0: Evidentemente bem, garantiu a pizza, garantiu o café da manhã.
1: Muita coisa.
0: Garantiu o café da manhã, garantiu outras cositas más que não podem ser faladas no ar. Agradecer Roberto Nogueira, que esteve aqui com a gente. Agradecer Marcos Pereira. Agradecer ao Edmar. O Edmar tadinho, eu acho que eu nunca mandei tanta mensagem num dia pro Edmar igual eu mandei hoje. Agradecer também Raíssa. Raíssa hoje foi sexta. Raíssa serviu café na bandeja pra mim, tá? Pra mim, Tati Souza.
1: Que bacana.
0: Nível alto aqui. Agradecer também ao Padre Zé Wilker, diretor da Rádio Educadora, por confiar no nosso trabalho, né? Sem ele aqui nos dando apoio, é impossível fazer o que a gente faz. E quem mais que eu não agradecer aqui? Luziane, Lucicreide, maravilhosa, como sempre. Guilherme. Tadinho, Guilherme, toda vez que eu encontrava com ele aqui, eu chamava o Guilherme de cativeiro. O Guilherme saía aqui, não, entrava aqui, não tinha hora pra sair. Toda a equipe da. O Dom Carvalho, de 6 às 8 da manhã aqui. Agradecer Marcos Pereira. Marcos Pereira esteve aqui na nossa programação também nesse domingo. Então, agradecer a toda a equipe da Rádio Educadora por um trabalho de excelência. Agradecer no ar, depois ele vai ouvir isso aqui. Agradecer a Igor Damasceno, nosso repórter lá em Brasília. A gente conversou hoje durante o dia, ele mandando material em lugares estratégicos, com informações estratégicas de Brasília, repercutindo aí a eleição nacionalmente. Matheus, parabéns. A gente é aquele negócio com PH de farmácia. Eu não posso falar no ar.
1: Felipe,
0: né?
1: Machado.
0: Eu vou preso daqui.
1: Me abstenho de qualquer fala depois de todos os seus agradecimentos. Aliás, agradeço a Deus por mais uma oportunidade, fazer mais uma cobertura, e a todos os envolvidos, eu parabenizo. Um abraço, então, fiquem todos com Deus, espero ter forças e terei para que amanhã, 7:30, para participar e fazer o primeiro noticiário do dia, Educador Notícias, 7:30, e posteriormente a gente trabalhar, porque é para isso que nós somos bem pagos.
0: Às 5 da tarde tem a hora do Rush monitorando o trânsito louco e caótico do Vale do Aço.
1: Abraço, pessoal. Na sequência, Rede Aparecida, com a mãe Aparecida e o terço na sequência.
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7: Entre outros nomes, contra Gelson Merizio, do PSB, que ficou com 15,6% das intenções. Indo agora para a região Nordeste, Evandro e amigos, no Alagoas, no estado de Alagoas, a gente tem a votação que ainda prossegue. JHC do PSDB está com 51,8% e Renan Filho do MDB com 47,74%. São 95,5% das urnas apuradas. Nesse momento, JHC, João Henrique Caldas, ele seria eleito no primeiro turno, mas ainda não está matematicamente fechada essa situação. Na Bahia, já temos o governador Jerônimo Rodrigues, do PT, foi reeleito com 55,1% das intenções dos votos, e a ACM Neto ficou em segundo com 44,3%. No Ceará, Eumano de Freitas, do PT, foi eleito, ele que é o atual governador, foi então reeleito com 52,85%. Ciro Gomes, do PSDB, com 46,5%, ficou em segundo lugar. Maranhão, Eduardo Braide, do PSD, foi eleito também em primeiro turno com 54,17%. Orleans Brandão, do MDB, ficou em segundo lugar com 34,6%. Paraíba também tem eleição definida em primeiro turno. Lucas Ribeiro, do Progressista, 64,28%. Efraim Filho, do PL, ficou em segundo com 24%. No Pernambuco, Raquel Lira, do PSD, foi reeleita governadora com 53,25% dos votos. João Campos, do PSB, ficou com 44,8%. Ele que é atualmente prefeito da capital, Recife. Piauí, Rafael Fonteles, do PT, passou de 70% dos votos. Ele também foi eleito em primeiro turno. Reeleito, né? Ele que é o atual governador. Joel Rodrigues, do Progressistas, ficou em segundo lugar com 27,5%. Rio Grande do Norte, está desenhado o segundo turno entre o candidato Alisson, do União, e Cadu de Lula, do PT. Ambos ficaram com 36% dos votos, aproximadamente. Sergipe, Fábio, com 59,27%, está eleito em primeiro turno. Valmir de Francisquinho, segundo lugar, com 37,48% dos votos. Indo agora para a região centro-oeste, Celina Leão, do Progressistas, e Leandro Graz, do PT, vão disputar o segundo turno no Distrito Federal. Por muito pouco, Celina Leão não foi eleita em primeiro turno. 49,93% dos votos. Bem pouquinho, uma diferença muito pequena, e lá vai dar segundo turno, então, contra Leandro Graz, do PT. Daniel Vilela, do MDB, foi eleito em Goiás, governador, ele que era o vice de Ronaldo Caiado, candidato à presidência, então lá o Caiado conseguiu fazer o seu sucessor. Daniel Vilela teve 59,1% dos votos e Wilder Moraes, do PL, 21,96%. Mato Grosso do Sul, Eduardo Riedel, do Progressistas, foi eleito também em primeiro turno com 67%. Fábio Trade, do PT, ficou com 23,5%. Mato Grosso, Otaviano Piveta, do Republicanos, teve 60,7%. E Wellington Fagundes, do PL, 23,19%. Então, finalizando aqui também na região centro-oeste com esse cenário da apuração. E para finalizar, a gente faz um passeio agora pela região norte do nosso país, Evandro e amigos ouvintes. No Acre, acabou de dar 100% das urnas apuradas. No Acre, Maílza Assis, do Progressistas, e Alan Rick, do Republicanos, vão disputar segundo turno. Vai dar segundo turno também no Amazonas. 98% das urnas totalizadas. Omar Aziz, do PSD, e professora Maria do Carmo, do PL, vão disputar o segundo turno para governadores. Amapá, Dr. Furlan, foi eleito com 62,7% dos votos. Clécio, do União, ficou em segundo com 36,9%. No Pará, Dr. Daniel foi eleito com 51,7%. E Hanna Gassan, do MDB, ficou em segundo lugar, 46%. Rondônia também com definição já em primeiro turno. Marcos Rogério, do PL, foi eleito com 56,86%. E Adailton Fúria, com 20%, ficou em segundo lugar, ele que é do PSD. Roraima, Arthur Henrique, do PL, foi eleito com 69% dos votos. Soldado Sampaio, do Republicanos, ficou em segundo lugar, com 29,2%. E finalizando, Tocantins, haverá segundo turno entre professora Dorinha, do União, e Vicentinho Júnior, ambos na faixa de 44% das intenções de voto. Que chama atenção, Evandro e ouvintes, com relação aos eleitos em primeiro turno, uma quantidade muito expressiva de governadores eleitos em primeiro turno. Então, em muitos locais do Brasil, o eleitor vai voltar às urnas somente para exercer o seu direito de voto para a presidência da República. Muitos estados já com definição em primeiro turno neste domingo.
8: Muito bem, lembrando que o Departamento de Jornalismo da Rádio Aparecida traz todas as informações em tempo real para você e nos plantões e também nos jornais durante o dia, né, Edu?
7: Isso aí, fica o convite para o ouvinte, internauta, nos acompanhar também amanhã, 7 horas da manhã, no Notícias em 30, primeira edição. Todos os detalhes sobre os eleitos, análise também ao vivo, direto de Brasília. E esse convite para que você, ouvinte, internauta, continue ligadinho aqui na Rede Aparecida de Rádio ao longo de toda a semana, toda a repercussão das informações que fazem a diferença na nossa vida.
8: Muito bem. José Eduardo, editor-chefe de jornalismo da Rede Aparecida, Rádio Aparecida e Rede Aparecida de Rádio, muito obrigado por suas informações. Qualquer atualização, fique à vontade, o microfone é seu.
7: Muito obrigado, Evandro. Um grande abraço a você e aos ouvintes também.
8: Muito bem. Tá aí, ó, para você que está na sintonia da Rádio Aparecida, tudo sobre as eleições 2026 com o Departamento de Jornalismo da Rádio Aparecida e Rede Aparecida de Rádio.
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10: Querido irmão, querida irmã, chegamos no mês de outubro e o nosso coração está em festa. No dia 12 de outubro, celebramos a padroeira do Brasil, Nossa Senhora Aparecida. A novena deste ano nos convida a refletir o tema Com Maria em Comunidade, Conhecer e Praticar a Palavra. Neste momento especial do programa Com a Mãe Aparecida, te convido a rezarmos. Ó Rainha incomparável, Nossa Senhora Aparecida, refúgio e consolação dos aflitos, livrai-nos de tudo o que vos possa ofender e ao nosso Santíssimo Redentor, vosso amado Filho, nosso Senhor Jesus Cristo. Rogamos por vossa proteção em todos os caminhos espirituais e temporais, livrando-nos de todas as tentações, para que, trilhando o caminho da virtude, possamos ver, amar e vivenciar vossa eterna glória, a palavra de Deus encarnada em nossas vidas por todos os séculos, e vos contemplar na eternidade do céu. Amém.
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12: Uma saudação costumeira, fraterna, você amiga, amigo ouvinte da programação Com a Mãe Aparecida, cada domingo aí no seu áudio, acompanhado, essa programação acompanhada pelo seu interesse de cada vez mais aproximar-se de Deus, crescendo na espiritualidade através da leitura, até quem sabe do estudo da palavra de Deus na Sagrada Escritura, né? Nesse mês de setembro nós fizemos isso em todas as nossas comunidades pelo Brasil afora, lendo, meditando, refletindo, talvez até fazendo em grupos isso, essa leitura, essa oração da palavra de Deus. E no Evangelho, nós temos, o Evangelho é como um farol, é como uma bússola, é sempre o alicerce do bem, da verdade e do amor. No Evangelho nós temos a novidade absoluta e inaudita: Deus se interessa por nós como nenhum pai jamais amou um filho, uma filha. Na vida, na pessoa de Jesus de Nazaré, o Senhor e Deus se aproximou de nossa pequenez e do nosso nada e ofereceu-nos a sua felicidade. Então, a Bíblia não é só a palavra escrita dentro de uma cultura milenar de um povo. A Bíblia é a palavra viva que se fez carne. Nós percebemos na palavra viva, no Verbo, a ação amorosa e salvadora, libertadora do Pai, que prodigaliza seus dons e nos faz filhos adotivos em Jesus. Ele nos prodigaliza os dons do seu amor. E no dia a dia espero a resposta do nosso sim, mas um sim obediente à sua vontade. E então a missão de construir uma nova sociedade por nossos gestos e testemunhos de fé, de paz e fraternidade decorrem daí. Tudo como resposta todo como sim, filial de obediência humilde ao Senhor da vida e da história. E neste mês de setembro, que no Brasil se comemora, se faz uma pesquisa, uma releitura, uma meditação, uma oração, como eu já disse, ao longo da Bíblia, a liturgia hoje vai nos recordar a parábola de Jesus, que confronta a atitude, o comportamento de dois filhos em relação ao pai deles. E Jesus, então, nessa parábola, descreve, assim, fazendo uma comparação do procedimento desses dois filhos com a maneira como os líderes da sua sociedade, lá no tempo do Antigo Testamento, os fariseus, os doutores da lei, os escribas, o comportamento deles em relação à obediência à lei de Deus, só a lei que eles deveriam não só conhecê-la, mas praticá-la e vivê-la e ensiná-la. E aí, então, essa parábola é nela um pai o filho, aliás, era obediente ao pai, e o outro era desobediente, rebelde. Com essa parábola, Jesus questiona a sinceridade religiosa das lideranças do seu tempo. E hoje, sem dúvida, questiona a qualidade do nosso discipulado. Então, ouça a leitura curta dessa parábola dos dois filhos que se recusam a trabalhar para o pai a seu pedido. Jesus disse aos sacerdotes e anciãos do povo: o que vos parece? Pediu, portanto, uma opinião deles. Um homem tinha dois filhos, dirigiu-se ao primeiro e disse: filho, vai trabalhar hoje na minha vinha? O filho respondeu: hoje eu não quero. Mas depois mudou de opinião e foi. O pai dirigiu-se também ao outro filho e fez o mesmo convite, a mesma coisa, e este respondeu: sim, senhor, eu vou. Mas não foi. Perguntou Jesus então: qual dos dois filhos fez a vontade do pai? E os sumos sacerdotes e fariseus, as lideranças lá do tempo de Jesus, os anciãos do povo, responderam: é lógico que foi o primeiro. Então Jesus lhes disse: na verdade vos digo que os cobradores de impostos que vocês tanto odeiam, as prostitutas que vocês consideram como pessoas afastadas de Deus, longe da influência do templo, da lei de Deus, os cobradores de impostos e as prostitutas vão preceder vocês, escribas, fariseus, no reino de Deus. Por quê? Porque veio João Batista e ofereceu um caminho de justiça, e vós não quisestes acreditar nele. E muito ao contrário, os cobradores de impostos e as prostitutas que vocês tanto desprezam creram em João Batista, se converteram. Vós, porém, mesmo vendo isso, não vos arrependestes para crer também no convite de João Batista a respeito da vinda do Messias. Então, esse é o teor da parábola de hoje sobre o convite que o pai faz aos dois filhos. Jesus estava falando e agia à margem das instituições oficiais. Essas instituições eram ligadas ao templo. Representantes do governo religioso judaico vieram então cobrar dele: mas quem que deu autoridade para você ensinar ao povo no templo? Procuraram o conflito e Jesus descontou, aplicou esta parábola dos dois filhos. Quem seria um filho realmente obediente à lei de Deus e agradável a ele? Os líderes da política e da religião e instituições sociais julgavam-se então esses filhos obedientes, cumpridores, zelosos em cumprir a lei e os profetas. Não viviam, porém, eles mesmos a aliança de comunhão com Deus, e não aceitaram o modo de ser de Jesus, recusaram o seu ensino, porque não lhes estava submisso. Conheciam o que o Antigo Testamento falara, pré-anunciara sobre a vinda de um Messias e Salvador, e quais os seus sinais dessa vinda, mas não quiseram nem ouvir Jesus e o rejeitaram sistematicamente. Jesus, no entanto, lembrou-lhes a atuação recente do último profeta, João Batista, no qual também não tinham eles acreditado. Jesus disse: João veio até vós oferecendo um caminho justo e vós não acreditastes nele, mas os cobradores de impostos e as prostitutas acreditaram, e mesmo vendo isso, vós não vos arrependestes de crer, não vos arrependestes para crer nele. Enfim, líderes religiosos e civis do povo judeu no tempo de Jesus

0: físico romano. As prostitutas que viviam à margem da ética da sociedade. Mas cobradores e prostitutas estavam no caminho do céu, enquanto eles, os chefes, não estavam. E essa é a conclusão da parábola. E hoje, amiga e amigo ouvinte, esta parábola nos interroga também e põe em xeque talvez a nossa conduta religiosa. Perguntemo-nos que tipo de religião e relação com Deus é o nosso modo de ser. Será que lhe dizemos sim, Senhor, nas orações, no culto, nos ritos, e depois nas atitudes concretas nós lhes dizemos não, Senhor? O contexto social, político, econômico do país, com os sofrimentos dos mais pobres e humildes aí expostos, apesar da presença das autoridades que muitas vezes negam a sua função, as falsidades políticas aproveitadoras de outros, tudo isso está reatualizando o questionamento da parábola para nós. Pratiquemos em tudo a justiça do reino, tentemos, e agradaremos sem dúvida ao Pai do
1: Céu. Mensagem com Padre João Carlos.
2: O mês do Rosário é uma bela oportunidade para crescermos na fé, sob o amparo maternal da Mãe de Jesus e da Igreja. O Terço de Nossa Senhora. Terço correspondia à terça parte do rosário, por isso se chama terço. Chama-se rosário por uma linda razão. Na Bíblia, os salmos são 150. Cada salmo é um louvor a Deus. No rosário, são 150 ave-marias. Cada ave-maria é uma rosa oferecida à Mãe de Jesus e nossa. Com a orientação do Papa João Paulo II, o rosário passou a ter 4 terços. Cada terço tem 5 mistérios e corresponde a uma parte da vida de Jesus, particularmente aqueles momentos em que sua mãe está presente. E ela está presente em toda a sua vida, no seu nascimento, na sua vida pública, na sua morte, na sua ressurreição, quando ele envia o Espírito Santo em Pentecostes. Assim, nós temos os mistérios gozosos, os mistérios luminosos, os dolorosos e os gloriosos. Nos 5 mistérios luminosos, celebramos a vida e a missão do Senhor. Nos 5 mistérios dolorosos, a sua paixão e morte. Nos gloriosos, a ressurreição de Jesus e a glorificação de sua mãe. Para quem não contempla os mistérios, o terço pode até ficar uma coisa enfadonha, repetida. Mas a oração do rosário, o terço, não é só a repetição de Pai Nossos e Ave Marias. É a meditação dos mistérios da vida de Jesus. É isso que faz toda a diferença. Em cada dezena, se contempla a meditação de uma passagem da vida de Jesus. E a gente vai pensando naquelas coisas que aconteceram, nos ensinamentos que podemos tirar, e o nosso coração vai ficando cheio de gratidão a Deus e vamos nos sentindo mais perto dele. O terço é um modo de a gente ficar perto de Deus, iluminando a nossa vida com o Evangelho de Jesus. Mas também o terço é um momento maravilhoso de intercessão. Rezamos pelas nossas necessidades, rezamos pelas necessidades da Igreja e do mundo. Em cada dezena, apresentamos a Deus, pelas mãos de Maria, os pedidos de oração, os nossos e os de quem se recomenda às nossas orações.

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0: Estamos de volta com o programa Com a Mãe Aparecida, na Rede Aparecida de Rádio. 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
7: Seja muito bem-vindo ao nosso podcast Caminhar Juntos. Aqui você conhece um pouco mais sobre o que é a sinodalidade e como a igreja nos chama a vivenciar isso no nosso cotidiano. Nós já sabemos que a palavra sinodalidade significa caminhar juntos, mas é impossível andar em unidade com alguém por muito tempo em silêncio ou brigando. O diálogo é o combustível que torna essa caminhada possível. Diálogo esse que é o tema do nosso episódio de número 9.
8: Episódio 9. Sinodalidade, diálogo e participação.
9: A palavra diálogo aparece quase 30 vezes no documento final do sínodo para a sinodalidade. Já participação é citada mais de 40 vezes. O texto apresenta o diálogo não simplesmente como uma técnica para conversar, mas como um meio para discernir e construir de maneira conjunta. Ele está ligado à escuta, ao discernimento e à missão da igreja.
7: A sinodalidade chama cada um de nós a praticarmos esse diálogo em comunidade, em casa, nas redes sociais e na vida em sociedade. Neste momento em que no Brasil vivemos as eleições gerais, em um país marcado pela polarização, surge aquela pergunta: como dialogar com quem tem uma opinião diferente da minha?
9: Muitos acreditam que para não discutir com quem pensa diferente, basta não participar. Porém, o documento do sínodo nos aponta o contrário. O texto escrito por Papa Francisco afirma que a sinodalidade da igreja se torna profecia social. Inspira novos caminhos também para a política e a economia. Colabora com todos aqueles que acreditam na fraternidade e na paz. Em um intercâmbio de dons com o mundo.
8: Em unidade para construir o bem comum.
10: Vivemos numa época marcada pelo aumento das desigualdades, pela crescente desilusão com os modelos tradicionais de governo, pelo desencanto com o funcionamento da democracia, pelo aumento das tendências autocráticas e ditatoriais, pelo predomínio do modelo de mercado sem ter em conta a vulnerabilidade das pessoas e da criação, e pela tentação de resolver os conflitos através da força e não do diálogo.
11: Mas como participar da política pensando no bem comum e dialogar com meus irmãos? Neste contexto eleitoral, como escolher um bom candidato? Será que a igreja indica em quem eu devo votar? Qual o meu papel como cristão?
7: A igreja não indica candidato ou partidos. O que deve iluminar cada cristão no discernimento do processo eleitoral é o Evangelho. A doutrina social da igreja nos ajuda a compreender essa questão, como explicou o bispo auxiliar de Brasília, secretário-geral da Conferência Nacional dos Bispos do Brasil, Dom Ricardo Reppers, durante o podcast promovido pela entidade.
12: Nós não somos partido, então a igreja é responsável por evangelizar. A fonte da igreja é o evangelho, que é a boa nova, Jesus Cristo. Eu sou o caminho, a verdade e a vida. Então todos os princípios nossos vêm do evangelho. E mesmo durante toda a história da igreja, e agora nesses últimos séculos, a doutrina social, ela atualiza este evangelho, atualiza a palavra de Deus para temas que diríamos emergentes, né? Que não estão especificados com toda a clareza lá na palavra de Deus. Mas a igreja, na sua experiência de ser fiel ao Cristo, vai atualizando na doutrina esses temas emergentes. Portanto, ela oferece ao eleitor critérios, ela oferece, acima de tudo, a fonte que é o próprio evangelho, e dali o eleitor deve fazer o seu exame de consciência, deixar-se iluminar por esta palavra, conhecer a doutrina social da igreja que atualiza essa palavra e fazer a sua opção. Jamais podemos entrar na consciência de alguém e dizer você deve votar nesse ou naquele. A igreja oferece critérios, e não é qualquer critério, são os critérios que estão no evangelho. primeiro olhar se os candidatos e os partidos têm a clareza do que é a dignidade da pessoa humana, o respeito pela dignidade, a inviolabilidade da vida desde a concepção até o seu fim natural. Esse é um princípio fundamental de discernimento na escolha dos candidatos. Segundo, a questão do bem comum. Estamos falando em política. A política, ela tem que pensar no todo, não só num grupo, não só num partido, não só no interesse. Então, o critério do bem comum é o critério do cristão, é o critério do evangelho.

0: Escolas de Fé e Política.
1: Iniciativa da Conferência Nacional dos Bispos do Brasil, constituído como um serviço à formação política dos cristãos leigos e leigas, o CFEP, Centro Nacional de Fé e Política Dom Helder Câmara, incentiva nas realidades locais as escolas que abordam a temática e ajudam a entender o papel de cada cristão na sociedade e na política.
2: A primeira escola de fé e política que se encontra registrada em arquivos é da Diocese de Ji-Paraná, em Rondônia, que desenvolve suas atividades desde 1991. Atualmente, são mais de 90 escolas, grupos e movimentos ligados ao CFEP, trabalhando com formação política humanista no Brasil.
1: A interação do CFEP com os grupos que desejam estudar o tema e também a doutrina social da Igreja se dá por meio de redes sociais, seminários virtuais e assessorias, sempre que solicitadas. Jardel Neves Lopes é o secretário executivo do CFEP e nos ajuda a entender o papel da instituição.
3: Quando o CFEP nasceu, já fruto inclusive de uma tradição da Igreja, de uma relação da Igreja com a política, principalmente no contexto da redemocratização do Brasil, em que a Igreja foi muito próximo desse processo de elaboração da Constituinte, de participação, etc. Então, resultado dessa continuidade, da necessidade, inclusive, de preparar pessoas para atuar na vida pública, de preparar e de discutir, conversar, dialogar sobre temas que têm a ver com a vida das pessoas, o CFEP vem com esse objetivo. Então, nós estruturamos com três eixos centrais. Um deles, que é a formação política propriamente dita, então nós temos um curso nacional que prepara pessoas para a atuação política, e dentre, além desse, temos outras formações específicas para conselheiros de direito, para elaboração de plano plurianual, né? Enfim, momentos importantes da vida do país. E também temos um outro eixo que é uma articulação das escolas locais. Nós temos no Brasil várias escolas que estão em nível de diocese ou de regional da CNBB, que chamam-se Escola de Fé e Política, Escola de Fé e Cidadania, ou Escola de Educação e Política, Educação e Cidadania. Tem vários nomes diferentes em cada realidade. Então, nós fazemos um pouco esse acompanhamento e esse intercâmbio, né, essa articulação que a gente chama, em prol de um intercâmbio, de troca de experiências, de vivência dessas escolas, também proporcionando espaços e momentos de formação. As escolas têm a mesma função de trabalhar a formação e articulação das pessoas, principalmente dos cristãos, especialmente os leigos e leigas, mas é também para todo o povo de Deus, que estão na base atuando de algum modo no acompanhamento, na defesa de políticas públicas a partir dos vários espaços de participação que a democracia nos permite.
1: Jardel explica que a política é uma dimensão da caridade, por isso precisamos participar dela.
3: Desde o Concílio Vaticano II, e a Igreja foi trabalhando esse conceito de que a política é uma dimensão, faz parte de uma das dimensões do tripé da evangelização, que é a dimensão da caridade.
1: Ele fala ainda que o próprio documento do sínodo, recordando a vida e ensinamentos de Jesus, nos aponta o diálogo em prol da vida em comunidade.
3: Ou seja, nosso papel na política não é o papel de quem trabalha pelas grandes potências que são contra os pobres e marginalizados, né? E o documento do sínodo vai dizer isso, que Jesus não manda ninguém embora sem antes parar e sem escutar e sem entrar em diálogo. Está lá no número 51 do documento do sínodo. Jesus não manda ninguém embora sem parar para escutar e sem entrar em diálogo. E ele escutava os pescadores, os pecadores, os leprosos, os doentes, todas as pessoas, e de algum modo procurava para dialogar. Jesus estava ali escutando e estabelecendo um diálogo. Em prol de quê? Em prol da vida em comunidade, em prol da vida comum. Ou seja, então, essa escuta, esse diálogo, esse esse lugar nosso na sociedade, o lugar de Jesus na sociedade, grande parte da missão dele não se deu dentro do templo, nem se deu dentro de casa, se deu nas ruas, se deu nos lugares por onde ele andava e as pessoas que vinham atrás dele. Então a nossa vida política passa por aí, pelo testemunho que a gente dá da nossa fé lá fora.
1: Na Arquidiocese de Aparecida, iniciando como Escola de Fé e Cidadania e hoje atuando como Escola de Fé e Doutrina Social da Igreja, ajuda os fiéis, em especial os agentes de pastoral, a compreenderem o papel dos cristãos em comunidade, como destacou o assessor responsável pela escola, Padre Nelson Ferreira Lopes.
4: A partir de 2022, Dom Orlando estimulou, incentivou e ele mesmo participou diretamente desde o início da criação da Escola de Fé e Política, Fé e Doutrina Social da Igreja, né? Por uma forma de estudar esses documentos desde 1891, escrito pelos papas e divulgado e propagado, estudado pela Igreja também. Uma forma de estudar os documentos e agora organizado num compêndio onde está aí toda a palavra dos bispos e do Papa sobre a questão econômica, político, cultural, de forma que haja um diálogo de inclusão, de participação, levando em conta as diferenças, o pluralismo cultural, humano, religioso, sem excluir ninguém, né? Mas incluindo todos nesse diálogo, a partir das celebrações, nas comunidades, nas paróquias, de forma que esse documento, depois concluído aí na sinodalidade, então possa acontecer um grande caminho dialogando, quer dizer, caminhar a Igreja, aquela comunidade que caminha dialogando com todos.
1: Maria Lúcia Oliveira, integrante da escola na Arquidiocese, afirmou que a formação foi fundamental para a compreensão da doutrina social da Igreja e que foi responsável pelo despertar de um olhar mais caridoso para a sociedade.
5: A Escola de Fé e Doutrina Social da Igreja me fez ter um olhar mais caridoso para as coisas, para a sociedade, para a política, porque antes eu era um pouco radical. Eu sempre gostei de fazer trabalho voluntário, sabe? Na sociedade, na comunidade, no município, né? Mas com a Doutrina Social da Igreja, ela me ajudou a ter um olhar mais caridoso, a entender melhor as pessoas que estão nas lideranças, né? Então, isso me ajudou muito. E eu acho que a gente tem que tentar cada dia pôr em prática a doutrina social da Igreja, pra gente ter uma sociedade melhor e uma luta pelo bem comum, né? A doutrina social da Igreja é uma luta pelo bem comum, o direito de todos, né? Que todos têm como filho de Deus.
1: O sentimento é compartilhado também por Leila Harumi, que participa da escola e sintetiza que a formação auxilia o amadurecimento da fé, o apoio às pastorais sociais, que são auxílio para quem mais precisa.
6: Com formação, nós podemos dar passos mais certeiros e ajudar muito mais as pessoas que precisam da atuação das pastorais, principalmente as pastorais sociais. A escola, ela ajuda a entender o que vivemos com uma fé muito mais madura. Ela também ajuda a separar a caridade imediata, que a caridade imediata, ela é necessária nas urgências, mas é preciso buscar uma dignidade humana. Para mim, a escola representa uma oportunidade de atuar nas pastorais de acordo com a doutrina social da Igreja, com planejamento dentro das diretrizes gerais da Igreja, para a gente caminhar na sinodalidade.
1: Na Diocese de Campo Limpo, em São Paulo, essa iniciativa ganha uma dimensão a mais. Samanta Freitas, coordenadora diocesana da pastoral na Diocese, relatou que a pastoral nasceu em 2019, inspirada pela campanha da fraternidade.
7: A pastoral Fé e Política nasceu na Diocese de Campo Limpo em 2019, a partir da campanha da fraternidade, que foi Fraternidade Políticas Públicas naquele ano, né? Grupos que já atuavam com reflexão sobre a participação social e política de leigas e leigos em diversos territórios aqui da nossa região. A gente se organizou formalmente juntamente com pastoral fé e política naquele ano. E desde então a gente tem priorizado a atuação com encontros formativos, diálogos, reflexões nas paróquias e comunidades dos nossos territórios, que são 7 municípios, né, na zona sul da Grande São Paulo, M. Boimirim, Campo Limpo, que são territórios da cidade de São Paulo, e outros municípios vizinhos na região metropolitana aqui na zona sul, com diversos desafios para a conquista de políticas públicas nas várias áreas, né? E há grupos de fé e política em outros municípios do estado de São Paulo. A gente tem uma pastoral fé e política no Regional Sul 1 da CNBB, né? Esses grupos todos tentam reconstruir os diálogos, né, na nossa região sobre a importância da participação social e política das cristãs e cristãos leigos, né? E em especial a gente retoma 2 documentos importantes: a doutrina social da Igreja Católica e o catecismo da Igreja Católica, né? Os dois documentos falam muito claramente sobre o compromisso político, né, e a política como serviço.
2: Na Diocese de Mogi das Cruzes, em São Paulo, o destaque fica por conta das escolas de cidadania. Projeto fomentado pela Comissão de Justiça e Paz, enquanto o CEFEP atua diretamente na articulação e assessoria de escolas de fé e política, a Comissão de Justiça e Paz da CNBB funciona como um órgão de estudos e ação na defesa da pessoa humana, promoção da justiça e edificação da paz.
1: Os dois caminham em unidade, mantendo uma cooperação institucional e atuação em rede dentro do âmbito da doutrina social da Igreja. O bispo da Diocese de Mogi, Dom Pedro Luiz Stringhini, foi quem trouxe a comissão para o Regional Sul 1 da CNBB e destacou seu papel fundamental dentro dos temas que relacionam a vida social e a política.
8: Nós também temos em Mogi das Cruzes, mas não é só daqui, são as comissões de justiça e paz. Nós temos uma grande comissão de justiça e paz nacional, lá ligada à CNBB, com sede em Brasília, Conferência Nacional dos Bispos do Brasil. Mas depois, por exemplo, na Arquidiocese de São Paulo, desde Dom Paulo Evaristo, uma grande, forte comissão, e até hoje, passando por Dom Cláudio, por Dom Odilo, comissão de justiça e paz. No tempo que eu fui presidente do regional, isso há uns 5 anos atrás, nós criamos a Comissão de Justiça e Paz Regional, quer dizer, do Estado de São Paulo, e que está em plena atividade. E a partir daí, cada diocese foi criando sua Comissão de Justiça e Paz. Nós temos aqui na Diocese de Mogi das Cruzes, para olhar as questões, sobretudo de direitos humanos e da cidadania, mesmo da participação, do diálogo, da paz, da democracia, tudo isso Comissão de Justiça e Paz. E nós temos também, não só aqui em Mogi, mas que nós temos a Escola da Cidadania.
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1: Entre tantos exemplos de promoção do diálogo entre cristãos e cristãs, a Rádio Aparecida, nos seus 75 anos de história, se destaca pelo seu compromisso de formar os cidadãos no exercício do voto consciente.
2: Através do trabalho jornalístico, a emissora atua historicamente oferecendo informação com credibilidade e opinião com responsabilidade. Diariamente vão ao ar diferentes matérias, abrindo espaço para o debate democrático entre correntes de pensamento, incentivando o cidadão a formar opinião.
1: Em 2026, a emissora realizou o seminário sobre a temática democracia, diálogo e participação, além de outras iniciativas. O editor-chefe de jornalismo da emissora, José Eduardo, destacou os desafios de conscientizar na atualidade.
9: Informar com consciência e credibilidade é uma tarefa desafiadora nos tempos atuais. Isso porque A polarização fez com que muitas pessoas deixassem de buscar a informação para passar a defender apenas aquilo que elas consideram correto. E nós fazemos um trabalho de buscar motivar as pessoas a pensarem, a exercitarem a consciência crítica, analisarem a realidade do país, a realidade da sua cidade, aquilo que a sociedade está vivendo ao seu redor. Nós oferecemos diferentes possibilidades na cobertura eleitoral, como é tradição na Rádio Aparecida ao longo de 75 anos de história. São seminários, entrevistas, debates, momentos em que o eleitor vai poder ter acesso a diferentes ideias, seja dos candidatos ou de especialistas, que vão também trazer a sua visão para que o ouvinte possa formar a sua própria opinião. O diálogo é fundamental, a gente precisa entender que a sociedade precisa conversar, precisa debater, mas mantendo o respeito. E isso é algo que nós buscamos incentivar com o trabalho do jornalismo, mesmo com os desafios dos tempos atuais, com as redes sociais também trazendo uma série de questões à tona, isso por conta também dessa polarização que acabou se acirrando, mas o jornalismo profissional de qualidade se mantém como um grande aliado da população, e aqui na Rádio Aparecida nós fazemos questão que isso seja mantido, levado muito à risca e que as pessoas possam ter acesso ao conteúdo de qualidade.
1: É justamente esse o desafio que a sinodalidade nos apresenta: aprender a caminhar juntos mesmo quando não pensamos da mesma forma. O diálogo não significa abrir mão das nossas convicções, mas estar disposto a escutar, a compreender e a buscar com o outro caminhos para o bem comum.
2: Participar também é uma forma de cuidar da sociedade. Na igreja, na família, nas comunidades, nos espaços de decisão e na vida pública. Exercendo o voto, cada pessoa pode contribuir para a construção de uma sociedade mais fraterna.
1: Em um ano eleitoral, essa participação ganha ainda mais importância. É preciso se informar em fontes seguras, conhecer as propostas, e a sinodalidade nos convida a fazer esse caminho em unidade, com escuta, diálogo, discernimento e participação, como destacou o presidente da CNBB, arcebispo de Porto Alegre, cardeal Jaime Spengler.
10: Ao dirigir-se aos eleitores e eleitoras, a CNBB convida, em sua mensagem, cada cidadão, cidadã, a assumir sua responsabilidade no processo democrático. Destaca ainda que a esperança cristã se expressa por meio da participação, do diálogo, da defesa da verdade, da proteção da democracia e da promoção da justiça. Convidamos, sim, todos os homens e mulheres de boa vontade a serem promotores da paz social e construtores da fraternidade. Confiamos o Brasil e seu processo eleitoral que vamos atravessar à proteção de Nossa Senhora Aparecida. E pedimos que Deus ilumine cada eleitor, cada eleitora no exercício de sua responsabilidade cidadã.
1: Oração.

0: convocados pela igreja começam com a oração Ad Sumus Sancti Spiritus, que na tradução do latim para o português quer dizer: estamos diante de ti, Espírito Santo. Tradicionalmente, essa oração é usada em concílios, sínodos e outras reuniões da igreja. Que possamos juntos rezar esta oração, para que juntos à escuta do Espírito, tornemos a igreja cada vez mais comunitária, participativa, para que acolha a todos.
1: Oremos, irmãos e irmãs. Aqui estamos diante de vós, Espírito Santo. Estamos todos reunidos no vosso nome, do Pai e do Filho. Vinde a nós, assisti-nos, vinde aos nossos corações, ensinai-nos o que devemos fazer, mostrai-nos o caminho a seguir todos juntos. Não permitais que a justiça seja lesada, que a ignorância nos desvie do caminho, nem as simpatias humanas nos tornem parciais, para que sejamos um em vós e nunca nos separemos da verdade. Nós vo-lo pedimos a vós que sempre e em toda a parte agis em comunhão com o Pai e o Filho pelos séculos dos séculos. Amém.
2: Como nos diz sempre Papa Leão XIV, desde o início de seu ministério, que sejamos construtores de pontes e não criadores de muros. É preciso diálogo para se existir a paz. E assim chegamos ao final de mais um episódio do podcast. Espero que esta conversa ajude você a refletir sobre o seu papel, não somente na igreja, mas também na sociedade. Sigamos juntos construindo uma igreja cada vez mais sinodal. 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Até mais!

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14: 9, 10 e 7.
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15: 10:07, confirmando o horário de Brasília. Uma excelente noite para você que está aqui conosco no programa Com a Mãe Aparecida. Muito obrigado pela presença, muito obrigado pelo carinho, muito obrigado pela sua sintonia, viu? É muito bom ter você conosco. Que Nossa Senhora continue conduzindo você, seu coração, sua vida e a sua história. Estamos juntos para rezar por você e com você. Muito prazer, eu sou Evandro Brum e vou rezar o terço contigo nesta hora. Hora especial de fé e devoção, hora em que a gente coloca diante do coração da Mãe Aparecida a nossa vida e a nossa história. Bem-vindo, bem-vinda, viu? Muito obrigado pela sua presença, muito obrigado pelo seu carinho. O carinho do seu acolhimento é fundamental para que possamos celebrar juntos esses momentos de espiritualidade e fé, vida plena e santidade. Creio na presença de Deus, creio na presença de Maria em nossa vida. Nosso WhatsApp, né? Meu Instagram está disponível para você e o nosso WhatsApp também, 12DDD, número 3104-1043. Fique à vontade para você colocar por lá suas intenções, pedidos e agradecimentos. Estamos em oração, estamos rezando, estamos celebrando com alegria a presença e o amor de Deus pela sua vida e pela sua família também. Muito bem, muito obrigado, viu? Que Deus te proteja sempre e que Nossa Senhora acolha o seu coração. Ó, meu Instagram disponível, arroba Evandro Brum Rádio, ou então WhatsApp da rádio, 12DDD 3104-1043. Obrigado a todos, obrigado pela presença, obrigado pelo carinho, obrigado pelo seu acolhimento. Bem-vindo, bem-vinda à nossa programação. Que Nossa Senhora da Conceição Aparecida ilumine você neste segundo dia da novena da padroeira. Pois é, foi o que vivemos hoje aqui no Santuário Nacional. E você é o nosso convidado para amanhã acompanhar a partir das 19h, ao vivo, viu? Ao vivo aqui na Rádio Aparecida, a novena e festa da padroeira do Brasil, preparando o nosso coração para que juntos possamos celebrar com alegria, fé e devoção a rainha do Brasil, a Nossa Senhora Aparecida. Agora são 10:10, horário de Brasília. Um abraço para você que está conosco através das rádios que retransmitem a nossa programação. Pois bem, você que está conosco através da Rádio Assunção FM em Jales, aqui no estado de São Paulo, muito boa noite, muito bem-vindo, bem-vinda, que Deus continue te abençoando e te protegendo, tá bom? Nossa Senhora da Conceição Aparecida, guarde seu coração. E você que está conosco na cidade de Joinville, em Santa Catarina, através da Rádio Arca da Aliança FM. Em Tubarão, Santa Catarina, também Rádio Tubá FM. E na cidade de Tucano, lá na Bahia, Rádio Tucano FM. E muitas, muitas outras emissoras que nos ajudam sim a chegar na sua vida, na sua casa, através da Rádio Aparecida e Rede Aparecida de Rádio. Bem-vindo, bem-vinda à nossa programação Música, Fé e Missão.
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15: Trace sobre o seu coração e sobre a sua mente o sinal do cristão. Pelo sinal da Santa Cruz, livrai-nos Deus nosso Senhor dos nossos inimigos. Em nome do Pai, do Filho e do Espírito Santo. Amém. Hoje, domingo, dia do Senhor, dia de entregar o nosso coração e a nossa vida ao nosso Redentor. Por isso, rezemos juntos com alegria este momento de entrega para que a partilha aconteça em nossa vida. Peçamos a presença de Deus sobre nós. Divino Jesus, nós vos oferecemos este terço que vamos rezar, meditando nos mistérios de nossa redenção. Concedei-nos, por intercessão da bem-aventurada sempre Virgem Maria, Mãe de Deus e Nossa Mãe, as virtudes que nos são necessárias para bem rezá-lo,
14: e a graça de ganharmos as indulgências anexas a esta santa devoção. Oferecemos particularmente, em desagravo dos pecados cometidos contra o Santíssimo Coração de Jesus e o Imaculado Coração de Maria. Peço pela paz do mundo, pela conversão de todos nós, pobres pecadores, pelas almas do purgatório, pelas intenções do Santo Padre, o Papa Leão XIV, pelas almas dos Papas Bento e Francisco, pelo aumento e santificação do clero, pela santificação das nossas famílias, pelas vocações, pelas missões e missionários e por todo o povo brasileiro. Que assim seja. Amém. E agora juntos vamos professar a nossa fé cantando.

doce três ave-marias em honras e glórias à Santíssima Trindade. Pai nosso, que estais nos céus, santificado seja o vosso nome. Venha a nós o vosso reino, seja feita a vossa vontade, assim na terra como no céu. O pão nosso de cada dia nos dai hoje. Perdoai-nos as nossas ofensas, assim como nós perdoamos a quem nos tenha ofendido. Não nos deixeis cair em tentação, mas livrai-nos do mal. Amém. A primeira Ave Maria, ao Deus Pai Criador. Ave Maria, cheia de graça, o Senhor é convosco. Bendita sois vós entre as mulheres, e bendito é o fruto de vosso ventre, Jesus. Santa Maria, Mãe de Deus, rogai por nós, pecadores, agora e na hora de nossa morte. Amém. A segunda Ave Maria, em honras e glórias a Jesus Cristo, nosso Deus Salvador. Ave Maria, cheia de graça, o Senhor é convosco. Bendita sois vós entre as mulheres, e bendito é o fruto de vosso ventre, Jesus. Santa Maria, Mãe de Deus, rogai por nós, pecadores, agora e na hora de nossa morte. Amém. E a terceira Ave Maria, em honras e glórias ao Deus Espírito Santo, nosso Santificador. Ave Maria, cheia de graça, o Senhor é convosco. Bendita sois vós entre as mulheres, e bendito é o fruto de vosso ventre, Jesus. Santa Maria, Mãe de Deus, rogai por nós, pecadores, agora e na hora de nossa morte. Amém. Glória ao Pai, ao Filho e ao Espírito Santo, assim como era no princípio, agora e sempre. Amém. Meu irmão e minha irmã, louvado seja Deus pela sua presença aqui conosco no programa Com a Mãe Aparecida. Hoje contemplaremos os mistérios gloriosos, os mistérios da glória e da ressurreição de Jesus. E assim rezamos juntos, por você e com você, e por suas intenções também, viu? Você que está conosco aqui na Rádio Aparecida, rezando por todas as intenções do seu coração, nós vamos agora colocar neste primeiro mistério. Rezo e peço a Nossa Senhora que acolha as intenções do Douglas, da cidade de Esmeralda, em Minas Gerais. Boa noite, Douglas, bem-vindo. Deus abençoe você e toda a família, viu? A irmã Lurdinha Fernandes, boa noite, irmã. Boa noite, paz e bem. Rezo, peço a Mãe Aparecida por todas as nossas intenções. Obrigado, viu? Que Nossa Senhora Aparecida abençoe a senhora, irmã. Louvado seja Deus pela sua presença. Também conosco aqui, ó, o Adilton Borges. Ele reza conosco, coloca aqui suas intenções. Obrigado, Adilton. Louvado seja Deus pela sua presença. Ainda rezamos aqui, pedimos a Nossa Senhora que acolha as intenções da Mari. Oi, Mari, tudo bem? Seja bem-vinda, viu? Mari, da cidade de Araucária, reza e coloca suas intenções, sua vida, seu coração e a sua família também. Obrigado, Mari. Um abraço para você. Deus abençoe também o seu Leonardo e também a dona Singrid. Boa noite a todos. Que Nossa Senhora Aparecida abençoe o coração de cada um. Também coloco aqui diante do coração da Mãe Aparecida as intenções de quem está conosco, rezando neste momento. O Edson Valmor, Joinville, Santa Catarina. Meu amigo Edson, boa noite, viu? Seja bem-vindo. Obrigado, amigo. Um grande abraço para você. Que Deus abençoe sua vida. Deus abençoe sua família, viu? Estamos juntos, estamos rezando por você e por suas intenções, tá bom? Louvado seja Deus pela sua presença, meu querido. O Luiz Fernando de Taubaté. Tudo bem, Luiz? Boa noite. Seja bem-vindo, meu querido. Deus abençoe você, toda a família. Que Nossa Senhora continue cuidando do seu coração, viu? Estou rezando por você e por suas intenções, meu irmão. Deus abençoe ainda quem está conosco, Reni Antônio. Ele é da cidade de Porto Amazonas, no Paraná, e reza com a gente. Obrigado, um abraço, louvado seja Deus pela sua participação. E com alegria, eu ainda acolho as intenções da Lúcia Helena, da cidade de São Sebastião do Paraíso, nas Minas Gerais, pedindo bênçãos para a sua família. E ainda com alegria, acolho aqui as intenções da Cláudia. Cláudia é da cidade de Belo Horizonte, Minas Gerais, e está rezando com a gente. Obrigado, Cláudia. Boa noite para você. Deus abençoe a sua vida. E você que está aí, quer participar, fique à vontade, viu? Pode colocar suas intenções, seus pedidos e seus agradecimentos através do WhatsApp. DDD 12-3104-1043. Estou rezando por você, por suas intenções e por sua família também. Reze conosco
e celebre com a gente. Nossa Senhora da Conceição Aparecida abençoe você e ilumine a sua vida. Contemplemos juntos o primeiro mistério da glória.

agora e na hora de nossa morte. Amém. Ave Maria, cheia de graça, o Senhor é convosco. Bendita sois vós entre as mulheres, e bendito é o fruto de vosso ventre, Jesus. Santa Maria, Mãe de Deus, rogai por nós, pecadores, agora e na hora de nossa morte. Amém. Ave Maria, cheia de graça, o Senhor é convosco. Bendita sois vós entre as mulheres, e bendito é o fruto de vosso ventre, Jesus. Santa Maria, Mãe de Deus, rogai por nós, pecadores, agora e na hora de nossa morte. Amém. Ave Maria, cheia de graça, o Senhor é convosco. Bendita sois vós entre as mulheres, e bendito é o fruto de vosso ventre, Jesus. Santa Maria, Mãe de Deus, rogai por nós, pecadores, agora e na hora de nossa morte. Amém. Ave Maria, cheia de graça, o Senhor é convosco. Bendita sois vós entre as mulheres, e bendito é o fruto de vosso ventre, Jesus. Santa Maria, Mãe de Deus, rogai por nós, pecadores, agora e na hora de nossa morte. Amém. Ave Maria, cheia de graça, o Senhor é convosco. Bendita sois vós entre as mulheres, e bendito é o fruto de vosso ventre, Jesus. Santa Maria, Mãe de Deus, rogai por nós, pecadores, agora e na hora de nossa morte. Amém. Ave Maria, cheia de graça, o Senhor é convosco. Bendita sois vós entre as mulheres, e bendito é o fruto de vosso ventre, Jesus. Santa Maria, Mãe de Deus, rogai por nós, pecadores, agora e na hora de nossa morte. Amém. Ave Maria, cheia de graça, o Senhor é convosco. Bendita sois vós entre as mulheres, e bendito é o fruto de vosso ventre, Jesus. Santa Maria, Mãe de Deus, rogai por nós, pecadores, agora e na hora de nossa morte. Amém. Ave Maria, cheia de graça, o Senhor é convosco. Bendita sois vós entre as mulheres, e bendito é o fruto de vosso ventre, Jesus. Santa Maria, Mãe de Deus, rogai por nós, pecadores, agora e na hora de nossa morte. Amém. Ave Maria, cheia de graça, o Senhor é convosco. Bendita sois vós entre as mulheres, e bendito é o fruto de vosso ventre, Jesus. Santa Maria, Mãe de Deus, rogai por nós, pecadores, agora e na hora de nossa morte. Amém. Glória ao Pai, ao Filho e ao Espírito Santo, assim como era no princípio, agora e sempre. Amém. Ó meu bom e amado Jesus, perdoai-nos, livrai-nos do fogo do inferno, levai as almas todas para o céu e socorrei principalmente aquelas que mais precisarem da vossa infinita misericórdia. Nossa Senhora da Conceição Aparecida, rogai por nós. São José, rogai por nós. São Jorge, rogai por nós. São Francisco de Assis, rogai por nós. E assim colocamos mais intenções agora para o segundo mistério glorioso. Rezo pelas intenções do João Reis, de Brasília. Bem-vindo, João. Deus abençoe, meu irmão. Obrigado, meu querido. Um grande abraço para você. Que Nossa Senhora te abençoe, viu? Também peço a Deus que abençoe a vida do Ismael José da Silva de Joinville, Santa Catarina. Tá com a gente. Obrigado, Ismael. Ótima noite, meu irmão. Deus seja louvado, viu? Pela sua presença aqui conosco. Deus te abençoe. Rezando conosco também aqui da cidade do Potim. Coloca aqui suas intenções a Flor, a Florinda Mendonça. Oi, Flor, tudo bem? Bem-vinda, viu? Obrigado pela participação, obrigado pela presença. Que Deus abençoe e proteja você, sua vida e o seu coração. Tô rezando por você, tá bom? E com você. Deus te abençoe. Obrigado. Obrigado mesmo. Um grande abraço. Um grande abraço também, e que a bênção de Deus acolha o coração de quem está conosco. Boa noite, Evandro. É o Jorge de Ponta Grossa, no Paraná. Ô Jorge, pedindo bênçãos da Mãe Aparecida para sua esposa, seus filhos e seus netos. Amém. Que assim seja. Obrigado, viu? Um grande abraço para você, Jorge. Deus te abençoe e te proteja. Louvado seja Deus pela sua participação. Meu amigo, o Tenente Bruno Nunes de Taubaté. Ô Tenente, tudo bem? Boa noite, viu? Seja bem-vindo à Rádio Aparecida. Bênçãos e graças para essa semana que se inicia. Ele pede aqui como intenção e ainda coloca a sua esposa, a Aristela, sua esposa, e a filha, a Estelinha. Que Nossa Senhora abençoe sua família, meu amigo. Que a Mãe de Deus lhe cubra com o seu manto sagrado, tá bom? Ele também coloca aqui, ó, os seus pais, os seus parentes, lá de Juiz de Fora, Minas Gerais. O seu pai, o Cristóvão, e a sua mãe,

a Sergina e ainda a tia Regina Márcia, que rezam conosco também. Obrigado, viu, amigo? Um grande abraço para você, que Nossa Senhora continue conduzindo você, sua vida e a sua missão. Conte comigo, tenente. Um grande abraço. Deus seja louvado pela sua presença aqui conosco. Também rezo aqui e peço a Nossa Senhora que acolha as intenções do Zitro Zanella. Boa noite, meu amigo. Zitro Zanella, lá de Santa Rosa, no Paraguai, tá rezando com a gente. Obrigado, meu querido. Louvado seja Deus pela sua presença, pela sua participação também. Que Deus te abençoe e que Nossa Senhora Aparecida continue abençoando sua vida. Obrigado, viu? Um grande abraço. Deus te proteja sempre, Zitro. Ele reza aqui, ó, pedindo bênçãos para sua família, reza por minha família também, pelas pessoas que estão hospitalizadas, amém, pelas almas do purgatório, pelas religiosas, vocações, pelas vocações sacerdotais também, que Deus abençoe. Valeu, meu querido, um grande abraço, Deus abençoe você. E você que está aí, quer participar, fique à vontade, 12DDD, número 31041043. E lá no meu Instagram, eu rezo pelas intenções da Valdirene de Paula. Tudo bem, Valdirene? Boa noite, minha querida. Seja bem-vinda à Rádio Aparecida, viu? Deus abençoe, louvado seja Deus pela sua presença, bendito seja Deus pela sua participação. Rezo por você e por suas intenções também. E com alegria, ainda coloco as intenções do meu amigo Marcos, ele é vigilante lá em Ponta Grossa, está nos acompanhando. Marcos, estou rezando por você, meu querido, conta comigo, que Nossa Senhora continue cuidando de você e de todos em sua família. Deus lhe abençoe poderosamente. Agora juntos vamos contemplar o segundo mistério da glória.

este segundo mistério. Pai nosso que estais nos céus, santificado seja o vosso nome, venha a nós o vosso reino, seja feita a vossa vontade assim na terra como no céu. O pão nosso de cada dia nos dai hoje, perdoai-nos as nossas ofensas, assim como nós perdoamos a quem nos tenha ofendido. E não nos deixeis cair em tentação, mas livrai-nos do mal. Amém. Ave Maria, cheia de graça, o Senhor é convosco. Bendita sois vós entre as mulheres, e bendito é o fruto de vosso ventre, Jesus. Santa Maria, Mãe de Deus, rogai por nós, pecadores, agora e na hora de nossa morte. Amém. Ave Maria, cheia de graça, o Senhor é convosco. Bendita sois vós entre as mulheres, e bendito é o fruto de vosso ventre, Jesus. Santa Maria, Mãe de Deus, rogai por nós, pecadores, agora e na hora de nossa morte. Amém. Ave Maria, cheia de graça, o Senhor é convosco. Bendita sois vós entre as mulheres, e bendito é o fruto de vosso ventre, Jesus. Santa Maria, Mãe de Deus, rogai por nós, pecadores, agora e na hora de nossa morte. Amém. Ave Maria, cheia de graça, o Senhor é convosco. Bendita sois vós entre as mulheres, e bendito é o fruto de vosso ventre, Jesus. Santa Maria, Mãe de Deus, rogai por nós, pecadores, agora e na hora de nossa morte. Amém. Ave Maria, cheia de graça, o Senhor é convosco. Bendita sois vós entre as mulheres, e bendito é o fruto de vosso ventre, Jesus. Santa Maria, Mãe de Deus, rogai por nós, pecadores, agora e na hora de nossa morte. Amém. Ave Maria, cheia de graça, o Senhor é convosco. Bendita sois vós entre as mulheres, e bendito é o fruto de vosso ventre, Jesus. Santa Maria, Mãe de Deus, rogai por nós, pecadores, agora e na hora de nossa morte. Amém. Ave Maria, cheia de graça, o Senhor é convosco. Bendita sois vós entre as mulheres, e bendito é o fruto de vosso ventre, Jesus. Santa Maria, Mãe de Deus, rogai por nós, pecadores, agora e na hora de nossa morte. Amém. Ave Maria, cheia de graça, o Senhor é convosco. Bendita sois vós entre as mulheres, e bendito é o fruto de vosso ventre, Jesus. Santa Maria, Mãe de Deus, rogai por nós, pecadores, agora e na hora de nossa morte. Amém. Ave Maria, cheia de graça, o Senhor é convosco. Bendita sois vós entre as mulheres, e bendito é o fruto de vosso ventre, Jesus. Santa Maria, Mãe de Deus, rogai por nós, pecadores, agora e na hora de nossa morte. Amém. Ave Maria, cheia de graça, o Senhor é convosco. Bendita sois vós entre as mulheres, e bendito é o fruto de vosso ventre, Jesus. Santa Maria, Mãe de Deus, rogai por nós, pecadores, agora e na hora de nossa morte. Amém. Glória ao Pai, ao Filho e ao Espírito Santo, assim como era no princípio, agora e sempre. Amém. Ó meu bom e amado Jesus, perdoai-nos, livrai-nos do fogo do inferno, levai as almas todas para o céu e socorrei principalmente aquelas que mais precisarem da vossa infinita misericórdia. Nossa Senhora da Conceição Aparecida, rogai por nós, São José, rogai por nós, ó Maria concebida sem pecado, rogai por nós que recorremos a vós. São Bento, rogai por nós. Santo Antônio, rogai por nós. E assim vamos colocar mais intenções para este mistério, terceiro mistério glorioso. Reza conosco a Lícia, da cidade de Juiz de Fora, Minas Gerais. Boa noite, Lícia. Bênçãos para toda a tua família, tá bom? Com alegria também eu acolho aqui quem reza conosco e coloca suas intenções particulares diante do coração da Mãe Aparecida, o meu amigo Valtariz. Boa noite, Valtariz. Valtariz é de Coronel Fabriciano, lá no Vale do Aço, em Minas Gerais. Paz e bem para você, meu querido. Bênçãos de Deus para sua família, viu? Também com alegria eu rezo pelas intenções da Vilma de Ponta Grossa, no Paraná. Oi, Vilma, boa noite para você. Seja bem-vinda. Muito obrigado por participar e por celebrar conosco. Deus te abençoe. Deus abençoe também aqui, ó, quem está com a gente aqui no programa Com a Mãe Aparecida. É o meu amigo Pedro Canuto, lá de Aracaju, Sergipe. Tudo bem, meu irmão? Seja bem-vindo, viu? Muito obrigado pela sua presença, pela sua participação. Deus seja louvado pela sua sintonia e também pela alegria do seu carinho para conosco. Também conosco a Carolina Duma. Oi, Carol, tudo bem? Ela é da cidade de Ponta Grossa, no Paraná. Está com a gente, obrigado, viu? Um grande abraço. Ela disse que
não tem enviado mensagens sempre, mas está sempre rezando. Amém. Isso é que importa, viu? Obrigado mesmo pela sua participação. Deus abençoe a sua vida. Estou em oração por você, tá bom? E por sua família também. Conta comigo. A Antônia Maria de Jesus também reza com a gente. Obrigado, Antônia. Boa noite para você. Deus te abençoe sempre. Conosco, João Paulo Garcia de Jaú. Tudo bem, João Paulo? Bem-vindo, viu, amigo? Obrigado. Claro, conta comigo e com as minhas orações. Que essa semana seja uma semana de muita luz e bênçãos para você. Obrigado ainda pelas intenções de quem está conosco, o Elivaldo. Elivaldo, tudo bem? Boa noite. Elivaldo Pereira Costa, ele mora em Senhor do Bonfim, na Bahia, e está rezando com a gente também. Obrigado, viu, querido? Um grande abraço, Deus te proteja. Estou rezando por suas intenções. Também coloco as intenções do Fabrício, ele é de Telêmaco Borba, lá no Paraná. Boa noite para você, Fabrício. Seja bem-vindo. Deus abençoe suas intenções e sua família. Deixa eu colocar mais algumas intenções aqui. Vamos ver se a gente consegue colocar o máximo de intenções entre os mistérios neste domingo. Também com alegria eu acolho o Miguel Oscar Félix, que também reza com a gente. Obrigado, Miguel. E também o Ayrton Reginaldo, de São José do Rio Preto, aqui no estado de São Paulo. Estão rezando conosco. Deus abençoe vocês, viu? Louvado seja Deus pela presença, pelo carinho. Bendito seja Deus pela presença de vocês. Estou em oração. A Val Souza de Jacobina, na Bahia, também está com a gente. Obrigado, Val. Um grande abraço para você. Reza por mim e por minha família. Muito obrigado. Eu também rezo por você e por sua família, viu? Com alegria, acolho aqui as intenções da Lúcia Helena, de São Sebastião do Paraíso, Minas Gerais, que reza com a gente também. Obrigado. Um grande abraço. E olha, rezo aqui, peço a Nossa Senhora que acolha as intenções da Camila Machado, lá de Timóteo, Minas Gerais. Ela também reza conosco neste momento. Reza com sua mãe, reza com sua família, né? Com sua mãe, a Terezinha. Reza por vocês, tá bom? Obrigado, Terezinha. Obrigado, Camila. Que Deus abençoe. Hoje elas acompanharam a novena das 3 da tarde, a qual estive presente, representando também o grupo da Uneser, que rezam conosco nas sextas-feiras. E elas acompanharam a novena da tarde e puderam também acompanhar a minha presença no Santuário Nacional. Deus abençoe vocês, viu? A Senhora Aparecida continue abençoando e protegendo a vida de cada um. Terceiro mistério da glória.

estais nos céus. Santificado seja o vosso nome. Venha a nós o vosso reino, seja feita a vossa vontade, assim na terra como no céu. O pão nosso de cada dia nos dai hoje. Perdoai-nos as nossas ofensas, assim como nós perdoamos a quem nos tenha ofendido. E não nos deixeis cair em tentação, mas livrai-nos do mal. Amém. Ave Maria, cheia de graça, o Senhor é convosco. Bendita sois vós entre as mulheres, e bendito é o fruto de vosso ventre, Jesus. Santa Maria, Mãe de Deus, rogai por nós, pecadores, agora e na hora de nossa morte. Amém. Ave Maria, cheia de graça, o Senhor é convosco. Bendita sois vós entre as mulheres, e bendito é o fruto de vosso ventre, Jesus. Santa Maria, Mãe de Deus, rogai por nós, pecadores, agora e na hora de nossa morte. Amém. Ave Maria, cheia de graça, o Senhor é convosco. Bendita sois vós entre as mulheres, e bendito é o fruto de vosso ventre, Jesus. Santa Maria, Mãe de Deus, rogai por nós, pecadores, agora e na hora de nossa morte. Amém. Ave Maria, cheia de graça, o Senhor é convosco. Bendita sois vós entre as mulheres, e bendito é o fruto de vosso ventre, Jesus. Santa Maria, Mãe de Deus, rogai por nós, pecadores, agora e na hora de nossa morte. Amém. Ave Maria, cheia de graça, o Senhor é convosco. Bendita sois vós entre as mulheres, e bendito é o fruto de vosso ventre, Jesus. Santa Maria, Mãe de Deus, rogai por nós, pecadores, agora e na hora de nossa morte. Amém. Ave Maria, cheia de graça, o Senhor é convosco. Bendita sois vós entre as mulheres, e bendito é o fruto de vosso ventre, Jesus. Santa Maria, Mãe de Deus, rogai por nós, pecadores, agora e na hora de nossa morte. Amém. Ave Maria, cheia de graça, o Senhor é convosco. Bendita sois vós entre as mulheres, e bendito é o fruto de vosso ventre, Jesus. Santa Maria, Mãe de Deus, rogai por nós, pecadores, agora e na hora de nossa morte. Amém. Ave Maria, cheia de graça, o Senhor é convosco. Bendita sois vós entre as mulheres, e bendito é o fruto de vosso ventre, Jesus. Santa Maria, Mãe de Deus, rogai por nós, pecadores, agora e na hora de nossa morte. Amém. Ave Maria, cheia de graça, o Senhor é convosco. Bendita sois vós entre as mulheres, e bendito é o fruto de vosso ventre, Jesus. Santa Maria, a Mãe de Deus, rogai por nós, pecadores, agora e na hora de nossa morte. Amém. Ave Maria, cheia de graça, o Senhor é convosco. Bendita sois vós entre as mulheres, e bendito é o fruto de vosso ventre, Jesus. Santa Maria, Mãe de Deus, rogai por nós, pecadores, agora e na hora de nossa morte. Amém. Glória ao Pai, ao Filho e ao Espírito Santo, assim como era no princípio, agora e sempre. Amém. Ó meu bom e amado Jesus, perdoai-nos, livrai-nos do fogo do inferno, levai as almas todas para o céu e socorrei principalmente aquelas que mais precisarem da vossa infinita misericórdia. Nossa Senhora da Conceição Aparecida, rogai por nós. São José, rogai por nós. Santa Brígida, rogai por nós. São Miguel, São Rafael e São Gabriel, rogai por nós. E assim continuamos a nossa caminhada de fé. Vamos colocar algumas intenções que estão chegando. Reza conosco, colocando aqui as suas intenções particulares, lá da cidade de Ponta Grossa, no Paraná, o Gilberto e a Margarida. Boa noite, família. Sejam bem-vindos. Deus abençoe sempre e que Nossa Senhora ilumine o coração de vocês, viu? Estão conosco também, está conosco rezando o Wilson Marques, lá de Itabuna, na Bahia. Boa noite para você, Wilson. Deus te abençoe. O Paulo Brito, lá de São Sebastião do Passé, na Bahia. Boa noite, Paulo Brito. Nossa Senhora Aparecida abençoe você e ilumine sua família, viu? A Luzia Cândido, de Brumadinho, também reza com a gente. Boa noite, Luzia. Seja bem-vinda. Deus te proteja. Que Nossa Senhora Aparecida abençoe a sua vida. Boa noite abençoada também para a Judete de Souza, da cidade de Paratinga. Reza conosco, obrigado. Um abraço para você, Gildete. Deus seja louvado pela sua presença. Deus abençoe a todos aí na sua casa, viu? O José Donizete de Franca, aqui no estado de São Paulo. Tudo bem, do José Donizete? Bem-vindo, viu? Um grande abraço para você. Deus acolha seu coração e suas intenções. E ainda rezo pelas intenções da Cristina Maria de Araújo, na cidade de São Lourenço, Minas Gerais, que também reza conosco. Boa noite, Cristina. Seja bem-vinda. Deus abençoe você. Agora juntos vamos contemplar
o quarto mistério da glória. Coloque suas intenções, pedidos e agradecimentos. Vamos mergulhar na misericórdia de Deus.

situação nós estamos, por isso rezemos juntos. Pai nosso que estais nos céus, santificado seja o vosso nome, venha a nós o vosso reino, seja feita a vossa vontade, assim na terra como no céu. O pão nosso de cada dia nos dai hoje, perdoai-nos as nossas ofensas, assim como nós perdoamos a quem nos tenha ofendido. E não nos deixeis cair em tentação, mas livrai-nos do mal. Amém. Ave Maria, cheia de graça, o Senhor é convosco. Bendita sois vós entre as mulheres, e bendito é o fruto de vosso ventre, Jesus. Santa Maria, Mãe de Deus, rogai por nós, pecadores, agora e na hora de nossa morte. Amém. Ave Maria, cheia de graça, o Senhor é convosco. Bendita sois vós entre as mulheres, e bendito é o fruto de vosso ventre, Jesus. Santa Maria, Mãe de Deus, rogai por nós, pecadores, agora e na hora de nossa morte. Amém. Ave Maria, cheia de graça, o Senhor é convosco. Bendita sois vós entre as mulheres, e bendito é o fruto de vosso ventre, Jesus. Santa Maria, Mãe de Deus, rogai por nós, pecadores, agora e na hora de nossa morte. Amém. Ave Maria, cheia de graça, o Senhor é convosco. Bendita sois vós entre as mulheres, e bendito é o fruto de vosso ventre, Jesus. Santa Maria, Mãe de Deus, rogai por nós, pecadores, agora e na hora de nossa morte. Amém. Ave Maria, cheia de graça, o Senhor é convosco. Bendita sois vós entre as mulheres, e bendito é o fruto de vosso ventre, Jesus. Santa Maria, Mãe de Deus, rogai por nós, pecadores, agora e na hora de nossa morte. Amém. Ave Maria, cheia de graça, o Senhor é convosco. Bendita sois vós entre as mulheres, e bendito é o fruto de vosso ventre, Jesus. Santa Maria, Mãe de Deus, rogai por nós, pecadores, agora e na hora de nossa morte. Amém. Ave Maria, cheia de graça, o Senhor é convosco. Bendita sois vós entre as mulheres, e bendito é o fruto de vosso ventre, Jesus. Santa Maria, Mãe de Deus, rogai por nós, pecadores, agora e na hora de nossa morte. Amém. Ave Maria, cheia de graça, o Senhor é convosco. Bendita sois vós entre as mulheres, e bendito é o fruto de vosso ventre, Jesus. Santa Maria, Mãe de Deus, rogai por nós, pecadores, agora e na hora de nossa morte. Amém. Ave Maria, cheia de graça, o Senhor é convosco. Bendita sois vós entre as mulheres, e bendito é o fruto de vosso ventre, Jesus. Santa Maria, Mãe de Deus, rogai por nós, pecadores, agora e na hora de nossa morte. Amém. Ave Maria, cheia de graça, o Senhor é convosco. Bendita sois vós entre as mulheres, e bendito é o fruto de vosso ventre, Jesus. Santa Maria, Mãe de Deus, rogai por nós, pecadores, agora e na hora de nossa morte. Amém. Glória ao Pai, ao Filho e ao Espírito Santo, como era no princípio, agora e sempre. Amém. Ó meu bom e amado Jesus, perdoai-nos, livrai-nos do fogo do inferno, levai as almas todas para o céu e socorrei principalmente aquelas que mais precisarem da vossa infinita misericórdia. Nossa Senhora da Conceição Aparecida, rogai por nós. São José, rogai por nós. Ó Maria concebida sem pecado, rogai por nós que recorremos a vós. Espírito Santo de Deus, vinde a nós, iluminai-nos. E assim chegamos ao quinto mistério. Coloco as intenções do Paulo Roberto Linhares, de Juiz de Fora, Minas Gerais. Boa noite, Paulo Roberto. Seja bem-vindo à Rádio Aparecida. Um grande abraço para você. Um grande abraço também aqui para as intenções da Inês Cristina, na cidade de Águas Claras, no distrito, lá no, na cidade de Águas Claras, né? Reza com a gente lá no Distrito Federal. Obrigado, Inês. Uma noite abençoada para você, viu? Deus te proteja. O meu amigo, o Antônio, da cidade de Três Rios, ele é o cantor Neguinho lá de Petrópolis e está nos acompanhando. Boa noite, meu irmão. Seja bem-vindo aqui à Rádio Aparecida. Muito obrigado por rezar conosco. Que Deus te abençoe. Muito bem. Também coloco aqui as intenções de quem está conosco. A Maria Isabel Kishimaia, de Juiz de Fora, Minas Gerais. Boa noite, Maria Isabel. Seja bem-vinda. Deus te abençoe. E ainda o Carmelindo Aparecida de Pato Branco, lá no estado do Paraná, que reza com a gente. Boa noite, Aparecida. Seja bem-vinda. Deus te abençoe. E agora juntos vamos contemplar o quinto mistério. Quinto mistério da glória. Contemplemos juntos. Mergulhamos na espiritualidade do Deus vivo e verdadeiro, para que nossa vida seja renovada, transformada
e restaurada. Assim rezo por você e com você.

0: Pai nosso que estais nos céus, santificado seja o vosso nome. Venha a nós o vosso reino, seja feita a vossa vontade assim na terra como no céu. O pão nosso de cada dia nos dai hoje, perdoai-nos as nossas ofensas, assim como nós perdoamos a quem nos tenha ofendido. E não nos deixeis cair em tentação, mas livrai-nos do mal. Amém. Ave Maria, cheia de graça, o Senhor é convosco. Bendita sois vós entre as mulheres, e bendito é o fruto de vosso ventre, Jesus. Santa Maria, Mãe de Deus, rogai por nós, pecadores, agora e na hora de nossa morte. Amém. Ave Maria, cheia de graça, o Senhor é convosco. Bendita sois vós entre as mulheres, e bendito é o fruto de vosso ventre, Jesus. Santa Maria, Mãe de Deus, rogai por nós, pecadores, agora e na hora de nossa morte. Amém. Ave Maria, cheia de graça, o Senhor é convosco. Bendita sois vós entre as mulheres, e bendito é o fruto de vosso ventre, Jesus. Santa Maria, Mãe de Deus, rogai por nós, pecadores, agora e na hora de nossa morte. Amém. Ave Maria, cheia de graça, o Senhor é convosco. Bendita sois vós entre as mulheres, e bendito é o fruto de vosso ventre, Jesus. Santa Maria, Mãe de Deus, rogai por nós, pecadores, agora e na hora de nossa morte. Amém. Ave Maria, cheia de graça, o Senhor é convosco. Bendita sois vós entre as mulheres, e bendito é o fruto de vosso ventre, Jesus. Santa Maria, Mãe de Deus, rogai por nós, pecadores, agora e na hora de nossa morte. Amém. Ave Maria, cheia de graça, o Senhor é convosco. Bendita sois vós entre as mulheres, e bendito é o fruto de vosso ventre, Jesus. Santa Maria, Mãe de Deus, rogai por nós, pecadores, agora e na hora de nossa morte. Amém. Ave Maria, cheia de graça, o Senhor é convosco. Bendita sois vós entre as mulheres, e bendito é o fruto de vosso ventre, Jesus. Santa Maria, Mãe de Deus, rogai por nós, pecadores, agora e na hora de nossa morte. Amém. Ave Maria, cheia de graça, o Senhor é convosco. Bendita sois vós entre as mulheres, e bendito é o fruto de vosso ventre, Jesus. Santa Maria, Mãe de Deus, rogai por nós, pecadores, agora e na hora de nossa morte. Amém. Ave Maria, cheia de graça, o Senhor é convosco. Bendita sois vós entre as mulheres, e bendito é o fruto de vosso ventre, Jesus. Santa Maria, Mãe de Deus, rogai por nós, pecadores, agora e na hora de nossa morte. Amém. Ave Maria, cheia de graça, o Senhor é convosco. Bendita sois vós entre as mulheres, e bendito é o fruto de vosso ventre, Jesus. Santa Maria, Mãe de Deus, rogai por nós, pecadores, agora e na hora de nossa morte. Amém. Glória ao Pai, ao Filho e ao Espírito Santo, como era no princípio, agora e sempre. Amém. Ó meu bom e amado Jesus, perdoai-nos, livrai-nos do fogo do inferno. Levai as almas todas para o céu e socorrei principalmente aquelas que mais precisarem. Na vossa infinita misericórdia, Nossa Senhora Aparecida, rogai por nós, São José. Rogai por nós, São Bento. Rogai por nós, São Jorge. Rogai por nós. Agradecendo a Nossa Senhora e rezando pela perseverança de todos nós. Infinitas graças vos damos, soberana Rainha, pelos benefícios que todos os dias recebemos de vossas mãos liberais. Dignai-vos agora e para sempre tomar-nos debaixo de vosso poderoso amparo. E para mais vos obrigar, vos saudamos com uma salve, Rainha. Salve, Rainha, Mãe de Misericórdia, vida, doçura e esperança nossa, salve. A vós bradamos os degredados filhos de Eva, a vós suspiramos, gemendo e chorando neste vale de lágrimas. Eia, pois, advogada nossa, esses vossos olhos misericordiosos a nós volvei, e depois deste desterro, mostrai-nos Jesus. Bendito fruto de vosso ventre, ó clemente, ó piedosa, doce sempre Virgem Maria, rogai por nós, Santa Mãe de Deus, para que sejamos dignos das promessas de Cristo. Amém.
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0: Consagremos o nosso coração à Virgem Mãe Aparecida, a padroeira do Brasil. Ó Maria Santíssima, pelos méritos de nosso Senhor Jesus Cristo, em vossa querida imagem de Aparecida espalhais inúmeros benefícios sobre todo o Brasil. Eu, embora indigno de pertencer ao número de vossos filhos e filhas, mas cheio do desejo de participar dos benefícios de vossa misericórdia, prostrado a vossos pés, consagro-vos o meu entendimento, para que sempre pense no amor que mereceis. Consagro-vos a minha língua, para que sempre vos louve e propague a vossa devoção. Consagro-vos o meu coração, para que depois de Deus vos ame sobre todas as coisas. Recebei, minha rainha incomparável, vós que o Cristo crucificado deu-nos por mãe, no ditoso número de vossos filhos e filhas. Acolhei-me debaixo de vossa proteção, socorrei-me em todas as minhas necessidades espirituais e temporais, sobretudo na hora de minha morte. Abençoai-me, ó celestial cooperadora, e com vossa poderosa intercessão, fortalecei-me em minha fraqueza, a fim de que, servindo-vos fielmente nesta vida, possa louvar-vos, amar-vos e dar-vos graças no céu por toda a eternidade. Que assim seja. Amém. Nosso Senhor Jesus Cristo acolhe você, seu coração e a sua vida. Deus nos abençoe e nos guarde. Santifique nossa vida. Transforme nosso coração e restaure a nossa história. Em nome do Pai, do Filho e do Espírito Santo. Amém. Obrigado, querido devoto, que rezou conosco o Santo Terço com a Mãe Aparecida. Louvado seja Deus pela sua presença. Bendito seja Deus pela sua participação. Que nosso Senhor continue cuidando de você, do seu coração, da sua vida e da sua família. Nossa Senhora da Conceição Aparecida, rogue e interceda por nós. Louvado seja nosso Senhor Jesus Cristo, para sempre seja louvado. Fiquem com Deus e com as bênçãos da Mãe Aparecida.

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9: 11:01, horário de Brasília.
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0: Aparecida, de volta para juntos rezarmos e celebrarmos momentos de espiritualidade e fé, vivendo a plena e santidade. Muito obrigado a todos, viu, que rezaram e que celebraram conosco. O texto terminou, mas a nossa missão continua. Continuamos unidos em oração por você, por sua família e por suas intenções também. Agora são 11:03. Deixa eu abraçar e acolher quem continua comigo aqui, ó. A Iracema Pisani de Guaratinguetá continua comigo aqui no programa com a Mãe Aparecida. Obrigado, Iracema. Um abraço para você. Deus te abençoe e proteja sempre. Tô em oração por você, por suas intenções, tá bom? Conta comigo. E por minha oração, rezo, pedindo a bênção de Nossa Senhora para sua vida. Continua conosco aqui no programa com a Mãe Aparecida, o meu amigo, o Valtarez. Valtarez, da cidade de Coronel Fabriciano, lá em Minas Gerais. Boa noite, Valtarez. Bem-vindo, viu? Obrigado, amigo. Um grande abraço para você, meu irmão. Louvado seja Deus pela sua participação. Que alegria ter você conosco aqui, viu? Que alegria ter a sua companhia. Muito, mas muito obrigado pela sua presença e também pelo carinho do seu acolhimento. Deus te abençoe. Muito bom. Estamos juntos, estamos rezando por você que reza conosco. WhatsApp disponível para que você possa rezar e celebrar. 12 DDD, número 3104-1043, 11:04, horário de Brasília. 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
2: Nossa Senhora das Dores. A festa de Nossa Senhora das Dores é uma celebração católica que honra a Virgem Maria em seu papel de Mater Dolorosa, lembrando as sete dores que ela sofreu ao longo de sua vida, sobretudo durante a Paixão de Cristo. A representação de Nossa Senhora das Dores, com espadas cravadas em seu peito, simboliza as experiências de Maria ao testemunhar o sofrimento e a crucificação de seu filho. Essa imagem transmite a intensa dor que ela sentiu, como se uma espada atravessasse seu coração, ao vê-lo suportando terríveis tormentos por nossa causa. A devoção à Nossa Senhora das Dores é uma tradição cristã que remonta ao século XIII. A devoção à Nossa Senhora das Dores é uma tradição cristã que remonta ao século XIII, quando o povo cristão já se lembrava eternamente das dores da Mãe de Deus. A Ordem dos Servos de Maria, fundada em 1233, teve um papel crucial na divulgação do culto à Nossa Senhora das Dores. Inclusive, obteve a autorização para celebrar a missa votiva das Sete Dores de Maria em 1668. No final do século XV, essa devoção já era quase universal entre os fiéis cristãos. Nossa Senhora das Dores é para nós um refúgio nos momentos mais difíceis. Na hora final, Jesus nos presenteou com sua mãe dolorosa, para que pudéssemos com ela aprender a amar como ela ama. Aquela que mais esteve unida às dores de Jesus, ensina-nos a enfrentar os momentos de angústia com sabedoria e transformá-los em oração. Além disso, as dores de Maria revelam que por trás das circunstâncias dolorosas pode haver um propósito divino. Meditar as dores de Maria, além de ser consolo para os nossos sofrimentos, é um pedido da própria Virgem e uma devoção agradável a Deus. O próprio Jesus Cristo revelou a Santa Verônica de Binasco que ele mais que agrada em ver meditar os sofrimentos de Maria, que contemplados os seus próprios. Mas ao enfrentarmos dores em nossas vidas, recorramos a Nossa Senhora das Dores, confiantes de que ela nos consolará e intercederá por nós. Sua presença materna nos lembra de que nunca estamos sozinhos em nossos sofrimentos e que há esperança mesmo nas horas mais sombrias. Afinal, temos um Deus que venceu a morte. Nossa Senhora das Dores, rogai por nós.

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1: Olá, meu irmão, minha irmã, você que acompanha a programação da Rádio Aparecida. Eu sou o irmão Joaquim, trabalhando nas obras sociais redentoristas aqui da província Nossa Senhora Aparecida. Em nossos encontros semanais, no decorrer do mês de outubro, aqui nós estaremos seguindo o Redentor. Vamos juntos conhecer mais sobre o CAS, os Centros de Assistência Social. E neste mês estaremos com o CAS Perpétuo Socorro, lá na cidade de São João da Boa Vista, interior aqui de São Paulo. Um dos 13 centros sociais que estão aí espalhados pelos nossos estados de São Paulo, Minas Gerais e também no Espírito Santo. E estes, mantidos pelos missionários redentoristas aqui da província Nossa Senhora Aparecida. Um pouquinho aí da história do CAS Perpétuo Socorro. Ele foi inaugurado em novembro de 2009. E entre os serviços oferecidos estão os grupos psicossociais e também reuniões socioeducativas. E é claro, além das oficinas que lá são ofertados, entre tantas algumas delas: o artesanato, atividade física, o apoio pedagógico, música e também inclusão digital. E os programas que lá são ofertados, que atende os públicos de 6 a 15 anos, é o programa SEMEAR, o adolescente conectado, destinado ao público de 15 a 17 anos. Temos também inclusão jovem, para os jovens de 18 a 29 anos. E é claro, o SOS Família, para os adultos de 30 a 59 anos, além do Vida Ativa, para as pessoas acima dos 60 anos ou mais. Vamos iniciar o mês ouvindo, e eu convido a você a ouvir comigo o depoimento da Maria dos Santos. Ela é nossa usuária lá do programa Vida Ativa, voltado então para as pessoas com mais de 60 anos. O Vida Ativa contribui para um processo de envelhecimento ativo, saudável, autônomo, por meio de atividade que proporcionam a valorização da pessoa e, é claro, a melhoria da autoestima.
2: Olá, meu nome é Maria Raimunda dos Santos, tenho 64 anos e faço parte do programa Vida Ativa. Eu participo do CAIS há 5 anos. Comecei a participar graças à minha filha, que participava anteriormente e me apresentou o CAIS. Eu faço as oficinas de inclusão digital e atividade física. Eu gosto muito das duas, não tenho preferência. As duas são ótimas. Nesta oficina eu aprendi muitas coisas. No começo eu não sabia nem ligar o computador e hoje sei procurar as coisas, jogar, digitar. E na oficina de atividade física recebo muito aconchego do pessoal do CRAS. Fiz bastante amizade no dia que não venho, faz muita falta. Queria que tivesse todos os dias para eu vir todos os dias. Fazer parte do CAIS para mim é muito bom, mudou minha vida para melhor. Eu era uma pessoa que não tinha muita paciência e agora eu tenho bastante, então melhorou bastante minha relação com minha família e amigos. Eu agradeço muito a Deus por estar neste lugar maravilhoso que é o CAIS e quero continuar aqui sempre pelo resto da minha vida.
1: Se você, ouvinte, quer conhecer mais sobre o trabalho social desempenhado pelos missionários redentoristas, siga as nossas redes sociais, Facebook e Instagram, toma nota, @CAS Obra Social Redentoristas. E acesse também a nossa página no portal A12, a12.com/CAS. E a novidade que começa a circular nas redes é o nosso YouTube, youtube.com/redentoristas, e conheça um pouco mais desse bonito trabalho desempenhados pelos nossos centros de assistência social. Até a próxima.
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3: Carrilhões da Eternidade. Jesus tinha sido batizado por João, e este agora o apresenta aos primeiros discípulos. Lemos no versículo 38 do capítulo 1 de São João: e Jesus, voltando-se para trás e vendo que o seguiam dois discípulos de João, disse-lhes: quem buscai? E eles disseram: Rabi, quer dizer mestre. Onde habitas? Jesus disse: vinde e vede. Foram e viram onde ele habitava, e ficaram lá aquele dia. Era quase a hora décima. Jesus, percebendo que os seguiam, para e pousa sobre eles um olhar, e a fim de lhes tirar qualquer embaraço, pergunta: a quem buscai? Por que me segues? Que desejais de mim? Os dois dão uma resposta, ao mesmo tempo evasiva e confiante: mestre, onde é que morais? Aqui, o título de mestre não significa doutor da lei, é um título de polidez. Perguntando: onde morais? Deram a entender que gostariam de conversar com ele mais demoradamente. Foram e viram onde Jesus habitava. O evangelho não apresenta que casa seria essa, nas proximidades do Jordão. Certamente alguma cabana de pastor, pois não era lugar muito habitado. A décima hora corresponde às 16 horas. Ficaram com Jesus aquele dia, certamente conversando até alta noite, felizardos que foram. Ora, André, irmão de Simão Pedro, era um desses dois que tinha ouvido o que João dissera: eis o Cordeiro de Deus, eis o que tira os pecados do mundo, e que o seguira. Ele encontrou primeiro seu irmão Simão e disse-lhe: encontramos o Messias, que quer dizer o Cristo, e levou a Jesus. Imaginem, foi André quem levou Pedro a Jesus. Pedro foi o terceiro discípulo a conhecer Jesus. E Jesus, fixando os olhos nele, disse: tu és Simão, filho de João. Tu serás chamado Cefas, que quer dizer rochedo. Assim que Jesus conheceu a Pedro, mudou-lhe o nome. Chamava-se Simão, agora se chamará Rocha. André, irmão de Simão Barionas, o filho de João, são dois que trazem nomes helenizados, nomes gregos. Não eram gregos, mas a língua grega tinha invadido todas aquelas regiões e os nomes não eram helenizados. André é palavra grega e Simão é forma helenizada de Quimion. Ambos eram da Galileia, região muito helenizada, gente muito vibrante para qualquer pensamento messiânico. Queriam que viesse o Salvador do mundo. Era gente muito zelosa da religião. Até a Galileia chegava, portanto, a fama do Batista, que tinha discípulos galileus. Encontramos Messias, disse André a Pedro. Só São João Evangelista usa esse termo Messias, que adaptado ao grego se traduz Cristo ungido. Não se sabe a impressão causada em Pedro por esta notícia de André. Em todo caso, sabemos que acompanhou André até Jesus. Pedro foi lá para ver Jesus. Jesus fixou-o e mudou-lhe o nome de Simão em Pedro. Mudar o nome era próprio de quem tinha autoridade sobre alguém, como se lê na Bíblia, Gênesis 22, 28, 7, 5. Gênesis 12, 28, Isaías 62, 2. Que tinha autoridade sobre alguém podia mudar-lhe o nome. O nome imposto a Simão foi Rochedo, Kefa, Kefas, com S nos gregos. É claro que o nome é simbólico. Pedro havia de ter algo que se parecesse com a pedra. Um dia vamos compreender isso quando Jesus lhe disser: tu és pedra e sobre esta pedra edificarei a minha igreja. Foi por isso que Jesus mudou o nome de Pedro. No dia seguinte, Jesus quis ir à Galiléia e encontrou Filipe e disse: segue-me. Filipe era natural da cidade Betsaida, pátria de André e de Pedro. Era, pois, o quinto dia, quando Jesus resolveu ir à Galiléia, seguido pelos três companheiros que já arranjara.

0: Foi ali que Jesus, pouco tempo depois, mudou água em vinho. Tem-se a impressão de que Natanael ou Bartolomeu não conhecia Jesus, que era tido como filho de José. São João, que dera origem eterna a Jesus, dizendo que desde a eternidade ele era o Logos. Aqui só menciona a expressão popular, filho de José. Natanael achou difícil que o filho do carpinteiro fosse de fato o Messias, mas seguiu a Filipe, que o convidava para ver o Messias, o filho de José. Foi prudente, mas não refratário. Os fariseus foram refratários à fé. Filipe foi ver. O texto diz: Filipe era natural da cidade de Betsaida, pátria de André e de Pedro. Filipe encontrou Natanael, que estava debaixo da figueira, e disse-lhe: Encontramos aquele de quem escreveram Moisés na lei e os profetas, Jesus de Nazaré, filho de José. E Natanael disse: De Nazaré pode sair qualquer coisa que preste? Vem e vê, disse-lhe Filipe. Jesus viu Natanael, que vinha ter com ele, e falou: Eis um verdadeiro israelita, no qual não há engano. Natanael lhe respondeu: Donde me conheces tu? Jesus replicou-lhe: Antes que Filipe te chamasse, te vi eu quando estavas debaixo da figueira. Natanael respondeu-lhe: Mestre, tu és o filho de Deus, tu és o rei de Israel. Jesus respondeu: Por que te disse que te vi debaixo da figueira? Crês? Verás coisas maiores do que estas. Em verdade vos digo: vereis o céu aberto e os anjos de Deus subindo e descendo sobre o Filho do Homem. Diálogo em que se revela o saber, a bondade de Jesus e a boa vontade de Natanael. Um verdadeiro israelita estava ali. Natanael admirava-se de que Jesus o louvasse sem o conhecer, mas apenas o Filho de Deus mostrou o seu saber maior. Creu. Filho de Deus e rei de Israel eram sinônimos de Messias. Natanael ainda não sabia, porém, que Jesus era Deus. Somente creu como os outros, que Jesus era enviado do Pai, mas de modo algum cria ainda na divindade. Não era possível que ele soubesse da divindade de Jesus. Muito imperfeita essa fé no coração dos apóstolos. Mais tarde, Jesus fará amadurecer essa fruta. Devagarzinho, Jesus irá revelando toda a grandeza de sua personalidade. E eles crerão um dia, no sentido mais profundo da palavra, Filho de Deus. Aqui aparece a palavra Filho do Homem. É uma palavra que já se encontra em Daniel, significa povo de Israel, ou melhor ainda, o Messias esperado.
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6: 11:30, horário de Brasília.
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6: De volta para abraçar a Maria Aparecida Francisco de Campinas. Boa noite, Maria Aparecida. Bem-vinda, minha amiga. Obrigado, viu? Obrigado mesmo pela sua presença e também pelo carinho do seu acolhimento. Que Deus continue te abençoando e te protegendo sempre. Obrigado aí pelo carinho, tá bom? Um abraço também aqui para quem está conosco, é o Ricardo. Boa noite, Ricardo. Deus te abençoe. Deus abençoe também o Fernando Godoy de Osasco, aqui no estado de São Paulo, tá rezando com a gente. Muito obrigado. E Arley Soares também tá na sintonia conosco aqui no programa Com a Mãe Aparecida. Obrigado, Arley. Um grande abraço. Deus te abençoe. E você que tá aí, fique à vontade para participar, viu? 12 DDD número 3104-1043. Deus abençoe você, sua vida, seu coração e a sua história. Meu amigo Geraldo Bacana, lá de Goiânia, Minas Gerais, tá participando com a gente também. Obrigado, Geraldo. Um grande abraço para você. Deus abençoe sua vida e sua família, tá bom? Conta comigo e com as minhas orações. 11 horas 31 minutos, horário de Brasília. 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

0: Sebastião Reis.
1: Hoje vamos refletir Jesus e a vida em plenitude. Este é o nosso tema. A frase de Jesus, eu vim para que todos tenham vida e a tenham em abundância, mostra e demonstra. Ela é o bem maior que deve ser cultivado e valorizado. A vida está acima de qualquer bem terreno que porventura venha ocupar o seu lugar. Desmerecer ou subestimar a vida humana quanto à sua importância e missão neste mundo é ignorar toda a trajetória do próprio Jesus e a missão de anunciar o reino do Pai, caminho de felicidade. Para mostrar que a vida deve ocupar o primeiro lugar na construção da nossa história, Jesus amou sem medida os pobres, os pecadores, doentes, os excluídos da sociedade de sua época. O amor que Jesus viveu e ensinou para a humanidade de ontem e de hoje é transformador e libertador. É o amor da sintonia do coração humano ao coração de Jesus. Infelizmente, o nosso mundo ainda não compreendeu e nem acolheu os ensinamentos de Jesus como critérios para as nossas atitudes em relação à prática deste amor no meio social. Existem fatos, acontecimentos e situações envolvendo o ser humano que fica difícil entender as consequências de uma violência descontrolada, vitimando pessoas de uma forma cruel e desastrosa. É preciso tomar consciência que a vida é dom de Deus. Ela deve ser cuidada e preservada, desde a sua origem até o seu declínio final. É a chamada sacralidade da vida. Jesus, como pessoa humana, é referencial para todos nós. Ele nos oferece vida plena, contribuindo eficazmente para que realizemos nossos anseios de felicidade. É preciso acreditar na vida sempre.
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1: Ouvintes da Rádio Aparecida e do programa Você Também é Chamado. Mais uma vez, somos convidados a refletir no programa de hoje. A vocação é como uma semente. É o tema que vamos refletir. A vocação é como uma semente. Semente plantada em nosso coração, semente que germina, semente que cresce, desenvolve e produz fruto. Assim é a nossa vocação, assim é o chamado de Deus para a nossa vida de cristãos e cristãs. Independente de qual seja a vocação a que você escolheu ou que vai escolher, ela deve ser plantada com amor, regada com amor, que ela vai crescer, que ela vai nascer, vai crescer e produzirá bons frutos. Então, queridos irmãos e irmãs, toda vocação é como uma planta que exige cuidados e muito carinho. No início é apenas uma semente. Imagine uma semente. E pouco a pouco vai crescendo, né? A gente planta a semente, ela nasce, e pouco a pouco vai crescendo. Mas nesse processo de crescimento é preciso cuidado, é preciso jogar água, é preciso colocar um adubo, uma terra boa, até se tornar uma bela árvore que vai produzir flores e frutos. Então imagine a sua vocação. Ela começa desde o início. Ela vai crescendo, crescendo, crescendo e depois produz fruto. Essa semente pequenina, plantada, regada, cuidada com carinho, vai crescer, se transformar numa árvore robusta, grande e produzirá bons frutos. Vocação é resposta. Quem chama é Deus. Quem responde somos cada um de nós. Cuidar bem de uma vocação é zelar pelo jardim de Deus. O discernimento vocacional também é assim, vai se firmando e crescendo no dia a dia. É um processo. Quando o convite de Deus começa a fazer barulho no coração de alguém, a pessoa começa a se questionar. Será que Deus está me chamando? Será que vou dar conta de responder? O que fazer? Essa fase de dúvidas e questionamentos é normal e importante para que a pessoa perceba a necessidade de se envolver no processo do discernimento vocacional, para que faça opções acertadas e que deem sentido à sua vida. Nesse período, muitos jovens entram em contato conosco, ou conversam com uma pessoa, com um padre, com uma religiosa, um leigo, e aí começa o trabalho do discernimento vocacional, que é o momento de rezar, discernir, para que esse jovem, ou esse adolescente, ou um adulto, possa descobrir bem a sua vocação. Nós temos a bonita missão de cuidar dessa vocação, acompanhando e orientando os jovens e adolescentes e adultos que desejam responder com alegria e generosidade ao chamado de Deus. Para isso, mantemos contatos com jovens de diversas maneiras, né? Ou seja, através da oração, através de uma conversa, enfim, várias formas. Nós, como cristãos, somos chamados, então, a ajudar cada um a responder à vocação da melhor forma possível. De que forma? Rezando e orientando uns aos outros, através da oração, da meditação da palavra de Deus, através de bons conselhos e através da acolhida com amor. Mas o jovem também precisa zelar por sua vocação. É preciso paciência, vida de oração e muita fé durante o processo de discernimento para ver a vocação desabrochar, frutificar e produzir frutos. Somos chamados a ter o compromisso de cristão e cristã de rezar sempre pedindo ao Senhor mais operários para o serviço do reino, pois a messe é grande e os operários são poucos. Então vamos rezar a oração vocacional, pedindo ao Senhor que envie mais boas e santas vocações para a nossa igreja. Jesus, Mestre Divino, que chamaste os apóstolos a vos seguirem, continuai a passar pelas nossas famílias, pelas nossas escolas. Dai coragem, Senhor, às pessoas convidadas Dai força para que vos sejam fiéis como apóstolos leigos, como diáconos, padres e bispos, como religiosos e religiosas, como missionários e missionárias, para o bem do povo de Deus e de toda a humanidade. Assim seja. Amém.
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2: Agora faltando 12 minutos para meia-noite, deixa eu mandar um abraço aqui para quem está conosco lá em Juiz de Fora, Minas Gerais, acompanhando pela Rádio Catedral FM. É a Maria de Lourdes. Oi, Maria de Lourdes, tudo bem? Deus abençoe, viu? Nossa Senhora Aparecida ilumine você. Maria de Lourdes Teixeira está rezando conosco, continua com a gente. Obrigado pelas orações, obrigado pelo carinho, viu? Eu também rezo por você e por sua família e por todos aí na sua casa também. Deus lhe abençoe. Nossa Senhora ilumine a sua vida.
0: 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Apoio Editora Santuário. São José não conhecia o mistério operado em Maria, mas a Virgem o conhecia com toda a clareza e sabia também do martírio que estava passando São José. Maria teria podido lhe dizer, por menos que fosse uma palavra de ânimo e esperança. Mas não o fez. Deixou que Deus mesmo saísse em defesa de sua virtude, como assim realmente sucedeu.
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2: Missão cumprida. Ponto final na primeira parte do programa com a Mãe Aparecida. Eu, Evandro Brum, tô ficando por aqui, mas deixo você agora na companhia dele, Eduardo José, que vai contigo até as 5 horas da manhã. Lembrando que amanhã o programa com a Mãe Aparecida começa um pouquinho mais tarde, tá bom? Começamos às 8:30 da noite, porque às 7, isso mesmo, às 7 horas tem a novena de Aparecida. O terceiro dia, tá bom? Amanhã, dia 5, é o terceiro dia e você é o nosso convidado especial para rezarmos juntos esse momento de fé e devoção. Por isso, fique na sintonia, acompanhe conosco, reze com a gente. A programação com a Mãe Aparecida está acolhendo você com muito carinho. Tá combinado? Amanhã, então, 8:30 da noite, novena. O programa com a Mãe Aparecida e a novena começa às 7, tá bom? 7 horas, você já pode acompanhar a novena aqui na Rádio Aparecida e Rede Aparecida de Rádio. Tá combinado? Então tá bom. Você fica aí agora na companhia de Eduardo José, ele que vai caminhar junto contigo até às 5 horas da manhã. Agora faltando 9 minutos para meia-noite, horário de Brasília. Uma excelente noite para você que está conosco e que continua com a gente aqui no programa com a Mãe Aparecida. Pela Rede Aparecida de Rádio. Boa noite, Eduardo José.
4: Belezinha?
2: Tudo bom, graças a Deus. Graças bom trabalho,
4: a
2: viu?
4: Deus. Obrigado, meu irmão. Bom descanso pra você.
2: Valeu.
4: Estamos chegando para mais uma madrugada com a Mãe Aparecida.
2: Muito bem. Bom trabalho aí. Até amanhã, se Deus quiser.
4: Valeu, meu irmão. Fica com Deus.
2: Valeu. Fiquem com Deus e com as bênçãos da Mãe Aparecida.

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8: Com a Mãe Aparecida, rede Aparecida de Rádio, uma ótima e abençoada madrugada, madrugada de um novo dia. A você, meu irmão, a você, minha irmã, a vocês que a partir de agora nos fazem companhia na segunda parte do programa Com a Mãe Aparecida. Vocês que estiveram com Evandro Brum até agorinha, continue conosco, viu? Vamos juntos nessa caminhada de fé, de amor, paz e esperança, força e coragem para mais uma semana com a graça de Deus, com as bênçãos do Senhor Jesus, nosso Pai e Redentor, e também a proteção e a intercessão dela, nossa mãe, a mãe do belo amor, a mãe da divina graça, a mãe da consolação, a mãe da esperança, a Senhora Aparecida. Obrigado a você, meu irmão, que nos acolhe na sua casa, aí na sua igreja doméstica. A você, meu irmão querido, que nos acolhe no seu trabalho. Quantos e quantos irmãos já na luta, cumprindo a missão. E os irmãos e irmãs que estão pelas estradas Brasil afora, também louvando e agradecendo a Deus por mais um dia de jornada, por mais um dia de trabalho. Muitos já descansando, ancorados, outros ainda no tapetão, rodando, mas em oração conosco, louvando e agradecendo sempre. Como é bom poder estar novamente juntinho de vocês para mais uma madrugada com a Mãe Aparecida, porque é bom, é muito bom estar onde a mãe está. Obrigado a você, meu irmão querido, que nos ouve e reza conosco por uma das nossas rádios parceiras, rádios que integram a Rede Aparecida de Rádio, rádios espalhadas por todo o nosso Brasil, louvando e agradecendo também. Como é bom estar aí juntinho de você, que está também pelo aplicativo Aparecida, pelo a12.com/rádio Aparecida, rezando, louvando e agradecendo. Eu sou Eduardo José e fico com vocês até às 5 da manhã, e às 4 nós rezemos o nosso Santo Terço Mariano, começando bem o nosso dia, pedindo as bênçãos de nossa mãe querida, a Senhora Aparecida, rezando o Santo Terço. A produção do Com a Mãe é de Marcos Tiago, a coordenação de Paula Castro, a direção do missionário redentorista Padre Vanderlei Souza. Hoje nós já estamos vivendo o dia 5 de outubro de 2026, segunda-feira da graça de Deus. Obrigado a você que nos acolhe, a você que está rezando conosco em mais uma madrugada com a Mãe Aparecida. Hoje a Santa Mãe Igreja celebra São Benedito e Santa Faustina Kowalska, a quem nós pedimos a intercessão. E logo mais, às 15 horas, a nossa novena a Nossa Senhora Aparecida. A novena da tarde e a novena solene, a partir das 7 da noite, direto do Santuário Nacional, você rezando conosco pela Rádio Aparecida, Rede Aparecida de Rádio. Terceiro dia da novena de Nossa Senhora Aparecida. Com Maria, construímos a paz e a união pela reconciliação. Com Maria, construímos a paz e a união pela reconciliação. Será o tema do dia de hoje, deste terceiro dia em preparação à festa de nossa rainha e padroeira do Brasil, a Senhora Aparecida. E quem está chegando para esse momento de evangelização, de reflexão, falando sobre o tema de hoje, do terceiro dia da novena, é o missionário redentorista Padre Ferdinando Mancílio, com os ponteiros apontam para o infinito.
9: Concebeu do Espírito Santo. Ave Maria, cheia de graça, o Senhor é convosco. Bendita sois vós entre as mulheres, e bendito é o fruto do vosso ventre, Jesus. Santa Maria, Mãe de Deus, rogai por nós, pecadores, agora e na hora da nossa morte. Amém. Rogai por nós, Santa Mãe de Deus, para que sejamos dignos das promessas de Cristo. Oremos, infundi, Senhor, vos rogamos, a vossa graça em nossos corações, para que nós que conhecemos pela anunciação do anjo a encarnação de Jesus Cristo, vosso Filho, cheguemos por sua paixão e morte de cruz à glória da ressurreição. Pelo mesmo Cristo, nosso Senhor. Amém.

Que bom, terceiro dia da novena, e como é bom a gente rezar com Nossa Senhora e com você. E que bom que você está rezando conosco. Isto nos anima e nos torna mais feliz. Esse terceiro dia da novena vem lembrar para mim, para você, uma coisa muito importante da nossa missão de cristão, que é: somos construtores, não de qualquer coisa, somos construtores exatamente da paz. E quem abraça a paz não cria divisão, não cria ódio, separação entre as pessoas. Por isso, também somos chamados a sermos reconciliadores, construtores da paz e também reconciliadores. Você há de convir comigo que nossa sociedade está bastante dividida, seja pelas ideologias, seja pelas propostas macabras que oprimem, que ferem a vida, a dignidade das pessoas, seja pela decisão de nossos líderes, que tem dificuldade de lidar com a paz, e por isso é muito mais fácil fazer a opção pela guerra. O que que a guerra traz? Nada de bom. Se a guerra trouxesse algo de bom, o mundo estaria a mil maravilhas. Já tivemos duas guerras mundiais, e como hoje se afirma, como afirmou o Papa Francisco, as pequenas guerras de todo dia, que são a terceira guerra mundial. Então somos chamados a construir a paz, e a paz é esta relação de verdade adulta e de irmãos dentro da nossa sociedade, dentro da comunidade e dentro da própria igreja. Basta da falta de paz. Abracemos a paz e sejamos de fato construtores da paz e homens e mulheres reconciliadores. Certamente você já fez uma experiência de se reconciliar e sentir uma paz enorme no seu coração. Vale a pena. Tudo que vem de Deus vale a pena, e a paz é dele. Reconciliar-se e é também de Deus. Portanto, faça essa experiência da beleza e da grandeza da fé. Que Nossa Senhora ajude você e nos ajude a sermos promotores da paz e homens e mulheres reconciliados. Paz para você e a bênção de Deus, Pai, Filho e Espírito Santo. Um abraço, até amanhã, não se esqueça.

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Obrigado a você, meu irmão, que está rezando conosco, pedindo por você, pela sua família, pelos seus vizinhos, amigos, colegas, por aqueles que precisam de nossas orações. 3104-1043 é o nosso WhatsApp para você participar conosco, enviando a sua mensagem de fé, de amor e esperança, e também as suas intenções, para rezarmos juntos o Santo Terço logo mais às 16h. 00:16 é hora, é o momento de nossa oração. Senhor nosso Deus, queremos começar esta semana com o coração aberto à vossa palavra. No evangelho de hoje, Jesus nos apresenta o bom samaritano e nos ensina que amar o próximo é mais do que dizer palavras bonitas. É aproximar-se, é cuidar, é ter compaixão, é colocar o amor em prática. Dai-nos, Senhor, olhos para enxergar aqueles que sofrem ao nosso redor. Que não passemos indiferentes diante da dor de nossos irmãos. Que nesta semana possamos praticar o bem sem esperar reconhecimento. Que saibamos perdoar, acolher, escutar, ajudar e caminhar ao lado de quem precisa. Maria Santíssima, Senhora Aparecida, Mãe da Misericórdia, ensinai-nos a ter um coração compassivo e a reconhecer Jesus em cada irmão que encontrarmos, e que possamos ouvir novamente o convite de Jesus: vai e faz a mesma coisa.

0: Eliana Ribeiro, nada me falta. 12:27. Bom dia com a mãe.
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4: 12:30, bom dia.
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4: Abraçando a você, meu irmão, minha irmã, vocês que estão em oração conosco em mais uma madrugada. Mandando um abraço sempre muito especial aos nossos irmãos baianos rezando conosco. Geovânio tá lá em Senhor do Bonfim, rezando por ele e pela família, pedindo por todos os nossos irmãos que estejam em sintonia rezando conosco lá pela Rádio Caraíba FM a 96.7, nossa parceira na Rede Aparecida de Rádio. Rezando com a gente também, louvando e agradecendo a Roseli, rezando por ela, pela família, louvando e agradecendo ela que está em São Sebastião do Paraíso, Minas Gerais, rezando, pedindo a intercessão de Nossa Senhora Aparecida na vida dela, na saúde dela e de toda a família. E ela está também pedindo uma graça, que a Mãe Aparecida interceda numa graça que ela está precisando. Uma semana abençoada para todos nós. Amém, minha irmã querida Roseli Aparecida, aí em São Sebastião do Paraíso, Minas Gerais, nos ouvindo, rezando conosco pela nossa Rádio Difusora FM a 103.1, parceira na evangelização. O Luiz Fernando em Taubaté reza conosco também, louvando e agradecendo a Deus por tudo na vida dele e na vida da família. 12:32.
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0: Adriana Arides, Nova Manhã. Meia-noite, 36 minutos. 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
2: Salmo 110. O Senhor se lembra sempre da aliança.
3: O Senhor se lembra sempre da aliança.
2: Eu agradeço a Deus de todo o coração, junto com todos os seus justos reunidos. Que grandiosas são as obras do Senhor, elas merecem todo o amor e admiração.
3: O Senhor se lembra sempre da aliança.
2: Suas obras são verdade e são justiça. Seus preceitos, todos eles são estáveis, confirmados para sempre e pelos séculos, realizados na verdade e retidão.
3: O Senhor se lembra sempre da aliança.
2: Enviou libertação para o seu povo, confirmou sua aliança para sempre. Seu nome é santo e é digno de respeito. Permaneça eternamente o seu louvor. O Senhor se lembra sempre da aliança.
3: O Senhor se lembra sempre da aliança.

0: 7h43 minutos de um novo dia. Dia 5 de outubro, segunda-feira da graça de Deus. Alen Castro e Gislaine Cantini. Estou aqui.
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4: Os que guardam a aliança de Deus serão abençoados abundantemente. Nesta oração busquemos mais uma vez a face do Senhor e a força para viver em sintonia com seus planos a nosso respeito. De maneira especial, lembro nesta oração o aniversariante de hoje, o Carlos, que trabalha no Liceu de Campinas. Iniciemos esta oração invocando a Santíssima Trindade. Em nome do Pai, do Filho e do Espírito Santo. Amém. Senhor nosso Deus, nosso Pai, nós cremos em vós. Nós esperamos em vós, nós vos amamos, nós vos agradecemos este dia e vos damos graças porque estamos com vida. Oferecemos este dia ao Senhor com todas as nossas alegrias e sofrimentos, com todos os nossos trabalhos e divertimentos. Guardai-nos do pecado e fazei de nós instrumentos de vossa paz e do vosso amor. Ajudai-nos a observar vossos santos mandamentos. Amém. Segunda-feira é dia 5 de outubro. O trecho do Evangelho de hoje é escrito por Lucas, capítulo 10, versículos de 25 a 37. Anúncio do Evangelho de Jesus Cristo segundo Lucas. Naquele tempo, um mestre da lei se levantou e, querendo pôr Jesus em dificuldade, perguntou: Mestre, que devo fazer para receber em herança a vida eterna? Jesus lhe disse: O que está escrito na lei? Como lês? Ele então respondeu: Amarás o Senhor teu Deus de todo o teu coração e com toda a tua alma, com toda a tua força e com toda a tua inteligência, e ao teu próximo como a ti mesmo. Jesus lhe disse: Tu respondeste corretamente, faze isso e viverás. Ele, porém, querendo justificar-se, disse a Jesus: E quem é o meu próximo? Jesus respondeu: Certo homem descia de Jerusalém para Jericó e caiu nas mãos de assaltantes. Estes arrancaram-lhe tudo, espancaram-no e foram-se embora, deixando-o quase morto. Por acaso um sacerdote estava descendo por aquele caminho. Quando viu o homem, seguiu adiante pelo outro lado. O mesmo aconteceu com um levita. Chegou ao lugar, viu o homem e seguiu adiante pelo outro lado. Mas um samaritano que estava viajando chegou perto dele, viu e sentiu compaixão. Aproximou-se dele e fez curativos, derramando óleo e vinho nas feridas. Depois colocou o homem em seu próprio animal e levou-o a uma pensão, onde cuidou dele. No dia seguinte, pegou duas moedas de prata e entregou-as ao dono da pensão, recomendando: Toma conta dele. Quando eu voltar, vou pagar o que tiveres gasto a mais. E Jesus perguntou: Na tua opinião, qual dos três foi o próximo do homem que caiu nas mãos dos assaltantes? Ele respondeu: Aquele que usou de misericórdia para com ele. Então Jesus lhe disse: Vai e faze a mesma coisa. Palavra da salvação. Iniciando a semana, nos colocamos nas mãos de Deus. Colocamos também nossas alegrias, dificuldades e conquistas. Agradecemos juntos a Deus as oportunidades que Ele nos concede para praticarmos o bem e a justiça no nosso cotidiano. Invoquemos neste dia a bênção sobre o ambiente de trabalho. Ó Deus, nosso Pai, eis-nos aqui para iniciar uma nova semana de trabalho e exercer nossa profissão com dignidade, respeito, profissionalismo e amor. Oferecemos nosso suor, lutas, alegrias e dores. Agradecemos pelo emprego e pelo pão de cada dia. Pedimos em especial pelas pessoas também desempregadas. Faze com que superem com fé e esperança essa dificuldade momentânea. Senhor Deus, inspira-nos a sermos bons profissionais e justos com todos. Dá-nos saúde para trabalhar todos os dias e proteja-nos dos acidentes. Concede-nos e aos nossos colegas de trabalho uma jornada feliz e abençoada. Enquanto nós trabalhamos, guarda também a nossa família e a nossa casa na tua paz. Tu que és o mestre de todas as profissões, derrama tua bênção sobre todos nós, trabalhadores, e pedimos a poderosa intercessão e proteção de sua mãe, Maria Santíssima, e de seu pai adotivo, São José. Que Deus Todo-Poderoso, fonte e origem de toda bênção, conceda a graça que você mais necessita no dia de hoje. Derrame sobre você suas bênçãos e o guarde são e salvo em todos os dias desta semana que se inicia. O Senhor esteja convosco, Ele está no meio de nós. Pela intercessão de São José Operário, desça sobre você, sobre seu trabalho, a bênção do Deus Todo-Poderoso. Pai, Filho e Espírito Santo. Amém. O abraço de hoje vai para a Maria de Américo Brasiliense, para o Antônio Carlos de Campinas, um abraço para o Hernani, a Daniela e o Lorenzo de Cachoeira do Itapemirim, um abraço para o Eduardo e Silene de Nova Odessa e para o Luiz Moura de Piracicaba. Sou o padre Edmilson Moraes, salesiano de Dom Bosco, e moro atualmente em Campinas, no estado de São Paulo, no Colégio Liceu Salesiano Nossa Senhora Auxiliadora. Que Deus continue abençoando você e sua família. Abraço e até mais.
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0: Quisera, na voz de Ana Valquíria. Meia-noite, 54 minutos, com a Mãe Aparecida, Rede Aparecida de Rádio, Música, Fé, Emissão.
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0: Padre Rubens Gomes de Carvalho, missionário redentorista.
2: Mais uma vez juntos para a nossa caminhada de aprofundamento da nossa fé sobre o sentido profundo dos sacramentos e iniciação cristã, batismo, crisma e eucaristia. Por que que a missa é importante no domingo? Dia do Senhor, dia do ressuscitado. Ite missa est. Em latim, é uma abreviação de uma longa expressão final, que é ide, a missa é. A missa não termina. Para o cristão e católico sobretudo, a missa continua na vida, depois da celebração presencial na igreja. A gente sai como igreja, de comunidade de Jesus, pertencente, membros de Jesus, a gente sai como igreja para levar a missão da igreja, que é evangelizar no mundo, através do testemunho daquele que participou da Santa Missa. Ouvimos a palavra de Deus, acolhemos o perdão do Senhor, comungamos o próprio Deus, corpo e sangue do Senhor. Nos sentimos envolvidos nesse mistério do amor de Jesus. Quando acaba a Santa Missa, nós continuamos contando para os outros que encontramos Jesus, quem é Jesus. Falamos do jeito de ser Jesus, que dá vida para nos salvar. Entusiasmamos as pessoas, os nossos vizinhos, os nossos companheiros de trabalho, de lazer. Contamos para eles sobre Jesus. A nossa vida já fala para eles, sem necessidade de muita falatório. A vida da gente, depois que acabou a Santa Missa, ela está transformada. Dizer que encontramos o Senhor na Eucaristia, que Jesus está vivo e que ele nos preparou para a gente implantar com ele o reino de Deus, que é reino de justiça, de amor, de vida e de esperança. Sentir a necessidade de, reconhecendo Jesus, a Santa Missa, nos envolvendo com Jesus, a gente contar da alegria e da esperança que nós temos nesse Cristo em quem acreditamos. Isso é muito importante. Então leia mais uma vez aquilo que eu falei para vocês no último encontro, número 45 do documento do Papa, Dia do Senhor. Põe lá no pesquisa do seu computador e ali você vai fazer o quê? Você vai ler e aprofundar isso que nós estamos conversando. E leia também São Lucas, capítulo 24, versículo 33 e seguintes. E ainda podemos ler Romanos, capítulo 12, todinho. Tarefa para todos nós. Continuemos a vida no Senhor. Paz e bênçãos. Tchau.
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0: 1:01, horário de Brasília.
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0: Com a Mãe Aparecida, Rede Aparecida de Rádio, juntinho de você. Nossos irmãos e irmãs espalhados por todo o Brasil, nos ouvindo pelas nossas rádios parceiras em Porto Velho, Rondônia, pela Rádio Caiaria FM a 103.1, Rádio América FM em Uberlândia, Minas Gerais. Os nossos irmãos que rezam conosco em Jaboticabal, interior de São Paulo, pela 1210 AM, Rádio Vida Nova. Obrigado pelo carinho de vocês. A Rádio Estância FM em São Lourenço, Minas Gerais. A Rádio Regional Esperança FM em Lins, interior de São Paulo. Todos rezando conosco nesta madrugada, 5 de outubro. Hoje vamos viver o terceiro dia da novena em preparação à festa de nossa rainha e padroeira do Brasil, a Senhora Aparecida. E neste terceiro dia, o tema Com Maria, construímos a paz e a união pela reconciliação. Agora, 1:03.
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1: 1:12, quem está chegando é Gabi Pedroso.
2: Oração a Maria. Maria, mulher da escuta, abre os nossos ouvidos. Faz com que saibamos ouvir a realidade em que vivemos, cada pessoa que encontramos, especialmente quem é pobre e necessitado, quem se encontra em dificuldade. Maria, mulher da decisão, ilumina nossa mente e o nosso coração, a fim de que saibamos obedecer a palavra do teu filho Jesus, sem hesitações. Concede-nos a coragem da decisão, de não nos deixarmos arrastar para que outros orientem a nossa vida. Maria, mulher da ação, faz com que nossas mãos e os nossos pés se movam apressadamente rumo aos outros, para levar a caridade e o amor do teu filho Jesus, para levar ao mundo, como tu, a luz do Evangelho. Amém. Papa Francisco.
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0: Antônio Cardoso, uma casa iluminada por Jesus. 1:16, continue rezando conosco, louvando e agradecendo a Deus por tudo na sua vida. Às 4 da manhã, o Santo Terço Mariano, reze com a gente.
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0: Padre Reginaldo chegando para mais uma madrugada.
2: Temos em nosso calendário civil um dia da mentira. Claro que no contexto da brincadeira que se faz no 1º de abril, não haveria problema, especialmente se em todos os outros dias falássemos só a verdade, nada mais que a verdade, nada além que a verdade. Mas parece que acabamos por nos acostumar com a mentira, que em alguns casos chama-se jeitinho brasileiro. Mentir a idade para ter acesso a privilégios, mentir o nome para permanecer anônimo, especialmente na internet, quando se quer falar o que quiser sem se responsabilizar. Mentir o local em que estava para não receber a bronca dos pais. Mentir com quem estava para não arrumar confusão com o esposo, com a esposa. Omitir o que se viu para não se comprometer. Mentir para si mesmo para não assumir os próprios erros ou a própria vida. Mentir a condição social para impressionar aquela menina ou aquele rapaz. Fingir que não recebeu o troco errado para ganhar algumas moedas. Mentir com a melhor das intenções para ajudar alguém. Mentir, omitir, fingir, falsear. Em alguns casos, mentir por compulsão, por costume e até por vício. Cuidado. Se não ficarmos atentos, não teremos apenas um dia da mentira, mas uma vida de mentiras.

0: doce e amado Zé Vicente.
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2: 1:30, bom dia.
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2: Rezando com você, pela sua família, por aquelas pessoas que pedem nossas orações, louvando e agradecendo a Deus por tudo na nossa vida e na vida de nossos irmãos e irmãs. O nosso querido irmão Júlio, lá em Santa Gertrudes, rezando conosco, né, Júlio? Ali do ladinho, rezando com a gente, os nossos irmãos em Rio Claro, pela Rede Claré de Comunicação. O Júlio nos ouve pela Rede Claré de Comunicação, nossa parceira no interior de São Paulo, a 105.6, perdão, a 106.5. Louvando e agradecendo, né, Júlio? Rezando, pedindo pela dona Valentina, que é a esposa, pelo João Paulo, que é o filhão, e para também um amigo dele que teve queimaduras pelo corpo, o Marlon. Louvando e agradecendo. Ô, Júlio, não tem problema, meu irmão. A gente sabe que você está sempre em sintonia, rezando conosco, viu, meu querido? Você, dona Valentina, o João, ele está se desculpando por não mandar mensagem todos os dias. Nós sabemos, meu irmão, o seu trabalho aí, viu? Louvando e agradecendo a Deus, trabalhando e rezando com a gente. E nós vamos mandando aqui o abraço sempre para você, pela dona Valentina e pro João Paulo. Tá bom, Júlio, meu querido irmão? Aí em Santa Gertrudes, interior de São Paulo, do ladinho ali de Rio Claro, rezando com a gente, louvando e agradecendo. O Dito Delário, em Poços de Caldas, a terra do doce de leite mais gostoso do mundo, né, Dito? Ei, coisa boa, viu? Tá lá rezando com a gente, pedindo oração por ele, pela família, louvando e agradecendo a Deus por mais um dia que o Senhor lhe concede. Quem também está rezando com a gente é a nossa irmã, a Mônica. Ela coloca assim: bom dia, que linda música eu quisera. Eu peço à Virgem Santíssima que interceda a Deus Todo-Poderoso, que abençoe a todos nós, louvando e agradecendo pelo Brasil, nosso querido Brasil, pedindo também que a Mãe Aparecida abençoe minha irmã Catarina, faz aniversário hoje. Ô, Catarina, que bom, hein? Parabéns, minha irmã, que Deus lhe abençoe, que a Mãe Aparecida a cubra com seu manto sagrado. Aproveite bem esse dia de hoje, celebrando o dom da sua vida, agradecendo a Deus pela sua vida, né, minha irmã? Obrigado, viu, Mônica, por partilhar com a gente o aniversário da maninha aí, a Catarina. Ei, coisa boa, louvando e agradecendo a Deus. Agora 1:34.
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Virgem Maria de Aparecida, Padre Reginaldo Carreira e cantores de Deus. Às quatro, rezamos o Santo Terço Mariano e você, meu irmão, minha irmã, rezando conosco, louvando e agradecendo.

0: chegando nesta madrugada de segunda-feira, 5 de outubro, com o nosso momento com a mãe.
1: Estamos começando o momento com Maria de hoje e vamos juntos refletir o tema: Maria, companheira nas nossas batalhas. Maria, nossa mãe e companheira, caminha conosco em todas as batalhas da vida. Nos momentos de medo, dor e incerteza, ela nos ensina a confiar em Deus e a permanecer firmes na fé. Assim como esteve ao lado de Jesus até a cruz, Maria também permanece ao nosso lado, intercedendo por nós e nos fortalecendo. Quando pensamos em desistir, ela nos lembra que Deus nunca nos abandona. Que como Maria, possamos dizer sim à vontade de Deus, mesmo diante das dificuldades. Em nossas lutas, seguremos sua mão e confiemos em sua poderosa intercessão. Maria, companheira nas nossas batalhas, rogai por nós e conduzi-nos sempre para mais perto de Jesus.

0: teu colo, mãe. 1h45, Tiago Brado, com a Mãe Aparecida, Rede Aparecida de Rádio, Música, Fé e Missão.
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3: Irmão e irmã, façamos catequese. Antes de você ser leigo ou leiga deste ou daquele grupo ou comunidade, você é um leigo católico. A Igreja Católica é muito maior do que o seu grupo, o que também já é uma graça, mas você pertence e até completa a nossa igreja. Sua pertença é muito maior por toda a igreja do que para o seu grupo. O grupo é menor. Então, esta é uma graça de ser leigo, estar acima do seu pequeno grupo. Porque, embora haja pessoas mais católicas do que você ou seu grupo, na verdade você pertence não ao seu grupo, não a um só. Você pertence à igreja, que é muito maior do que o seu grupo. Esta abrangência de per si já é uma graça que vem com o batismo. Seus pais e padrinhos levaram você diante daquela pia para isso, para que você pertencesse ao povo católico. Respeite os outros povos, mas você cresceu, já escolheu seu povo espiritual. Isto é, você é um leigo católico.

0: Padre Zezinho, canções que a fé escreveu.
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0: banda Vida Reluz, segunda-feira, 5 de outubro, 1h54 agora, rezando com você, e por você.
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0: Com a Mãe Aparecida, Rede Aparecida de Rádio, como é bom estar juntinho de você, meu irmão, minha irmã, você que está rezando conosco, louvando e agradecendo a Deus por tudo na sua vida, na vida da sua família, pedindo sempre a proteção e as bênçãos de nossa mãezinha querida, a Senhora Aparecida.
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0: Devotos mirins cantam pra gente.

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6: 2 horas, horário de Brasília.
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6: Abraçando os nossos irmãos e irmãs que estão rezando conosco em mais uma madrugada com a Mãe Aparecida, louvando e agradecendo sempre. A Marta Jane, de Carmo do Rio Claro, rezando conosco, Minas Gerais, rezando por ela, pela família, pedindo as bênçãos da Mãe Aparecida por todos, todos, todos, e que tenhamos uma semana abençoada. Amém, Marta. Obrigado, viu? Marta Jane, Carmo do Rio Doce, Carmo do Rio Claro, Minas Gerais, rezando com a gente. Os irmãos Félix lá em São José do Rio Preto, o Miguel e o Oscar rezando conosco, a Elaine em São Paulo capital rezando por ela e pela família, o nosso irmão querido rezando com a gente também, o Reginaldo, ele que mora em Santa Maria, lá no Rio Grande do Sul, nos ouvindo pela Rádio Medianeira FM, nossa grande parceira lá no Sul, rezando com a gente pela 102.7, a Rádio Medianeira FM, né, meu irmão Reginaldo? Rezando por ele, pela família e por todos os nossos ouvintes. O Jonas em Salesópolis, São Paulo, rezando por ele, pela família, louvando e agradecendo por tudo na vida dele. Quem reza com a gente também, louvando e agradecendo os nossos irmãos queridos, pedindo a proteção e as bênçãos da Mãe Aparecida. Você que está aí na sua casa, no seu trabalho, rezando com a gente. 2 horas, 2 minutos.
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0: séculos. Amém. 2:05, com a Mãe Aparecida, música, fé e missão. Quem está de volta, na verdade, participando hoje pela primeira vez no Com a Mãe Aparecida, é o nosso querido Padre Vanderlei, com o nosso momento de oração.
1: Querido irmão, querida irmã, chegamos no mês de outubro e o nosso coração está em festa. No dia 12 de outubro, celebramos a padroeira do Brasil, Nossa Senhora Aparecida. A novena deste ano nos convida a refletir o tema Com Maria, em comunidade, conhecer e praticar a palavra. Neste momento especial do programa Com a Mãe Aparecida, te convido a rezarmos. Ó Rainha incomparável, Nossa Senhora Aparecida, refúgio e consolação dos aflitos, livrai-nos de tudo o que vos possa ofender e ao nosso Santíssimo Redentor, vosso amado Filho, nosso Senhor Jesus Cristo. Rogamos por vossa proteção em todos os caminhos espirituais e temporais, livrando-nos de todas as tentações, para que, trilhando o caminho da virtude, possamos ver, amar e vivenciar vossa eterna glória, a palavra de Deus encarnada em nossas vidas, por todos os séculos, e vos contemplar na eternidade do céu. Amém.
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horas 9 minutos, madrugada de segunda-feira. Uma ótima e abençoada semana para você, jovem. Somos nós, coral da campanha da fraternidade.

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2: Padre José Allen chegando com a sua mensagem.
3: A paz esteja com você. A partir da presença de Maria começou nova etapa da história da salvação, o Novo Testamento. Essa nova e definitiva etapa, através da qual Deus não só preparou, mas agora veio pessoalmente em seu Filho Jesus para nos revelar o caminho da vida. E Maria, toda no silêncio, na esperança, na humildade, na escuta, no acolhimento, ela é a expressão viva do amor de Deus que ele espera de cada um de nós. A vida inteira de Maria revela o verdadeiro sentido da vida, o verdadeiro sentido da fé. Cada um de nós devemos aprender com Maria a desenvolver o mistério da fé, do amor em nós, através da vontade de Deus. Portanto, se nós quisermos nos preservar do pecado, de viver uma vida santa, olhemos para Maria. Ela é um ser humano e que viveu tão santamente a vida, fazendo a vontade de Deus, que permitiu Deus agir e transformar o mundo, nos trazendo a salvação. Por isso Maria é chamada de Imaculada. A Imaculada Conceição é expressão daquela autêntica imagem e semelhança de Deus, segundo a qual todos nós somos feitos quando Deus criou o ser humano. Por isso Maria é o modelo do ser humano a ser seguido. Isenta da culpa do pecado original, ela se torna expressão da vida pura, santa, perfeita. Que aprendamos com Maria a contemplar sempre a verdadeira face de Deus e deixar o nosso coração cada vez mais se transformar num coração semelhante ao coração de Jesus.
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0: 15 minutinhos, madrugada de segunda-feira. Bom dia para você, meu irmão, minha irmã, cheiro de rosas. Amanda Almeida cantando pra gente aqui no Com a Mãe Aparecida, Rede Aparecida de Rádio.
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0: Carrilhões da Eternidade. João Batista dá testemunho de Jesus ao povo. São João, capítulo 1, versículo 19. Uma comissão de levitas e sacerdotes enviados pelos judeus de Jerusalém levou João Batista a pronunciar seu primeiro testemunho do Cristo. Quando São João Evangelista escrevia esta página da Bíblia, foi quase no ano 100. Já se havia consumado a cisão, a divisão entre cristãos e o judaísmo. Aquele judaísmo oficial que desde os primórdios da vida pública de Jesus se mostrara contrário a nosso Senhor. Recalcitrante contra ele, desconfiado e manhoso. Esse judaísmo é que enviou levitas e sacerdotes a Jesus. Os levitas formavam um clero inferior, encarregado do policiamento do templo. Queriam tomar notícias oficiais dos atos e palavras do Batista e lhe perguntarem: tu quem és? E ele confessou: eu não sou o Cristo. Quem és, pois? Tu és Elias? E ele respondeu: não sou. E eles: és tu um profeta? E João disse: não. Disseram-lhe então: quem és, pois, para que possamos dar resposta aos que nos enviaram? Compreendendo que os convidados queriam saber se ele era ou não o Cristo, foi logo solenemente dizendo: não sou o Cristo. O versículo 27 vai dizer que a sua função própria ficava absolutamente inferior à do Cristo. Havia uma tradição popular, fundada em Malaquias 3, de 1 a 2, onde se lê: eis que mando o meu anjo, e ele preparará o caminho diante de minha face, e imediatamente virá o dominador que vós buscais, e o anjo do testamento de quem está escrito: aquele quem desejais virá ao templo. Essa tradição em Eclesiástico. Tu, de quem está escrito que no tempo dos julgamentos haveis de vir para abrandar a ira do Senhor e reconciliar o coração dos pais com os filhos e para restabelecer as tribos de Jacó. Essa tradição referia-se Elias. Outros sim, arrebatados num carro de fogo. Esperava-se a desse modo a vinda de Elias como precursor de Jesus. Era uma tradição popular que não fazia parte da revelação divina. Não passava de interpretação falsa de textos bíblicos. Erroneamente esperava-se uma aparição pessoal de Elias. Mas João tinha de vir no espírito de Elias. Sim, mas no sentido figurado de mentalidade, força e semelhança. Como Jesus mesmo disse: João é Elias. Mas João afirmou: eu não sou Elias. Os judeus esperavam essa vinda do Elias no sentido literal, como se vê em Marcos 9, versículos 11 e 12. Ele respondeu-lhes e disse: Elias, quando vier, reformará todas as coisas, como está escrito acerca do Filho do Homem. Elias veio e fizeram dele tudo quanto quiseram, como está escrito. João Batista, de certo modo, era Elias, porque veio na sua mentalidade e fizeram de João Batista tudo quanto quiseram. Mas João não era Elias no sentido estrito e pessoal. Tanto assim que depois se lê que quando João já tinha morrido, quem apareceu no Monte Tabor com Jesus e Moisés não foi João, mas sim Elias. Ora, se João fosse reencarnação de Elias, que teria de aparecer no Monte Tabor seria João e não Elias. João era, pois, Elias só no sentido moral, não era no sentido físico e pessoal. Jesus declarou que João tinha cumprido a missão de Elias. Nesse sentido, era Elias, em sentido figurado. Mas no sentido pessoal, João não era Elias. Por isso, João negou dizendo: "Não sou Elias." Moisés 18:15 profetizara: "Deus, teu Deus, suscitará no meio de ti, dentro dos teus irmãos, um profeta, o grande profeta." Os primeiros cristãos entenderão essa profecia como referente a Jesus. Os judeus entendiam-na ora de uma, ora de outra personalidade da história de Israel. Mas João não era o profeta e por isso respondeu: "Não sou." João declarava num tom lacônico, como que se para se livrar de oportunidades, tudo que tinha de dizer com sóbrias: "Sim, sim e não, não." Mas os que o interpelavam insistiam, querendo resposta oficial: "Que dizes então tu de ti mesmo?" Disse-lhes ele: "Eu sou a voz que clama no deserto, endireitarei os caminhos do Senhor, como disse o profeta Isaías." Trecho de Isaías referente ao caminho de volta do cativeiro de Babilônia. Passagem esta de Isaías que os sinóticos aplicam mais amplamente ao precursor. Colocam João Batista como o preparador dos caminhos do Senhor. O próprio João Batista aplica a passagem a si próprio. Todo pregador do Evangelho é uma voz que clama e prepara almas para receberem a Jesus. João deu seu testemunho ao mundo oficial do Sinédrio. Quando Jesus se apresentasse, já não seria um desconhecido do povo e dos chefes. João, o precursor, apresentara-o. Ora, os que tinham sido enviados eram da seita dos fariseus. Os sacerdotes eram quase todos saduceus e não fariseus. Entre os enviados, diz o texto, estavam os da seita dos fariseus. Em todo caso, quem faz a seguinte pergunta são fariseus intransigentes em questões de rituais. Se não era nem o Cristo, nem Elias, como usava estar praticando o rito do batismo? Como batizas, pois se não és o Cristo, nem Elias, nem o profeta? Concluímos afirmando que os enviados eram saduceus, mas que os fariseus estavam ali e deram os seus apartes, perguntando por que João batizava se não era nem Elias, nem o profeta, nem o Cristo. "Eu batizo em água, mas no meio de vós está quem vós não conheceis. Esse é o que há de vir depois de mim e que é mais do que eu e de quem eu não sou digno nem de desatar a correia dos sapatos." João põe os pingos nos is, dizendo que batiza sim, mas só com água e não no Espírito Santo, como há de fazer o Messias futuro. O seu batismo é só um rito preliminar, destinado a excitar penitência. Sua missão é de precursor. No meio do povo, já não estava aquele de quem o Batista não era digno de desatar as correias das sandálias, aquele que existia antes do Batista, porque era eterno. João João insiste, sempre em chamar.

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5: 2:32.
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5: Com a Mãe Aparecida, Rede Aparecida de Rádio, juntinho de você, meu irmão, minha irmã, você que está rezando conosco em mais uma madrugada com a Mãe Aparecida. Logo mais às 4 da manhã, nós rezamos o Santo Terço, rezando por você, por aquela pessoa que pediu as suas orações, rezando pelos nossos irmãos e irmãs, enfermos, desempregados, por todos aqueles que precisam de nossas orações. E claro, rezando por nós também, não é verdade? Louvando e agradecendo a Deus por tudo na nossa vida. 4 da manhã, o Santo Terço, 3104-1043 é o nosso WhatsApp para você enviar as suas intenções. 2:33 agora.
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0: coração, coral do menino Jesus. 2:38, com a mãe Aparecida, música, fé e missão. 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

0: Fernando Vignotti, pelas mãos de Maria. 2:43. Obrigado a você pela companhia, pelas suas orações. Obrigado a você que está participando conosco, rezando por você, pela sua família.
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0: José Antônio chegando.
2: Ide, eu vos envio como cordeiros para o meio de lobos. Lucas 10:3. A lei da selva é cruel para os mais fracos, é a lei do mais forte. É uma cadeia alimentar que serve para a preservação das espécies, mas todas são importantes para que o mundo e todo o seu bioma sobreviva. Mesmo assim, um servo, diante de um leão faminto, é presa fácil. Entre nós, humanos, não é muito diferente. Precisamos estar sempre cuidando daqueles que querem levar vantagens e dominam tudo por ganância e fome de poder. Está certo que o que nos diferencia dos animais é a nossa racionalidade. Mas muitas pessoas agem como animais e não usam a razão para conquistarem o que desejam. Então Jesus envia 70 discípulos para a missão de preparar o caminho, para que a palavra seja proclamada a todas as nações. Mas o alerta é claro: ide, eu vos envio como cordeiros para o meio de lobos. Ninguém mais do que Jesus sabia quão era verdadeiro este conselho, pois ele próprio estava prestes a ser morto por aquilo que chamamos de poder. Felizmente, a missão do Deus vivo era a nossa mesma de morrer em favor de toda a humanidade. Se na lei da selva a morte de muitos bichinhos é a de morrer para a manutenção das espécies, a morte de Jesus foi necessária para a sobrevivência de todos os que creram e creem nas promessas do Pai. Para hoje, a melhor mensagem reanimando o seu dia é de que estes 70 partiram para sua missão aparentemente frágeis, mas a presença e o poder de Deus seguiram com eles e se tornaram fortes. Todos nós temos uma missão a cumprir e ter consciência dela em si já é uma bênção. Ela é como uma bússola que serve para nos mostrar o caminho e guiar os nossos passos. Este Deus que se fez homem é aquele que orienta as nossas decisões e dá verdadeiro sentido à nossa vida. É ele que nos levanta todos os dias e nos ajuda a recomeçar. Assim, tornamo-nos fortes para enfrentar todas as intempéries da vida. Seríamos frágeis, Senhor, sem a tua presença. Obrigado por caminhares conosco em todos os momentos da vida. Amém.
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1: A paz de nosso Senhor Jesus Cristo esteja com você, meu irmão e minha irmã. Hoje, dia 5 de outubro, a igreja também celebra a memória de um santo muito querido e especial, São Benedito. Benedito nasceu na ilha da Sicília, Itália, por volta do ano de 1526. Os pais eram de origem escrava e descendência de negros etíopes ou de mouros do norte da África. Daí o fato de ser chamado de Benedito, o preto ou mouro. Quando pequeno, ele foi empregado no pastoreio nas montanhas da Sicília, levando uma vida simples e pobre. Recebeu dos pais o santo temor de Deus e cresceu na piedade e inocência. São Benedito uniu-se aos eremitas, organizados por São Jerônimo de Lança, por desejar entregar-se a uma vida de maior perfeição cristã, já que eles viviam conforme a regra de São Francisco de Assis. Tanto assim que foi a sua observância que mereceu o cargo de superior daquela corporação de franciscanos eremitas. São Benedito era de profunda humildade, disponibilidade a todo serviço, junto com uma observância perfeita da regra, demonstrando inclusive uma profunda piedade e espírito de penitência. Embora analfabeto, Benedito era dotado de prudência, tinha carisma de liderança. Assumiu com dedicação e responsabilidade o cargo de mestre de noviços e, terminando o seu tempo de superior, voltou com a máxima simplicidade e naturalidade para os serviços da cozinha, onde ficou até entrar no céu no dia 5 de abril do ano 1589. Reverenciado e amado no Brasil inteiro, é um dos santos mais populares do nosso país, principalmente entre a população de origem africana, que o associa aos padecimentos que nossos irmãos negros enfrentaram e ainda enfrentam em nossa sociedade. Rezemos hoje pedindo a sua intercessão. Ó Deus, que em São Benedito manifestais as vossas maravilhas, chamando à vossa igreja homens de todos os povos, raças e nações, concedei, por sua intercessão, que todos, feitos vossos filhos e filhas pelo batismo, convivam como verdadeiros irmãos e irmãs. Amém. São Benedito, rogai por nós.
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9: 3 horas, horário de Brasília.
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9: Com a Mãe Aparecida, Rede Aparecida de Rádio, fé, música e missão. Juntinho de você aí na sua casa, no seu trabalho, louvando e agradecendo ao nosso bom Deus. O Elias Edmar Peters, em Juiz de Fora, rezando com a gente, pedindo por ele, pela esposa, pela dona Helena, que é a esposa, o filho Elias, e também pelo amigo Fábio, que mora no bairro Jardim Natal, rezando conosco também, louvando e agradecendo em Juiz de Fora. A Simone e o Júlio, lá em Juiz de Fora também, ligadinhos conosco, rezando por eles, pela família, por eles dois, pelo filhão, louvando e agradecendo a Deus por tudo. O José Carlos, nosso irmão querido, em Itajubá, rezando por ele, louvando e agradecendo a Deus. Zé Carlos, que é vigilante, está lá sempre rezando conosco e sempre está vindo para a casa da mãe encaminhada. E ele já avisa aqui, ó. É, também pedindo proteção e bênçãos da Mãe Aparecida por nossa caminhada rumo à casa da mãe. Sairemos sábado e chegaremos na segunda-feira, dia 12, na casa da Mãe Aparecida. Que ela abençoe nossa caminhada. Amém, viu, José Carlos? Obrigado, meu irmão, por partilhar mais um ano conosco, essa caminhada de vocês, essa peregrinação de Itajubá até aqui a casa da mãe. Todos os anos, homens e mulheres se reúnem lá em Itajubá com a coordenação do José Carlos e de outros amigos também, e vêm a pé louvando e agradecendo a Deus por tudo na vida deles, da família, do trabalho. Não, meu irmão, obrigado, bom trabalho para você, viu? Dona Maria de Lourdes, em Itapurã, rezando por ela, pela família, pelos filhos, netos, bisnetos, toda a família rezando conosco, né, dona Maria? Beijo no coração da senhora, viu? Louvando e agradecendo. O seu Joaquim e dona Benedita, lá em Nova Andradina, no Mato Grosso do Sul, rezando conosco, também pedindo por eles dois, pela família, por todos que precisam de nossas orações. 3:03 agora.
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0: Sim.
1: Olá, meu irmão, minha irmã. Graça e paz para você e toda a sua família. Hoje o Evangelho apresenta a parábola do bom samaritano. Interrogado por um doutor da lei sobre o que é necessário para possuir a vida eterna, Jesus convida-o a encontrar a resposta nas Escrituras, dizendo: amarás o Senhor teu Deus com todo o teu coração, com toda a tua alma, com todas as tuas forças e com todo o teu entendimento, e o teu próximo como a ti mesmo. E neste dia, com alegria, celebramos a festa de São Benedito, um santo de grande devoção e muito popular. São Benedito é o padroeiro das donas de casa, dos cozinheiros e dos profissionais da nutrição. Invoquemos a luz do Espírito Santo para que abra as nossas mentes e corações ao acolhimento da palavra do Senhor.

Espírito Santo, tu que habitas, tu que falas, rezas e ages em mim, abra-me à palavra, que a minha mente e o meu coração sejam o terreno bom onde a semente da palavra possa germinar, crescer e frutificar, para que a minha vida seja transformada. Amém. Hoje, 5 de outubro, a liturgia nos oferece o Evangelho de Lucas, capítulo 10, versículos 25 a 37. Um especialista da lei, querendo pôr Jesus à prova, perguntou: Mestre, que devo fazer para herdar a vida eterna? Ele respondeu: Amarás o Senhor teu Deus de todo o teu coração, com toda a tua alma, com toda a tua força e com toda a tua mente, e teu próximo como a ti mesmo. Ele lhe disse: Respondeste corretamente, faze isso e viverás. Ele, porém, querendo se justificar, perguntou a Jesus: E quem é meu próximo? Retomando a palavra, Jesus disse: Um homem descia de Jerusalém a Jericó e caiu nas mãos de bandidos. Estes, depois de despojá-lo e espancá-lo, foram embora, deixando-o meio morto. Mas um samaritano que estava de viagem chegou onde estava ele e, quando o viu, ficou tomado de compaixão e o tratou com misericórdia. Jesus disse ao especialista da lei: Vai e faze tu o mesmo. A partir da pergunta sobre o próximo, Jesus conta a parábola do bom samaritano. Um doutor da lei propõe a Jesus uma questão, mas não tem interesse na resposta, só quer testá-lo. No diálogo, Jesus lhe devolve a pergunta sobre o sentido da vida, sobre a vida eterna. O homem responde corretamente, citando a Escritura: Alguém tem vida se ama a Deus e ao próximo. O problema é sua compreensão do que significa próximo. Jesus, então, conta uma história. Os personagens: o homem ferido, um sacerdote, um levita, um samaritano e o hospedeiro. O sacerdote e o levita agem pelos rigores da lei. Não querem ficar impuros. Passam pelo lado oposto, desviam do homem ferido. O samaritano, estrangeiro e pecador, torna-se o próximo. Ele viu e sentiu compaixão. Sua compaixão, contudo, transforma-se em 7 ações concretas. Aproximou-se, pôs azeite e vinho, enfaixou os ferimentos, colocou-o em seu animal, levou-o a uma pensão, cuidou dele e pagou a despesa. Jesus revira nossa mentalidade, destrói os preconceitos. Somos convertidos pela vida concreta, pela realidade. Assim, descobrimos quem verdadeiramente é o próximo. Jesus diz: Vai e faze a mesma coisa. A carne ferida de Cristo está caída à beira do caminho. Um samaritano que estava de viagem chegou onde estava ele e, quando o viu, ficou tomado de compaixão e o tratou com misericórdia. O Senhor nos convida a sermos praticantes da palavra. Neste momento, vamos
dispor o nosso coração para a vivência de sua

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2: Bem-vindos ao programa Escola de Maria. Nesta semana, o irmão Afonso Murade nos traz reflexões sobre passagens bíblicas presentes nas fachadas do Santuário Nacional. E hoje vamos aprender sobre o mosaico da Anunciação do Anjo, o sim de Maria e de José ao chamado de Deus. Acompanhemos.
3: Vamos perceber a mensagem desse belo mosaico que está aqui no Santuário de Aparecida? Como eu sempre lembro a você, o mosaico não é uma foto, é uma apresentação, uma representação poética. E aqui se apresenta, pela primeira vez, a Anunciação a José e a Maria no mesmo mosaico. O primeiro, vocês estão vendo aqui, é o anjo de Deus que vem a São José, que está dormindo em sonhos. O anjo de Deus aponta um caminho, porque José terá que levar a Sagrada Família para fora, para fugir de Herodes. E na Anunciação a José já se fala de acolher Maria como sua esposa e do filho que vai nascer. Por isso, o artista representou o anjo de Deus que anuncia o nascimento de Jesus, e Jesus e Maria juntinhos, e o abraço de Deus. E na segunda parte do mosaico, lá em cima, nós temos o anjo de Deus que se dirige a Maria na Anunciação. E perceba que tem um caminho de luz que liga a Anunciação a José e a Anunciação a Maria. Então Maria recebe esse divino recado de Deus e responde positivamente. Diz: eis aqui a serva, a servidora do Senhor, que se faça em mim segundo a sua palavra. Essa expressão de Maria, eu sou a servidora, é tão importante para nós, porque é normal que a gente, na devoção à Nossa Senhora, a reconheça como rainha, como a senhora que está no céu, mas a própria Maria se apresenta como servidora. E a nossa devoção a Maria deve se transformar também numa forma de sermos servidores da causa de Jesus, da ecologia, do bem entre as pessoas. Você, como cristão ou cristã, se considera uma rainha ou um rei poderoso, ou um servidor, uma servidora como Maria? Que ao contemplar essas duas cenas, a Anunciação a Maria e a Anunciação a José, a gente se recorde que sempre a iniciativa é de Deus. É Deus que vem ao encontro deles para que eles colaborem no projeto grande de salvação da humanidade.
2: Assim como José e Maria, somos convidados a reconhecer quando Deus vem ao nosso encontro e a colaborar com seu projeto de salvação. Obrigado, irmão Murade, por esta bonita reflexão. E você pode aprender ainda mais sobre Maria com a Academia Marial de Aparecida. Até o próximo programa Escola de Maria.

0: Ministério Rio de Água Viva, quando teu pai revelou. 3:30, bom dia.
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7: 3:33.
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7: Música, fé e missão com a Mãe Aparecida, Rede Aparecida de Rádio, juntinho de você na sua casa, aí no seu cantinho de oração, rezando conosco, pedindo por você, pela sua família, por aquelas pessoas que precisam de nossas orações, rezando por eles, por nós também, claro, e rezando por todos os nossos irmãos que rezam conosco o Santo Terço, já. Às 4 da manhã. Quem canta pra gente é a Eliana Ribeiro, cantando pra nós, Obrigado, Senhor.
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Ipucuarité, o pai nos ama. 3:39, com a Manhã Aparecida, Rede Aparecida de Rádio, Música, Fé, Emissão.

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1: E Lúcio Velho chegando com nosso momento de reflexão.
2: A humildade de Maria levou-a a aceitar-o incondicionalmente a vontade de Deus, mesmo considerando-se indigna a ser a mãe de Deus. Cumpra-se em mim o que tu disseste. Cumpra-se em mim tua vontade. Realize-se em mim o plano que tens para a salvação do mundo. Este é o verdadeiro modelo de nossa oração, na qual, mais que pedir a Deus que faça nossa vontade, temos de nos oferecer para que o Senhor realize em nós seu plano de salvação.
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1: Bom dia, meu amigo, minha amiga. Em sua autobiografia, Mahatma Gandhi conta que nos tempos em que era estudante na África do Sul, tornou-se profundamente interessado na Bíblia, principalmente no Sermão da Montanha. Ele se convenceu de que o cristianismo era a resposta ao sistema de castas que atormentara a Índia por muitos séculos e pensou seriamente em se tornar cristão. Um belo dia, foi a uma igreja para participar da missa e obter conhecimentos. Foi barrado na entrada e gentilmente informado de que se desejava participar da missa, era bem-vindo, mas para fazê-lo em uma igreja reservada aos negros. Ele então saiu daquela igreja e nunca mais tornou a entrar em nenhuma outra. Do que você necessita para buscar e encontrar a Deus? Frequentemente, ouvimos pessoas dizendo que se afastaram de Deus porque ficaram decepcionadas com o padre, ou porque a homilia não era satisfatória, ou até porque existiam conflitos entre os membros da paróquia. Quando colocamos algo ou alguém como condição para chegar a Deus, fatalmente iremos nos decepcionar. Imagine alguém a quem você admira muito. Lembre-se de todas as situações em que você pôde testemunhar as atitudes e qualidades que essa pessoa tem. Por essas razões é que você a admira, não é? Agora imagine que você nunca tenha se relacionado com essa pessoa e só a conheça pelo que as outras pessoas falam a respeito dela. Será que a sua admiração seria tão autêntica e duradoura como na primeira situação? Assim também se dá em nossa relação com Deus. Só amamos aquilo que conhecemos. Pessoas e coisas devem nos ajudar para chegar mais perto de Deus, mas o essencial é termos a nossa própria relação com Ele e assim sabermos pessoalmente quem Ele é e o que Ele deseja de nós. Quando a nossa relação com Deus se torna pessoal e seu Filho Jesus passa a ser o modelo que queremos seguir, nenhum escândalo é capaz de abalar a nossa fé. Um grande abraço e até o nosso próximo encontro.
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0: Senhor. Agora 3:57. Bom dia.
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0: 4 horas, horário de Brasília.
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0: Com a Mãe Aparecida, Rede Aparecida de Rádio. Obrigado a você, meu irmão, a você, minha irmã, que a partir de agora nos faz companhia na oração do Santo Terço também. Rezando conosco, você que está nos acompanhando toda a madrugada com a Mãe Aparecida, é chegado o momento de rezarmos o Santo Terço. Agradecer a Deus, agradecer ao nosso Pai misericordioso por mais um dia que Ele nos concede. Agradecemos ao Pai por tudo que temos, por tudo que somos. Agradecemos pelas graças recebidas. Momento de agradecermos a nossa Mãe Santíssima, a Virgem Maria, a Mãe Aparecida, pela sua intercessão, pelo seu cuidado, pelo seu trato para com cada um de nós que somos seus filhos. A Mãe que nos consola, a Mãe que nos mostra o caminho. Fazei tudo aquilo que Ele vos disser. A Mãe que nos afaga e nos coloca no colo. Obrigado, Mãe, pelo seu carinho, pelo seu cuidado para com cada um de nós. Iniciemos o nosso Santo Terço neste dia especial para todos nós. Estamos vivendo, vamos viver logo mais o terceiro dia da novena em preparação à festa de Nossa Rainha Padroeira do Brasil, a Senhora Aparecida. Rezemos.

0: Divino Jesus, nós oferecemos este santo terço que vamos rezar, meditando nos mistérios da vossa redenção. Concedei-nos, por intercessão da Virgem Maria, Mãe de Deus e Nossa Mãe, as virtudes que nos são necessárias para bem rezá-lo e a graça de ganharmos as indulgências desta santa devoção. Oferecemos particularmente, em desagravo dos pecados cometidos contra o Santíssimo Coração de Jesus e o Imaculado Coração de Maria, pela paz do mundo, pela conversão dos pecadores e pelas almas do purgatório, pelas intenções do Santo Padre Papa Leão, pelo aumento e santificação do clero, pela santificação das famílias, pelas missões, pelas vocações, pelos doentes e por todo o povo brasileiro. Professemos a nossa fé. Creio em Deus Pai Todo-Poderoso, Criador do céu e da terra, e em Jesus Cristo, seu único Filho, nosso Senhor, que foi concebido pelo poder do Espírito Santo, nasceu da Virgem Maria, padeceu sob Pôncio Pilatos, foi crucificado, morto e sepultado, desceu à mansão dos mortos, ressuscitou ao terceiro dia, subiu aos céus. Está sentado à direita de Deus Pai Todo-Poderoso, onde há de vir a julgar os vivos e mortos. Creio no Espírito Santo, na Santa Igreja Católica, na comunhão dos santos, na remissão dos pecados, na ressurreição da carne, na vida eterna. Amém. Rezemos, irmãos e irmãs, com amor e confiança, a oração que o próprio Jesus nos ensinou. Pai nosso que estais nos céus, santificado seja o vosso nome. Venha a nós o vosso reino. Seja feita a vossa vontade, assim na terra como no céu.
1: O pão nosso de cada dia nos dai hoje. Perdoai as nossas ofensas, assim como nós perdoamos a quem nos tem ofendido. E não nos deixeis cair em tentação, mas livrai-nos do mal. Amém.
0: Ave Maria, cheia de graça, o Senhor é convosco. Bendita sois vós entre as mulheres, e bendito é o fruto do vosso ventre, Jesus.
1: Santa Maria, Mãe de Deus, rogai por nós, pecadores, agora e na hora de nossa morte. Amém.
0: Ave Maria, cheia de graça, o Senhor é convosco. Bendita sois vós entre as mulheres, e bendito é o fruto do vosso ventre, Jesus.
1: Santa Maria, Mãe de Deus, rogai por nós, pecadores, agora e na hora de nossa morte. Amém.
0: Ave Maria, cheia de graça, o Senhor é convosco. Bendita sois vós entre as mulheres, e bendito é o fruto do vosso ventre, Jesus.
1: Santa Maria, Mãe de Deus, rogai por nós, pecadores, agora e na hora de nossa morte. Amém.
0: Glória ao Pai, ao Filho e ao Espírito Santo, como era no princípio, agora e sempre. Amém. Ó meu bom e amado Jesus, perdoai-nos, livrai-nos do fogo do inferno, levai as almas todas para o céu e socorrei principalmente aquelas que mais precisarem da vossa infinita misericórdia. E nós acolhemos a você, nossos irmãos e irmãs em Cristo, rezando conosco, pedindo por você, pela sua família, louvando e agradecendo ao nosso bom Deus. Obrigado a você que reza conosco, pedindo sempre a proteção e as bênçãos da Mãe Aparecida, louvando e agradecendo sempre por tudo que o Senhor tem realizado na sua vida, na vida da sua família, na vida de todos aqueles que precisam de nossas orações. E quem reza conosco, louvando e agradecendo no dia de hoje, os nossos irmãos, o José dos Santos, ele que está em Caxambu, Minas Gerais, rezando por ele e pela família, o nosso irmão Arlindo Canal, em Cachoeiro de Itapemirim, ele e Dona Lucineide, louvando e agradecendo a Deus hoje pelo aniversário do filho Mateus, pelo trabalho deles, pela saúde da dona Lucineide, pela saúde dele. dos filhos a Sabrina e o Matheus, do Tiago, a Luísa e o Cadu, que são os netos, e do genro Rafael também rezando conosco, do irmão Aloísio, todos a família que rezam com a gente. Louvando e agradecendo a Deus a Gláucia, lá em Juiz de Fora, a Gláucia Rodrigues, rezando por ela e por toda a família. A Verbena em Oeiras, no Piauí, rezando conosco também por ela e pela família. O Paulo Sapateiro em Nova Russas, no Ceará. O nosso irmão Adriano Gebara em Bauru, rezando por ele, pela família e pela aposentadoria dele. A Mari Cuidadora em Araucária, rezando por ela, pelo Leonardo, rezando por todos aqueles que precisam de nossas orações. A Luzia Cândida em Brumadinho, rezando por ela e pela família. O Antônio Marcos Senquil, lá em Ponta Grossa, no Paraná, trabalhando e rezando pelas filhas, pela esposa, por todos os nossos irmãos e irmãs em Cristo que rezam conosco também, pedindo sempre a proteção e as bênçãos da Mãe Aparecida. Por eles e, claro, também por todos os nossos irmãos que rezam conosco. Quem está em sintonia com a gente também, louvando e agradecendo ao bom Deus, a nossa irmã Dona Amélia, lá em Ponta Grossa, no Paraná, rezando por ela, pela família, louvando e agradecendo a Deus por tudo, né, Dona Amélia? Pedindo pelos filhos, pelos netos, pelos sobrinhos, por todos da família dela, rezando conosco. O Fernando Coutinho, de Vila Velha, no Espírito Santo, também rezando conosco por ele e pela família, louvando e agradecendo ao bom Deus. E nós rezamos hoje o nosso primeiro mistério da alegria, mistério gozoso, com a Maria do Carmo, lá em Carmo de Minas. Minha irmã, bom dia!
2: Bom dia, meu irmão, tudo bom com você?
0: Tudo certinho, graças a Deus. Hoje nós rezamos por quem, Maria?
2: Meu irmão, primeiramente agradecer a Deus pelo dom da minha vida. Agradecer a Deus por tanta coisa boa que tem feito na vida da minha filha Paloma, pelo milagre que Nossa Senhora está fazendo na filha, na vida dela, Eduardo. Nossa, só não tem nem como falar, viu? E agradecer também, Eduardo, essas palavras bonitas que você fala no começo do texto, já entregando todos nós, nossa família. Nossa Senhora abençoa, mas continua a abençoar muito você, viu? Você fala tanto que até emociona a gente quando você entrega nós aí no Santo Terço, viu? Eu quero rezar pro meu filho Mili, pro meu filho Leandro, pro meu filho Gabriel, pro meu filho Max, pra minha filha Poliana, minha filha Paola, pro meu neto João Miguel, pra minha neta Perla, Fernando Doara, pro meu genro Wilson, pra minha nora Rafaela, Yara, pra meu genro Clóvis, rezar para minha nora Lília, e quero rezar para minha mãe Tereza, para o meu irmão Vanderlei, rezar para meus irmãos do Santo Terço, sou tiozinho lá dos Campos, Silva, família, para minha amiga Emilinha, que é um amor de pessoa, você precisa ver, a dona Lourença lá também, lá dos Campos, sou tiozinho do ônibus, do Vistoso, para todos meus irmãos lá do Bucânia, a Cláudia que tá sempre aí, eu rezar para minha amiga Rosinha, dona Maria de Jesus, um abraço pra senhora, a dona Laurita, seu Paulo Brito, a dona Raimunda, a todos meus irmãos do Santo Terço,
0: amém.
2: Afonso Leite, meu irmão Valdo, meu amigo Valdo, todos, agradecer muito, viu, Eduardo? Suas palavras muito bonitas começando o Santo Texto, tá bom?
0: Vamos rezar, minha irmã, agradecendo a Deus por tudo em nossa vida, rezando pela vida e saúde de todos os nossos irmãos aí, da Paloma, em especial, de todos os nossos irmãos enfermos. Contemplemos o nosso primeiro mistério gozoso.

0: que estais nos céus, santificado seja o vosso nome. Venha a nós o vosso reino, seja feita a vossa vontade, assim na terra como no céu.
1: O pão nosso de cada dia nos dá hoje, perdoai as nossas ofensas, assim como nós perdoamos a quem nos tem ofendido, e não os deixeis cair em tentação, mas livrai-nos, Senhor, em nome de todos os males.
0: Ave Maria, cheia de graça, o Senhor é convosco, bendita sois vós entre as mulheres, e bendito é o fruto do vosso ventre, Jesus.
1: Rezar também por Soacis, que reza com tanta fé, sabe? Soacis, toda a família dele. Santa Maria, Mãe de Deus, rogai por nós, pecadores, agora e na hora de nossa morte. Amém.
0: Ave Maria, cheia de graça, o Senhor é convosco. Bendita sois vós entre as mulheres, e bendito é o fruto do vosso ventre, Jesus.
1: A todos os motoristas da saúde, Santa Maria, Mãe de Deus, rogai por nós, pecadores, agora e na hora de nossa morte. Amém.
0: Ave Maria, cheia de graça, o Senhor é convosco. Bendita sois vós entre as mulheres, e bendito é o fruto do vosso ventre, Jesus.
1: A todos os caminhoneiros, Santa Maria, Mãe de Deus, rogai por nós, pecadores, agora e na hora de nossa morte. Amém.
0: Ave Maria, cheia de graça, o Senhor é convosco. Bendita sois vós entre as mulheres, e bendito é o fruto do vosso ventre, Jesus.
1: A todo motorista de ônibus que roda essa cidade, essa estrada, Santa Maria, Mãe de Deus, rogai por nós, pecadores, agora e na hora de nossa morte. Amém.
0: Ave Maria, cheia de graça, o Senhor é convosco. Bendita sois vós entre as mulheres, e bendito é o fruto do vosso ventre, Jesus.
1: Santa Maria, Mãe de Deus, rogai por nós, pecadores, agora e na hora de nossa morte. Amém.
0: Ave Maria, cheia de graça, o Senhor é convosco. Bendita sois vós entre as mulheres, e bendito é o fruto do vosso ventre, Jesus.
1: A todos vocês da Rádio Aparecida, que trata a gente com o maior carinho, Santa Maria, Mãe de Deus, rogai por nós, pecadores, agora e na hora de nossa morte. Amém.
0: Ave Maria, cheia de graça, o Senhor é convosco. Bendita sois vós entre as mulheres, e bendito é o fruto do vosso ventre, Jesus.
1: Santa Maria, Mãe de Deus, rogai por nós, pecadores, agora e na hora de nossa morte. Amém.
0: Ave Maria, cheia de graça, o Senhor é convosco. Bendita sois vós entre as mulheres, e bendito é o fruto do vosso ventre, Jesus.
1: A todos meus irmãos aqui da Rádio São Lourenço e por Noel, Santa Maria, Mãe de Deus, rogai por nós, pecadores, agora e na hora de nossa morte. Amém.
0: Ave Maria, cheia de graça, o Senhor é convosco. Bendita sois vós entre as mulheres, e bendito é o fruto do vosso ventre, Jesus.
1: Santa Maria, Mãe de Deus, rogai por nós, pecadores, agora e na hora de nossa morte. Amém.
0: Ave Maria, cheia de graça, o Senhor é convosco. Bendita sois vós entre as mulheres, e bendito é o fruto do vosso ventre, Jesus.
1: Para minha amiga Rosa e para minha amiga Rosa e por toda a família dela e para minha amiga que perde de mim. Quer dizer também você, Eduardo. Aqui em Carmo de Minas, você está tendo uma audiência muito grande aqui pelo Santo Terço, viu? Santa Maria, Mãe de Deus, rogai por nós, pecadores, agora e na hora de nossa morte. Amém. Eu quero rezar, Eduardo, para a Lúcia e para o casal de filho que ela tem.
0: Glória ao Pai, ao Filho e ao Espírito Santo.
1: Como era no princípio, agora e sempre. Amém.
0: Ó meu bom e amado Jesus,
1: perdoai-nos, livrai-nos no fogo do inferno, levai as almas todas para o céu, e socorrei principalmente as que mais precisarem da vossa infinita misericórdia.
0: Nossa Senhora das Graças,
1: rogai por todos nós.
0: Nossa Senhora do Carmo,
1: rogai por nós.
0: São José,
1: rogai por nós. Valei-me São José.
0: Hoje nós celebramos São Benedito.
1: Rogai por nós.
0: Nossa Senhora Aparecida, Mãe, Rainha e Padroeira do Brasil,
1: rogai por nós, minha mãe, por todos nós que recorremos a vós, e continua, minha mãe, carregando nós no seu santo manto, que essa novena está deixando a gente muito emocionada, viu, Eduardo?
0: Amém.
1: Eu tenho meu altar aqui para ela com o maior carinho, viu?
0: Maria do Carmo, minha irmã querida, obrigado por ter rezado conosco. Uma semana abençoada a você. Fique com Deus. Salve Maria.
1: Salve Maria. Fica com Deus também, meu amigo, por você e toda a sua família, viu?
0: Amém.

0: Marco lindo, a você, meu irmão, a você, minha irmã, que rezam conosco, a vocês todos que estejam nesse momento em oração, louvando e agradecendo. Quem reza conosco, o Haroldo, rezando com a gente em Virgínia, Minas Gerais, por ele e pela mãezinha dele. Reza com a gente também, pedindo a proteção e as bênçãos da Mãe Aparecida, os nossos irmãos, o Vander e Gino em Suzano, o Jorge Pimenta em Águia Branca, rezando com a gente, João Reis em Brasília, o Anderson em Franca, São Paulo. Reza conosco a Maria Auxiliadora, a Dora, em Caxambu, Minas Gerais, rezando conosco, o José Antônio da Silva, o Zequinha da Mantiqueira, lá em Santos Dumont, rezando conosco também, o Mauri Camargo, em Cruzília, o nosso, lá em Matozinhos, o Ronaldo de Castro, o Rafael Cunha, em Itabaiana, no Sergipe, por ele e pela velhinha, seu Joaquim Pereira, em Franca, rezando conosco, Maria Elza Emanuel, lá em Ananindeua, no Pará, reza conosco também o Tarcísio Novaes, o Cláudio em Tremembé, rezando por ele e pela família, os nossos irmãos em Indaial, Santa Catarina, rezando conosco a Márcia, o Sérgio, o Lucas, seu Paulo e Dona Lúcia também, a Auriceles Vasconcelos em Portugal, a Nilza Maria, reza com a gente em Presidente Juscelino, Minas Gerais, o Adãozinho Costa em Minas, rezando conosco, a Rosa Inimutaba, Minas Gerais, seu Geraldo Madeira e Dona Raimunda em Coronel Fabriciano, Dona Benedita Lopes em Oeiras, o Leleu em Pedregulho rezando com a gente também, louvando e agradecendo ao bom Deus. E quem reza conosco nosso segundo mistério é o Agrene. Agrene rezando com a gente. Bom dia, meu irmão.
1: Bom dia.
0: Tudo bem? Tudo certinho?
1: Tudo certinho, graças a Deus.
0: Graças a Deus. E hoje nós vamos rezar na intenção de quem, meu irmão?
1: A família, para mim, esposa, né? Toda a família. E todos os irmãos do Cristo também, o Paulo Brito, que sempre reza cada e pede pra gente, a Dona Raimunda, a senhora lá do da Bahia também, que tem um problema na vista.
0: Dona Cleusa. Dona Cleusa.
1: E pra todo mundo, vocês aí, que Deus abençoe nós todos. Amém. Dá muita saúde pra nós todo mundo.
0: Amém.
1: E vamos rezar, né?
0: Vamos rezar, meu irmão. Pai nosso que estás nos céus, santificado seja o vosso nome. Venha a nós o vosso reino, seja feita a vossa vontade, assim na terra como no céu.
1: O conosco cada dia nos dá hoje, perdoai as nossas ofensas, assim como nós perdoamos a quem tem ofendido, não deixe cair em tentação, mas livrai tu no mal. Amém.
0: Ave Maria, cheia de graça, o Senhor é convosco. Bendita sois vós entre as mulheres, e bendito é o fruto do vosso ventre, Jesus.
1: Santa Maria, Mãe de Deus, rogai por nós, pecadores, agora e na hora de nossa morte. Amém.
0: Ave Maria, cheia de graça, o Senhor é convosco. Bendita sois vós entre as mulheres, e bendito é o fruto do vosso ventre, Jesus.
1: Santa Maria, Mãe de Deus, rogai por nós, pecadores, agora e na hora de nossa morte. Amém.
0: Ave Maria, cheia de graça, o Senhor é convosco. Bendita sois vós entre as mulheres, e bendito é o fruto do vosso ventre, Jesus.
1: Santa Maria, Mãe de Deus, rogai por nós, pecadores, agora e na hora de nossa morte. Amém.
0: Ave Maria, cheia de graça, o Senhor é convosco. Bendita sois vós entre as mulheres, e bendito é o fruto do vosso ventre, Jesus.
1: Santa Maria, Mãe de Deus, rogai por nós, pecadores, agora e na hora de nossa morte. Amém.
0: Ave Maria, cheia de graça, o Senhor é convosco. Bendita sois vós entre as mulheres, e bendito é o fruto do vosso ventre, Jesus.
1: Santa Maria, Mãe de Deus, rogai por nós, pecadores, agora e na hora de nossa morte. Amém.
0: Ave Maria, cheia de graça, o Senhor é convosco. Bendita sois vós entre as mulheres, e bendito é o fruto do vosso ventre, Jesus.
1: Santa Maria, Mãe de Deus, rogai por nós, pecadores, agora e na hora de nossa morte. Amém.
0: Ave Maria, cheia de graça, o Senhor é convosco. Bendita sois vós entre as mulheres, e bendito é o fruto do vosso ventre, Jesus.
1: Santa Maria, Mãe de Deus, rogai por nós, pecadores, agora e na hora de nossa morte. Amém.
0: Ave Maria, cheia de graça, o Senhor é convosco. Bendita sois vós entre as mulheres, e bendito é o fruto do vosso ventre, Jesus.
1: Santa Maria, Mãe de Deus, rogai por nós, pecadores, agora e na hora de nossa morte. Amém.
0: Ave Maria, cheia de graça, o Senhor é convosco. Bendita sois vós entre as mulheres, e bendito é o fruto do vosso ventre, Jesus.
1: Santa Maria, Mãe de Deus, rogai por nós, pecadores, agora e na hora de nossa morte. Amém.
0: Ave Maria, cheia de graça, o Senhor é convosco. Bendita sois vós entre as mulheres, e bendito é o fruto do vosso ventre, Jesus.
1: Santa Maria, Mãe de Deus, rogai por nós, pecadores, agora e na hora de nossa morte. Amém.
0: Glória ao Pai, ao Filho e ao Espírito Santo.
1: Como era, sempre, amém.
0: Ó meu bom e amado Jesus,
1: perdoai, livrai do fogo do inferno, levar as almas todas para o céu e socorrer somente as que mais precisarem da vossa infinita misericórdia.
0: Nossa Senhora do Perpétuo Socorro,
1: rogai por nós.
0: Nossa Senhora de Fátima,
1: rogai por nós.
0: Senhora Aparecida, Mãe, Rainha e Padroeira do Brasil,
1: rogai por nós, socorrendo as almas.
0: Meu querido Agrênio, uma semana abençoada a você, meu irmão, a toda a família. Fique com Deus.
1: Amém. Com Deus também. Fique todo mundo aí também.
0: Amém. Salve Maria.
1: Salve Maria.

0: rezando conosco, pedindo as bênçãos da Mãe Aparecida, os nossos irmãos rezando com a gente em São Sebastião do Paraíso. A Cidinha está lá rezando por ela, por toda a família, pelos irmãos Vicente de Mococa, Lázara de São Sebastião do Paraíso, rezando por todos os nossos irmãos e irmãs. O Jauri Matinhos, Paraná, rezando por ele e pela família também, louvando e agradecendo ao bom Deus. O Jauri rezando conosco, pedindo por ele e pela família, louvando e agradecendo. O Marcial de Pindamonhangaba reza por ele, pela aposentadoria dele, pelos filhos, pelas filhas, pela mãezinha dele também. Quem reza com a gente, louvando e agradecendo a Deus, o nosso irmão Osvaldo, pedindo por ele e pela família. O Sebastião Silva em Dom Viçoso, rezando e agradecendo por graças recebidas. A nossa irmã Marta em Valinhos, São Paulo, rezando por ela e por todos que estejam em sintonia conosco nesse momento do Santo Terço. A Edelma reza por ela e pela família. O Mauro Batista da Rocha, o nosso irmão querido Rui Tomé, lá em Quirinópolis, rezando também conosco. O Paulo Corretor, em Lagoa Santa, Minas Gerais, rezando por ele, por todos aqueles que precisam. A Gorete também está em oração, pelo filho Tiago, pelo Cláudio em Tremembé, pelo Pedro em Lagoinha, pela Elza e pelo Pedrinho, louvando e agradecendo sempre ao nosso bom Pai. O Carlos Rancheiro reza conosco, pedindo por ele e pela família, ele que está em Pouso Alegre, Minas Gerais. E quem reza conosco é o Paulo Brito. Paulo, bom dia.
1: Bom dia, nosso anjo da madrugada.
0: Tudo bem?
1: Salve Maria.
0: Salve Maria. Paulo, hoje nós rezamos por quem, meu irmão?
1: Eduardo, hoje eu quero rezar pela minha saúde, pela minha família, por toda a deficiência visual, pelos meus irmãos em Cristo. Estou aclando, terminou de rezar. Quero rezar, Eduardo, por uma pessoa, um casal lá em São José de Ivone.

0: céu.
1: O pão nosso de cada dia nos dê hoje, perdoa os nossos devedores, não deixe o Senhor cair em tentação, mas livrai o Senhor do mal, amém.
0: Ave Maria, cheia de graça, o Senhor é convosco, bendita sois vós entre as mulheres, e bendito é o fruto do vosso ventre, Jesus.
1: Santa Maria, Mãe de Deus, rogai por nós, pecadores, agora na hora da nossa morte, amém.
0: Ave Maria, cheia de graça, o Senhor é convosco, bendita sois vós entre as mulheres, e bendito é o fruto do vosso ventre, Jesus.
1: Santa Maria, Mãe de Deus, rogai por nós, pecadores, agora na hora da nossa morte, amém.
0: Ave Maria, cheia de graça, o Senhor é convosco, bendita sois vós entre as mulheres, e bendito é o fruto do vosso ventre, Jesus.
1: Santa Maria, Mãe de Deus, rogai por nós, pecadores, agora na hora de nossa morte, amém.
0: Ave Maria, cheia de graça, o Senhor é convosco, bendita sois vós entre as mulheres, e bendito é o fruto do vosso ventre, Jesus.
1: Pelo Amarildo do Joabim, Alunho Valdir, Luzia Cânia e Brumadinho, Santa Maria, Mãe de Deus, rogai por nós, pecadores, agora na hora de nossa morte, amém.
0: Ave Maria, cheia de graça, o Senhor é convosco, bendita sois vós entre as mulheres, e bendito é o fruto do vosso ventre, Jesus.
1: Santa Maria, Mãe de Deus, rogai por nós, pecadores, agora na hora de nossa morte, amém.
0: Ave Maria, cheia de graça, o Senhor é convosco. Bendita sois vós entre as mulheres, e bendito é o fruto do vosso ventre, Jesus.
1: Rezar por todos que estão, todos os padres e bispos estão presidindo a missa da Aparecida, essa novena, e por todos que estão indo à novena e à festa da mãe. Santa Maria, Mãe de Deus, rogai por nós, pecadores, agora na hora de nossa morte, amém.
0: Ave Maria, cheia de graça, o Senhor é convosco, bendita sois vós entre as mulheres, e bendito é o fruto do vosso ventre, Jesus.
1: Santa Maria, Mãe de Deus, rogai por nós, pecadores, agora na hora de nossa morte, amém.
0: Ave Maria, cheia de graça, o Senhor é convosco, bendita sois vós entre as mulheres, e bendito é o fruto do vosso ventre, Jesus.
1: Santa Maria, Mãe de Deus, rogai por nós, pecadores, agora na hora de nossa morte, amém.
0: Ave Maria, cheia de graça, o Senhor é convosco, bendita sois vós entre as mulheres, e bendito é o fruto do vosso ventre, Jesus.
1: Santa Maria, Mãe de Deus, rogai por nós, pecadores, agora na hora de nossa morte, amém.
0: Ave Maria, cheia de graça, o Senhor é convosco. Bendita sois vós entre as mulheres, e bendito é o fruto do vosso ventre, Jesus.
1: É lá por todos os ouvintes da Rádio Bom Jesus, Rádio Cultura e Rádio Sutramina, lá em Minas. Santa Maria, Mãe de Deus, rogai por nós, pecadores, agora na nossa morte. Amém.
0: Glória ao Pai, ao Filho e ao Espírito Santo.
1: Como era no princípio, agora e sempre. Amém. Ô meu Jesus, perdoai, livrai do fogo do inferno, levai as almas todas para o céu e socorrei principalmente a que mais precisar da vossa divina misericórdia.
0: Nossa Senhora do Carmo,
1: rogai por nós.
0: São Sebastião,
1: rogai por nós. Nossa Senhora das Candeias, Santa Dulce dos Pobres, São Benedito,
0: rogai por nós. Senhora Aparecida, Mãe, Rainha e Padroeira do Brasil,
1: rogai por nós que recorremos a vós, minha mãe.
0: Paulo Brito, meu irmão querido, uma semana abençoada a você e a toda a família. Fique com Deus. Salve Maria.
1: Salve Maria, meu irmão. Amém. Que Deus lhe dê um bom retorno para casa, São Brás, que ilumine sua garganta.
0: Amém, amém.

você e por você, onde quer que estejas, viu? Rezando pela sua vida, pela sua família, rezando por todos os nossos irmãos e irmãs que neste momento estejam precisando de nossas orações, louvando e agradecendo pela vida de cada um deles que esteja em sintonia. O Rubens Aparecido, nosso querido Rubão, lá em Itapurã, rezando conosco, pedindo as bênçãos da mãezinha querida, louvando e agradecendo também o nosso irmão, rezando com a gente, é a Eliette Santos, lá em Curvelo, rezando pelos enfermos, louvando e agradecendo ao bom Deus por tudo na vida dele.

0: vida dela e da família toda. Rezando com a gente também, o nosso irmão Luiz Carrilho, ele que está em Capivari, interior de São Paulo, rezando por ele, pela esposa Dona Sueli, por todos que estejam nesse momento pelas estradas do Brasil, ele que é caminhoneiro também, rezando por todos os colegas caminhoneiros. O Jonas Eliseu em Ipatinga, rezando por ele, pelas filhas, por todos aqueles que precisam, em especial pela Dona Eliana, que é a esposa, a Joyce e o Eduardo, que são os filhos, e o Guilherme também está lá rezando conosco, que é o genro, né, meu querido Jonas Eliseu. O Luiz Cortez em Franca reza por ele e pela família, pedindo as bênçãos da Mãe Aparecida pela Dona Gilda Malta e por toda a família Cortez e Malta, louvando e agradecendo ao bom Deus. O nosso José Espinassi, pedindo a proteção da Mãe Aparecida por ele, na vida dele e na saúde dele. Quem reza conosco também, pedindo e agradecendo, é a Nilva Militão, em Juiz de Fora, rezando por ela e pela família. A Maria Márcia, em Mãe Uaçu, também já na sintonia. O Marcinho, em Dourados, no Mato Grosso, rezando com a gente, pedindo por ele e pela família. O nosso irmão Ronilton, rezando por ele e pela família também. E quem reza conosco é o Adailton e a Adileuza, lá em Dourados, no Mato Grosso. Bom dia, família.
1: Bom dia.
0: Tudo bem, graças a Deus?
1: Tudo bem, graças a Deus.
0: Que maravilha. Vamos rezar hoje por quem, meus irmãos?
2: Primeiramente, agradecer o dom de nossas vidas, né? Pedir a São Brás aí que te deu a iluminação na tua gargantinha aí, que parece também a Ruquinha, igual a minha. Deus combate que abençoe a todos nós, né? Porque tá fácil de tempo. Hora tá frio, hora tá chovendo, outra tá frio, tá calor. Então tá judiando de nós, mas
0: vamos
2: vivendo, né? Não para. Pedir a Deus que abençoe o Paulo Brito que rezou agora, né? Aí todos os irmãos do terço. Pedir a Deus que os abençoe, bastante saúde a eles. Posso estar sempre rezando por nós rezando por eles. Desculpa. Rezar pela alma do meu pai, pelas almas do purgatório, pela saúde da minha mãe, Dona Maria, pela esposa de Leusa, pelos filhos Adalberto, Douglas e Lucas, na hora da Ana Maria Anja, e os netos, a Emília, Maria Luísa, o Thomas, o Gabriel, a Elivinha. E agradecer a Deus, né, por mais um mês. Rezar também pela saúde do nosso padre, que comemorou 38 anos agora, semana passada, agora. E rezar pelo nosso novenário que está acontecendo, né? Hoje vai ser o quarto dia. De que Nossa Senhora nos ilumine e cubra o nosso Brasil com o manto dela.
0: Amém.
2: E vamos rezar.
0: Vamos rezar e agradecer. Pai nosso que estais nos céus, santificado seja o vosso nome. Venha a nós o vosso reino. Seja feita a vossa vontade, assim na terra como no céu.
1: O pão nosso de cada dia nos dai hoje, perdoai as nossas ofensas, assim como nós perdoamos a quem nos tem ofendido, e não nos deixei cair em tentação, mas livrai-nos do mal. Amém.
0: Ave Maria, cheia de graça, o Senhor é convosco, bendita sois vós entre as mulheres, e bendito é o fruto do vosso ventre, Jesus.
1: Santa Maria, Mãe de Deus, rogai por nós, pecadores, agora e na hora de nossa morte. Amém.
0: Ave Maria, cheia de graça, o Senhor é convosco. Bendita sois vós entre as mulheres, e bendito é o fruto do vosso ventre, Jesus.
1: Santa Maria, Mãe de Deus, rogai por nós, pecadores, agora e na hora de nossa morte. Amém.
0: Ave Maria, cheia de graça, o Senhor é convosco. Bendita sois vós entre as mulheres, e bendito é o fruto do vosso ventre, Jesus.
1: Santa Maria, Mãe de Deus, rogai por nós, pecadores, agora e na hora de nossa morte. Amém.
0: Ave Maria, cheia de graça, o Senhor é convosco. Bendita sois vós entre as mulheres, e bendito é o fruto do vosso ventre, Jesus.
1: Santa Maria, Mãe de Deus, rogai por nós, pecadores, agora e na hora de nossa morte. Amém.
0: Ave Maria, cheia de graça, o Senhor é convosco. Bendita sois vós entre as mulheres, e bendito é o fruto do vosso ventre, Jesus.
1: Santa Maria, Mãe de Deus, rogai por nós, pecadores, agora e na hora de nossa morte. Amém.
0: Ave Maria, cheia de graça, o Senhor é convosco. Bendita sois vós entre as mulheres, e bendito é o fruto do vosso ventre, Jesus.
1: Santa Maria, Mãe de Deus, rogai por nós, pecadores, agora e na hora de nossa morte. Amém.
0: Ave Maria, cheia de graça, o Senhor é convosco. Bendita sois vós entre as mulheres, e bendito é o fruto do vosso ventre, Jesus.
1: Santa Maria, Mãe de Deus, rogai por nós, pecadores, agora e na hora de nossa morte. Amém.
0: Ave Maria, cheia de graça, o Senhor é convosco. Bendita sois vós entre as mulheres, e bendito é o fruto do vosso ventre, Jesus.
1: Santa Maria, Mãe de Deus, rogai por nós, pecadores, agora e na hora de nossa morte. Amém.
0: Ave Maria, cheia de graça, o Senhor é convosco. Bendita sois vós entre as mulheres, e bendito é o fruto do vosso ventre, Jesus.
1: Santa Maria, Mãe de Deus, rogai por nós, pecadores, agora e na hora de nossa morte. Amém.
0: Ave Maria, cheia de graça, o Senhor é convosco. Bendita sois vós entre as mulheres, e bendito é o fruto do vosso ventre, Jesus.
1: Santa Maria, Mãe de Deus, rogai por nós, pecadores, agora e na hora de nossa morte. Amém.
0: Glória ao Pai, ao Filho e ao Espírito Santo.
1: Como era no princípio, agora e sempre. Amém.
0: Ó meu bom e amado Jesus,
1: perdoai-nos, livrai do fogo do inferno, levai as almas todas para o céu e socorrei principalmente que mais precisai da vossa infinita misericórdia.
0: Nossa Senhora do Perpétuo Socorro,
1: rogai por nós.
0: Santa Rita de Cássia,
1: rogai por nós.
0: Nossa Senhora Aparecida, Mãe, Rainha e Padroeira do Brasil,
1: rogai por nós que recorremos a vós.
0: Meus irmãos queridos, uma semana abençoada a vocês, muita saúde, muita paz, fiquem com Deus.
1: Amém.
2: Fiquem com Deus e saúde para todos nós, e que São Brás nos proteja, e salve Maria.
0: Salve Maria.
3: Salve Maria. Deus abençoe, Eduardo.
0: Amém, Dileus, amém a todos nós.

0: Reza conosco os nossos irmãos e irmãs espalhados pelo Brasil afora, louvando e agradecendo ao nosso bom Deus, pedindo por você, pela sua família, louvando e agradecendo. E nós, hoje, terceiro dia da novena, em preparação à festa de nossa rainha, mãe e padroeira do Brasil, a Senhora Aparecida. Com Maria, em comunidade, conhecer e praticar a palavra. Quem reza conosco pedindo a proteção e as bênçãos de nossa mãezinha querida são os nossos irmãos, a Marlene no bairro Santa Luzia, aqui em Aparecida, rezando por ela e pela família. Cleomar em Ponta Grossa, no Paraná, rezando com a gente pela Rádio Santana FM. O Nilton Portilho de Vista Alegre, Maracujá, rezando com a gente lá no Mato Grosso do Sul, Maracaju, rezando conosco no Mato Grosso do Sul, pedindo por ele e pela família. Reza com a gente também, louvando e agradecendo o nosso irmão, o Mauro Marques, pedindo por ele e por toda a família, ele que está em Santa Maria, lá no Rio Grande do Sul, pela Rádio Medianeira, rezando conosco. A Maria Isabel Kirkmaier, em Juiz de Fora, por ela e pela família. O Ivanildo Clementino, lá em Guarabira, na Paraíba, por ele e por toda a família, rezando conosco, pedindo a proteção e as bênçãos da Mãe Aparecida. O Fernando, em São João del Rei, Minas Gerais, rezando conosco, pedindo, louvando e agradecendo a Maria Lázara, ela que está em São Sebastião do Paraíso, rezando por ela e por toda a família. Louvando e agradecendo a Deus também a nossa Simone Cláudia em Serrinha, Dom Viçoso, o nosso irmão querido reza com a gente, pedindo a proteção e as bênçãos da Mãe Aparecida, o nosso José Ribeiro Pacheco, pedindo por ele e pela família. Louvando e agradecendo a Deus, o nosso irmão, deixa eu ver aqui, a Gildete Souza, pedindo por ela e pela família. Louvando e agradecendo ao bom Deus, a Lucimara e o Valdir, lá em Ponta Grossa. Bom dia, família.
1: Bom dia.
0: Tudo bem, graças a Deus.
1: Graças a Deus.
0: Que bom. Hoje nós rezamos por quem, meus irmãos?
1: Dona Raimunda, Dona Mera, Dona Marita, Dona Maria do Carmo, Dona Nenê, Dona Maria Márcia, Amarildo, Senhor Dirceu, Antônio Marcos, José. Seu José Garcia, Paulo Brito, seu Sebastião, seu Jauri, João Antônio, Stefano Júnior, Maria e seu esposo Luiz, Bernadette, pelas almas do sogro Juscelino, seu Germano, seu Domingos, nossa filhada Olga e a dona Marica, pelas almas esquecidas e pelas almas do purgatório, pela nossa família e pela sua família.
0: Amém. Vamos rezar e agradecer a Deus por tudo. E hoje também eu rezo pela alma do meu irmão, 3 anos que ele voltou à casa do pai, louvando e agradecendo a Deus pelo tempo que ele passou aqui conosco, com a nossa família, com os filhos e os netos dele, louvando e agradecendo a Deus por tudo. Ele que está agora vivendo na glória, na eternidade. Pai nosso que estais nos céus, santificado seja o vosso nome. Venha a nós o vosso reino, seja feita a vossa vontade, assim na terra como no céu.
1: O pão nosso de cada dia nos dai hoje, perdoai as nossas ofensas, assim como nós perdoamos a quem nos tem ofendido, e não nos deixeis cair em tentação, mas livrai-nos do mal.
0: Ave Maria, cheia de graça, o Senhor é convosco, bendita sois vós entre as mulheres, e bendito é o fruto do vosso ventre, Jesus.
1: Santa Maria, Mãe de Deus, rogai por nós, pecadores, agora e na hora de nossa morte. Amém.
0: Ave Maria, cheia de graça, o Senhor é convosco. Bendita sois vós entre as mulheres, e bendito é o fruto do vosso ventre, Jesus.
1: Santa Maria, Mãe de Deus, rogai por nós, pecadores, agora e na hora de nossa morte. Amém.
0: Ave Maria, cheia de graça, o Senhor é convosco. Bendita sois vós entre as mulheres, e bendito é o fruto do vosso ventre, Jesus.
1: Santa Maria, Mãe de Deus, rogai por nós, pecadores, agora e na hora de nossa morte. Amém.
0: Ave Maria, cheia de graça, o Senhor é convosco. Bendita sois vós entre as mulheres, e bendito é o fruto do vosso ventre, Jesus.
1: Santa Maria, Mãe de Deus, rogai por nós, pecadores, agora e na hora de nossa morte. Amém.
0: Ave Maria, cheia de graça, o Senhor é convosco. Bendita sois vós entre as mulheres, e bendito é o fruto do vosso ventre, Jesus.
1: Santa Maria, Mãe de Deus, rogai por nós, pecadores, agora e na hora de nossa morte. Amém.
0: Ave Maria, cheia de graça, o Senhor é convosco. Bendita sois vós entre as mulheres, e bendito é o fruto do vosso ventre, Jesus.
1: Santa Maria, Mãe de Deus, rogai por nós, pecadores, agora e na hora de nossa morte. Amém.
0: Ave Maria, cheia de graça, o Senhor é convosco. Bendita sois vós entre as mulheres, e bendito é o fruto do vosso ventre, Jesus.
1: Santa Maria, Mãe de Deus, rogai por nós, pecadores, agora e na hora de nossa morte. Amém.
0: Ave Maria, cheia de graça, o Senhor é convosco. Bendita sois vós entre as mulheres, e bendito é o fruto do vosso ventre, Jesus.
1: Santa Maria, Mãe de Deus, rogai por nós, pecadores, agora e na hora de nossa morte. Amém.
0: Ave Maria, cheia de graça, o Senhor é convosco. Bendita sois vós entre as mulheres, e bendito é o fruto do vosso ventre, Jesus.
1: Santa Maria, Mãe de Deus, rogai por nós, pecadores, agora e na hora de nossa morte. Amém.
0: Ave Maria, cheia de graça, o Senhor é convosco. Bendita sois vós entre as mulheres, e bendito é o fruto do vosso ventre, Jesus.
1: Santa Maria, Mãe de Deus, rogai por nós, pecadores, agora e na hora de nossa morte. Amém.
0: Ave Maria, cheia de graça, o Senhor é convosco. Bendita sois vós entre as mulheres, e bendito é o fruto do vosso ventre, Jesus.
1: Santa Maria, Mãe de Deus, rogai por nós, pecadores, agora e na hora de nossa morte. Amém.
0: Ave Maria, cheia de graça, o Senhor é convosco. Bendita sois vós entre as mulheres, e bendito é o fruto do vosso ventre, Jesus.
1: Santa Maria, Mãe de Deus, rogai por nós, pecadores, agora e na hora de nossa morte. Amém.
0: Glória ao Pai, ao Filho e ao Espírito Santo.
1: Como era no princípio, agora e sempre. Amém.
0: Ó meu bom e amado Jesus,
1: perdoai-nos, livrai-nos do fogo do inferno, levai as almas todas para o céu, e socorrei principalmente as que mais precisarem da vossa infinita misericórdia.
0: Nossa Senhora do Perpétuo Socorro,
1: rogai por nós.
0: Santo Afonso Maria de Ligório,
1: rogai por nós.
0: Santo Antônio de Santana Galvão,
1: rogai por nós.
0: Senhora Aparecida, Mãe, Rainha e Padroeira do Brasil,
1: rogai por nós que recorremos a vós.
0: Meus irmãos queridos, uma semana abençoada a vocês dois. Bom trabalho daqui a pouquinho. Fiquem com Deus. Salve Maria.
2: Ah, muito obrigado. O senhor também. Salve Maria.
0: Salve Maria. E nós, na alegria, no amor, na paz, na esperança, nós queremos agradecer. Agradecer a nossa mãezinha querida por tudo que ela tem realizado na nossa vida. Infinitas graças vos damos, soberana rainha, pelos benefícios que todos os dias recebemos de vossas mãos maternais. Dignai-vos agora e para sempre tomar-nos debaixo de vosso poderoso amparo, e para mais vos alegrar, vos saudamos com uma salve, rainha. Salve, rainha, mãe de misericórdia, vida, doçura e esperança, nossa salve. A vós bradamos os degredados filhos de Eva, a vós suspiramos gemendo e chorando neste vale de lágrimas, e a pois advogada nossa, esses vossos olhos misericordiosos a nós volvei, e depois deste desterro, mostrai-nos Jesus. Bendito fruto do vosso ventre, ó clemente, ó piedosa, ó doce sempre Virgem Maria, rogai por nós, Santa Mãe de Deus, para que sejamos dignos das promessas de Cristo, assim seja. Amém. E eu convido você, meu irmão, minha irmã, você que rezou conosco nesta última hora do Com a Mãe Aparecida, chegando ao final de nosso Santo Terço, e como de costume, entregamos a nossa vida, o nosso coração, a nossa família, as nossas necessidades e dificuldades, colocando tudo nos braços da Mãe, a Mãe Aparecida, a Mãe que cuida, a Mãe que acolhe, a Mãe que afaga, a Mãe que nos mostra o caminho que devemos seguir. Nos consagremos à Virgem Santíssima, renovemos nossa consagração à Nossa Senhora Aparecida. Ó Maria Santíssima, pelos méritos de nosso Senhor Jesus Cristo, em vossa querida imagem de Aparecida, espalhais inúmeros benefícios sobre todo o Brasil. Eu, embora indigno de pertencer ao número de vossos filhos e filhas, mas cheio do desejo de participar dos benefícios de vossa misericórdia, prostrado a vossos pés, consagro-vos o meu entendimento, para que sempre pense no amor que mereceis. Consagro-vos a minha língua, para que sempre vos louve e propague a vossa devoção. Consagro-vos o meu coração, para que depois de Deus vos ame sobre todas as coisas. Recebei-me, ó Rainha incomparável, vós que o Cristo crucificado deu-nos por mãe, no ditoso número de vossos filhos e filhas. Acolhei-me debaixo de vossa proteção, socorrei-me em todas as minhas necessidades, espirituais e temporais, sobretudo na hora de minha morte. Abençoai-me, ó celestial cooperadora, e com vossa poderosa intercessão, fortalecei-me em minha fraqueza, a fim de que, servindo-vos fielmente nesta vida, possa louvar-vos, amar-vos e dar-vos graças no céu por toda a eternidade. Assim seja. Obrigado a você, meu irmão, a você, minha irmã, a você que rezou conosco, louvando e agradecendo ao nosso bom Deus. Nós estivemos e continuaremos sempre unidos, louvando e agradecendo a Deus. Em nome do Pai, do Filho e do Espírito Santo. Amém. Fiquem todos com as bênçãos do Senhor Jesus, a proteção e a intercessão de nossa Mãe querida, a Senhora Aparecida. E eu faço o convite para que vocês rezem conosco a novena solene logo mais às 19 horas, direto do santuário, e às 15 horas também a novena a Nossa Senhora Aparecida, pela Rádio Aparecida e Rede Aparecida de Rádio. Fiquem todos na paz, fiquem todos em paz.

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5: Cinco horas, horário de Brasília.
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de Deus e de Nossa Senhora Aparecida para levar até você muita música sertaneja, alegria e diversão nesta segunda-feira, dia 5 de outubro de 2026. Agradecendo sempre o seu carinho e a sua companhia, é bom demais. Sabe que você escolheu a Rádio Aparecida e a Rede Aparecida de Rádio para começarmos bem essa semana. E o programa Acorda Brasil tem a direção geral do missionário redentorista Padre Vanderlei Souza. Na coordenação nós temos a Paula Castro e nos trabalhos técnicos comandando a nossa máquina de som, eles, meus amigos, Leonardo Mota, o Leozinho, o Marcos Prado, o Marcão e o Patrick Carvalho, o MC Trick. E aí, vocês estão bom? Firmes e fortes, bom pra arrebentar mesmo, animados pra essa segundona? Então tá bom. Como é que foi ontem? Ontem, domingão de eleição, todo mundo votou certinho. Então tá bom. Tão felizes? Não de eleição, falando feliz de começar a semana. Eu não quero saber o voto de ninguém. Se votou em A, votou em B, votou em Z, não é da minha conta. É todo mundo feliz pra começar a semana. Então tá bom. Seja uma semana muito abençoada para cada um de nós. A uma coisa que eu quero saber é de moda boa. E eu quero saber quem é que vai começar na máquina de som hoje. É você, Marcão. Então faz o seguinte, já vamos começar atendendo o pedido musical que eu tô devendo pro meu amigo Vicente Fonseca, ele que é de Mococa, São Paulo. Ele tá querendo ouvir A Sonho de Caboclo, só que ele tava querendo ouvir com Tião do Carro e Santarém. Eu acho que não tem com Tião do Carro e Santarém aí, não tem, né? Então prepara com Lourenço Lorival, aí eu providencio essa semana pra ele com Tião do Carro e Santarém e a gente traz aqui pro nosso amigo Vicente curtir a moda do jeitinho que ele quer, na voz do Tião do Carro e Santarém. Mas agora a gente vai ouvir com o Lourenço Lorival, que inclusive tem um outro pedido do Lourenço Lorival, que é do nosso amigo Edson, o Edson da cidade de Aparecida, aqui, o nosso amigo Edson, ele tá querendo ouvir com uma música com o Lourenço Lorival. Então já mata dois pedidos numa beizada só, Sonho de Caboclo com Lourenço Lorival, e essa vai aí pro nosso amigo também Sebastião, nosso amigo Sebastião, que nos ouve em Cunha, São Paulo. Abração pro Sebastião. Então, abraço a todos eles, já vai preparando aí então essa música boa. E quando você vai ajeitando ela daí, deixa eu mandar daqui um abração aos amigos e amigas que estão sempre ligados aqui através dessas emissoras que fazem parte da Rede Aparecida de Rádio, como por exemplo a Rádio Cidade FM em Martins Soares, Minas Gerais, a Rádio Difusora em Casa Branca, São Paulo, a Rádio Coração FM em Dourados, no Mato Grosso do Sul, e a Rádio Diocesana FM em Campanha, Minas Gerais. Essas que são algumas das várias emissoras que sempre levam a nossa programação cada dia mais longa. A cada uma delas fica aqui o nosso abraço e o nosso agradecimento. Já tá no jeito aí A Sonho de Caboclo pro nosso amigo Vicente.

0: Aparecida Música Fé e Missão, tá aí os Gargantas de Ouro, Milionário José Rico cantando O Tropeiro, e essa vai pro meu amigo Antônio Costa, que mandou recadão aqui no nosso WhatsApp 12-3104-1043, falando o seguinte, ó: bom dia, Bruno Anaia, sou seu ouvinte de todas as manhãs, toca qualquer uma música do Milionário José Rico, pediu e ouviu essa que a gente escolheu por aqui, chamada O Tropeiro. E no próximo bloco, eu já vou abrir a votação da música da semana para você, meu amigo e minha amiga, escolher uma entre esses dois sucessos que a gente vai trazer no próximo bloco. E já adianto que vão ser só mulherada, uma dupla feminina e uma cantora solo. E eu vou querer saber qual é a sua preferida. No próximo bloco, eu falo quem são essas cantoras e já falo o nosso WhatsApp novamente para você mandar recadão. Eu volto já.
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8: 5:32, horário de Brasília.
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0: Estamos de volta para dar sequência ao Acorda Brasil deste comecinho de semana, segunda-feira, 5 de outubro de 2026. Abraçando mais amigos e amigas que estão ligados através dessas emissoras que fazem parte da Rede Aparecida de Rádios, entre elas a Rádio Brasil em Campinas, São Paulo, a Rádio Regional Esperança FM em Lins, São Paulo, a Rádio Rural FM em Tefé, no Amazonas, e a Rádio Interativa FM.

0: FM em Espírito Santo do Pinhal, São Paulo. Essas que são mais algumas das várias emissoras que sempre levam a nossa programação cada dia mais longe. Fica aqui mais uma vez o nosso abraço e o nosso agradecimento. E eu quero agora abrir a votação da música da semana para você, meu amigo e minha amiga, nos ajudar escolhendo uma entre essas duas. São dois sucessos daqueles que o Brasil inteiro conhece. E a de número um é as Irmãs Barbosa cantando a Sanfona Chonada. Essa é a de número um. E a de número dois é a Roberta Miranda cantando Vá com Deus. E aí, qual que é a sua preferida? A Nilda chegou aqui no estúdio agora, quase atropelou a gente. Qual que é a sua preferida, Nilda? A gente tá abrindo agora a votação da música da semana. Você prefere a música de número um, que é as Irmãs Barbosa cantando Sanfona Chonada, ou você prefere a música de número dois, que é a Roberta Miranda cantando Vá com Deus? Qual que é a sua preferida?
1: Prefiro Roberta Miranda, Vá com Deus.
0: Vá com Deus. Então tá bom, tá anotado seu voto aqui. A Nilda, como não tá sempre aqui, a gente vai registrar o voto dela. Muito que da obrigada. Turma aqui a gente não registra, não, porque tá sempre aqui e aí pode ter uma vantagem ou outra. Tá anotado. Você tá bem, Nilda?
1: Eu estou bem. E você, os seus ouvintes?
0: Tudo ótimo, joia? Graças a Deus. Você entrou correndo aqui no estúdio, você quase atropelou a gente. O que que essa pressa toda?
1: Ah, entendi. O Bruno tá meio perdido, ele tá emocionado. Eu nunca estou presente no estúdio, né, Bruno?
0: Sim.
1: Faço parte da Rádio Pop.
0: Sim.
1: Mas um prazer estar aqui com você. Eu vim cumprimentar meus amigos, né? Sim. Nesse dia tão especial. Tem algumas pessoas que vale a pena a gente dar o bom dia, né, Bruno?
0: Sem dúvida. Pessoas que fazem o nosso dia se tornar especial, né?
1: Sim,
0: Nilda?
1: Bem melhor, né?
0: Bom demais. Volte sempre, viu?
1: Voltarei.
0: Porque a gente gosta da presença feminina aqui, tanto que a música da semana é só a mulherada no comando.
1: Que legal.
0: É muito homem aqui, quando vem mulher, fica até um perfume diferente.
1: Ah, então, como já diria Teodoro e Sampaio, quem vai mandar no mundo.
0: Sem dúvida.
1: São as mulheres,
0: já
1: estão
0: mandando. Então já tá. Mandando.
1: Um beijo pros ouvintes, tá bom, Bruno?
0: Tá ótimo,
1: bom dia pra vocês, bom trabalho.
0: Pra você também, a Nilda que comanda a programação musical também da Rádio Pop, em especial, mas vira e mexe, auxilia aqui na Rádio Aparecida também, né? Ela entrou correndo aqui, quase assustei, mas agora já deu a sua palavra aqui, abrilhantou a nossa manhã. Bom trabalho pra Nilda e o Marcão, capricha num trechinho delas aí agora, Marcão, para os amigos e amigas que estão na dúvida, já escolher a preferida. A Nilda nem precisou, porque ela já conhecia as duas. Para quem tá na dúvida, capricha num trechinho aí para ouvir e votar na sua preferida.

0: Depois de ouvir um trechinho de cada uma delas, eu quero saber qual é a sua preferida, meu amigo e minha amiga. Você prefere a música de número 1, as Irmãs Barbosa cantando Sanfona Chonada, ou a de número 2, a Roberta Miranda cantando Vá com Deus? 12-3104-1043. Esse é o nosso WhatsApp, mandando um abração pro meu amigo. Ah, não, na verdade é a minha amiga, a nossa amiga que mora em Brumadinho, Minas Gerais, a Luzia Cândido. Ela mandou aqui que semana passada a gente falou da cidade de Mário Campos, e ela falou que a cidade de Mário Campos é vizinha de Brumadinho. Bom demais, hein, Luzia? Não sabia que era vizinha aí de Brumadinho, a cidade de Mário Campos. Você conhece lá, Marcão? Não conhece? O Marcão que é mineiro, mas não conhece muito aquela região ali de Brumadinho, de Mário Campos, mas é uma região maravilhosa e a nossa audiência é boa demais por lá. Mandando também um beijão pra nossa amiga Maria Elizabeth, ela que é de Juiz de Fora, Minas Gerais. Beijo pra Maria Elizabeth, obrigado pela participação, obrigado pela companhia. E agora tem aquela mensagem sertaneja pra gente começar bem a semana.
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0: E no quadro Mensagem Sertaneja de hoje eu trago esse poema bom demais, que é mais ou menos assim. Na simplicidade, meu castelo é minha tapera, a minha vida na roça é de paz e não de guerra. A providência divina só do céu que se espera. Sou só meio combinado, nem futuro e nem passado, sou presente nessa terra. Um dia bem diferente, algo então aconteceu, uma visita em casa de repente apareceu. Uma senhora cansada, outra história Deus me deu, um descanso para o pé e um copo de café, sua voz intercedeu. Me contou sua história, que era de ouro fino, pagava uma promessa de um milagre tão divino. E a pé pra Aparecida, esse era seu destino, outro estouro de boiada, a história recontada da cura de seu menino. Ficou até o almoço e levantou pra ir embora. Tenho promessa a pagar, então vou-me sem demora. Obrigadinho por tudo e também por sua hora. Deixo então em seu presente, pro futuro em sua frente, bênçãos de Nossa Senhora. Retirou de uma bolsa uma imagem tão bonita, eu fiquei meio sem jeito e a ela muito agradecida. Minha mãe em uma imagem na prata foi esculpida, mas verdadeiro tesouro, sua fé maior que o ouro e seu destino Aparecida.

0: saudade dessa música que se chama Ainda Ontem Chorei de Saudade. Inclusive o compositor dessa música tá assoprando as velhinhas hoje. Hoje é aniversário do grande Moacir Franco. Sabe quantos anos o Moacir Franco tá fazendo, Marcão? Você tem mais ou menos uma ideia? 85? Não é 85. Daqui a pouquinho eu revelo a idade do Moacir Franco aniversariante de hoje. Você acha que é quantos, MC Trick? 78? 7.8? Não é. Você passou mais longe com força mesmo. Mas daqui a pouquinho eu falo a idade do Moacir Franco, o aniversariante de hoje. Daqui a pouquinho ele vai cantar aqui também no Acorda Brasil. Porque agora é hora do Amigo do Campo ficar bem informado com as principais notícias e informações do mundo agropecuário.
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3: Essa reta final do ano pode trazer um novo fôlego para quem produz proteína animal. Uma análise do Banco do Brasil aponta uma expectativa de demanda mais forte por carnes no último trimestre, com exportações ainda sustentando parte importante do mercado. Mas o cenário não é igual para todo mundo. Bovinos, aves e suínos enfrentam condições diferentes de oferta, custos e preços. E é justamente aí que o produtor tem que fazer as contas. Demanda aquecida é boa notícia. Mas rentabilidade depende também do custo da ração, do preço do animal e da capacidade de negociar bem a produção.
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5: Bom dia, meu irmão, bom dia, minha irmã. Que bom estarmos juntos aqui na Rádio Educadora 91.7, a primeira do Vale. Olha, eu sou o Padre José Wilker e quero te convidar a começarmos esse novo dia, essa nova semana, em oração. A igreja hoje celebra São Benedito, filho de escravos da Etiópia, nasceu na Itália, tornou-se franciscano e com humildade dedicou sua vida, serviço a Jesus Cristo e socorrendo os pobres. Bendito seja Deus por este grande santo. O Evangelho é de São Lucas. Você já leu o Evangelho hoje? Está cedo, né? Vamos ler junto? Naquele tempo, um mestre da lei se levantou e, querendo pôr Jesus em dificuldade, perguntou: Mestre, que devo fazer para receber em herança a vida eterna? Jesus lhe disse: O que está escrito na lei? Como lês? Ele então respondeu: Amarás o Senhor teu Deus de todo o teu coração e com toda a tua alma, com toda a tua força e com toda a tua inteligência, e ao teu próximo como a ti mesmo. Jesus lhe disse: Tu respondestes corretamente, faz isto e viverás. Ele, porém, querendo justificar-se diante de Jesus, perguntou: E quem é o meu próximo? Jesus respondeu: Certo homem descia de Jerusalém para Jericó e caiu nas mãos de assaltantes. Estes arrancaram-lhe tudo, espancaram-no e foram-se embora, deixando-o quase morto, por causa um adiante pelo outro. O mesmo aconteceu com o levita. Chegou ao lugar, viu o homem e seguiu adiante pelo outro lado. Mas um samaritano que estava viajando chegou perto dele, viu, sentiu compaixão. Aproximou-se dele e fez curativos, derramando óleo e vinho nas feridas. Depois, colocou o homem em seu próprio animal e levou-o a uma pensão, onde cuidou dele. No dia seguinte, pegou duas moedas de prata e entregou-as ao dono da pensão, recomendando: Toma conta dele. Quando eu voltar, vou pagar o que tiveres gasto a mais. E Jesus perguntou: Na tua opinião, qual dos três foi o próximo do homem que caiu nas mãos dos assaltantes? Ele respondeu: Aquele que usou de misericórdia para com ele. Então Jesus lhe disse: Vai e faz a mesma coisa. Palavra da salvação, glória a vós, Senhor. Um especialista em lei quer pôr Jesus à prova com sua pergunta. Pôr à prova aqui pode significar duas coisas. Primeiro, apanhar Jesus na resposta. Segundo, ganhá-lo para a classe rica. A pergunta é sobre a vida eterna. Os que não querem se comprometer com o irmão necessitado falam habitualmente da vida eterna. Jesus o puxa para a realidade desta vida. E ao contar a parábola do bom samaritano, força o especialista em lei a dar a resposta justa. O próximo do homem machucado é quem o acode, usando de misericórdia. Diante da vítima, o samaritano não faz nenhuma pergunta. Entra logo em ação. Não se deixa paralisar por nenhum tipo de preconceito ou obstáculo. Nacionalista, religioso, ocupações urgentes. Jesus não teve muito trabalho com o doutor da lei e foi direto ao ponto. Vá e faze você também a mesma coisa. Vamos então ficar com essa provocação de Jesus para esse dia e para a semana. Rezemos. Senhor, mais um dia de minha vida está se abrindo. É como se as cortinas se abrissem novamente para a aventura de tantas horas de minha existência. Tudo passa tão rápido. Sei que tu me conheces e serás luminosidade na trajetória deste dia. Obrigado pelo descanso da noite e pela força de tudo recomeçar, como se nada tivesse sido feito. Nada do que farei será feito sem teu olhar. Espero ao longo deste dia ter momentos para me retirar, para estar na tua presença. Que teu olhar acompanhe o meu trabalho, ilumine minhas preocupações, provoque em mim gestos de entrega confiante em tuas mãos. Olha para os pequenos da terra que lutam, que correm e não têm nem mesmo o que comer. Olha pelos doentes em seus leitos de sofrimento. Olha para aqueles que perderam a esperança no dia de amanhã. Que todos aqueles que passarem por mim possam ver em mim a tua esperança. Que hoje à noite eu possa dizer, apesar de minha fragilidade e de meu pecado, que fui servo do reino que teu filho Jesus veio implantar. Nesta hora te consagro meus lábios, meus olhos, meus ouvidos e toda a minha vida. Amém. Vem aí aquele sertanejo gostoso demais, Café Sertão e Viola, e fique ligado na Rádio Educadora. Fui, fique com Deus.
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0: dia, compadre. Bom dia, comadre. Bom dia, gente do sertão. Bom dia, gente da cidade. Você está na companhia da Rede Educadora de Comunicação, Coordenação Artística Matheus Cabral, Coordenação de Jornalismo Felipe Machado, Coordenação Administrativa Joana Avelino, Direção Padre José Wilker.
1: Quem é você?
0: Eu sou Dom Carvalho.
1: Quem é você?
0: Eu sou Dom Carvalho, no oferecimento de Francofer, 50 anos de tradição no mercado de ferro e aço. 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Eu estou por cá com você todas as manhãs, de segunda a sexta-feira, das 6 às 8 horas da manhã. É sério, e no sábado de 6 até as 7 horas da manhã, do tamanho de um coice de mosquito. É verdade, o coice de mosquito é 60 minutos. Dia de sábado também é o suficiente para você exportar modão sem agrotóxico original, do jeito que saiu da fábrica. Aqui o caipira, a nossa essência, a nossa cultura, está na prateleira de cima. Para você que acordou cedinho, para você que já fez o seu café, já tomou, tá pronto para a labuta, para você que tá chegando da luta do dia a dia, da noite após noite, que vai descansar um bocadinho, a Cássia, você ligou, meu filho, o rádio, então você não desliga, fica aí com nós o dia inteiro, é. Diga não, aqui tem lugar pra você escutar moda, tem o WhatsApp abertão pra você, 31997714902. Escrevinha aí, 31997714902. Vai lá, meu filho, vai lá. Só coloca e manda pra nós um áudio. Fala, Dom Carvalho, eu quero escutar a música tal. Pode escrevinhar, pode mandar um áudio, faz o jeito que você quiser. 31997714902. E por causa você tem prioridade, tá? Não pega senha, não pega fila. Mandou, chegou, atendeu. Se a música não tiver aqui, o menino que tá ali na central de mídia, ele monta no cavalinho que tá ali já selado, traiado, prontinho, vai campear a música pra você, busca quando ele tiver, tá? Tem vezes que ele chega aqui meio ofegante, meio cansado, mas ele busca. Daí eu peço a você que tá aí, que não titubeia não, manda logo pra cá um áudio pedindo o seu modão. Enquanto você não pede, nós roda por cá, tá? Travessia do Araguaia com Dino Franco e o Mouraí. E quem vai cantar também é o Belmonte e o Amaraí, Dilema de Amor. 6:09 no prego, fiote, sem sobrar e sem fartar. Baixa a aguinha, moreno, deixa o modão tinir.

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6:17, 27 segundos. Corta pra cá. Quando ele corta pra cá é pra você vir pro outro lado, pra você escutar. Às vezes você tá do lado de lá da banda da cerca. Corta pro lado de cá pra você escutar o que tem que falar. Porque existe assim, quando você tem um vizinho, você vira pro seu vizinho e fala assim: ó, compadre, corta pra cá. É, convidando ele. Então é que nós fazemos aqui, é convidar você pra você butucar os ouvidos, prestar atenção na notícia que é boa. 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Ó, os conselhos por aqui não para, porque nós gosta de falar o que é bom. Eu aconselho você a fazer que nem o compadre Kennedy. O compadre Kennedy acordou cedo, já fez o café, já fez as orações, pediu a Nossa Senhora que toma conta de nós, né? E as orações é sempre bem-vinda. Quanto mais vocês quiserem orar pra nós, quiser rezar pra nós, aí nós fica satisfeito, nós fica feliz, porque o dia fica bom quando tem energia boa. E energia boa vem do compadre Kennedy, com a Madre Aparecida Urbner, lá no Silvio Pereira 1, que todos os dias, sem farta, escuta nós no Café Sertão e Viola. Obrigado, compadre Kennedy. Ele pediu para nós tocar para ele o Jacó e o Jacozinho, Castigo de Fazendeiro. É. Ele pediu ela com o outro, mas com o outro nós não tem, mas nós tem aqui o Jacó e o Jacozinho, que é uma bonita do interpretação também, que é o Castigo do Fazendeiro. Jacó e Jacozinho vai cantar para você. Depois nós vamos ver se nós arruma ela aí com outro cantor aí, mas no momento agora o Jacó e Jacozinho, viu, compadre Kennedy? E nós vamos rodar também o trio Parada Dura, se for passar em Goiânia. For passar em Goiânia, faço contato com nós. E o Barreirinho também vai cantar o Amaremos. Baixa agulha que a seleção aqui é caipira. 6:20 e 25 segundos. No prego.

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1: Agora são 6:30 no prego, fiote.
2: Fala sério.
1: É sério, sem sobrar e sem fartar. É, porque se sobrar nós divide, se fartar nós completa. Bom dia, bom dia, bom dia.
3: Bom dia.
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0: 6:33, 55 segundos na sua primeira do Vale. Ó, a gente, quando tem coisa importante para poder falar, a gente quer chamar atenção, viu? A gente não gosta de assim, de ficar falando para lá, de qualquer maneira, não. Gosta que você dá a sua atenção para nós aqui, viu? E aí a gente convida você para poder, ó, vem cá, butuca os ouvidos que eu tenho que falar com você. Vai funcionando mais ou menos assim. É sério. 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Tá no jeito, meu filho, a garganta tá afiada. Aqui é na faia, de jeito nenhum. É. É, final de semana também, nós tivemos de folga, né? 2 dias tranquilo. Aí não cantou, passou com a família, a garganta tá firme, tá ajeitada. Ah. A comadre Maria Tereza tá lá escutando nós, falou, tô ligada cedinho na educadora, uai. Ah, menina de ouro, hoje você pediu cordão de ouro, né? Hoje você pediu a música do jeito que justifica seu nome. Se você é de ouro, então só pode ser de ouro a música que você pede. Tem dia que ela pede uns trem de bijuteria também, gente, é. Tem dia que ela não pede, ouro, ela pede bijuteria,
1: Bé. Gente, como que ele é fofoqueiro?
0: Não sou, é ela que pede. Então do jeito que ela pede, nós manda, pra você ter prioridade, ué. 319-9771-4902. É só quando você olha pra lá que esverdeou lá o seu recado, nós, ó. Ó, butuca pro lado de cá, meu filho. Vai lá, pediu, acabou. Ó, tá lá. O compadre Carlinhos Ribeiro tá lá ouvindo nós também, viu? Tá, não sei se você tá em Siricito ou se tá em Timóteo, aonde você tiver, compadre. Um abraço pro senhor, viu? Obrigado, senhor, aí pela audiência. Dona Nelsina tá lá no Cocais, no Nova Estrela, falou com a Jete, mas a Jeziquela tá dormindo. Jeziquela, acorda, Jeziquela! Tá lá! Jeziquela vai fazer café, minha filha. Tá na hora, eu quero beber café, Jeziquela, por favor. É sério, é sério. Vamos escutar o cordão de ouro, pra menina de ouro. A dona Nelsina vai curtir a florzinha do campo pra ela e pro seu Zé Honório Autoridade. E o Lourenço Lorival, se ainda existe amor. Oh, seleção bonita, hein? 6:36.

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0: 6:47. Ó, a gente fica muito feliz às vezes com certas participações que aparecem por aqui e o coração da gente se alegra muito, porque tem pessoas que representam tanto, né, para nossa cultura, para nossa música caipira, para nossa música sertaneja no geral. E nós temos um amigo que ele está participando conosco aqui hoje, que é o Roner Estrada. O Roner Estrada, ele é um divulgador, é um defensor da nossa cultura. O Roner, ele divulga o Trio Giramundo, entre outros artistas. E no Trio Giramundo tem um rapaz que eu gosto muito, que é o Vanderly. O Vanderly é papai do grande guitarrista Manute. É guitarrista das estrelas aí, do Leonardo, do Eduardo Costa, do Trio Parada Dura. E pensa na pessoa humilde, gente. E eu vou falar com vocês um negócio, não escondo não. O sujeito humilde, ele tem lugar garantido no meu coração. Eu sou uma pessoa que amo a humildade. A humildade, ela abre portas. A simplicidade é o caminho mais curto para a felicidade, como diria o meu amigo Paulino, da dupla de Paulo e Paulino, né? Então, quando a pessoa é humilde e chega pra gente com essa energia pura, esse carinho, a gente fica muito satisfeito. E o Roner tá sempre nos ouvindo lá, divulga grandes artistas da nossa música, e eu tenho muito orgulho. Não o conheço pessoalmente, viu, gente? Não conheço o Vanderly, do Trio Giramundo, da dupla Vanderly e Vilmar, não conheço pessoalmente. Se eu falar com vocês que eu conheço, estaria mentindo. Conheço o Manute, o menino dele. Mas a música dele é muito boa, é uma mensagem para alguém, e eu toco ela aqui vez por outra. Já teve gente que pediu ela aqui de lá do estado de São Paulo. Então, se pediu e a moda é boa, você pode ter certeza que vai tocar. Vai. Se a moda é boa, pediu, o povo é que manda. A prioridade aqui é você. Você é o nosso maior patrimônio, você que escuta, viu? E o Roner Estrada tá aí, pediu para nós tocar, ó. De tão divulgador, de tão bom que ele é, de um caboclo tão humilde que ele é, que ele é divulgador. E ele pediu para nós tocar pra ele a música Mãe Amorosa, que é do Abel e do Caim. Então nós vamos tocar. Nós vamos tocar, tá, Roner? E logo em seguida o Vanderly e o Vilmar vai cantar a mensagem para alguém, tá? E o Zilizal também vai completar cantando Boiada Perdida. Alô, Roner Estrada, um abraço pra você, um abraço ao meu amigo Vanderly. 6:50 no prego, fiote, sem sobrar e sem vartar.
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3: Agora são 7 horas no prego, fiote.
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3: 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Bom dia, bom dia, bom dia.
5: Bom dia.
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7:53 na sua primeira do Vale. Por cá, Seleção Sertaneja, a música caipira continua em alta. O 31997714902 está aí à sua disposição. Você manda um áudio para cá bem curtinho e fala: Dom Carvalho, quero ouvir a música tal e coisa, coisa e tal. E lá vai estar pronto, na ponta da agulha para você. Não tem coré-coré. Pediu, pediu. Aí nós campeia ela pra você, busca onde seja for nos confins deste nosso sertão. Escutemos os afinados Durval e Davi, que vai cantar Ser Feliz. Também chegando ali, abriu a porta, perguntou se pode cantar. Falei, pode, aqui vocês têm lugar, pode entrar. Abriu. Abriu, chegou, entrou. Zezé de Camargo, Luciano, é o Mirosmar, vai cantar Faça Alguma Coisa. E fechando, bro, com Mato Grosso e Matias. Ô, gente, ô, Zona Cadá, um século sem ti. 7:04, 48 segundos.

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7:17, 39 segundos. 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Vai lá, meu filho. Ó, vamos escutar as mineirinhas cantar? Ó, tem tempo que nós não passa elas por aqui. Elas, inclusive, ó, ela passou por ali e falou assim, ó, posso entrar? Falei, pode. Entrou. Aí sentaram aqui e falaram, há tempo, senhor, e não passa nós, uai, né? As mineirinhas precisam de melhor do que isso. Tá, vão cantar isso, eu quero te dizer. Canta, mineirinha, canta, minha filha, que você tem em casa.

7:21, 55 segundos. Ó, escuta, 7:22 no prego, fiote. Você esperou 2 segundos, o tempo passa, né? Então não deixa o tempo passar, acorda pela manhã, segura o tempo, toma seu cafezinho, come aquele pãozinho, faz aquele lanchinho, liga na Rede Educadora de Comunicação, fica com nós aqui o dia inteiro, o entretenimento é garantido, é notícia, é o esporte, é a nossa espiritualidade. Eu estava hoje aqui pela manhã, antes de começar o programa, ouvindo a oração da manhã com o padre José Will, que ele sempre fala, vem aí o sertanejo bom demais, e nós vamos dando sequência, depois do sertanejo vem o Educadora Show e por aí toda uma extensão. Fica com nós, aqui é pancada, meu filho, 7:22:45, aqui é desse jeito, tem hora que a gente nem fala o nome da música de tão boa que ela é, e já sabe que a hora que vai rodar, toca seu coração, escuta a pancada, a burdoada e vem, ó, baixa, quer ver, pá?

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8: Sete horas, 31 minutos, 10 segundos. Eu sei. Eu tenho consciência do tanto que esse moço trabalha, mas não é à toa que eu falo que ele é a voz incansável. Bom dia, incansável Matheus Cabral.
9: Bom dia, meu nobre Dom Carvalho, bom dia amigos ligados aqui no programa Café Sertão e Viola, na primeira edição do Educadora Notícia. Desse dia 5 de outubro, 2026, agora são 7 horas 31 minutos. Aqui nós estamos com o tempo nublado, 19 graus a 20 graus a temperatura, em elevação na região metropolitana do Vale do Aço, ainda com os desdobramentos. É claro que ontem a equipe da Rádio Educadora, durante todo o dia, nas redes sociais, nosso portal, e tem muita informação, tem muita notícia. Toda a nossa equipe trabalhando e hoje já estou aqui de pé, ao vivo, para fazer, porque, na verdade, a profissão que a gente escolhe, cada um tem as suas, o ônus e o bônus, né? Isso é muito natural. No jornalismo, na comunicação, a gente fala que nós temos uma Copa do Mundo a cada 2 anos, porque é a Copa do Mundo das eleições, porque é uma cobertura onde envolve, né, toda uma redação de jornalismo para uma cobertura, tanto para municipal quanto para as eleições gerais. Embora a Copa do Mundo de Futebol ela envolve só os jornalistas esportivos, né? Essa não, essa ela envolve os jornalistas do segmento político, do segmento do dia a dia. E aí, é claro, a gente fez uma cobertura e essa cobertura ela continua com seus desdobramentos, né? Até pelo fato de hoje, dia 5 de outubro, a gente prepara um jornal com toda a repercussão daquilo que nós fizemos ontem, daquilo que foi colocado no ar, foi colocado nas redes sociais, e com os números, com detalhes, com informações. Por exemplo, nós temos aqui candidatos que foram eleitos e reeleitos. No caso, a Rosângela Reis, deputada federal, foi reeleita, ela aumentou o número de votos dela, e nós tivemos uma votação expressiva do Dr. Marcos Vinícius. Dr. Marcos Vinícius, na sua primeira participação, eleito deputado federal, né, por Minas Gerais, pela cidade de Coronel Fabriciano, foi ex-prefeito. Heleno do Hospital, uma grande, e não vou dizer que é uma grande surpresa, porque o Heleno já havia tido uma votação expressiva há 2 anos como candidato a prefeito de Patinga. Ele já vinha numa campanha robusta, né, e a gente já tinha a dimensão do tamanho que seria essa campanha dele, então ele conseguiu atingir o objetivo e conquistar a vaga na Assembleia Legislativa. Uma decepção para muitos a não reeleição do Celinho do Centrocel, né? E mesmo com uma votação boa, uma votação expressiva, mais de 45 mil votos,

0: pela questão da federação, pelo partido, pela coligação, enfim, o Celinho não foi eleito deputado, não foi reeleito deputado, mas deixa um legado, né, brilhante enquanto esteve lá durante esses últimos 4 mandatos. E aí, hoje, os desdobramentos da área de segurança pública, tivemos pessoas presas, tivemos apreensão de material, denúncia, crime eleitoral. A Tati Souza vai trazer toda uma repercussão. O jornal Em Pauta hoje ao meio-dia, eles serão um jornal com toda a repercussão dos números, dados, informações. Aqui tivemos o senador Domingos Sávio, que é uma pessoa que adotou o Coronel Fabriciano. O Domingos Sávio, embora seja de Divinópolis, mas ele adotou o Coronel Fabriciano, talvez como a região do Vale do Aço, como a sua segunda região, né? Sai do centro-oeste e vem para a região do leste de Minas. Então, o Vale do Aço bem representado com um senador. Teremos acesso ao senador. Esse senador virá aqui à Rádio Educadora. Então, é como veio enquanto era deputado. Enfim, então tem muitas coisas para trazer, para informações e números. A repercussão, quem sai grande, quem sai pequeno, quem sai maior do que entrou, quem sai menor do que entrou, toda a nossa equipe já preparando os próximos noticiários e também o jornal Em Pauta. Os números presidenciáveis, né? A eleição do Cleitinho, fenômeno de votos, a eleição do Nicolas, deputado, mais de 3 milhões de votos, a eleição no primeiro turno, a vantagem considerável do Flávio Bolsonaro para este segundo turno. Horário eleitoral gratuito já começa sexta-feira. É um bloco de 10 minutos. Né? A gente não terá 30 minutos, não, porque é só para presidente. Então, 5 minutos para cada um ali, distribuídos. Proporcionalmente, não vai. Acaba um tendo um pouquinho mais do que o outro ali, mas ou seja, um bloco de 10 minutos. Já começa já, porque dia 25 tem votação para segundo turno. Para presidente da República. Então, e os desdobramentos? Ou seja, nossa equipe vai continuar a trabalhar, né, arduamente para levar a melhor informação para o ouvinte o ouvinte que gosta, né, do processo eleitoral, gosta do envolvimento da equipe. Ontem nós estivemos presentes em cada momento aqui da região metropolitana do Vale do Aço. Então, por hoje, meu nobre Dom Carvalho, é para trazer, né, a oficialização da Rosângela reeleita, Marcos Vinícius eleito, o Heleno do Hospital eleito, são os representantes do Vale do Aço. Podemos dizer que o Vinícius Diniz também acaba sendo um representante do Vale do Aço, porque o mercado que ele dirige daqui está sempre presente, né? O pai dele, o Ercílio Diniz, estava sempre presente no Vale do Aço. Então, portanto, né, por ter ramificações aqui do mercado, pode ser que também podemos colocá-lo como representante da região metropolitana do Vale do Aço, não só de Governador Valadares, que é a sede dele, a sede, o berço eleitoral dele. Então, há os desdobramentos daqui por diante de tudo que foi esse processo eleitoral, meu nobre Dom Carvalho. E aí amanhã, um pouco mais de calma, um pouco mais mudando o foco do noticiário, o Campeonato Brasileiro volta, o Atlético jogou nesse final de semana contra o Bragantino, o Santos jogou na sexta-feira contra o São Paulo, conseguiu a sua 5ª vitória consecutiva, o Cruzeiro joga nessa semana pelo Campeonato Brasileiro. Então, enfim, tem muita coisa para acontecer, pra gente falar dos noticiários também. Beleza? Tudo bem? Combinado assim?
1: Tudo bem. Eu gostei muito da sua comparação aí, as eleições ser uma Copa do Mundo, né? Aliás, o que a gente mais discute, política e futebol. Não é verdade?
0: Sim, com certeza.
1: 7:38, no prego, Fiote. Você volta às 8 horas com a Educadora Show Maior.
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7h38. Botou com os ouvidos pra cá, meu filho. 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Vamos escutar o caçula e o marinheiro que vai cantar A Dama de Vermelho. E você que gosta de curtir, você que é fã de João Carreira e Capataz, vai escutar. Oração em Cantoria. Pode baixar a agulha, Moreno.

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7:48 no Prego Fiote. Ô, gente, quando eu digo pra vocês aqui que aqui você tem prioridade, tô falando sério, tá? Tô igualzinho a menina aqui da vinheta, que ela vai falar, falando sério, muito sério mesmo, sério, seu amor. Deixa eu falar com você que você tem prioridade, que você mandou um pedido pra cá, é atendido, é a mais pura verdade. Nós temos programação e a gente pesquisa com muito carinho, o nosso Café Sertão e Viola vem ao longo desse tempo defendendo, divulgando a bandeira da nossa música caipira. Por aqui a gente tem o maior orgulho em todas as manhãs estar com você e receber esse retorno de vocês. Eu vou falar pessoalmente porque sou, por natureza, um violeiro, cantor, compositor e que ando muito interior das Minas Gerais. Finais de semana eu tô sempre muito distante de casa. Às vezes viajo aí algumas léguas e meias para poder tocar a nossa viola caipira interior de Minas Gerais. E saibam vocês que a Rede Educadora de Comunicação é muito escutada, muito, por todos esses interiores. Quando a gente vai, a gente recebe muitos elogios. A fala é sempre muito boa quando diz pra gente que a gente leva ao pé da letra a defensoria da música caipira, da música de raiz. Então, pelas manhãs, quando você liga, você pode ter certeza que aqui vem uma seleção de músicas sem agrotóxico, né? Das mais diversas duplas caipiras dessa nossa jornada sertaneja, que a gente começa ela cedinho. Acordo cedo com a maior alegria do mundo e venho para aqui super satisfeito. E quando surge um pedido dos trem mais novo, da molecada boa que canta música caipira, também a boa música sertaneja, a gente tá pronto aqui à sua disposição para rodar. E aqui pediu, tem prioridade. Com mais Maria Tereza pediu para nós rodar pelo Zezé de Camargo, Luciano, então canta Mirosmar, Garoto de Rua. E o de Paulo Paulino vai cantar São Tantas Coisas, regravação da música da autoria da Roberta Miranda, 7:50.

7:57, 38 segundos. Meu peito aperta, meu coração palpita, fogo apaga, nós não pita, mas a cai. Eu prometo pra você que, permitindo Deus, o Criador da existência, um raciocínio superior a todos os raciocínios, e a minha santa querida mãezinha, Nossa Senhora de Aparecida, a padroeira do meu querido Brasil, eu estarei de volta amanhã, a partir das 6 horas da manhã, sempre no oferecimento de Francofé, 50 anos de tradição no mercado de ferro e aço. 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Como eu disse, vomiei, mas eu deixo você com Matheus Cabral e a voz incansável do Rádio Educadora Show, o maior show do rádio nas manhãs do Vale do Aço. Eu volto amanhã. Se eu disser pra você que o burro morreu, você pode queimar a cangaia. Tchau, família sertaneja.

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a campainha. Blim blão, blim blão. 8:03, 8:03. Bom dia, bom dia, bom dia. Ê, segundona. Você chegou, né? Não teve jeito, né, segunda? Não teve jeito, você chegou. 23 graus é a temperatura, segunda-feira, 5 de outubro de 2026. Bom dia! Agora é minha vez.

vem comigo! 8:04, 8:04, muito bom dia, obrigado pelo carinho, beijo no seu coração. Começamos mais uma semana, na verdade, a semana começou ontem, né, gente? A semana começou de verdade ontem. Uma cobertura nossa aqui do processo eleitoral, do dia das eleições, nosso material tá lá para todo mundo assistir nas nossas redes sociais, nosso portal. E agora vem os desdobramentos. Continuamos aqui, ó, a trabalhar para e por você. 8:04, o Dom Carvalho passou por aqui com o programa Café Sertão e Viola, muito modão, modão no seu rádio. E agora a gente vai aqui até as 10 da manhã, eu, Matheus Cabral, te faço companhia com o programa Educadora Show, maior show do rádio das manhãs do Vale do Aço. Um ótimo dia, excelente dia, maravilhoso dia. Só tem um detalhe, hein? Eu não faço o programa sozinho.

99771-4902, 99771-4902. Participe comigo aqui, manda um bom dia. Vamos conversar, vamos bater papo. Eu quero ouvir a sua voz. Como começou a sua semana? Hein? Quero saber. E aí, tá tudo tranquilo? Sobreviveu às eleições de ontem, né? Tá tudo tranquilo, sobreviveu. Agora, né? Tudo ficou definido para o dia 25 de outubro. Iremos lá mais uma vez. Mas, de todo modo, aqui em Minas Gerais já tá definido e tem toda a nossa programação com muita informação hoje pra você, tá bom? 8:05, já parou pra agradecer a Deus a oportunidade que ele lhe concede de ver mais um dia nascer na sua vida? Ainda não? Então faça isso agora, afinal de contas estamos aqui felizes e vivos, vamos viver tudo que há pra viver. E começamos assim, romântico, segunda-feira leve, né? Ó.

educadora show, 8:09. Ai, ai, ai, eu tô rindo aqui. Ei, Raíssa. Raíssa Gonçalves e os desdobramentos, 997-71-4902-384107-30. Você pode entrar em contato conosco. A Raíssa tá aqui, ó, prontinha pra lhe atender. Deixa eu ver quem já tá de bom dia aqui. Quem tá de bom dia já comigo, hein? Deixa eu ver aqui. Olha ela, bom dia pra você, meu lindo. Tô aqui ligadinha, só de boa. É a minha amiga Eva, minha pequena Eva. Ô, Eva, tá tudo bem com você, né, minha querida? A Eva tá ligada? A Dilma. Ô, Dilma, bom dia. Dilma fala aqui, ó, bom dia, que Jesus nos abençoe. Amém, obrigado. Bom dia, princesa linda. Tá tudo bem? Tá tudo tranquilo? Acordou direitinho, tá indo pra escolinha, uma semana de boa, né? Semana que vem é semana do saco cheio, é a semana da criança, semana do dia das crianças, dia do Nossa Senhora Aparecida, semana do professor, então é a semana que vem é a semana de um recesso escolar, que a Arinha vai aproveitar, cinema e tudo mais, né? Beijo. Agora são 8:10, 8:10. Ah, que o Papai do Céu abençoe todas as criancinhas do Brasil e do mundo nesta manhã de segunda-feira. A semana tá só começando. E a semana começando, e aqui nós estamos com muita música, alegria, diversão e alto astral para você que tá sempre nos acompanhando. Beijo no seu coração. Vamos viver tudo que há para viver. Eu gosto sempre de falar dessa frase, porque assim nós caminhamos com muita fé e coragem. E hoje o programa tá romântico.

0: 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Olha a hora no Vale, agora são 8:13. Bom dia.
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0: Educadora Show, agora são 8 horas e 15 minutos. 8:15. Vamos seguir o nosso fluxo. Daqui a pouco tem um Educador Notícia 8:30 com informações. Vamos trazer números, tá, gente? Números da apuração de ontem também. Informações, detalhes. Ah, tudo hoje já é oficial. Então teremos um programa bem jornalístico hoje também. 8:16.

0: Muito obrigada, Débora.
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2: Educadora Show, 8:27. Ana Castela e Perla Mercedita. 8:27, olha, a Estela Dutra já se encontra para fazer o noticiário daqui a pouquinho junto comigo aqui, com informações, com detalhes, com números. Educadora Notícias, 8:30, tá bom? Rapidinho, a gente volta.

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0: Agora são 8:32, 8:32, edição do Educador Notícia, 23 graus é a temperatura, céu nublado neste momento em Coronel Fabriciano, por incrível que pareça, alguns pingos de chuva caíram agora há pouco no centro de Coronel Fabriciano, mas já não chove mais, isso foi só uma nuvem que passou. Agora são 8:32, deixa-me chamar aqui a Estela Dutra para nos trazer informações. Os desdobramentos, o pós-eleição. Bom dia, Estela.
9: Bom dia, Matheus Cabral, e bom dia a todos os ouvintes que nos acompanham. As eleições de ontem, né, domingo, definiram um novo governador de Minas Gerais e também os representantes que vão ocupar as cadeiras mineiras na Câmara dos Deputados a partir do ano que vem. Cleitinho Azevedo, do Republicanos, foi eleito governador de Minas Gerais ainda no primeiro turno. O atual senador recebeu cerca de 6.300.000 votos, o equivalente a pouco mais de 55% dos votos válidos. Com o resultado, Cleitinho deixa o Senado para assumir o governo de Minas Gerais. Ele já foi vereador em Divinópolis, deputado estadual e chegou ao Senado nas eleições de 2022. E o resultado das urnas também garantiu representantes ligados ao Vale do Aço na Câmara dos Deputados. Olha só, o doutor Marcos Vinícius, do PL, foi eleito deputado federal com cerca de 67.000 votos. Ele é ex-prefeito de Coronel Fabriciano e comandou o município por 2 mandatos, entre 2017 e 2024. Agora, vai assumir pela primeira vez uma cadeira na Câmara dos Deputados em Brasília. Outro representante da região que garantiu uma vaga foi Rosângela Reis, também do PL, que foi reeleita deputada federal com cerca de 57.000 votos. A Rosângela tem uma longa trajetória política no Vale do Aço, já foi vereadora em Ipatinga, exerceu 4 mandatos como deputada estadual e chegou à Câmara dos Deputados nas eleições de 2022. Agora, ela foi escolhida pelos eleitores para mais um mandato como deputada federal. Os deputados federais eleitos nesse domingo assumem os novos mandatos em fevereiro de 2027. Já o governador eleito, Cleitinho Azevedo, toma posse, assume ali, né, então, o governo de Minas no primeiro dia de janeiro de 2027. E é isso, né, a gente acompanhou as eleições, fez a cobertura ontem, domingo, e trouxe agora as informações atualizadas sobre os representantes que foram eleitos do Vale do Aço e em Minas Gerais com o Cleitinho. E a gente segue aí na programação com mais notícias.
0: Obrigado, Estela Dutra, a gente segue. E são tantos números, né, que a gente vai ter que se desdobrar. O Jornal em Pauta de hoje está sendo preparado com muito carinho, trazendo números, informações, dados, entrevistas. O pós-eleição, né, o pós-dia de domingo de votação. Então, eu convido você, ouvinte, que nos acompanha agora, ao meio-dia, então, um jornal especial sobre a nossa cobertura das eleições aqui no Vale do Aço e os números, os deputados, os desdobramentos e as entrevistas, as falas com cada um deles, tá bom? Então, o jornal hoje também em pauta.

0: imperdível até pelo acontecimento histórico das eleições. Agora 8:35. Próxima edição do Educador Notícia com a Tati Souza. E aí a Tati vai nos trazer os desdobramentos da área de segurança pública, as ocorrências policiais no dia da eleição. O que que nós tivemos? Quais foram os problemas? Enfim, então vamos conversar às 9:30 com a Tati Souza aqui na Educadora.
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12: Educadora Show. 8:49. Ela tá aqui, ela apareceu.
13: Bom dia.
12: Minha amiga, bom dia.
13: De Deus.
12: Amém.
13: Trem chique
12: da minha vida.
13: Jesus, amor de Maria, que esteja sempre com você, com toda a equipe aí da Educadora.
12: Amém.
13: Maravilhosa aí da Educadora.
12: Amém, dona Lucena.
13: Ligadinho aqui. E passa pra mim aí a música com Sai Dessa Casa com Ronaldo Adriano. Aí ofereço para todos vocês aí da rádio. Que você tenha um bom dia, um bom trabalho e que Deus abençoe cada um de vocês aí na Educadora. Que Nossa Senhora Aparecida cobre cada um aí de vocês com o manto sagrado dela.
12: Amém.
13: Fica com Deus. Um abraço de sua amiga.
12: Obrigado, minha querida amiga. Bom dia pra senhora, tá? A senhora é maravilhosa, sabe muito bem disso. Toda a família. Deixa eu mandar um abraço aqui para o seu Zé Honório, né? Alô, seu Zé Honório, deve estar aí capinando, mexendo com cana, deve estar fazendo alguma coisa, alguma arte, né, seu Zé Honório? Um abraço também pra a Geice Quer, ei, Geice Quer, abraço. E um abraço também pro Agedson e toda a turma boa do Cocais. Agora eu tô me programando pra ir, tá, dona Elcina? Porque passou pelo menos esse primeiro pacotão das eleições. Daqui uns 15 dias eu acho que a gente consegue organizar e vai a turma aí, tá bom? Eu tô procurando essa música que a senhora pediu aqui, só que Eu vou dar uma olhadinha direitinho, tá? Por enquanto. Ronaldo Adriano, deixa eu ver essa daqui, onde andarás aqui, porque foi a que eu achei agora. Aqui, ó.

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3: Olha a hora no Vale, 9 em ponto, bom dia.
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3: Educadora Show, 9:02, 9:02. Aqui estamos e vamos juntos para mais uma hora de programa até as 10 da manhã. Eu, Matheus Cabral, te faço companhia com muita música, alegria, diversão e alto astral. Mas agora é hora da Ívia Marcelli participar conosco. Alô, Ívia, bom dia.
12: Bom dia, Matheus Cabral. Bom dia, ouvintes da Rádio Educadora. Eu sou Ívia Marcelli, consultora de imagem e estilo. E esse é nosso estilo, moda e autoestima. Você já olhou uma roupa e pensou, não aguento mais usar isso? Antes de colocar a peça de lado, eu quero te propor uma pergunta. Será que você realmente enjoou da roupa ou enjoou de usar aquela roupa sempre da mesma maneira? Isso acontece muito. Nós temos uma determinada forma de usar uma calça, uma camisa, um vestido e repetimos aquela fórmula tantas vezes que parece que a peça perdeu a graça. Mas pequenas mudanças podem transformar completamente a imagem. Uma camisa pode ser usada fechada, aberta como terceira peça. Uma calça pode mudar completamente dependendo do sapato. Um vestido pode ganhar outra proposta com a jaqueta, um blazer, um cinto. E acessórios também fazem a diferença. Por isso, antes de comprar uma roupa nova, porque está cansada das antigas, escolha uma peça que você goste e tente usá-la de três maneiras que como nunca usou antes. É quase um exercício de criatividade. E existe uma vantagem nisso. Você começa a perceber que seu guarda-roupa tem muito mais possibilidades do que imaginava. porque moda não é necessariamente comprar o tempo todo. Também é saber olhar para aquilo que você já tem com novos olhos. Te encontro em nosso próximo episódio e me siga no Instagram, @iviamarcelle.estilo.
3: Obrigado, Ivia. 94.

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1: Educadora Show, agora são 9:18, estamos de volta com o programa Educadora Show. 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
5: Nove horas 31 minutos, 23 graus é a temperatura em Coronel Fabriciano, região metropolitana. Céu parcialmente é encoberto. Neste momento, a máxima prevista para hoje é de 29 graus. Tati Souza, conosco aqui nos estúdios, na edição anterior do Educadora Notícia, começou 7:30, né? 7:30 fiz um balanço do que foram as eleições ontem, 8:30 a Estela Dutra, e aí a Estela já anunciou você e eu também para que 9:30 as informações da área de segurança pública, as ocorrências policiais, os desdobramentos do dia da eleição no Vale do Aço. Bom dia, Tati.
6: Bom dia, Matheus Cabral, bom dia, ouvintes. Olha, a semana começou violenta com o registro de um homicídio consumado na rua Nova York, bairro Vila Militar, em Ipatinga. A vítima, uma mulher, ela foi morta a tiros pelo marido dela. Segundo informações, foram pelo menos 5 disparos de arma de fogo e o óbito foi constatado no local. O crime aconteceu na residência do casal. A ocorrência, portanto, está em andamento. Ainda há poucas informações sobre o crime. A Polícia Militar está no local. A perícia acabou de chegar e em breve traremos mais informações sobre o registro deste caso, que é tratado como feminicídio. E com essa morte, sobe para 16 o número de pessoas assassinadas em Ipatinga de janeiro até o momento. E este não foi o único crime contra a vida
5: neste
6: final de semana, tendo como vítima e mulher. Ontem, no distrito de Cachoeira do Vale, em Timóteo, uma mulher também foi alvo de uma tentativa de homicídio. O crime aconteceu na rua João Pedreiro. A vítima, uma mulher, segundo eu disse, ela chegou a ser atingida de raspão na altura do peito, foi socorrida por populares antes mesmo da chegada das equipes policiais e socorristas. O caso ainda está sendo investigado. Agora, se tratando de eleições, 6 pessoas foram conduzidas durante a madrugada de domingo durante fiscalização relacionadas às eleições 2026, isto em Ipatinga. Os conduzidos foram encaminhados para a Polícia Federal. Eles foram levados inicialmente para uma estrutura nas proximidades ali do entorno do Parque Ipanema, onde permaneceram antes de serem ouvidas pelos órgãos responsáveis. A Polícia Federal agora vai avaliar a situação de cada pessoa, né, e definir as medidas cabíveis dentro do crime de boca de urna. Dentre esses crimes, um veículo também foi removido ao pátio credenciado após ser localizado na rua Visconde de Mauá, no bairro Cidade Nobre. De acordo com as informações apuradas, esse carro estaria em um ponto estratégico lá do bairro Cidade Nobre, fazendo propaganda eleitoral. A polícia foi acionada e realizou a remoção. Em Coronel Fabriciano, houve o registro de 2 pessoas detidas pela polícia. O veículo em que elas estavam foi identificado, plotado em um local estratégico de votação. O local não foi informado pela polícia. Um dos detidos, ao que se sabe, era candidato a deputado estadual e o outro eleitor. Os dois assinaram um termo circunstanciado de ocorrência, o chamado TCO. É quando a pessoa é ouvida, assina um documento lá na polícia e é liberado. Já em Timóteo, a situação foi mais grave relacionada à ocorrência envolvendo polícia e eleição. Nós temos conhecimento de pelo menos uma pessoa detida por suspeita de envolvimento em crimes de boca de urna, desacato, agressão, resistência à prisão e ameaça. Um homem foi detido dentro da escola estadual do bairro Bela Vista, após desobedecer a uma ordem de uma mesária que orientou sobre o estado em que ele estava de embriaguez e o tumulto que ele estaria causando na fila de votação.

0: execução. Segundo as informações apuradas no local por nossa equipe que esteve lá, acompanhou a ocorrência, ele teria desacatado a mesária e continuado a provocar outras pessoas no momento em que a polícia militar foi acionada. O homem teria também desobedecido às ordens dos policiais, resistido à prisão e investido contra a equipe policial. Foi necessário acionar o reforço para conseguir contê-lo, algemá-lo e colocá-lo na viatura. Após ser contido, este homem ele foi encaminhado para uma unidade hospitalar e depois levado para a delegacia.
1: É, pelas imagens que estão, né, no nosso Instagram, sim, você esteve lá, acompanhou, sim, tudo, tem todas as imagens. É uma situação constrangedora, né, Tati? Porque a gente está vivenciando um processo eleitoral. Você que está nessa área há quanto tempo, você nunca imagina que vai se deparar com uma cena dessa situação numa votação. É você imagina talvez qualquer outro tipo de problema, né? Mas daquela forma, a pessoa ser conduzida, pingando sangue e sendo colocado no camburão, porque ele resistiu a... Olha que situação.
0: Sim, ele criou muito tumulto ontem nessa escola, Angelina de Carvalho, se não me engano, é uma escola estadual do bairro Bela Vista. Muitas pessoas lá deram relato e eu também conversei com a própria polícia no local. Ele estava muito alterado, causou muito tumulto, debochou da polícia, desobedeceu. Ele ontem ele levantou falando assim: eu vou ali causar um problema para minha vida e para a vida de outras pessoas.
1: Pois é.
0: Porque, e dizem, né, os amigos desse conduzido, dizem que ele não é ruim pessoa, não. Uma pessoa até tranquila, pacífica, uma pessoa que eu pude observar, querida na comunidade. Mas, ô Matheus, bebida não foi feita para ninguém, com excesso, principalmente
1: nesse período.
0: Nesse período não dá certo. Não, eu não queria falar nesse período. Eu vou falar uma outra casa. Porque eu já dizia minha avó, bebida foi feita para homem, Matheus.
1: Sim.
0: Cabral. Entendeu? Então, assim, ele. E outra coisa também, um erro durante essa eleição. Eu, na minha opinião, né? Embora a minha opinião não valha muita coisa. Mas eu acho que foi um erro grotesco a não aplicação da lei seca nessas eleições da maioria dos estados brasileiros. Em Iapu também tivemos o registro de uma luta corporal, um desacato, resistência à prisão em Iapu ontem durante as votações, de pessoas na fila de votação, alteradas por bebida ou outra substância, vai saber Deus o quê. Né, na fila de votação, perturbando quem está lá para exercer o seu direito de cidadão, e entrou em luta corporal com polícia, teve que ser conduzido também em Iapu.
1: Ô Tati, agora são 9h39, ao meio-dia você vai trazer um resumo geral de tudo que aconteceu, tanto no processo eleitoral quanto também nesse feminicídio agora pela manhã, né? Meio-dia, então te aguardo no Jornal em Pauta.
0: Sim, sobre esse feminicídio, que temos de informações é que o autor ainda não foi preso, tá chegando informação agora. Embora a polícia já tenha, né, já sabe de quem se trata o autor desse feminicídio, a motivação ainda não, né, a polícia não sabe a motivação, o que que levou esse marido a matar a esposa a tiros, e também a identidade da vítima ainda não foi divulgada, mas eu acredito que no jornal já tenhamos mais informação sobre esse caso lamentável.
1: Obrigado então, Tati Souza, a gente volta com mais notícias agora 9h40.
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5: 9h48, 9h48, Educadora Show na sua reta final. Daqui a pouco tem um padre Reginaldo Manzotti, tem um programa Experiência de Deus. Lembrando, gente, que né, nessa semana, como já aconteceu sábado e domingo, então vamos avisar, nós estamos com a transmissão da novena da padroeira, novena Nossa Senhora Aparecida, às 15h. Então, nesses dias não haverá consagração, e sim a novena da padroeira, direto do Santuário Nacional. Então, portanto, toda essa semana, né, na preparação, nos preparativos para a festa da padroeira, dia 12 de outubro. Então, de segunda até domingo, às 15h, a Rádio Educadora transmite direto do Santuário Nacional a novena da padroeira. Então, por isso, não exibiremos a consagração, novena de 15h até às 16h15.

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15: Parabéns, felicidades, paz, amor, saúde, alegria para os aniversariantes do Clube dos Amigos da Rádio Educadora. Gabriel Batista Leal, do bairro Lipinho, Coronel Fabriciano. Para Maria de Fátima Silva, do bairro Cachoeiro do Vale, em Timóteo. Para Maria Vilma Borges Pacheco, Fidelis, do bairro Betânia, em Ipatinga. Aniversariantes do dia 5 de outubro. Segunda-feira também aniversário de matrimônio de Miguel Batista com a Maria das Graças Batista Ribeiro, do Morado do Vale, em Coronel Fabriciano. Parabéns, felicidades, paz, amor, saúde, alegria. Que Deus vos abençoe hoje e sempre. 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Daqui a pouco, padre Reginaldo Manzotti.

E assim, senhoras e senhores, com essa paz de Cristo, Padre Hélio Ataíde, né? Fez história aqui em Coronel Fabriciano. E assim colocamos um ponto final no nosso programa, no Educadora Show, dessa segunda-feira. Agradeço a maciça audiência. Na sequência, o Padre Reginaldo Manzotti apresenta o programa Experiência de Deus. Obrigado. Daqui a pouco, após o Reginaldo Manzotti, tem Roberto Nogueira com o microfone aberto. Eu volto ao meio-dia com o Jornal em Pauta e toda a equipe de jornalismo e a repercussão das eleições aqui no Vale do Aço. Tchau, tchau, Vale.

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0: Louvado seja nosso Senhor Jesus Cristo. Para sempre seja louvado. Queridos irmãos e irmãs, que a paz do Senhor Jesus esteja com você. Como é que foi seu final de semana? Espero que tenha sido bom e que de fato você que participou da missa tenha consciência que será uma semana de imensa graça de Deus. Querido povo de Deus, é segunda-feira e hoje nós começamos a novena, nada menos do que Nossa Senhora Aparecida. Nossa Senhora Aparecida, rogai por nós. Nossa Senhora Padroeira do Brasil, intercedei por nós. Querido povo de Deus, vamos juntos passar esta hora abençoada. Hoje também se celebra o dia de Santa Faustina Kowalska, a secretária de Nosso Senhor Jesus Cristo, aquela que teve as revelações da divina misericórdia. Tudo isso na experiência de Deus que está começando. Chame teu amigo, chame tua amiga e vamos juntos passar esta hora abençoada. Quero saudar a todos a partir da Rádio Evangelizar, de onde tudo começa. As rádios irmãs, cujos nomes cito neste momento.
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0: Saúde a você pela TV Evangelizar, sinal digital em todo o país, em várias cidades, canal aberto, pelo YouTube Padre Manzotti Oficial. Repito, Padre Manzotti Oficial. 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Mais uma vez, é início da novena de Nossa Senhora Aparecida, padroeira do Brasil, nossa querida intercessora no céu. Começamos hoje. Avise seus amigos, avise suas amigas para que comecem a novena e vamos fazer os 9 dias clamando Nossa Senhora Aparecida. Em nome do Pai, do Filho e do Espírito Santo. Amém. Naquele tempo, um mestre da lei se levantou querendo colocar Jesus em dificuldade. Perguntou: mestre, o que devo fazer para receber em herança a vida eterna? Jesus lhe disse: o que está escrito na lei? Como lês? Ele então respondeu: amarás o Senhor teu Deus com todo o teu coração, com toda a tua alma, com toda a tua força e com toda a tua inteligência, e ao teu próximo como a ti mesmo. Jesus lhe disse: tu respondeste corretamente, faze isso e viverás. Ele, porém, querendo justificar-se, disse a Jesus: e quem é meu próximo? Querendo se justificar, quem é meu próximo? Jesus disse, respondeu: certo homem descia de Jerusalém para Jericó e caiu nas mãos de assaltantes. Estes agarraram, espancaram-lhe e foram embora, deixando-o quase morto. Por acaso, um sacerdote estava descendo por aquele caminho, quando viu o homem, seguiu adiante para outro lado. O mesmo aconteceu com um levita, chegou ao lugar, viu o homem e seguiu adiante por outro lado. Mais um samaritano, que estava viajando, chegou perto dele, viu e sentiu compaixão. Viu, sentiu compaixão. Aproximou-se dele e fez curativos, derramando óleo e vinho nas feridas. Depois, colocou o homem em seu próprio animal e levou à pensão, onde cuidou dele. No dia seguinte, pegou 2 moedas de prata e entregou ao dono da pensão, recomendando: toma conta dele. Quando quando eu voltar, vou pagar o que tiveres gasto a mais. E Jesus perguntou: na tua opinião, qual dos três foi o próximo do homem que caiu nas mãos dos assaltantes? Ele respondeu: aquele que usou de misericórdia para com ele. Então Jesus lhe disse: vai e faz a mesma coisa. Queridos irmãos e irmãs, alguém pergunta a Jesus qual o maior de todos os mandamentos? E o Senhor é claro: amar a Deus de todo o coração, com toda a tua força, com toda a tua alma, com toda a tua inteligência, e ao próximo como a ti mesmo. E Jesus conta uma parábola. Um homem foi assaltado e espancado, um samaritano, que ninguém podia tocar, e se tocasse se tornava impuro. Ninguém podia ajudar, porque se tornava impuro. Um sacerdote apegado nos seus próprios princípios e virou as costas. Um levita, que é um sacristão do templo, também o fez. Mas um samaritano agiu por misericórdia. Hoje, nós celebramos Santa Faustina Kowalska. E durante todo o programa, nós vamos refletir trechos sobre a vida de Santa Faustina. E veja que providência divina. Hoje, abrindo o programa, aquele que usou de misericórdia para com ele. A palavra misericórdia aparece. E é isso que o Senhor espera de nós. Mas por que sermos misericordiosos? Porque ele é, por excelência, o misericordioso. Então clamemos essa misericórdia de Jesus. Derrama sobre todos nós, Jesus, a vossa misericórdia. Canta comigo e reza. Hoje eu peço a vossa misericórdia, Senhor. Derrame sobre nós a misericórdia, sobre o mundo inteiro, sobre o Brasil de modo particular. Jesus misericordioso, derrame esta misericórdia sobre aqueles que mais precisam. E que nós, por experimentarmos a tua misericórdia, também sejamos misericordiosos. Sois por excelência a misericórdia. E é isso que revelaste a Santa Faustina. Senhor, use de misericórdia para conosco. Diga a sua intenção. Onde você gostaria de pedir: Senhor, use de misericórdia nesta causa. Tenha misericórdia de mim, Senhor, porque somos pecadores. Peça: tenha misericórdia, Senhor, porque eu estou necessitado. Tenha misericórdia, Senhor, porque eu sou este que está caído à beira do caminho, machucado, ferido, doente. Use de misericórdia, Senhor. Nós só começamos o programa. Eu lhe garanto. É um programa que vai marcar tua vida. Mas hoje, primeiro dia da novena de Nossa Senhora Aparecida, qual será a sua intenção? Eu volto já.
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0: Filhos queridos, eu disse que hoje é dia de Santa Faustina Kowalska. Eu tive o prazer de fazer uma peregrinação, estar no convento dela há muitos anos atrás, e agora em peregrinação retorno. Muito breve, você vai, acompanhe pelo Instagram, que você vai ver uma notícia. Missa que vai acontecer lá no Santuário da Divina Misericórdia em Cracóvia, no convento de Santa Faustina. Mas quem foi Santa Faustina? Eu falei que durante o programa eu vou contando aos poucos. Eu já vou atender os ouvintes. Santa Faustina Kowalska foi uma grande apóstola da misericórdia. Nasceu em 1905, numa pequena aldeia polonesa. Seus pais, camponeses, cristãos fervorosos, transmitiram uma fé abundante. Faustina foi batizada com o nome de Helena. Aos 7 anos, sentiu-se chamada à vida religiosa, mas não teve autorização. Terceira filha de 10, Faustina deixou a escola, olha que humildade, depois de 3 anos, para trabalhar como doméstica na casa de algumas famílias ricas, a fim de manter a sua família. Aos 20 anos, amadureceu definitivamente a escolha da vida religiosa. E ela disse, depois de ter ouvido de Jesus: até quando irei te suportar? Até quando Faustina vai me enganar? Em 1925 entrou no convento em Varsóvia. Recebeu o nome de irmã Faustina. 13 anos esteve na congregação nos trabalhos mais simples: cozinha, jardim, portaria. Mas tudo fez com muita humildade, discrição e disponibilidade. A frase orante de hoje é: Jesus misericordioso, eu confio em vós. Jesus misericordioso, eu espero em vós. Você está vendo essas imagens? Eu gostaria de dizer que nós temos um padre em missão que a equipe colocou em destaque. Padre em missão, Jesus misericordioso. Eu vou dizer o nome certinho depois. Nós vamos colocar em evidência. Assistam este padre em missão. É muito forte. Maria Carmelita, que a paz de Jesus esteja com você.
1: Amém. Sua bênção, padre.
0: Deus abençoe. Você fala de onde, Maria Carmelita?
1: De Curitibano, Santa Catarina.
0: Minha saudação a Curitibano, Santa Catarina. E como que você me acompanha?
1: É pela parabólica digital.
0: Tá certo. Parabólica digital, mas aí nós temos, graças a Deus, quem nos transmite, a Rádio Coroado FM. Diga lá, minha filha.
1: Padre, eu perdi o meu esposo.
0: Meus sentimentos.
1: E acho que agora que eu tô vivendo o luto, tô muito, muito triste, muito. Entendo. Tenho depressão.
0: Quando que aconteceu isso?
1: É, quase 4 meses.
0: 4 meses. Primeiro eu repito, meus sentimentos pela perda do esposo. É. Como o nome dele, por favor?
1: Orestes e Deus Bento.
0: Orestes?
1: É.
0: Do quê?
1: E Deus Bento.
0: Tá. Como foi o falecimento dele?
1: Ele teve um traumatismo craniano 3 anos atrás.
0: É.
1: E daí ele foi internado e ficou quase um mês na UTI, entubado.
0: É. Sim.
1: E fez cirurgia, né?
0: Sim.
1: E daí voltou pra casa. E daí foi só se transando, e daí até 3 anos ele faleceu.
0: Entendi. Então, filha, você está realmente vivendo um luto. Às vezes, os sentimentos mais fortes vem logo na morte, às vezes demora um pouco. Mas você crê na vida eterna, filha?
1: Creio.
0: Certo. Então, isto não é consolo, eu diria barato, não é apenas conversa ou lorota. É uma verdade. O seu marido está do outro lado do caminho. Então a morte não é um fim. Claro que você sente a ausência. Tudo dentro de casa lembra ele, não é verdade? Ainda mais que ele estava enfermo. Só que, filha, cada vez que vem esse sentimento, eu gostaria que você repetisse comigo: Jesus.
1: Jesus.
0: Nas suas santas chagas.
1: Nas suas santas chagas.
0: E na sua infinita misericórdia.
1: E na sua infinita misericórdia.
0: Eu entrego o Orestes.
1: Eu entrego o Orestes.
0: Mas peço, Jesus. Dai-me forças.
1: Dai-me forças.
0: Para vencer este luto.
1: Para vencer este luto.
0: Para continuar a minha vida. Dai-me fé e esperança. Amém.
1: Amém.
0: Maria.
1: Oi.
0: Quem disse que você tem depressão?
1: Eu faz muitos anos que me trato com depressão.
0: Tá, então é algo que você já tinha antes. Então, não deixe que este luto. Porque você deve viver equilibrada com os remédios. Apesar de tudo, você continua a tua vida. Não é isso?
1: É.
0: Veja, apesar da depressão, eu tenho depressão, mas eu luto pela vida. Então não deixe que isso te isole. Você tem filhos?
1: Tenho uma.
0: Você tem ficado muito dentro de casa?
1: Muito, e não. Fico bem sozinho, porque eu fiquei bem sozinho.
0: Não, filha. Você procure na sua comunidade, certamente deve ter a pastoral da pessoa idosa. Para você, eu digo pastoral da pessoa idosa porque eu defendo muito que tem em todas as paróquias, mas procurar uma pastoral para fazer algo, uma visita a um doente, ir à missa. Você tem ido à missa?
1: Ah, missa.
0: Então. Mas não fique muito sozinho em casa não, filha. Se envolva em uma pastoral, pastoral do idoso, seja pastoral social, seja alguma coisa para fazer, porque isso preenche o teu interior. Quando a gente se desdobra em ajudar alguém, somos nós que nos ajudamos indiretamente. Não se entregue, Maria Carmelita. Você está me ouvindo? Não se entregue para depressão. O luto vai passar. Não o amor por ele, nem a saudade, mas essa tristeza vai passar. Tá bom, minha querida?
1: Tá bom.
0: Que Deus abençoe Maria Carmelita de Curitibano, Santa Catarina. Rádio Coroado FM, ela acompanha pela Parabólica Digital, inclusive. Obrigado a todos os associados. Obrigado, viu, gente? Você que colabora. Porque nós só conseguimos manter a Parabólica Digital porque você nos ajuda. E também toda essa programação em tantas emissoras de rádio. O bispo de Lages é Dom Gilson Moirer. Querido povo de Deus, escute esse testemunho. Dá tempo, dá, sacristão, bem rapidinho. Vai lá.
2: Eu sou Lígia, de Santana do Piauí. Estou passando para deixar meu testemunho. O meu pai foi contemplado devido à minha oração a Jesus da Santa Chagas.
0: Olha aí.
2: Com aposento. O benefício dele foi aprovado. E eu pedi a Jesus da Santa Chagas que se ele viesse aprovado, eu ia deixar o meu testemunho.
0: Aí.
2: Então, ele foi aprovado.
0: Deus
2: e agora
0: seja
2: louvado. Definitivo. Jesus da Santa Chagas, obrigado. Toca o sino, sacristão.
0: Amém. Aí, gente, e agora, Lídia, aquilo que eu digo, se recebemos uma graça das Santas Chagas, a melhor forma é nos tornarmos um mensageiro ou uma mensageira. Aproveite esse intervalo, pense em ser um mensageiro das Santas Chagas de Jesus. 0800-410-6060. Eu volto já, volte comigo.
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testemunho foi da Lídia, lá de Santana do Piauí, Piauí, Dom Plínio de José Luiz Silva de Picos. E eu quero dizer uma frase que é a mais pura verdade. A misericórdia de Deus nos vem pelas cinco chagas de nosso Senhor Jesus Cristo. Se você olhar para o quadro de Jesus misericordioso, está colocado na tela. Obrigado, equipe. Ele tem as cinco chagas. E foi a partir desta contemplação de Jesus da Santa Chaga, de Jesus misericordioso, que Deus nos deu presente nos 10 anos da obra das Santas Chagas de Jesus. Então eu repito, a misericórdia de Deus nos vem das cinco chagas de Jesus. E eu só queria completar um pouquinho mais sobre Santa Faustina. Veja, eu falei que ela ocupou em Varsóvia o trabalho mais humilde, cozinha, jardim, portaria. Ha. Mas eu teria tanto para contar sobre a portaria, que ela, Jesus disfarçado de mendigo, foi lhe pedir comida. Mas deixa eu continuar. Ela recebeu a graça da revelação de Jesus e morreu aos 33 anos. Pensa nisso. 5 de outubro, hoje, por isso é o dia dela, consumida de tuberculose. Depois eu continuarei falando sobre as revelações de Santa Faustina. Mas eu convido você, depois do programa, a assistir o Padre em Missão. O Padre em Missão, que a equipe colocou. Eu já falo para você certinho como procurar no YouTube. Gente, povo amado de Deus, hoje nós damos continuidade à leitura dos profetas. Dos profetas. O que já tivemos? Elias. O que começamos? Eliseu. Bíblia aberta, cartilha de oração.

capítulo 2, versículo 15, 19, seguintes. Contexto: Elias foi arrebatado aos céus numa carruagem de fogo, cavalos de fogo, carruagem de fogo no redemoinho, e a capa caiu. Eliseu toma a capa, bate no rio Jordão, o rio se abre. Eliseu pediu: dai-me uma porção redobrada do seu poder. Versículo 15, por que importante o 15? Os 50 profetas de Jericó viram isso e disseram: o poder de Elias está com Eliseu. O poder de Elias está com Eliseu. Pronto. Versículo 19. Atenção. Esse texto de hoje, você ouviu muitas vezes eu citá-lo, mas talvez não tenha lido. Leitura orante. Você já viu quando na primeira sexta-feira do mês eu abençoo o sal? Toda primeira sexta-feira do mês eu abençoo a água e o sal. Então escute a bênção do sal. Alguns homens de Jericó foram falar com Eliseu e disseram: como o Senhor sabe, esta cidade é boa, mas a água não presta e provoca abortos. Padre, eu nunca li isso. Tá aqui, ó, experiência de Deus, leitor orante. Alguns homens de Jericó foram falar com Eliseu e disseram: como o Senhor sabe, esta cidade é boa, mas a água não presta e provoca abortos. Então Eliseu mandou: ponham um pouco de sal num prato novo e tragam para mim. Eles levaram. Eliseu foi até a fonte, jogou a água e disse, veja a oração. Quando você vê disse, é oração. Ó, escute a oração de Eliseu. O que o Senhor Deus diz é isto: eu fiz esta água ficar pura, e ela não provocará mais morte nem aborto. Eu fiz esta água ficar pura, ela não provocará mais mortes nem aborto. E aquela água ficou pura até hoje, como Eliseu disse que iria ficar. Eu vou falando de Eliseu e ainda na leitura orante vou dar a bênção do sal. O primeiro grande fato de Eliseu: abençoar o sal a mando de Deus. Foi Deus que mandou. Por isso nós falamos, Deus mandou Eliseu se valer do sal para colocar no poço. Vai pegando o sal agora, vai pegando o sal agora. Depois da partida de Eliseu para o céu, Eliseu assume a sua missão como profeta. Ele pediu uma porção redobrada. Agora ele começa a demonstrar que o Senhor está com ele. Os discípulos, os profetas, os 50 reconheceram. Eu disse lá, o espírito de Elias repousa sobre Eliseu. Jericó, a cidade em questão, dependia da água para a vida dos agricultores. A tradição identifica a nascente associada como a fonte de Eliseu até hoje. Isso mostra a força deste texto. Padre,

Fale de novo qual é o texto. Segundo Reis, capítulo 2, 19 e 22. Eliseu pede uma vasilha nova com sal. Vai até a nascente e lança o sal nas águas. E faz isso em nome do Senhor. O profeta não age por si só, age pelo Senhor. Ele não esconde o problema. Ele vai à fonte. É justamente aqui a origem daquilo que compromete a vida. Deus intervém. Por isso, eu vou para um rápido intervalo e dou-lhe tempo de pegar o sal. E nós voltamos com a bênção de Deus por Eliseu do sal. Aqui está o primeiro sentido do uso da bênção do sal. Sabia disso? É a leitura antes de hoje. Eu volto já.

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5: Capítulo 2, versículo 19 a 22. Deus de bondade, abençoai o sal. E mandastes o profeta Eliseu lançar a água para torná-la fecunda. Fazei, ó Deus, que por toda a parte onde esta mistura de água e sal for aspergida, seja afastado todo o ataque do inimigo. E guarde-nos constantemente a presença do Espírito Santo por Cristo Senhor nosso. Pai, Filho e Espírito Santo. Amém. Abençoado está o seu sal. Abençoado está este sal. E mais do que nunca, você sabe agora por esta catequese onde está na Bíblia. Segundo Reis, capítulo 2, 19 a 22. É de arrepiar, né, gente? É de arrepiar. Tá aí, por isso experiência de Deus, por isso a leitura orante, meu filho. Agora você vai depois mandar para todo mundo, todos os seus contatos, todos os seus grupos, para todo mundo. Você vai me ajudar hoje. Temos que evangelizar. A igreja tem sacramentais. O sal Bento é um sacramental, mas ele tem uma origem bíblica. Ah, como é bom ser católico. Amém. Amém. Nildeci, que a paz de Jesus esteja com você, Nildeci.
6: Bom dia, padre, sua bênção.
5: Você estava acompanhando, filha?
6: Tava. Maravilhoso.
5: De arrepiar, né? De arrepiar, minha filha. Diga lá, de onde você fala, minha filha?
6: Da Rádio Recife FM.
5: Meu abraço, Recife. Rádio Recife. Nós também temos a TV Evangelizar, canal
6: 47.1.
5: Aí gostei que você falou. Diga lá, minha filha, a palavra é sua.
6: Padre, eu tenho um testemunho e um pedido de oração.
5: Comece pelo testemunho.
6: Bom, eu rezei pela graça de um benefício, certo? E graças a Deus eu consegui. E como a graça foi alcançada, eu quero cooperar na casa mãe.
5: Ah, entendi. Ajudar na ação, ajude a pintar, a reformar, isso, na verdade, né? A casa, isso, da mãe de Guadalupe. Tá bom.
6: Quero entrar no livro e quero ir para Nossa Senhora de Guadalupe.
5: Deixa eu só explicar para os outros, para quem não sabe. É assim, as pessoas, a partir de um valor, que não foi eu que estipulei, foi a equipe, existe todo um CAEP, Conselho Administrativo Paroquial, o nome fica escrito. Por favor, ô, equipe, pode mudar a tela? Isso, muita gentileza de vocês. É, chama-se livrocasadamãe.com.br. As pessoas têm o nome inscrito e o ano que vem já está certo, graças a Deus. Vou levar o livro da casa da mãe. Então, seu nome vai estar lá. Nildeci, tô lendo errado aqui. Tá bom, minha filha, diga lá, diga.
6: Pronto, então eu vou cooperar se Deus quiser.
5: Amém.
6: E o pedido de oração?
5: Não, pera lá, mas ainda não. falta graça recebida?
6: Ah, graça alcançada, toca o sino, sacristão.
5: Tá bom, filho, muito obrigado por ajudar no livro da casa da mãe. E qual o pedido de oração?
6: Bem, um emprego para minha irmã, que ela é nutricionista, o nome dela é Nildete.
5: É. Peraí que eu só... Nildete, tá.
6: É, Nildete Andrade.
5: Sim.
6: Onde ela passou muitos anos cuidando da nossa mãezinha, que fez sua Páscoa em 19 de março, agora neste ano, no dia de São José.
5: Meus sentimentos pela perda da mãe, que dia, né? Que dia melhor não podia, dia de São José. Foi. Ele que
6: às
5: tá...
6: 3 horas da tarde.
5: Ô, Senhor da Misericórdia.
6: Às 3 horas da tarde. Nome dela é Ivanilde Moura de Andrade.
5: Deixa eu anotar aqui com a cruzinha. Ivanilde
6: Moura de Andrade. Com 91 anos, minha
5: amém. Mãe. Amém. Tá certo. Vou então pedindo emprego para Nildete, é isso?
6: É. Onde, padre, alguns meses antes, mãe viu Nossa Senhora no seu quarto. Mãe era lúcida.
5: Nossa.
6: E Nossa Senhora apareceu por 2 vezes para mãe. A primeira vez ela apareceu com o menino Jesus no colo. E ela gritou, Nildete, Nossa Senhora apareceu para mim. E passaram alguns meses, Nossa Senhora apareceu novamente.
5: Meu Deus.
6: E ela disse, a pele dela é linda. Aí a gente sentiu realmente que manhã foi pros braços do Senhor, porque a gente ficou confortada, entendeu, padre? Foi um conforto para nós.
5: Entendi.
6: Saber que manhã viu Nossa Senhora e que foi no dia de São José, né?
5: E que seja o estímulo de fé. Tá bom, querida? Deus abençoe Nildeci de Recife, TV Evangelizar, canal 47.1, Rádio Recife FM, Olinda, Dom Paulo Jackson Nóbrega de Souza. Querido povo de Deus, amados filhos e filhas, eu gostaria de ler um pedaço do que Santa Faustina escreveu no diário, e diz assim: estando na minha cela, vi o Senhor Jesus vestido com uma túnica branca, com uma mão abençoava e com a outra batia no peito, e das suas vestes saíam dois grandes rios, um vermelho e outro pálido. Alguns instantes Jesus me disse: pinte essa imagem que você está vendo e escreva embaixo: Jesus, eu confio em vós. Quero que essa imagem seja venerada antes de tudo na capela de vocês. E agora eles vão mostrar em tempo real a capela lá na Polônia e depois no mundo inteiro. Prometo que a alma que venerar essa imagem jamais perecerá, porque eu mesmo a protegerei em minha glória. Diário de Santa Faustina, 47. Essa é uma imagem em tempo real. E muito breve você vai, como eu disse, ver no Instagram, não tem como ouvir no Instagram, ou vou ouvir também, eu anunciando que estarei nesta capela celebrando. Nesta capela ali, porque estou em peregrinação, celebrando Jesus misericordioso, Santa Faustina Kowalska. E eu gostaria também de dizer a você, terminado o programa, vai no YouTube, escreve assim: Complexo Divina Misericórdia Cracóvia. Repito, Padre Reginaldo Manzotti, Padre em Missão. Complexo Divina Misericórdia Cracóvia, Padre em Missão. E assista. Eu tive a oportunidade de conhecer uma irmã que nossa intimidade em Deus foi tão grande que ela acabou nos favorecendo com uma relíquia de primeiro grau de Santa Faustina. Então, vai lá. Complexo Divina Misericórdia Cracóvia, Padre Reginaldo Manzotti. Eu tô muito emocionado o dia de hoje. É um dia muito especial para mim. E eu volto. Ah, gente, eu volto primeiro dia da novena de Nossa Senhora Aparecida. Voltamos já.
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0: hoje aniversário, Atividade FM de Predinópolis, Minas Gerais. Cidade FM, Crucilândia, Minas Gerais. Catuete FM, Catuete de Canindeu, Paraguai. Olímpia FM, Nova Olímpia, Paraná. TV Suruí, Canal Cacoal, Rondônia. Bom, nós começamos com Viva Mãe de Deus e Nossa. Exatamente porque hoje é o primeiro dia da novena de Nossa Senhora Aparecida. Qual a intenção que você quer colocar? Eu já vou para a novena, mas antes a gente tem que saber o que pedir. Não quero ser redundante, mas genérico, só remédio. Só remédio. Qual a tua intenção este ano, nesta novena? Nossa Senhora Aparecida, escute o nosso clamor. Nossa Senhora, atende nossa prece. Serão 9 dias, gente. Então pense muito bem o que você vai pedir. Eu estou aqui te rasgando um papel em pleno programa ao vivo para escrever minhas intenções. E você vai colocar suas intenções ali. No final do 9º dia, você vai dizer: obrigado, Deus, porque por Nossa Senhora Aparecida eu recebi a graça. Já se preparou? Eu ainda quero falar um pouquinho, e preciso, só para terminar, lembrando que depois você pode acompanhar, tá em destaque no YouTube. A equipe colocou lá em destaque, Complexo Divina Misericórdia de Cracóvia, não perca, Padre Missão. Mas eu só queria terminar dizendo que foi nada menos que São João Paulo II, que depois de muitos anos, trouxe para o mundo a devoção da Divina Misericórdia. Ele era arcebispo de Cracóvia e promoveu o estudo sobre as virtudes de Santa Faustina. Ele, São João Paulo II, presidiu a beatificação em 93. Ele, São João Paulo II, canonizou Santa Faustina dia 30 de abril de 2000 e proclamou que o primeiro domingo depois da Páscoa, a Divina Misericórdia. Gente, de novo me vem no coração como é bom ser católico. Como é bom. Filhos queridos, chegou a hora de ir para a novena. Mas antes, me permita dizer que o ano que vem nós temos uma peregrinação de Pentecostes. Não, sacristão, pode continuar nesse clima. Pode continuar. E eu proponho para você uma peregrinação para os 60 anos. 60 anos da renovação carismática católica, é Pentecostes de 2027. Eu só digo assim, entre em contato conosco, 419-8753-3300. 419-8753-3300. Se inscreve, vamos juntos nessa peregrinação. O Pentecoste será em Assis, São Francisco de Assis, Santa Clara, São Calacutes, mas nós vamos todo o sul da Itália, lugares que nunca fomos, Palermo, Siracusa, vou lá cumprir uma promessa, Santa Luzia, Taormina, depois Costa Amalfitana, Ilha de Capri, Nápoles, e depois vamos ao Vaticano, a Roma, numa audiência com o Papa. Agora chegou a novena de Nossa Senhora Aparecida. Primeiro dia.
1: Rogai por nós.
0: Qual a sua intenção?
1: Nossa Senhora Padroeira do Brasil.
0: Isso mesmo, rogai por nós, mãe. Coloque a sua intenção, filho. Chegou a hora.
2: Senhora Aparecida do Brasil.
0: Ó incomparável mãe. Nossa Senhora da Conceição Aparecida. Mãe de Deus, Rainha dos Anjos, Advogada dos pecadores, refúgio e consolação dos aflitos e atribulados, Nossa Senhora Aparecida, cheia de poder e de bondade, lançai sobre nós um olhar favorável, para que sejamos socorridos por vós e todas as necessidades em que nos acharmos. E de modo particular hoje, no primeiro dia

qual a intenção que você vai levar por 9 dias. E neste ano, você vai poder dizer obrigado, eu recebi a graça. Nossa Senhora Aparecida, padroeira do Brasil, livrai-nos de tudo que possa ofender-vos ao vosso Santíssimo Filho Jesus. Nossa Senhora Aparecida, preservai-nos de todos os perigos da alma e do corpo. Dirigi-nos em todos os assuntos espirituais e temporais. Livrai-nos da tentação do demônio, para que, trilhando o caminho da virtude, possamos um dia ver-vos, amar-vos na eterna glória. Nossa Senhora Aparecida, rogai por nós. Nossa Senhora Aparecida, intercedei por nós. Nossa Senhora Aparecida, fazei-nos dignos das promessas do teu Filho. Amém. Antes da bênção final, tem duas tarefas. Uma, passar para frente o texto da bênção do sal. Segundo, você ir para o YouTube e assistir Padre em Missão, Complexo Divina Misericórdia, Cracóvia. O Senhor esteja convosco. O Senhor esteja convosco, Ele está no meio de nós. Abençoe-vos, Deus Todo-Poderoso, Pai, Filho, Espírito Santo. Amém. Eu me despeço com Templo Vivo Clipe, YouTube Padre Manzotti, evangelizar é preciso.

0: Branca e a hora certa.
1: No Vale do Aço, 11:02, bom dia.
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1: Muito bem, estamos chegando, 11:05 agora, estamos começando mais um Microfone Aberto, aliás, estamos iniciando mais uma semana de tempo nublado em Coronel Fabriciano, e final de semana de chuva, de eleição, né? E muita tranquilidade acima de tudo, e a gente começando mais uma semana. 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Bom, estamos começando mais um. Hoje, dia 5 de outubro. 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Vamos escalar aqui o nosso time para esta segunda-feira. Coordenação artística de Matheus Cabral, coordenação de jornalismo de Felipe Machado, a coordenação administrativa de Joana Avelino, a direção de Padre Zé Wilker. A apresentação, o Roberto Nogueira, com a produção do Departamento de Jornalismo. E nos nossos streams, aí na nossa transmissão, Ícaro Alves mandando esse sonzão e essa imagem bacana gerada a partir aqui dos nossos estúdios para o mundo inteiro de audiência aí no YouTube. Se você ainda não se inscreveu no canal, vá lá, se inscreva, dá um joinha, aperte o sininho e venha fazer parte aqui da família educadora. Bom, 11:07, a gente começa a segunda-feira bem legal, porque dia 5 de outubro, passado a eleição aí no domingo, né? Todo mundo concentrado e muita gente esqueceu que nós estamos vivenciando o mês de outubro. E o mês de outubro a gente não pode esquecer que temos o Outubro Rosa. E o que que é o Outubro Rosa? É esse mês aí dedicado à conscientização sobre o câncer de mama, a importância da prevenção, do acompanhamento médico e principalmente do diagnóstico precoce. Isso serve para todo mundo, né? Quanto mais cedo, melhor. E hoje eu vou conhecer uma realidade através de uma história de vida muito bacana. Eu tava dando uma olhadinha na história dela aqui. Uma mulher que construiu sua trajetória no mundo da moda feminina, que tinha seus sonhos, claro, suas empresas, a sua empresa, aliás, né, seus compromissos, e de repente enfrenta uma notícia que muda a vida e o diagnóstico. Então hoje ela está aqui para contar um pouquinho dessa história, falar dos desafios, das dificuldades, mas também da força que encontrou para continuar e, consequentemente, está aqui bela, firme e forte. Eu vou apresentar para vocês aqui a nossa entrevistada. Antes de mais nada, obrigado a você que manda a sua mensagem nesse momento aqui no 97714902 e para você que está ligando aqui na nossa programação, tá bom? 97714902. Pode mandar também aí a sua pergunta aqui para o nosso programa. Então, o programa Microfone Aberto hoje, voltando aqui ao seu horário normal também, a gente retornando, né, a essa a normalidade aqui do nosso programa. Eu tô recebendo então a Claudineia Aredes, diretora da Aredes Moda Feminina. Falei certinho. Claudineia Aredes. Cleidineia. Cleidineia Aredes. Pode falar bem pertinho desse microfone, por gentileza. Seja muito bem-vinda, que é um prazer recebê-lo. Primeira vez que você vem ao programa, né? Bom dia.
7: A primeira vez.
1: Pode aproximar mais o microfone, por gentileza.
7: É, quero dar um bom dia aí para você. Muito obrigada pelo convite. E um abraço especial a todos os ouvintes aí da Rádio Educadora.
1: Cleidineia, estamos aqui no microfone. Primeira vez que você vem ao programa?
7: É a primeira vez.
1: Primeira vez? Você é de Fabriciano mesmo? Conta
7: um
1: pouquinho da sua história.
7: Sou de Fabriciano, ali do Amaro Lanari.
1: Bora na capital de Fabriciano.
7: Capital
1: de Timóteo, não sei se você sabe, lá em Timóteo, a capital de Timóteo é de Mirim. A capital de Fabriciano.
7: Então, o Fabriciano tá ali no meio termo entre Patinga e Fabriciano, né? O bairro tá bem na divisa.
1: É, eu costumo dizer que a capital mesmo de Fabriciano é o Santa Cruz, né? Porque o Santa Cruz, cada dia que passa, parece que você tá entrando na cidade.
7: Santa
1: Cruz,
7: exatamente.
1: Né? A cada dia que passa ali, tá modificado. Claudineia, pra gente começar então esse nosso bate-papo aqui, trazendo um pouquinho da sua história. Estamos no Outubro Rosa, como eu falei. Para começar, quem que é a mulher que existe atrás da empresária? Quem é essa mulher que está por trás dessa empresária? Como você se apresentaria para quem está ouvindo a gente nesse momento?
7: Então, meu nome é Cleidineia Aredes, sou diretora criativa da marca Aredes, e por trás existe a Cleidineia. Cleidineia mãe, a Cleidineia esposa, a Cleidineia dedicada. Vou te falar assim, a Cleidineia é bastante guerreira, muito resiliente, muito apaixonada pelo aquilo que faz, independente seja ali do lado profissional, mas do lado familiar.
1: Humano.
7: Sou aquela mãezona.
1: Você tem quantos filhos?
7: Eu tenho dois filhos. Tenho o Gabriel de 16 e a Júlia de 11 anos.
1: Estão crescendo rápido, né? Com 16, vai ligar pro 18. Um abraço pra Júlia e pro Gabriel também. Como é que nasce a sua paixão pela moda feminina, né? Normalmente você fala assim, moda masculina e feminina, mas quando a mulher dedica a moda feminina, ela ganha um público bem, bem interessante ali. Quando você percebe que poderia transformar esse gosto em moda feminina numa profissão, né? Numa empresa, por exemplo.
7: Sim, eu sou formada em Direito, formei em 2004. E a empresa, a Aredes, é uma empresa familiar. Uhum. Iniciamos lá em 98, então nós temos 29 anos de mercado. E eu deixei a minha paixão, que era o direito, e me encontrei ainda mais na moda. É muito prazeroso fazer moda.
1: Como é que é essa mudança? Eu estudo. A família cria uma expectativa, né? Vem um advogado.
7: Eu tava contando há pouco ali.
1: Doutora Cleidineia tá chegando de repente, isso. Vem empresário.
7: Exatamente. Eu tava contando ali há pouco, ali pro uma pessoa da Unileste. Eu sempre disse, desde os meus 11 anos de idade, que eu queria ser delegada. E é o sonho da Júlia, que tem 11 anos hoje, ela fala a mesma coisa. E formei, né? Formei em Valadares, e quando eu terminei a faculdade, eu falei assim, não, agora eu tenho que decidir, porque eu ia para a faculdade de manhã, saía daqui de madrugada, à tarde eu trabalhava na empresa, e eu vi entre esses dois mundos, ambos tornaram a minha paixão, mas eu vi também que eu tinha que dedicar a um. Né? Eu não conseguiria fazer as duas coisas ao mesmo tempo.
1: Mas a partir de que momento você quis mudar?
7: Eu quis mudar pelo fato de ser um negócio da família.
1: E eu achava. Não, era sua praia?
7: Não, eu fui amando aquilo que eu estava fazendo. Então eu vi que eu tinha que me abraçar naquele negócio que era da família. Uhum. Que na época, quando a gente fundou a empresa, era uma empresa que, além de ser familiar, era um negócio que era a oportunidade que a gente tinha, e aquilo ali tinha que dar certo. Então foi quando eu, não, vou largar isso aqui, eu quero ficar aqui mesmo, estamos aí há só 29 anos.
1: Em algum momento alguém da família, no México, senão vai ser advogado.
7: Todo mundo deu força.
1: Quando tem esse tipo de incentivo.
7: Eu tive essa motivação, esse apoio da família, foi super, super tranquilo.
1: Você se lembra dos primeiros passos do seu negócio? Quando você resolve largar a advocacia, eu vou fazer isso aqui. Quais foram as principais dificuldades de você construir uma trajetória de 29 anos, que, afinal de contas, não é pouca coisa.
7: Na verdade, quando nós iniciamos o negócio da empresa, foi num momento muito difícil, que a gente mudou, a gente veio do Pará para aqui, ficamos um ano e meio praticamente sem... ter algo, uma renda, porque meu pai tinha fazenda no Pará, ele teve de vender aquilo ali com tipo a metade do preço na época, né? Pelo fato de a gente ter vindo para cá e a fazenda ficou no Pará, né? Então, a gente teve um apoio de um amigo, falou assim: Antônio, ó, você vai começar isso aqui. Ele direcionou meu pai. E aí foi entrando cada um.
1: Inicial ali.
7: Cada um. Meu pai foi para São Paulo, comprava tecido. A minha mãe, junto com a minha tia, ela foi aprendendo o molde, né? A infestar o tecido. Nós que nunca tínhamos pegado numa tesoura, aprendemos a fazer corte, a fazer arremate. E as coisas foram começando. Meu tio começou a representar a loja em algumas regiões aqui do Vale do Aço, e foi ganhando uma outra dimensão. Aí daí a pouco já foi pro Pará, já foi pro Rondônia, eu falei assim: opa, peraí, é aqui que eu vou me encontrar mesmo.
1: Certo.
7: E ali eu defini que era na empresa que eu queria ficar.
1: Cândido, né? Eu vou pro intervalo, a gente volta para mais um bloco aqui, aliás, tem mais dois blocos ainda. Até esse momento aí a saúde financeira tá vindo bem na empresa.
7: Graças a Deus.
1: Então na volta eu quero falar o seguinte: até aquele momento você estava indo com a rotina de trabalho, a saúde financeira da empresa, graças a Deus, está bem até hoje, mas estava bem também naquele momento. E quando você tem uma empresa, você acorda sonhando, dorme preocupada e já levanta de novo com projetos, me parece que é isso, né, quando está empreendendo. Aí de repente aparece a notícia que alguma coisa não estava legal na sua saúde. Aí eu queria saber dessa transição aqui. Saúde financeira da empresa de vento em popa. A saúde da Clidinéia deu um pique aqui. Opa, o que está acontecendo? A gente vai trazer, porque é outubro rosa, e é bacana a gente falar isso para as mulheres, né? Antes de mais nada, quero abraçar aqui o José Lupiciano, está lá em Patinga, e Luísa Germano no Contente, aí de Virgens Flávia, no Aparecida do Norte, Roberto Carlos Amaral, lá no Canaã, em Patinga, a dona Nilcina, na Serra do Cocais, a Dilma Geraldo, aqui no Nosso Senhor do Carmo, a Eva Mendes, Nosso Senhor da Penha, o José Lídio Rodrigues também, um abraço aqui para o Kennedy, a professora Núbia Alves, do Santa Terezinha, a Maria Rodrigues lá no Bairro Ideal, um abraço para todo mundo sempre ligado com a gente aqui. Eu vou pro intervalo, mas antes do intervalo eu tenho uma dica muito bacana. 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
10: Estamos de volta, 11 horas e 21 minutos agora. Abraçando você que tá ligado aqui na programação Educador e atenção, hein? 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Olha, eu continuo conversando aqui com a empresária Claudineia Arides e a gente falando um pouco da história de vida dela. Estamos vivenciando aí o mês de outubro, outubro rosa, sempre trazendo aqui algumas guerreiras importantes, né, para contar a história e, consequentemente, servir também de bom exemplo aí para aquelas mulheres que às vezes não se cuidam, gente. Né? A mulher cuida do filho, cuida de casa, cuida de marido, cuida de todo mundo, esquece que tem que cuidar dela. Eu digo que ela ficar doente ali, quem vai cuidar? Né? Às vezes a mulher é igual a mãe mesmo, né? Cuida de todo mundo. Na hora que mais precisa, tem um para cuidar. Então, ela que tem que se cuidar. O Cleidina, eu fui pro intervalo e a gente falava aí, eu falei com você sobre os primeiros passos do negócio, né? Você conta a história toda do negócio. Então, você tem uma empresa funcionando a todo vapor, as coisas, graças a Deus, indo muito bem. E de repente aquelas coisas que a vida nos coloca, né? Algum obstáculo a vida coloca, opa, você vai ter que dar um pulinho aqui, você vai ter que passar aqui para você sair lá na frente mais forte. E aí para provar sua força. Então você tinha um empreendimento extremamente bem colocado no mercado, em crescimento, em alta, saúde financeira indo muito bem, e de repente você tem uma notícia. Tem alguma coisa que não está legal na sua saúde. Como é o mês de outubro, você está de rosa, nós estamos falando do outubro rosa, como é que é essa história? Gostaria que você contasse e passasse de alguma forma, dentro da sua história, a mensagem para alguma mulher que está ouvindo a gente agora. Pode aproximar mais do microfone, por gentileza.
11: Claro, eu amo fazer isso, sabe, Roberto? Falar sobre, né, o câncer, aquilo que eu vivi, que eu acho importante, não é a gente só falar no outubro rosa. Uhum. Isso tem que ser uma... É diário, né? Os cuidados, as prevenções. Eu lá em 23, final de 23, eu fiz alguns exames de rotina e nesse exame de rotina já veio o diagnóstico. Uhum. Então, para mim foi uma loucura, né? A gente fica num período ali, parece que é uma tempestade, de cabeça para baixo, sai tudo dos eixos. Mas naquele momento, quando eu peguei a minha biópsia, falei assim, meus filhos, as primeiras pessoas que eu pensava.
10: E como é que foi receber esse diagnóstico aí?
11: Nossa, eu chorei demais. Eu chorei muito.
10: O chão se
11: quando
10: abre.
11: Eu recebi o diagnóstico que eu enviei pra minha.
10: Se quiser puxar
11: cunhada,
10: um pouquinho a cadeira pra gente ouvir você melhorzinho aqui.
11: Minha cunhada, isso, ela é médica, e legal. Na hora que eu mandei o resultado, ela já veio, já chamou meus irmãos, já chamou meu esposo. E vamos dar falar sobre, né? Uhum. E naquele momento eu pensei que eu fosse morrer. Eu fui um desespero, assim, naquele momento. Mas depois, com o tempo, foram passando 7 dias, 8. Logo em seguida eu já estava consultando sobre, né? Já tinha marcado uma consulta com o doutor Luciano. Daí 3 dias eu já estava dentro do centro oncológico e tudo foi muito rápido. Então eu tive esse...
10: 72 horas já estava começando o tratamento.
11: Eu já estava começando o tratamento.
10: Puxa vida, hein?
11: Foi, Deus é muito bom. Eu falo que Deus é muito bom em tudo que a gente faz. E ele dá força para a gente passar por todos esses processos. Então, quando eu, na primeira consulta, que aí o doutor Luciano já dá aquela tranquilizada, né? Vamos fazer o primeiro protocolo, fazer a cirurgia. E eu queria, logo de início, era fazer mastectomia bilateral, retirar as duas mamas mesmo. E aqui eu tive uma certa resistência dos médicos. Eu falei assim, não, vamos para Belo Horizonte. A gente foi para Belo Horizonte. Eu fui atendida lá, a doutora Cash, lá no Instituto Horizonte. Lá eu fiz a minha cirurgia, retirou, né, toda a mama. Tirou linfonodos também da direita. E depois de 45 dias, eu digo que fazer essa cirurgia foi penosa. Foi muito dolorida, muito difícil, mas a gente conseguiu vencer essa primeira etapa.
10: Pra gente deixar leve aí a sua história aqui, você tá recebendo algumas mensagens aqui. Eu vou trazer a primeira aqui, deixa eu ver quem que tá mandando essa mensagem pra gente aqui. Também, deixa eu ver, gente. Bom dia, estou aqui costurando as roupas da Aredes e ouvindo vocês, um abraço.
11: Ai, que ótimo.
10: A Ângela lá de Revés do Belém.
11: Ângela, meu amor, aqui. É uma parceira nossa.
10: A Ângela tá te mandando aqui um alô. Um abraço, Ângela.
11: Um abraço,
10: obrigado aí pelo carinho. E aí, olha, muitas mulheres dizem que o diagnóstico ele provoca, né? Pelo menos algumas que eu já entrevistei, são, Roberto, é uma mistura de medo, de insegurança, é uma mistura de tanta coisa. E a gente começa a se perguntar várias coisas. O que que passou pela sua cabeça assim que você recebeu esse...
11: Naquele primeiro momento, a gente acha que recebeu uma sentença de morte, mas não é assim que funciona. Na hora que você começa a entender a doença, a entender que você é uma pessoa jovem, pratica uma atividade física, cuida da saúde, o tumor é um tumor pequeno, você vê N possibilidades. Então, a partir dali, eu já passei a ser uma pessoa mais tranquila. né? Que pós essa cirurgia, o processo mais dolorido foi o período das quimioterapia, que ela deixa a gente no limite do corpo. Eu acho que foi a fase mais difícil para mim, foi o processo da quimioterapia, mas em tudo que eu fazia, eu desenvolvi assim gatilhos de pensar positivo. Um exemplo, o cabelo tá caindo todo, mas é só cabelo, ele vai crescer, né? Hoje eu tô aqui toda inchada, eu enchi muito, eu fiquei assim, eu não conseguia andar dentro de casa. Eu não gostava de ficar durante o dia dentro do quarto, eu ficava na sala para eu não me sentir uma pessoa que eu estava prostrada. Eu acho que quando a gente trabalha a mente, eu acho que a doença passa mais leve.
10: Tem quanto tempo você fez a sua...
11: Eu fiz a última quimioterapia em janeiro de 24. Eu ainda estou em processo oncológico, meu protocolo termina no ano de 2029.
10: Foi uma história bem
11: bacana. Então, é uma mistura ali de medo, né? É como se fosse, imagina aí, uma tempestade. Ela vem, ela faz aquela bagunça na nossa vida, mas depois passa. E é isso.
10: E a gente vai juntando os cacos e reconstrói.
11: E reconstruindo.
10: Bacana, é uma
11: foi
10: analogia
11: fácil,
10: bem interessante.
11: Não, não foi, foi difícil. Eu levei tudo isso, tudo que eu vivia, eu levava pra rede social. Exatamente para tirar esse medo que as pessoas têm do câncer. As pessoas não gostam de falar sobre câncer. E eu falava o tempo todo, porque a gente tem um câncer em estágio inicial, é 95% de chance de cura. Então foi nesse percentual que eu me encontrei e eu falava com Deus, eu estou nessa estatística.
10: O tão interessante, o Cleide, né? Primeiro tem uma pessoa que se inspira em você, que tem um nome muito parecido com o seu, que eu tô recebendo a mensagem aqui agora. Bom dia, tudo bem? Ela tá lá no Jardim Vitória, sabe quem que é? A Claudineia.
11: Claudineia,
10: a charada Cleidineia, ela tá colocando aqui. Trabalhei com ela um período, são pessoas muito boas. Aprendi coisas que até hoje faço. Trabalho pra mim, graças a Deus. Mãe dela e o pai dela, então, são pessoas especiais demais. Deus abençoe vocês, beijos. Me inspirei nela, tô me cuidando, fazendo meus exercícios, que a gente que trabalha tem casa pra cuidar. Filho grande, filho pequeno, marido, ela coloca um kkk, é muita coisa.
11: Um abraço pra você. Esses depoimentos, ô Roberto, eu acho que a mulher, depois do câncer de mama, depois do câncer, né? Eu tive de mama, mas tem vários outros tipos de câncer, ela passa a ver a vida de forma diferente. A vida da gente, ela passa a ter mais propósito. E eu falo assim, que eu acho que eu descobri o meu propósito de levar a minha voz a outras mulheres, de incentivar. Você não tem noção o quanto de pessoas que eu recebo nas minhas redes, no WhatsApp mesmo, a pessoa me liga, né? E aí meu câncer foi de tal forma. Você usou a touca térmica, porque eu usei a touca térmica lá do hospital. A minha quimio era para cair cabelo. Com a touca térmica, caiu tipo 40% do cabelo. Poxa. Só que ele é um processo mais demorado, ele é muito congelante. Você tira a touca, fica cheio de gelo aqui na região do cabelo. Então, não são muitas pessoas. Quem é muito sensível à dor não consegue fazer. Então, eu sempre que alguém chega, eu tenho ali, com certeza, uma palavra para falar sobre.
10: Continua comigo aí, eu vou para o intervalo, voltamos mais um bloco então aqui, porque essa história ela mostra justamente que diante de um diagnóstico difícil, né, uma complicada, a vida não pode parar.
11: Não,
10: né?
11: Pode.
10: Pelo que eu tô sentindo, você não deixou em momento nenhum a vida parar.
11: De jeito nenhum.
10: Aí vai lá enfrentar exame, ou enfrentar consulta, aí vem tratamento. A gente falando assim, parece que é fácil, é claro que é muito difícil, mas quando você tem alguém para se inspirar, que passou por isso, e que às vezes tá passando ainda, né, fazendo é você, mas tem alguém passando por isso, e não procura encontrar uma palavra que possa lhe mostrar uma luz nesse túnel que ele acha que tá lá no fim do túnel, na verdade pode estar mais perto do que ele imagina, então é muito importante. Então a gente vai continuar aqui trazendo mais informações. Gente, 11:32

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0: Fator e volta 11:35, reta final, vai passando depressa, né, Cleide? Aqui, muito rápido. Pode ajeitar seu fone, que me parece que seu fone tá virado. Tira ele aí, ele vai pra. Aí você vai colocar ele pra dentro. Isso. Vamos lá, a gente vai se familiarizando aqui. O programa ao vivo é desse jeito, a gente vai familiarizando aqui, porque o nosso objetivo é justamente contar essa história. E tem o diagnóstico. Você vai para o tratamento, tem uma nova etapa, né? São etapas, eu gostaria que você me falasse. E você me contou um negócio agora no finalzinho, antes da gente voltar para o ar, é o seguinte. Muitos diagnósticos, muitos cânceres poderiam ser, de alguma forma, evitados ou até mesmo trabalhados logo no início. Por que que você passa essa mensagem?
1: Porque hoje a gente tem, até mesmo do próprio INCA, né? O câncer de 30 a 40%, ele poderia ter sido evitado. Por quê? Cuidar da saúde. Quando eu digo cuidar da saúde, é você ter uma alimentação saudável, evitar bebidas alcoólicas, ter a prática de uma atividade física, independente do que você faça. Seja, eu não gosto de musculação. Eu não gosto, a pessoa começa a colocar vários obstáculos, hein? Mas o que que é importante? É o corpo em movimento, que seja uma caminhada, mas faça essa caminhada, porque a gente, quando a gente tem esse diagnóstico, a gente começa a observar assim, a gente acha que tem saúde, mas a gente identifica que a saúde é algo que tem que ser cuidado diariamente. Né? Não é só em momentos de a gente tá aqui, Outubro Rosa, falando sobre a prevenção, mas são cuidados constantes. O cuidado de você ir fazer anualmente uma mamografia, uma ultrassom. E outro detalhe, anteriormente a mulher.

0: era mais acima de quase 50 anos que poderia fazer mamografia. Hoje a mulher com 40 anos, você pode ir lá no posto de saúde e solicitar o médico: não, eu quero fazer uma mamografia. Então isso já identifica e já rastreia muito mais cedo o câncer, né? Porque antigamente a pessoa, antigamente não, isso é recente, uhum. Essa lei é nova. A mulher, ela demorava muito para receber esse diagnóstico. Então, a prática de atividade física, os hábitos alimentares, tudo isso é essencial. Eu lembro que o doutor Luciano falava isso comigo, né? Você é uma pessoa nova, saudável, pratica atividade física, tem uma alimentação equilibrada. Então, tudo isso são fatores que facilita o tratamento. Porque
1: acabou sendo favorável a você no tratamento.
0: Favorável, né? Porque quando o paciente ele começa com o tratamento oncológico, a quimioterapia principalmente, ela mata as células ruins, mas ela mata as boas. Então a mulher começa a ter perca de imunidade, tem que parar o tratamento se tiver baixo. Uhum. Então quando você está ali com a saúde em dias, esse passar por esse processo, ele é mais leve.
1: Na família você tinha algum caso de câncer? Porque normalmente as pessoas falam, ó, quem tem, né, na família, alguém que tenha tido um caso de câncer, precisa ter um cuidado ainda maior. Você já tinha noção de que alguém da família tinha e você já se cuidava pensando nisso?
0: Eu nunca pensei que eu fosse ter um câncer. Eu sempre me cuidei. Desde muito jovem, desde a época de escola, eu participava de todos os campeonatos, eu sempre gostei de academia, amo, faço capoeira. E na família da minha mãe, é muito incidente, é muitas pessoas com câncer, seja irmãs dela, né, que são minhas tias, o meu avô faleceu também com câncer, eu tenho vários primos que já tiveram essa doença, então vem muito, eu acho, da genética ali também materna. Apesar de que o meu câncer não teve nada a ver com o fator genético. Eu fiz o rastreio genético lá em São Paulo na época, porque aqui eu só poderia fazer a mastectomia se eu tivesse o fator genético como positivo.
1: Você descobriu caroço ou foi um exame de rotina?
0: Não, exame de rotina. Por isso que eu falo muito, mas muito mesmo com vocês aí na minha rede, a importância de fazer o exame. O autoexame e também os exames como ultrassom, né? Principalmente a ultrassom. O meu exame, ele foi detectado fazendo uma ultrassom.
1: Como é que tá lá na rede? Vamos lá, deixa eu colocar aqui na rede, aqui já vamos acessar o pessoal que tá ouvindo a gente também. É arroba?
0: O meu arroba é Cleidineia Aredes.
1: Cleidineia Aredes. Eu vou estar te seguindo lá daqui a pouquinho, lá você me aceita lá. Cleidiane.
0: Cleide é um ícone, uma blusa branca.
1: Uhum, Aredes. Daqui a pouco, então, vamos lá. Abraçando o pessoal da Zapac, vou mandar um abraço para o Edivaldo da Zapac, trabalho lindo também que eles fazem, né? Desse cuidado. Nós temos lá em Ipatinga, né?
0: O Citoc, né?
1: O grupo Citoc maravilhoso, né? Que foi criado, eu acompanhei o crescimento do Citoc, levando-se em conta o trabalho bacana que eles fazem. E é muito importante a gente trazer isso, por quê? Porque sempre tem alguém abrindo as portas, sempre tem alguém querendo cuidar de alguém quando passa. Você é um exemplo disso. A sua participação aqui no programa hoje é também passando informação para alguém, querendo cuidar de alguém que possa estar passando ou ter passado pela situação que você passa, né? Então é muito importante. Como é que você fez para equilibrar? Em algum momento você pensou, vou parar aqui com o comércio, vou fechar a empresa, vou afastar um pouco e depois eu complemento as atividades. Como é que foi essa transição?
0: Não, hipótese alguma. Como lá é uma empresa familiar, né? Quando eu soube também do diagnóstico, eu acho que Deus faz tudo tão encaixado, né?
1: Tudo certinho.
0: Tudo certinho, né? Tenho meu irmão que faz parte da gestão também, né? Hoje meus três irmãos trabalham dentro da empresa, então as coisas foram acontecendo. A minha cunhada falou assim com meu irmão, preparem que a Neia vai ficar mais de 4 meses fora da empresa. Eu fiquei 45 dias lá em Belo Horizonte. Quando eu retornei, eu nem que seja assim, como eu moro perto da empresa, eu ia andando, eu passava por lá, eu olhava alguns detalhes, voltava para casa.
1: Né?
0: Nossa, isso é essencial, porque quando a gente fica só dentro de casa, a gente tem uma sensação de pessoa que está prostrada, então parece que a doença toma conta. Então eu sempre tive isso de ir até a empresa. Então a empresa ela continuou seguindo o fluxo, né? A empresa ela não pode parar por causa de uma pessoa, né? Mas eu tenho certeza que toda a equipe lá, eles deram o melhor em cada setor, porque eles sabiam que eu tinha essa preocupação, né? Nossa, eu vou ficar fora da empresa, como é que vai ser isso? Mas tudo funcionou.
1: Graças a Deus.
0: Tudo funcionou.
1: Quando a competência acompanha, né? A cabeça de quem está administrando. O Cleide, estamos chegando no finalzinho, só tem 2 minutos, infelizmente. Então, eu gostaria, depois de tudo que você viveu, que você contou pra gente. Aliás, essa história, nós temos mais 2 horas de programa, nós vamos contar a história toda.
0: É.
1: Né? Se pudesse resumir essa sua experiência em uma mensagem para todas as mulheres, o que seria?
0: Eu vou pegar dois links, assim. A mulher que ela não vive o câncer, eu diria que, principalmente, cuide-se, se ame, coloque a saúde como primeiro lugar, não cuide somente do marido e dos filhos, cuidem de você, né, com hábitos saudáveis, prática de atividade física, porque isso é essencial, porque todos essas formas de prevenção, como o nome já fala, né? A prevenção, ela vai, né? Às vezes vai te livrar dessa doença, uma vez que, segundo estatística, de 30-40% do câncer poderia ter sido evitado. E para aquelas mulheres que estão vivendo o processo, eu vou falar aqui sobre Deus, porque eu acho que a fé ajuda muito a gente passar por esse processo. Mas que lembre que tudo é uma tempestade. Ela vem, ela bagunça, mas logo, logo isso passa. Porque muitas das mulheres, Roberto, quando chega num determinado, no meio ali do processo, que é a fase mais dolorida, que é lá pela 8ª, que é quimioterapia, muitas pessoas desistem, não acreditam mais na cura. Então acredite.
1: Desistir nunca, né?
0: Não pode jamais desistir. Então faça parte da estatística de 95% dos casos diagnosticados cedo, ele tem cura. Então, a tempestade, eu falo muito sobre a tempestade, porque é uma analogia realmente, mas que para mim faz todo sentido. Ela vem, ela passa, mas ela vai embora. A gente fica aqui firme, resiliente aqui na batalha.
1: Eu te mostrava a nossa transmissão, falando da nossa transmissão pelo YouTube, né? Quero agradecer o pessoal que acompanha. Eu falei, vou deixar pro finalzinho aqui, foi chegando mensagem. A Jaximara Gandra. Ela tá aqui, ó. Linda Neia, nossa diretora do Conselho da Mulher Empreendedora de Coronel.
0: É isso mesmo.
1: Ela esteve aqui recentemente aqui no programa. Josiane Bittencourt, mulher maravilhosa, empreendedora nata. Também aqui no nosso YouTube.
0: Obrigado,
1: essa
0: meninas.
1: Parte final aqui, ótimas dicas, viu, né? Longevidade com saúde e autocuidado. A Regina Brandão, né, é maravilhosa e ajuda muitas pessoas a lidar com o diagnóstico. Hoje não agenda, você deu um show aqui hoje, né?
0: É isso mesmo.
1: Ela tá aqui, ó. Já marquei a minha mamografia. Ou seja, já alerta, né? Então quero agradecer a todo mundo aqui que participa conosco, seja aqui pelo Instagram, né? Um abraço aí pra Jaximara, a Josiane Bittencourt, a Rosane Franco. Todas aí, as mulheres empreendedoras e as mulheres guerreiras desse nosso
0: país,
1: né, como um todo.
0: Obrigada, meninas, por acompanhar aí. E é isso, assim, eu quando eu vejo, né, uma pessoa falando, eu já marquei minha mamografia, então aqui eu já vejo, percebo assim que o meu propósito é de atingir sempre as mulheres, eu tô cumprindo, que eu acho que é esse o meu propósito principalmente depois do câncer de mama.
1: É, eu até estourei um pouquinho o tempo ali, porque a história tá tão boa aqui. Cleide, né, Ares, diretora da Ares Moda Feminina, muito obrigado por compartilhar conosco, né? Não apenas a história da empresária, da história lá da sua, do seu empreendimento, mas principalmente a história da mulher que enfrentou um dos momentos, né? Pela, você passa com muita firmeza, aquela coisa que você, eu vou vencer, vou estar sempre vencendo. É, passa essa impressão de mulher vencedora muito bacana pra gente, e que a sua história possa levar informação, esperança e, acima de tudo, coragem para outras mulheres, tá bom?
0: Amém.
1: Fico alerta aí, viu, gente, pro Outubro Rosa, reconhecer seu corpo, manter acompanhamento de saúde, procurar aí fazer exercício físico, né, que a gente quase que não faz, o álcool do final de semana dá uma cortada aí, então tem uma alteração suspeita, procure o médico, já faça sua análise. Essa é a nossa mensagem hoje, começando bem essa segunda-feira, abraçando você, Cleide, mais uma vez, muito obrigado. Um prazer tê-la conosco aqui.
0: Obrigada, eu agradeço imensamente, e um abraço aí a todos que estão ouvindo a rádio.
1: Bacana, 11:48, agora furei o bloco ali, tô indo pro intervalo, volto já.
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0: de volta. 11:51 aqui no Aguarde Matheus Cabral, chegando aqui na programação. 11:51. Eu quero mandar um recado para você que tá ligado. 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Bom, gente, a gente traz aqui um pouco das informações do final de semana. A equipe da Rádio Educadora trabalhou incansavelmente, né, nesse final de semana, trazendo informações aí sobre o pleito das eleições 2026. Alguns fatos que aconteceram. E eu vou trazer aqueles candidatos icônicos que entraram na política esse ano. Então, algumas perguntas sobre como é que ficou o Tiririca como candidato. Tiririca teve pouquíssimo, 1.500 votos aí. A menina da bota teve mais votos. Teve mais votos do que o Caneta Azul. 7 mil votos. Veja como está a política brasileira, hein? 7 mil votos. E o Caneta Azul teve lá 1.500 votos, né? 955 votos, alguma coisa assim. Então, algumas figuras icônicas da política brasileira acabaram, né, tendo votos, para mim, expressivo, né? Para mim, expressivo. 7 mil votos, 7 mil eleitores confiam no trabalho de alguém que, de alguma forma, não consegue colocar para a população que poderia fazer verdadeiramente caso fosse eleito. E a apuração dos votos nesse último domingo definiu também os 20 estados brasileiros, incluindo torcedores declarados de clubes de futebol. Esse ontem, alguns governadores já declarando amor pelo time de futebol, nos remete às bets. Então, a decisão em segundo turno acontece no Acre, no Amazonas, no Distrito Federal, no Espírito Santo, no Rio de Janeiro, no Rio Grande do Norte. Então, alguns governadores, eu torço pro time A, eu torço pro time B. Isso já me levantou aqui um questionamento, rapaz. Eu torcer pro time depois de eleição, não dá pra lembrar de uma bet, de um joguinho, de uma apostinha? Matheus Cabral, bom dia.
1: Ô, Roberto, bom dia, não te abandonei não, tá? Porque essa segunda-feira,
0: graças a Deus, tá daquele jeito, né?
1: Acredito que essa adrenalina de uma cobertura, eu disse ontem aqui no encerramento da nossa cobertura eleitoral, que é, Roberto, para nós, a nossa Copa do Mundo a cada dois anos. Né? Cada dois anos a gente empolga uma cobertura eleitoral.
0: TV cumprido, perfeitamente.
1: Cada um foi lá, voltou com a sua consciência e a gente está aqui com muito entusiasmo. Então, por isso, o Roberto Nogueira, trazendo algumas informações, alguns números, você falava assim: ao candidato depois do acontecido, né? Depois de eleito, aí agora coloca uma camisa de futebol.
0: Tô torcendo, então os três aí na camisa. Eu acho.
1: Eu vi uma camisa do Flamengo, rodaram umas duas camisas do Flamengo aí, umas duas camisas do Flamengo foram rodadas após algumas vitórias de ontem, de quem, é claro, contra as bets. Ô, Roberto, o país, a gente precisa entender uma coisa. O país daqui por diante será outro, né? Será outro porque mas tem um processo eleitoral ainda para acontecer no domingo dia 25. Ô, gente, os números estão mostrando que abraço pro gaiteiro. Os números estão mostrando que quem tá na frente vai permanecer na frente, vai até ampliar a sua vantagem, e abraço pro gaiteiro. A bancada toda do PL, o número de senadores, essa avalanche que aconteceu, que a gente pega em estados, aqui em Minas Gerais, enfim. Então, a tendência que se concretize, a tendência, isso aí é uma tendência, se concretiza a vitória do Flávio no dia 25. Ponto. E aí o país vai mudar de mãos. E mudando de mãos, muitas coisas das
0: coisas. A maneira de governar é totalmente diferente.
1: Completamente diferente. Então a gente vai ter que esperar, vai visualizar, vai
0: sentir, encher, né?
1: Vai sentir com 6 meses, com 8 meses. Vamos ver o que que vai acontecer, o que que não vai acontecer. Por exemplo, para Minas Gerais. Eu estou ansioso para ver o Cleitinho começar a cumprir suas promessas. Eu tô ansioso. Só que o Cleitinho, politicamente, ele já fez o primeiro ato dele pós-eleição, já me deixou meio assustado. O primeiro ato dele pós-eleição. Ele já chamou o Matheus Simões, governador de Minas, para compor o governo junto com ele. Ele já chamou o Matheus Simões, que é o governador de Minas, que foi pessimamente votado, que é um péssimo político, que e o Zema, pior ainda, o Zema saiu dessa eleição menor do que ele entrou.
0: Zero, obrigado.
1: Menor do que ele entrou. Então, assim, e aí a gente fala. Era um ditado antigo, né? Dos nossos avós e dos grandes filósofos, né? Quer conhecer um homem de verdade, dê poder a ele. É assim que você conhece, né? Um homem de verdade, dê poder a ele. Mas, enfim.
0: Não é uma boa notícia, né? Você então, trazer. A gente torcendo para que o Cleitinho faça um bom governo, seja um grande governador para o estado. Mas vai depender muito da composição que ele fizer para trabalhar com ele, né? Ele pode ter um grande pleito trabalhando, mas dependendo, porque o que mata às vezes o político, Matheus, não é o político em si, não, é quem tá em volta dele puxando o saco dele, tentando de alguma forma ali mostrar para ele que tá com ele.
1: É, o problema todo é esse. E aqui nós tivemos, né, uma decepção não. É, eu vou usar outra palavra, uma frustração.
0: Sim.
1: A frustração é a não eleição do Celinho do Centro-Céu, como deputado estadual.
0: A gente perde representatividade.
1: Perde porque o Celinho do Centro-Céu é uma pessoa muito próxima de todos nós, e de todos nós que eu falo, não é o Matheus Cabral, não é o Roberto Nogueira, não. O Celinho, ele é próximo aqui da região metropolitana. Ele é do Vale do Aço, ele é de Obsceno, ele é de Patinga, ele é de Timóteo. Que o Heleno do hospital seja, em contrapartida a gente ganha mais um representante na Câmara Federal.
0: Poderíamos ter tido mais.
1: Sim,
0: né?
1: A gente ganha o Marcos Vinícius. E o Marcos Vinícius, eu estava fazendo uma análise hoje sobre o Dr. Marcos Vinícius.
0: Uma festa muito bonita, a comemoração dele ontem.
1: É, eu dormi, te confesso, mas eu vi nas redes sociais. Mas e a Tati acompanhou tudo, vai trazer agora, daqui a pouquinho no Jornal Importa, a Tati participou, tá no meio do bololô todo. Mas enfim, entrevistou o Sadinho, entrevistou o Marcos Vinícius, tá uma legal bagulho. O Jornal Importa hoje tá aí, tá daqui
0: animado,
1: a pouco.
0: Tá animado.
1: O Jornal Importa hoje, ele tá assim, ele tá 99, já, ele tá com 100% das ondas apuradas, o Jornal Importa de hoje. Mas o Roberto, então, para dizer o seguinte, o Dr. Marcos Vinícius, ele poderá, olha só, gente, ele poderá, ele terá tudo do pretérito perfeito do futuro, ele poderá servir Coronel Fabriciano como Coronel Fabriciano nunca foi servido. Sabe por quê? Ele é amigo pessoal, ele é amigo de verdade do Domingos Sávio. Domingos Sávio foi eleito senador mais votado em Minas Gerais. O Domingo Sá gosta de Coronel Fabriciano, já provou isso.
0: Nunca deixou de.
1: Nunca deixou de apoiar Fabriciano. Isso. O Cleitinho é da direita, então o diálogo vai acontecer. E provavelmente o presidente da República também, o presidente do Flávio, o presidente do Sávio, o presidente do Marcos Vinícius e o presidente do Cleitinho. Então, assim,
0: fazer uma composição.
1: Coronel Fabriciano terá uma grande oportunidade de evoluir. E o Marcos Vinícius, ele é visionário. Né? Isso aí ele é empreendedor, ele é essa pessoa do futurista.
0: Sim.
1: Então, ou seja, podemos, e isso vai obrigar também, entre aspas, a Rosângela Reis demonstrar mais serviço ainda, que foi reeleita. Falando isso, o jornal já começa com a participação da Rosângela Reis, deputada federal, aqui conosco daqui a pouquinho. 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Um abraço pro senhor Roberto.
0: Obrigado, o senhor também, doutor Matheus Cabral. Olha, estamos finalizando aqui o nosso microfone aberto.
1: Fala,
0: espero
1: aí,
0: que
1: doutor,
0: você tenha aproveitado.
1: Você deu show ontem na entrevista aqui, hein?
0: Também nossa. Só tinha fera, né?
1: Ontem?
0: Ah, com, meu filho, se você jogar com camisa 10 do seu lado, você precisa nem jogar muito, não, só você fazer gol.
1: É, ontem colocaram você na cara do gol toda hora. Eles
0: colocaram três feras comigo aqui, eu quero até aproveitar para abraçar, rapaz. Doutora Angélica, né? Doutora, uma advogada sensacional, coordenando o curso de jornalismo, o curso de direito lá do Unilés. Doutor Marcos Moraes dispensa comentário, que além de tudo é um grande amigo da gente pessoal, e o Ranitson, que sem sombra de dúvida tem um conhecimento maravilhoso, é professor e mestre, né?
1: E em breve, hein? É em breve. Entrevistei hoje, é um material maravilhoso. Eu entrevistei o reitor do Unileste, professor Antônio Neto, em um bate-papo de 30 minutos, maravilhoso, vocês vão acompanhar no nosso material digital.
0: Tamo junto, Paduzão, vem aí o Jornal em Pauta, eu volto às 12h30 com o Tarde Educador. 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Fui!
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ouvinte, muito boa tarde. Agora, meio-dia e dois, no A Jornal em Pauta, pelos canais 91,7 e 107 FM. A você que nos acompanha também pelo YouTube, nosso muito obrigado. Vamos aos destaques, que são notícias dessa segunda-feira, dia 5 de outubro.

0: Mulher é morta a tiros pelo marido em Ipatinga. Homem alvo de tiros em Timóteo e mulher atingida de raspão no bairro Cachoeira do Vale. 9 pessoas detidas por boca de urnas no Vale do Aço. É o balanço das ocorrências policiais no período eleitoral. Discussão entre apoiadores políticos chama atenção durante votação em Ipatinga. Ex-prefeito de Coronel Fabriciano, eleito deputado federal e promotora de justiça, fala sobre eleição na cidade. Heleno do Hospital é a novidade. Rosângela Reis, reeleita. Eleitores de 81 e 67 anos destacam a importância do voto durante eleições. Jovem de 18 anos vive a experiência do primeiro voto em Ipatinga. Essas e outras notícias a partir de agora no Jornal em Pauta. Trabalhos técnicos no YouTube, Ícaro Alves. Apresentação e coordenação artística, Matheus Cabral. A coordenação de jornalismo é de Felipe Machado. A coordenação administrativa, Joana Avelino. Direção, Padre José Wilker. Neste momento, o céu parcialmente encoberto, nublado no Vale do Aço, 27 graus, e a temperatura máxima prevista para hoje é de 29. Agora, 12:05. Vamos começar o Jornal em Pauta com a fala da deputada federal Rosângela Reis, reeleita aqui no Vale do Aço.
1: O recado é de gratidão, de poder passar mais uma vez nas urnas, de termos mais uma experiência grandiosa, de levar os resultados à população do nosso trabalho e também de ouvir as pessoas. Isso foi uma oportunidade imensa. E agora é planejar com novos projetos e nós entregarmos ainda mais um trabalho aqui para a região do Vale do Aço. É, a diferença é que nós vamos fazer um novo planejamento, rever muita coisa para que nós possamos aí atender a população onde que ela mais precisa, a região do Vale do Aço, entrar mais para dentro aqui do Vale do Aço e a gente poder ser uma deputada presente e uma deputada que dê mais resultado para o município, os municípios aqui do Vale do Aço.
0: Obrigado, Rosângela Reis, reeleita deputada federal por Minas Gerais, e que a senhora faça mais uma vez um brilhante trabalho. 12:06. O resultado das urnas também movimentou a política de Coronel Fabriciano. Ex-prefeito da cidade foi eleito deputado federal. Após a votação, a promotora de justiça falou sobre o processo eleitoral e as ocorrências registradas no município. Vamos aos detalhes com essa reportagem da Tati Souza.
2: Ao meu lado, a promotora de justiça, Vanessa Andrade, traz para a Rede Educadora de Comunicação um balanço de como foi a votação em Coronel Fabriciano. Doutora, como a senhora traz a avaliação sobre as eleições 2026 no setor?
3: Primeiramente, boa tarde a todos, boa tarde aos ouvintes da Rede Educadora. O balanço geral foi uma eleição muito tranquila, muito respeitosa, tanto por parte dos candidatos quanto por parte dos eleitores, né? Que se comportaram bem, tiveram paciência na hora de votar, porque eram 6 candidatos. E no balanço geral que foi repassado pela polícia, tiveram apenas 2 TCOs, um de um candidato que estava distribuindo santinho, candidato a deputado estadual, e o outro, um eleitor que estava com o veículo todo plotado, né, fazendo uma propaganda irregular. Mas, no geral, muito tranquila, muito respeitosa e que viva a festa da democracia, né? Com respeito acima de tudo.
2: Agora. Muito obrigada, doutora. Parabéns à frente dos trabalhos junto à sua equipe.
4: Olha, o deputado federal, ele tem condição de ajudar aí na questão não só de emendas parlamentares, mas com alguns projetos, né? A gente tem aí, desde a questão da equalização da tabela do SUS, que há muito tempo não se discute, como também a necessidade de algumas cidades a gente ampliar e melhorar o sistema de saúde. Quem me acompanhou viu Eu disse, Ipatinga precisa de ampliação da rede de saúde. Ipatinga tem 240 mil pessoas. Então a UPA de Ipatinga não comporta mais a população de Ipatinga. Então a gente propôs uma dessas tarefas aí, uma dessas propostas para trazer. E claro, em toda a região nós temos que começar a pensar também a saúde metropolitana. Não tem por que ter essa quantidade de hospital e todo mundo fazendo o mesmo serviço. Às vezes é melhor a gente regionalizar isso aí, cada um cuidar do seu quadrado e cuidar bem cuidado. Olha, quem me acompanha sabe que eu sou uma pessoa que sou muito dinâmica e eu gosto de participar muito de todos os projetos, né? Então eles vão ter voz, né? Vai ter voz. Eu não sou uma pessoa que me acovardo no debate. Nós temos posicionamento e hoje o Vale do Aço começa a ter posicionamento. Nós vamos sim, vocês vão ver muito eu falar, nem que seja sozinho, da questão do aço chinês, do jeito que entra no Brasil, aí com 30% do que a gente consegue produzir. Isso é uma vergonha, isso é uma vergonha. Isso está quebrando o nosso Vale do Aço, está acabando com o nosso país, algo tem que ser feito. E é pauta federal, não é pauta local. Nós temos que discutir isso lá em Brasília.
2: Ô, doutor Marcos, quase 70 mil votos de confiança. É com alegria que o senhor recebeu esses números? Como que foi? Acompanhava a apuração?
4: Olha, realmente a gente esperava que ia ser essa votação, mesmo sem recurso financeiro. Falei mais cedo hoje, enquanto os deputados de mandato tinham 3, 4 milhões aí de recurso, a gente teve apenas aí de fundo partidário 990 mil. Era uma briga de Golias contra Davi, mas a gente tinha que apresentar. E na política é assim, você tem que ter financeiro? Tem, mas você tem que ter nome e tem que ter trabalho. E a gente tinha nome e trabalho, e isso foi importante na hora de pedir o voto, isso foi importante na hora do eleitor também se posicionar e optar pela gente.
2: Parabéns pela vitória e boa sorte na nova caminhada.
4: Obrigado aí, obrigado.
2: Para a Rede Educadora de Comunicação, repórter Tati Souza.
0: Obrigado, Tati Souza, meio-dia 11. Em um dia marcado pela movimentação nos locais de votação, histórias pessoais também chamaram a atenção durante a cobertura das eleições em Ipatinga. A nossa equipe encontrou um casal que mantém a rotina de companheirismo e que esteve junto também neste domingo de votação. A reportagem é de Mônica Soares. Boa tarde, Mônica.
5: Boa tarde, Matheus Cabral, e você, ouvinte da Rede Educadora de Comunicação. O primeiro turno das eleições de 2026 movimentou os locais de votação em Ipatinga nesse último domingo. A nossa equipe de reportagem acompanhou de perto a participação dos eleitores no Colégio Tiradentes, no centro da cidade, e conversou com pessoas que carregam anos de experiência nas urnas. Entre elas estão José, de 81 anos, e Dona Iracema, de 67, que falaram sobre a importância de continuar exercendo o direito ao voto. José Alcio, há quantos anos o senhor vota?
6: Eu voto desde 2000. Quando eu tinha 18 anos, agora não estou lembrado de quanto foi os anos que eu comecei. Mas desde 18 anos eu voto.
5: E como que está sendo votar com 81 anos atualmente, exercendo o seu direito de voto?
6: Eu acho bom votar quem está exercendo a cidadania. Quem está ajudando o país a eleger alguma pessoa que merece estar no lugar de presidente.
5: E o senhor sempre fez questão de votar?
6: Sempre fiz questão de votar.
5: Dona Iracema, você falou com a gente, né, nos bastidores, que vocês fazem tudo junto. Então, até na hora da votação é junto.
7: Em qualquer lugar que você vê a gente, tá junto.
5: E qual é a importância do voto para vocês atualmente?
7: Atualmente é você exercer a cidadania, porque se você não votar, é menos o voto para eleger quem está na frente.
5: Nós conversamos com José Alcio e Dona Iracema. A história de José e Dona Iracema mostra como o voto acompanha diferentes momentos da vida. Aos 18 anos, quando começou a votar, José iniciou uma trajetória que continua até os 81. Dona Iracema também destaca a importância de participar das eleições e ajudar por meio do voto na escolha dos representantes. São histórias de quem já passou por várias eleições e continua fazendo questão de estar presente nas urnas. Dois exemplos de eleitores que mantêm o hábito de participar e exercer a cidadania. Para a Rede Educadora de Comunicação, repórter Mônica Soares.
0: Agora, 12:14. Obrigado, Mônica Soares, pela sua participação. Vou trazer aqui a reportagem do Felipe Machado. Felipe Machado nos conta sobre a importância do voto. Felipe.
8: Boa tarde, Matheus.
0: Boa tarde.
8: Boa tarde a quem acompanha a Rede Educadora de Comunicação. Matheus, eu passei a manhã de ontem em Timóteo, estive em duas escolas. A segunda foi a Escola Estadual Analetro Stax, no bairro Quitandinha. Eu já pensava em ir embora quando eu vi um casal na entrada vestindo a mesma camisa e isso me chamou a atenção. A estampa era: cristão consciente é cidadão inteligente. Daí eu abordei esse casal e a gente conversou sobre a importância do voto. Para Ariane, votar vai além de um direito individual. É uma responsabilidade com o futuro coletivo e com as próximas gerações. Ao lado de Carlos, ela defende que o eleitor não fique de braços cruzados e exerça o papel de cidadão nesse dia de votação.
9: Então, eu falo, ontem mesmo eu estava falando com as pessoas que a gente não pode cruzar os braços e esperar que o outro decida por nós. Então, esse é um direito que nós devemos sim exercer. Eu falo assim, é um direito que deveria ser um dever de todo cidadão. É o dever a gente vir exercer nosso direito de voto, porque se eu não faço isso, eu estou dando o outro o direito de decidir por mim. Então, como uma cidadã, eu estou aqui para exercer nosso direito hoje. Nós, né, estamos aqui e a gente entende que isso é muito importante, não apenas para nós, mas para nosso futuro, para o futuro da geração. Então, é a pessoa enxergar que é não apenas ela, mas como um todo. A gente deve sim estar aqui. Então, hoje, né, pessoal, até às 17 horas, vem exercer o seu direito.
10: E é isso, o Carlos já tá com o título dele aqui na mão, tá com a carteira aqui para poder identificar. E essa é a importância, né? Faça um convite para a população, para que ela realmente vir votar. A gente começou às 8 horas da manhã e segue até às 5 da tarde.
11: Pessoal, não deixem de vir votar. O seu voto é muito importante, né? Porque independente, né, do que vai acontecer, pessoal, a gente sabe que nosso futuro tá em jogo, né? A gente sabe que as crianças, nossas crianças estão em jogo, né? Nossas igrejas estão em jogo. Então, exerça seu papel de cidadão. Venha votar, né? Vamos, né, vencer, vamos trazer, né? Vamos recuperar o nosso país, porque o nosso país, né, está cada vez mais se degradando. Vamos, tá, pessoal, até às 17 horas, vamos, né, vencer, vamos recuperar o nosso país.
8: A gente ouviu aí a Ariane e o Carlos falando sobre a importância do voto. Para a Rede Educadora de Comunicação, repórter Felipe Machado.
0: Então, portanto, para você, ouvinte, obrigado, Felipe, que tá pegando o rádio, né? Andando a audiência rotativa do rádio. A reportagem não está errada. Hoje é segunda-feira. O Felipe Machado fez a introdução. Ele trouxe, né, duas entrevistas de pessoas que valorizaram tanto o voto e convocaram o eleitor para participar do processo eleitoral, em reprise aqui, para dizer da importância do voto, que infelizmente nós tivemos um número de abstenção muito alto. 33 milhões de pessoas não foram às urnas para votar. E aí, isso é lamentável. 12:18. A seguir você confere aqui no Jornal em Pauta uma reportagem de um princípio de uma confusão em Ipatinga. A Estela Dutra vai nos trazer detalhes. As ocorrências policiais com a Tati Souza. Essas e outras notícias na sequência do Jornal em Pauta.
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0: Meio-dia e 19, de volta, Jornal em Pauta, canais 91,7, 107 FM, também no YouTube. Nem tudo são flores no processo eleitoral. Bate-boca envolvendo apoiadores de grupos políticos. Estela, boa tarde.
18: Boa tarde, Matheus Cabral, e boa tarde a todos os ouvintes que nos acompanham. Pois é, ontem foi um dia de muito trabalho, né? Domingo, os repórteres da Rede Educadora estiveram por todo o Vale do Aço para fazer a cobertura das eleições, né, de 2026. Eu e Mônica Soares, especificamente, estivemos em Ipatinga, né? E durante a nossa cobertura das eleições lá em Ipatinga, a gente acompanhou uma situação que chamou bastante atenção na escola Arthur Bernardes, escola municipal Arthur Bernardes. A gente esteve no local pela manhã, né, eu e Mônica, e a gente presenciou uma discussão envolvendo apoiadores de grupos políticos diferentes. Houve um bate-boca com troca de acusações entre os envolvidos lá. E antes de a gente explicar o que aconteceu, a gente tem que contextualizar também o tamanho do movimento que teve nesse local, né? As filas estavam grandes. A Escola Municipal Arthur Bernardes é o maior local de votação de Ipatinga, com 6.227 eleitores distribuídos em 21 sessões eleitorais. Por isso, desde a nossa chegada, a gente viu bastante movimentação, bastante fila, algumas pessoas confusas ali, sem saber, né, onde elas iriam votar, mas todo mundo estava dando as orientações. E também ali na parte externa da escola, né, tinha bastante gente que já votou, que estava esperando para votar também. E foi justamente durante esse acompanhamento, né, a gente estava ali na frente da escola, que essa discussão aconteceu. E segundo o relato de um apoiador do Partido dos Trabalhadores, que estava envolvido na situação, o integrante ligado ao PL teria dito que estava de olho nele, né? E eles tiveram ali uma troca de olhares. A partir dessa troca de palavras, troca de olhares, os ânimos se exaltaram e começou uma discussão entre os envolvidos. A nossa equipe estava lá no local e acompanhou esse bate-boca, né? Durante a discussão, um apoiador do PL afirmou que o apoiador do PT teria batido um leque. Esse objeto, no entanto, não atingiu a ninguém, né? A gente fala bater leque, aquela movimentação de abrir e fechar o leque, né? Que faz um barulho ali. E não teve, então, portanto, agressão física. Mas é importante a gente fazer essa diferenciação, né? Houve uma discussão, houve uma troca de acusações e um aumento de tensão entre os apoiadores. Mas aí não teve agressão. Diante dessa situação, a votação seguiu normalmente, mas aí um dos envolvidos nessa confusão foi conduzido até o local, né, onde as pessoas estavam sendo detidas para prestar esclarecimentos, porque, de acordo com o que foi apurado ali com a Polícia Militar, teria uma configuração de boca de urna ali no meio dessa discussão, né? Então ele foi levado, foi encaminhado, né? A Polícia Militar de Minas Gerais esteve lá, levou ele para o lugar onde as diligências foram acontecer. E aí até o momento é isso que a gente sabe, né? A gente não sabe até o momento o que aconteceu desse desdobramento, se a acusação foi mesmo realizada, foi concreta. E teve aí esse momento que até repercutiu bastante pela questão do leque nas nossas redes sociais. E foi isso, foi esse momento aí. A gente não tem ainda as informações desses dobramentos, mas a gente segue, né? Vai seguir acompanhando para entender o que de fato aconteceu lá. E a gente segue por aí e daqui a pouquinho eu volto com mais notícias na nossa programação.
0: Obrigado, Estela Dutra, pela sua participação. Meio-dia 23. Ô Tati Souza, informações agora da área de segurança pública, as últimas ocorrências policiais já pegando o gancho. O que que mais aconteceu?
19: Matheus Cabral, eu volto novamente durante a programação, trazendo agora as informações da área de segurança pública.
2: E a semana começou violenta com registro de um homicídio consumado na rua Nova York, no bairro Vila Militar, em Ipatinga. A vítima, a princípio, foi identificada pelo apelido de Cris. Ela, uma mulher, ela foi morta a tiros pelo marido. Segundo informações, foram pelo menos 5 disparos de arma de fogo e o crime aconteceu na residência do casal. A ocorrência ainda está em andamento, ainda há poucas informações a respeito deste crime que a polícia trata como feminicídio. Com a morte da Cris, sobe para 16 o número de pessoas assassinadas em Ipatinga de janeiro até o momento. Sobre este crime, as últimas informações são de que o autor ainda não havia sido preso, mas ele já foi identificado e a polícia está empenhada na ocorrência. Na tarde desse domingo, em Cachoeira do Vale, em Timóteo, uma mulher foi alvo de uma tentativa de homicídio. O crime aconteceu na rua João Pedreiro. A vítima, segundo informações, chegou a ser atingida por disparos de arma de fogo. Ela foi socorrida por populares antes mesmo da chegada das equipes policiais e socorristas. O caso está sendo investigado. 6 pessoas foram conduzidas na madrugada de domingo durante a fiscalização relacionadas às eleições 2026 em Ipatinga. Os envolvidos foram encaminhados à Polícia Federal. As pessoas conduzidas foram levadas primeiro para uma estrutura definida pelas autoridades no entorno do Parque Ipanema, onde permaneceram antes de serem ouvidas pelos órgãos responsáveis. A polícia deverá avaliar a situação individual de cada caso e definir as medidas cabíveis em relação ao crime praticado por elas de boca de urna. Em Coronel Fabriciano, houve registro de 2 pessoas conduzidas pela polícia. Uma delas foi flagrada distribuindo santinhos em um local estratégico de votação, enquanto a outra pessoa conduzida estava em um local, um ponto também estratégico de votação, com um carro plotado fazendo propaganda eleitoral. Eles foram conduzidos para a delegacia, assinaram um termo circunstanciado de ocorrência, um TCO, e foram liberados. Já em Timóteo, temos conhecimento de pelo menos uma pessoa detida por crimes de desacato, agressão e resistência à prisão, além de ameaça. O indivíduo foi detido na escola estadual do bairro Bela Vista após desobedecer a uma ordem de uma mesária que orientou sobre o estado de embriaguez e o tumulto que ele estaria provocando na fila de votação. O homem teria desacatado a mesária e continuado a provocar outras pessoas na sessão, momento em que a polícia militar precisou ser acionada. O homem também teria desobedecido às ordens dos policiais, resistido à prisão e investido contra a equipe policial. Foi necessário acionar reforço policial para conseguir contê-lo e colocá-lo dentro da viatura. Após ser contido, o homem foi encaminhado para uma unidade hospitalar e depois levado para a delegacia. Para a Rede Educadora de Comunicação, repórter Tati Souza.
0: Obrigado, Tati Souza. Para muitos jovens, este domingo também marca a primeira participação de uma eleição. Em Ipatinga, o estudante Júlio César, de 18 anos, foi às urnas pela primeira vez e contou a nossa reportagem como foi a experiência. Estela Dutra.
20: Aos 18 anos, o estudante Júlio César começou o último domingo vivendo uma experiência inédita: participar de uma eleição pela primeira vez. Ele tirou o título deste ano de 2026 e foi até o Colégio Tiradentes, no centro de Ipatinga, para escolher os candidatos a presidente, governador, senador, deputado federal e deputado estadual. Júlio chegou preparado. Antes de entrar na cabine de votação, já tinha separado os números dos candidatos em uma colinha para facilitar o preenchimento na urna.
21: Eu achei muito simples votar, né? É um processo bem simples. Eu já tinha minha colinha, é importante levar a colinha, porque já são 5 ou 6 candidatos que você tem que colocar e é muito simples, tem que ver mesmo. Sim, esse ano eu tirei o título e foi muito tranquilo. Não tinha fila, não tinha nada, eu levei meu documento, cadastrei minha biometria e foi rapidinho. A minha expectativa é de melhorias, né? Eu votei em pessoas que defendem os meus interesses, o interesse da minha classe. E eu acho muito importante os jovens virem votar, porque a gente é a próxima geração, né? Então a gente tem que parar de reclamar e fazer alguma coisa, manifestar e votar ou mesmo a gente mesmo se candidatar, sabe? Porque a gente é a próxima geração e a gente tem que mudar o país.
20: E o que poderia gerar ansiedade para quem nunca tinha passado pelo processo acabou sendo mais simples do que ele imaginava. A experiência de Júlio faz parte de um universo de milhões de participantes das eleições de 2026. Segundo dados do Tribunal Superior Eleitoral, o Brasil tem mais de 3.570.000 eleitores com até 18 anos aptos a participar do pleito. Eles representam cerca de 2,25% dos mais de 158 milhões de eleitores brasileiros. Entre os adolescentes de 16 e 17 anos, são mais de 1.630.000 eleitores em todo o país. Nessa faixa etária, o voto é facultativo. A partir dos 18 anos, como é o caso de Júlio, o voto passa a ser obrigatório para as pessoas alfabetizadas. Em Minas Gerais, mais de 16 milhões e 300 mil pessoas estão aptas a votar neste ano. Só entre os jovens de 16 e 17 anos, são mais de 133 mil eleitores mineiros. Ipatinga aparece entre os 10 maiores colégios eleitorais de Minas Gerais. São 176.495 eleitores aptos a votar no município, segundo o Tribunal Regional Eleitoral. Para Júlio, o caminho até esse primeiro voto começou ainda antes desse domingo. O estudante conta que fez o título eleitoral neste ano e também cadastrou a biometria. Segundo ele, todo o procedimento foi rápido e sem dificuldades. Em todo o Brasil, a identificação biométrica já alcança quase 9 em cada 10 pessoas aptas a votar. De acordo com o TSE, mais de 141 milhões de eleitores já têm a biometria cadastrada para as eleições de 2026. E o primeiro voto de Júlio César acontece justamente em uma eleição em que os jovens de até 18 anos representam mais de 3 milhões e meio de eleitores em todo o Brasil. Para quem chega às urnas pela primeira vez, é também o início de uma nova relação com o processo eleitoral. Acompanhar propostas, escolher os representantes e participar diretamente das decisões tomadas pelo voto. Ontem, Júlio César saiu do Colégio Tiradentes depois de registrar pela primeira vez as próprias escolhas na urna eletrônica. Para a Rede Educadora de Comunicação, repórter Estela Dutra.
0: Obrigado, Estela. Agora meio-dia e meia. Ponto final no Jornal em Pauta. Hora da gente dividir a rede na 91,7, Tarde Educadora com Roberto Nogueira, na 107 FM, playlist 107. A você que nos acompanhou até aqui, o nosso muito obrigado. Tenham todos uma excelente tarde, maravilhosa semana. Tchau, tchau, vale.
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10: Olá, muito boa tarde, meio-dia e 35, estamos começando. Alô, alô, minha gente querida do Vale do Aço, boa tarde para você onde quer que esteja. Vamos juntos até as 15h, começa agora mais uma edição do nosso Tarde Educadora 91,7, a primeira do Vale. Segunda-feira chegou, segundo, e com ela uma nova semana, novas oportunidades, aquela energia boa pra gente começar tudo de novo. E se a semana passada não foi exatamente como você queria, calma, relaxa, hoje é uma nova página, hoje é segunda, segundo. Eu sou o Roberto Nogueira, vou estar contigo até as 15h, trazendo música boa, participação, companhia que faz a diferença no seu dia a dia. E olha, estamos no outubro, hoje é 5, é tempo de falar de saúde, prevenção, de solidariedade, de valorizar a vida. É outubro rosa, mesmo para lembrar que cuidar da mulherada também é um gesto de amor. Se cuidem, mulheres. E atenção, você cuide de suas mulheres também. Aumenta o volume, prepara aquele café gostoso, porque café aqui não pode faltar, né, gente? Todo dia tem.
11: Hoje tem café?
10: Claro que tem café. Deixa eu encher minha canequinha aqui. Vou tomar meu café. 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Vamos que vamos, você no carro. Opa, cuidado aí, vai com carinho, vai com jeito. Alô, meu país!
12: Brasil!
10: Vamos juntos aqui até as 15h. Adriano, tá ligado aí, Adriano? Alô, Adriano!
13: Ô, Adriano, tá me ouvindo?
10: Eu tô de volta.
13: Voltei.
10: Pra rever os amigos que um dia eu voltei a chorar de alegria. Eu falo 97714902. Tá o nosso WhatsApp liberado pra você. Juntos em mais uma Tarde Educador.

Jogou, Socione, magoou, abusou. Meio-dia 43 agora. 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Vamos recordar. 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
8: Meio-dia e 51 aqui na programação Educadora. Olha, durante essa semana, né, começando hoje, a Rádio Educadora vai transmitir direto do Santuário Nacional a novena da Padroeira, isso até o dia 11 de outubro, todos os dias às 3 da tarde. Então, já avisando de antemão, não teremos a consagração e nem o programa Clube dos Amigos. Vamos ter a novena em preparação para a grande festa da Padroeira Nossa Senhora Aparecida. O programa Educadora Toca começa às 4h15. Tá bom? Fica aí a dica e a informação. Já já vamos conferir o tempo agora.
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8: Agora tem cara a metade, se melhorar estraga.

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1: 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Já a previsão do tempo, como é que fica? A gente confere já. Fevers, Mar de Rosas.

0: segunda-feira, ressaca da eleição 2026 no domingão, todo mundo que trabalhou aí, né? Abraçando todos aqueles que dedicaram aí o seu domingo ao trabalho, aos mesários, às pessoas ligadas, aos policiais, ao pessoal da comunicação aqui da Rádio Educadora. E olha, uma coisa que me chamou a atenção, pessoal, ninguém comentou ainda, mas tem muita gente que candidatou por popularidade. Ah, eu sou popular, eu apareço muito na rede social, eu apareço na televisão. E essa popularidade, seja no esporte, seja aí nas redes sociais da vida, nada disso aí foi suficiente para garantir uma vaga nas eleições deste domingo. Muita gente deve estar se perguntando, né? Os famosos aí que se candidataram aí, algumas figuras interessantes, diversos famosos entraram na disputa por cadeiras na Câmara dos Deputados. Todo mundo queria aí um lugarzinho ao sol, todo mundo queria aí uma boquinha. Mas não conseguiram se eleger. Então, entre os nomes estão Manuel Gomes. Você lembra do Manuel Gomes? Conhecido como Caneta Azul. Esse aí, eu vou falar a quantidade de votos dele já já. O MC Gui, aquele MC funkeiro lá também, esse candidato. A Menina da Bota, né? Inês Brasil e Tiririca. Os nomes aí que ganharam destaques aí nessa eleição. Destaques e críticas pesadas, né? O cantor Manuel Gomes, por exemplo, né? Caneta azul, azul caneta, tentou a vaga de deputado aí, a caneta dele acabou a tinta, né? Mas ele recebeu 7.239 votos, é claro que ele não conseguiu se eleger, mas 7.239 eleitores inteligentíssimos, confiando na estratégia maravilhosa de Manuel Gomes, votaram nele, acreditaram no projeto dele. Eu não sei qual era o projeto dele. O artista ganhou projeção em 2019, né? Aí lançou aquele negócio de caneta azul lá e colocou no direito, a condição de direito todo mundo tem, de se candidatar. Mas não deu certo, mas pelo menos ele teve 7 mil aí pessoas que acreditaram no projeto dele. O funkeiro MC Gui, também conhecido aí, né, por ser um cantor de funk lá de São Paulo, teve 7.378 votos, mas também não se elegeu, né? 28 anos, ele ganhou projeção na década passada durante a ascensão do funk Ostentação. A Menina da Bota teve mais votos que eles todos juntos, hein? É outra personalidade aí que ganhou fama na internet, tentou chegar à Câmara, Maria José Mendes da Cruz, a Menina da Bota. Ela teve até em Fabriciano recentemente aí, 23 anos. E no seu destaque ela dizia, né? Votem em mim porque eu preciso melhorar a vida da minha família e depois melhorar a vida de vocês. E ela, natural de Angelândia, essa menina é do Vale de Quitinhonha. Ela ganhou notoriedade aí, teve 9.610 votos. Família grande, né? Só que ela não foi eleita. E o Tiririca, rapaz. Tiririca. O Tiririca, um dos resultados de maior destaque foi a derrota dele, né? Diferente de boa parte aí dos famosos que tentavam ingressar na política, ele já estava aí na Câmara desde 2011. Quatro mandatos. Até hoje ele está tentando responder o que faz um deputado. E ele teve 5.523 votos. Ele perdeu para a Menina da Bota. Perdeu pro Caneta Azul. Aí não tem jeito, né, Tiririca?
1: Florentina de Jesus.
0: Tiririca aí que já teve votação de 1.300.000 votos, foi reeleito em 14, 18 e 22 e agora termina o atual mandato em janeiro desse ano com 5.000 votos. Candidato aí, nem vereador, ele ganharia.
1: Disse pronto. Se rapaz, você tá solto, mas nunca mais cante esse negócio de Florentina.
0: Não é brinquedo, não! Zezé de Camargo e Luciano, fui eu.

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2: Educadora 1:28, já tem notícias chegando aqui na nossa programação. Daqui a pouquinho, o nosso departamento de rádio jornalismo levando para você notícias. 97714902, atendendo aqui a Marina.

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5: No Vale do Aço, 1:33, tempo nublado em Coronel Fabriciano, umidade relativa do ar 48%. Chegando com as informações, repórter Mônica Soares. Muito boa tarde, Mônica.
6: Boa tarde, Roberto Nogueira, e a você, ouvinte da Rede Educadora de Comunicação. A abstenção no primeiro turno das eleições de 2027 bateu recorde. Segundo dados do Tribunal Superior Eleitoral, 33 milhões e 400 mil eleitores não compareceram às urnas, o equivalente a 21,08% do eleitorado. Ao todo, o país tinha 158 milhões e 700 mil eleitores aptos e cerca de 125 milhões compareceram aos locais de votação. Em 2022, a abstenção no primeiro turno foi de 20,9%, com 32 milhões e 700 mil eleitores ausentes. Roberto, entre os que foram votar neste último domingo, 2 milhões e 300 mil votaram em branco para presidente e 3 milhões e 600 mil anularam o voto. E quem não votou no primeiro turno pode participar do segundo turno, desde que esteja aí com o título eleitoral regularizado. Lembrando, Roberto, que é em torno aí até de 20 dias, né? Para você regularizar, para votar no segundo turno.
5: Eu acredito, eu conversava com o Matheus Cabral, a gente falava sobre essa abstenção de votos. É a cara do que o brasileiro pensa da política. Esses 20 milhões de votos elegeriam quantos deputados, até representando a cidade, algum deles aí que não foram às urnas. Ontem pela manhã, a hora que eu acordei, como foi liberada a bebida, tá virando tudo bagunçado mesmo, né? Foi liberada a bebida, eu acordei para vir para trabalhar, o bar já estava lotado. Tinha mais gente no boteco lá da esquina do que na fila para votar.
6: Sim.
5: Então as pessoas estão perdendo justamente. Eu não concordo com isso, não. Né? 21 milhões é você abrir mão do seu direito para depois ficar reclamando. Ah, eu votei no fulano, eu votei no Beltrano, eu votei em quem quer que seja, e aquilo que eu esperava não está acontecendo, ou então aquilo que eu queria não aconteceu. Enfim, isso não é legal para o país. Seria muito importante que nesse segundo turno as pessoas realmente exercessem o seu direito e colocassem a cara. Olha, nós queremos isso, se é o que está aí ou se não é o que está aí, é o que nós queremos. Então as pessoas têm que se manifestar através do voto. É a única chance que tem. Depois não adianta chorar o leite derramado.
6: Porque pelo menos a pessoa vai sentir, né? Não, eu fiz parte dessa votação. Não, no caso, né? São 33 milhões de pessoas. Então, é um direito, como você falou, do voto.
5: Você está abrindo mão, né?
6: Conquistou o voto, né? O direito a votar, que foi muito difícil. Então, é uma coisa a se deixar. Será que realmente, né, as pessoas que deixaram de votar estão pensando só nelas mesmas ou no público todo? Porque o país, ele só vai para frente se todo... se toda a população, né, reunir.
5: São quantos votos em branco você disse que você trouxe?
6: Deixa eu verificar.
5: Votos em branco.
6: 2 milhões e 300 mil.
5: Olha a quantidade de votos em branco, ou seja, alguém foi na urna.
6: Sim.
5: Foi na urna, chegou lá, pega isso aí. Ontem na fila que eu estava, alguém disse, na fila, logo atrás, uma senhora me disse, eu não vou votar em ninguém não. Eu virei pra ela e falei, que só saiu de casa então? Depois ela vinha aqui justificar, mas tem que pagar R$3, não sei quantos reais lá. Eu disse, não, senhora, justifica. Ela estava até andando com dificuldade, falei assim, não justificar, só vai vir aqui para chegar ali, pegar o papel, ou pegar a urna ali e apertar. Não, nada. Então é injustificável. E eu participei da direta já, eu sei como é que foi a luta aí, né? A gente que caminhou para chegar, né? A gente ter o direito do voto para chegar agora e abrir mão de votar.
6: Teve outra.
5: Parabéns a todos que foram, né?
6: Sim.
5: Pelo menos muita gente foi votar. E aqui no Vale do Aço ganhamos representantes, inclusive federal, doutor Marcos Sinistro foi eleito. Rosângela continua, ou seja, tem uma representatividade aqui no Vale do Aço. Tem o Heleno Hospital, que chega agora.

0: e lamentavelmente o deputado Celino, que trabalhou bastante aqui pro Vale do Aço, ficou fora aí, teve 45, quase 46 mil votos.
1: Mas
0: ficou,
1: ele está como suplente.
0: Ele está como suplente, né? Pode ser que, né, aconteça aí de algum convite, alguma coisa assim. Mas é um cara que realmente dedicou muito, mas eleição política é assim que funciona.
1: Exatamente, Roberto. E teve ontem, né, nossa, né? Nesse acompanhamento da rede educadora nas eleições 2026, a gente foi na faculdade única e lá tinham reclamações dos coordenadores mesmo de acessibilidade, que os jovens não baixaram nenhum e-título para votar. Então chegaram lá sem o e-título baixado. E outro exemplo, né? Os mais velhos, eles chegavam lá com título impresso ou digital, mas os jovens tiveram esse desinteresse. Então,
0: tamanha vontade de votar, né?
1: Sim.
0: Tamanha vontade de votar.
1: Então, cada vez mais difícil, mas a gente tem que pensar, né? É consciente, e que se eu não votar ou se eu votar, eu vou estar contribuindo ou não para o futuro do país. E é importante o voto.
0: Ok, obrigado, viu, Mônica, pelas informações.
1: Obrigada.
0: 12h30, tem Tati Souza trazendo notícias aqui pra gente.
1: Isso mesmo.
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segunda-feira começando aqui em Coronel Fabriciano com esse tempo meio que lusco-fosco, né? Fechadinho, igual boquinha de bode aí, ó. Temperatura variando entre 16 e 30 graus. Sol apareceu hoje pela manhã meio que tímido, mas acompanhado de muitas nuvens, e nesse momento o tempo tá nublado. Pelo menos a gente olhando aqui do nosso estúdio panorâmico, né? O tempo bem fechadinho aqui. E a previsão para hoje não é de muita chuva, não, gente. A previsão é de pouca chuva por aqui, não sei nem se vai chover. A possibilidade em percentual é pequena, embora Minas Gerais tenha aí áreas de instabilidade, possibilidade também de pancadas de chuvas e trovoadas em algumas regiões. É, a probabilidade aqui pro nosso lado não tá tão forte assim. Então, mas de qualquer forma, fica de olho no céu aí e tenha uma excelente segunda-feira, hein? Vamos ficar de olho, vamos ficar de olho. 1h52, Felipe Ferrari. Chorei no mudo.

1h55, Felipe Ferrari, Chorei no Mundo, dia 5 de outubro. Olha, preste muita atenção pra você que tá ligado aqui, né? 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Educador, um abraço pra você que liga e se liga. Grupo Menos é Mais. Vamos brindar? Brinda aí!

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1: Tudo bem, 12h05. Gente, durante essa semana, lembrando mais uma vez, durante essa semana, a Rádio Educadora transmite direto do Santuário Nacional a novena da Padroeira. Isso vai até o dia 11 de outubro, tá bom? Então, todos os dias às 15h. Não teremos a consagração e nem o programa Clube dos Amigos, e sim a novena em preparação à grande festa da padroeira Nossa Senhora Aparecida. O programa Educadora Toca começa então às 4h15. Então, para você que está esperando a consagração, hoje teremos aí a novena da padroeira, que vai até o dia 11 de outubro. 2h05, daqui a pouquinho, doutora Rejane Lima chegando, né, com o nosso Minuto Jurídico. 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
1: 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São 2:12 aqui na Educadora, 2:12. Abraçando você que tá ligado aqui. Deixa eu mandar um abraço muito especial aqui para Maria de Lourdes, também para o Márcio Heloísio lá no Calatinho, Cristian Monteiro no bairro Betânia, Ademir Ribeiro no Imbaúbas, minha amiga Nilda aí no bairro Imbaúbas, o Tião, a Aline, o Rafa, a Rada, né? Toda a família aí do Tião. Um abraço pro César também, a custódia Joana lá no João 23, no Noé, em Barra Alegre. Gessi Maria, alô Revés do Belém. Um abraço para Revés Belém, Bom Jesus do Galo, Quartel do Sacramento. Abração aí para toda a comunidade que tá ligada aqui. 14 bis, mineiríssimo, Planeta Sonho.

0: Falecimento. O Plano Social Familiar Planvale, os familiares de José Vicente de Carvalho comunicam o seu falecimento. O corpo está sendo velado na Igreja Assembleia de Deus, no bairro Manuel Maia. O sepultamento será hoje, às 3 da tarde, no cemitério Senhor do Bonfim. O Plano Social Familiar Planvale e os familiares de José Vicente de Carvalho comunicaram o seu falecimento.
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4: A história nos conta que uma das torturas mais indesejadas que havia na Idade Média era um tipo de tortura relativamente simples, que não causava dor em quem era torturado. Dor física, mas uma dor psicológica gigante. Dizem que na China, por exemplo, na Idade Média, uma das torturas que era usada lá era prender uma pessoa deitada de barriga para cima, totalmente presa, os braços, as pernas e a cabeça presa, imóvel, e colocavam, sabe o quê? Um balde com um furinho no fundo, amarrado a uma certa altura no rumo da testa daquela pessoa que ia ser torturada. Esse balde, com bastante água, mas com um furinho pequeno, pingava uma gota de água na testa do torturado a cada 1 minuto ou a cada 30 segundos aproximadamente. Isso ininterruptamente durante dias e noites, pingando uma gotinha de água na testa do torturado. Imaginaram a cena? Pois é, e se eu te disser que você na sua empresa ou até mesmo na sua vida pessoal, na empresa que você trabalha, pode estar se torturando com essa gotinha na testa? Como assim? Gente, todo mundo tem aqueles pequenos incômodos na rotina. Aquele aparelho celular que está travando e que você não leva para formatar de jeito nenhum, e toda vez que você vai usar, ele trava e te deixa nervoso. É aquele barulhinho no carro que está te incomodando e você não leva para consertar também. É aquele chuveiro que queimou e você só lembra dele na hora que vai tomar um banho gelado. Ou seja, através desses exemplos, eu quero que você imagine quais são os pequenos incômodos da sua rotina que você pode e deve resolver agora para parar de se torturar com essas gotinhas pingando diariamente na sua testa, te incomodando, sendo que você não está amarrado, assim como os torturados ficavam na Idade Média. E aí, qual gotinha tem pingado na sua testa diariamente, te incomoda e você precisa de resolver logo? Bom, essa é a reflexão de hoje. Muito obrigado e até a próxima.
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0: Tô de volta, 12h21 aqui, com muita alegria no seu rádio. Segunda-feira de alto astral aqui na 91,7. 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Tá chegando agora o nosso
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0: Tudo bem, doutora Regiane, tá chegando. Muito boa tarde, doutora Regiane, ótima segunda, ótima semana.
10: Boa tarde, Roberto, boa tarde, ouvintes. Hoje vamos responder a dúvida do ouvinte Silvano. Sou motorista de aplicativo. Posso contribuir para o INSS? Silvano, pode sim. Os motoristas de aplicativo são considerados contribuintes individuais. Podem pagar 20% sobre o valor que declaram receber ou optar por 11% do salário mínimo, que dá direito à aposentadoria por idade. É importante fazer essas contribuições regularmente para garantir os direitos previdenciários, inclusive auxílio-doença e aposentadoria. E se você que está nos ouvindo também tem alguma dúvida sobre INSS, aposentadoria ou benefícios, é só mandar a sua pergunta pelo WhatsApp 31 988 18 7469. Te espero no nosso próximo Minuto Jurídico.
0: Obrigado, doutora Regiane. Próximo Minuto Jurídico marcado, encontro aqui para quarta-feira, hein? Quarta-feira, 12h20. Doutora participa conosco aqui mais uma vez. 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Dijafé Ferro e Aço, construindo um vale de ferro e aço. 2h24, já já tem notícias.

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1: Educadora 2:30.
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1: 2:32, tempo segue. Bom, no Vale do Aço, céu claro a parcialmente nublado, segundo a meteorologia, com pouca possibilidade de chuva em Coronel Fabriciano nesta segunda-feira. Vamos à central.

0: eleições realizado neste domingo. As ocorrências foram registradas em 24 estados e também no Distrito Federal. Ao todo, 181 pessoas foram conduzidas e a Polícia Federal apreendeu quase 1 milhão em bens e valores, sendo cerca de 457 mil reais em dinheiro vivo. Entre os principais crimes investigados estão propaganda eleitoral irregular e corrupção eleitoral, principalmente compra de votos. E o Tribunal Superior Eleitoral informou que houve um congestionamento no sistema de dados por provocar atraso na divulgação da apuração dos votos do primeiro turno das eleições. Segundo o presidente do TSE, o ministro Cássio Nunes Marques, por volta de 7 da noite, a totalização dos votos para presidente estava em 64% e ficou temporariamente travada. A divulgação foi retomada por volta de 8 da noite, quando o percentual passava para 84%. O TSE explicou que houve um fluxo de dados acima do normal, o que provocou um congestionamento. Assim que o problema foi identificado, a equipe de tecnologia acionou os protocolos de segurança para verificar o sistema antes de normalizar a divulgação dos resultados. O tribunal ressaltou que a apuração e a totalização dos votos ocorreram normalmente e que o problema afetou pontualmente a atualização dos dados no painel de divulgação. Para a Rede Educadora de Comunicação, repórter Tati Souza.
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1: Educadora, 2:45.
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estamos de volta, 2h50. Olha, gente, hoje excepcionalmente, nessa semana, durante essa semana, a Rádio Educadora transmite direto do Santuário Nacional a novena da padroeira até o dia 11 de outubro, todos os dias às 15h. Não teremos a consagração, não teremos o programa Clube dos Amigos, mas sim a novena em preparação para a grande festa da padroeira Nossa Senhora Aparecida. Então o programa Educadora Toca vai começar às 4h15 e daqui a pouco nós vamos direto para a nossa novena. Tem muita gente pedindo aqui a consagração, é claro que a gente registra o João Ventura, pintor lá do bairro Vila Celeste, né? Pedindo oração ali para a esposa Maria Selma, a neta Valentina, a filha Ana Carolina, os filhos Tales e Davi, também aqui a Maria de Lourdes pedindo também consagração, Valtares aqui, de Virgens Flávia, todo mundo que ligou pra gente aí de alguma certa forma, vão acompanhar a novena que começa daqui a pouquinho. 2h51 na Educadora.

São 12h52. Deixa eu abraçar aqui o Gabriel Batista Leal, tá no bairro Alipinho fazendo aniversário hoje. Felicidades, viu, Gabriel? A Maria de Fátima Silva também lá no Cachoeiro do Vale, em Timóteo. Aproveitando para abraçar minha amiga Alzira Dias. A Maria Vilma Borges Pacheco Fidelis, lá no Betânia, em Patinga. O Miguel Batista Ribeiro e a Maria das Graças Batista Ribeiro, no Morado do Vale, em Fabriciano, também comemorando aniversário hoje. Não posso esquecer de mandar um beijo para minha mãe, a dona Geralda, lá no bairro São Cristóvão, em Timóteo. Um abraço muito especial pro seu Pedro. 2h52 agora, estamos finalizando aqui o programa, agradecendo você pelo carinho da audiência, agradecendo a Deus por mais um programa. 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Então, vou lembrar mais uma vez, né? A gente vai para aquele bloco comercial daqui a pouco e na volta vamos com a novena da nossa padroeira. E quero lembrar de novo que durante essa semana a Rádio Educadora transmite direto do Santuário Nacional, é para lá que eu tô indo já, a novena da padroeira até o dia 11 de outubro. Todos os dias, às 15h. Então, excepcionalmente, não teremos a consagração e nem o programa Clube dos Amigos, e sim a novena em preparação para a grande festa da padroeira, Nossa Senhora Aparecida. O programa Educadora toca com Marcão, começando às 16h15. A você, muito obrigado pelo carinho da audiência. Adeus por mais um programa, se Deus me permitir. Amanhã a gente se encontra aqui às 11h com o nosso Tarde Educadora, sempre 12h30, né? Daqui a pouco tem horário eleitoral gratuito de novo, aí volta, muda um pouco o horário. Mas amanhã às 11, se Deus quiser, tô aqui com o nosso microfone aberto. Já Matheus Cabral vai chegar com a abertura da novena aí e nós vamos direto à casa da Mãe Aparecida com a nossa super novena. Fique ligado.

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0: Nacional de Aparecida, com Maria em comunidade, conhecer e praticar a palavra. Uma boa tarde a todos.
1: Boa tarde.
0: Uma boa tarde aos romeiros, peregrinos, devotos de Nossa Senhora aqui no santuário. E você que reza conosco pela rede Aparecida de Comunicação, sejam muito bem-vindos. A casa da mãe é a casa de todos nós. Você, devoto e devota de Nossa Senhora, que irá rezar conosco, faça uma foto sua, acompanhando a novena da padroeira, e poste no seu Instagram usando a hashtag EuNaNovena. Sua foto poderá aparecer durante a nossa transmissão pela rede Aparecida de Comunicação. Hoje nós somos convidados a uma missão urgente e profética, que é o tema desta tarde. Com Maria, construir a paz e a união pela reconciliação. Vemos com os próprios olhos que o tempo em que vivemos está fragmentado por divisões, controvérsias, intolerância. E olhar para Nossa Senhora é aprender a arte do encontro, como nos lembra o nosso saudoso Papa Francisco na encíclica Fratelli Tutti. A igreja não é uma fortaleza de portas fechadas, mas uma casa com portas abertas para todos, chamada a edificar pontes de fraternidade. Maria é a mãe desta grande família. Nela não há espaço para muros, apenas para braços abertos. Nesta novena, queremos dar passos concretos rumo ao diálogo e ao perdão. Por isso, à página 53 do nosso livrinho, iniciemos o terceiro dia, cantando com alegria o hino da novena e festa da padroeira 2026, na companhia de nossos músicos e do coral, formado pelos devotos e romeiros de Nossa Senhora.

0: Preside esta terceira tarde o missionário redentorista Padre Guilherme Dias Viana, que trabalha na pastoral do Santuário Nacional. E são oficiantes nesta tarde os missionários redentoristas, o irmão Marco Aurélio da Silva, que reside na comunidade Irmão Bento, aqui no Potim, o irmão Cláudio Aparecido Teixeira, promotor vocacional redentorista, e o padre José Roberto Peçanha, que trabalha nas Santas Missões Redentoristas. Uma salva de palmas aos nossos missionários redentoristas, homens fortes na fé. E a página 13 do nosso livro, acompanhemos com o presidente dessa celebração a saudação inicial.
1: Bendita seja Maria, pois graças ao seu sim amoroso, o amor de Deus se debruçou sobre nós, pecadores e necessitados de reconciliação. Em nome do Pai, e do Filho, e do Espírito Santo.
0: Amém.
1: Maria foi o amor que vos fecundou em vosso seio bendito e vos transformou na mãe do belo amor. Obrigado por nos trazer de Jesus, ele que nos reconcilia com o Pai e com os irmãos.
0: Com Maria construímos a paz e a união pela reconciliação. Amém. Acolhendo Nossa Senhora, a mãe negra que das águas do rio Paraíba do Sul refez a esperança e uniu um povo fragmentado, quer estar aonde a vida mais dói. Sua pequena imagem traz consigo a marca da reconciliação, dividida nas águas, mas refeita pela graça, de cor escura, abraçando os marginalizados e ensinando que para Deus não há distinção de pessoas. Mãe Aparecida, estenda sobre todos nós teu manto de unidade e de paz. E são nossos convidados para esta tarde, todos aqueles que colaboram conosco na Tenda dos Peregrinos. Cantemos, acolhendo a Mãe do Céu.

a padroeira com as nossas palmas. É a mãe que vem ao nosso encontro. Mais uma grande salva de palmas à Nossa Senhora, Mãe da Esperança. E agora a Senhora Aparecida é colocada no trono. E ao olharmos para a Mãe de Jesus, reafirmamos nossa vocação de sermos construtores de pontes e de derrubadores de muros. Que sua presença entre nós nos inspire ao diálogo sincero, ao respeito às diferenças e à promoção da unidade. Acolhe, Mãe, a nossa oração. Queremos viver e crescer em comunidade.

0: página 13 do livrinho da novena. Acompanhemos.
1: Senhora de todos os tempos da história, sois nossa mãe e precisamos de vosso auxílio materno. Tomai nossa mão e inspirai-nos no coração, para que nossas atitudes sejam de reconciliação, de união e de paz. Libertai-nos das amarras que nos impedem de sermos irmãos.

0: Maria, sois nossa mãe de misericórdia, e nada mais nos desejais senão nossa reconciliação, pois vosso Verbo eterno nos trouxe o perdão que ninguém jamais poderá nos dar. Fazei-nos, ó Mãe, um povo de reconciliados, pois onde há divisão, Deus não está.
1: Senhora Aparecida, que fostes o sinal inconfundível do amor de Deus por nós, fazei-nos dóceis à voz do Espírito Santo, que perdoa nossas divisões e exclusão. Amém. Podem se sentar, por gentileza. Ao vivenciar o tema de hoje, seremos desafiados a derrubar as barreiras da discórdia e assumir o ministério da reconciliação. O Vaticano II, no documento Unitatis Reintegratio, afirma claramente que o desejo de restaurar a unidade entre todos os cristãos é um dos principais objetivos do próprio Cristo para a sua Igreja.
2: Disse o Papa Francisco na Bula Misericordiae Vultus de 2015. Jesus Cristo é o rosto da misericórdia do Pai. O mistério da fé cristã parece encontrar nestas palavras a sua síntese. Misericórdia é a palavra que revela o mistério da Santíssima Trindade. Misericórdia é o ato último e supremo pelo qual Deus vem ao nosso encontro. Misericórdia é a lei fundamental que mora no coração de cada pessoa quando vê com olhos sinceros o irmão que encontra no caminho da vida. A reconciliação não começa no esforço humano, mas no encontro com Cristo. O sacramento da reconciliação devolve ao centro a misericórdia de Deus. Dom Helder Câmara nos lembrava: quem não precisa de reconciliação com Deus? Quem não tem seu ponto fraco, seu pecado? Quem pode julgar-se bastante perfeito, sem nada a emendar ou ao menos melhorar? Essa é nossa grande lição de humildade. Em vez de gastarmos energia julgando o outro, somos chamados a olhar para dentro e reconhecer nossa própria fragilidade. A reconciliação, o perdão e a graça divina são para todos nós, porque todos carregamos imperfeições e a necessidade diária de nos emendar e melhorar. O caminho da fé não é sobre fingir uma perfeição que não existe, mas sim sobre a coragem de admitir a falha e seguir buscando a evolução, dia após dia. Que sua jornada seja marcada pela sinceridade dessa busca. Um olhar sobre a cidade, Dom Helder Câmara.

0: acolhendo a palavra.
1: Maria, em vós aprendemos que nada pode nos dividir ou separar, pois tudo mudastes para cumprir em vossa vida a vontade divina. Libertai-nos de pensamentos e atitudes que não exaltam a vida nem a paz.
0: Nada pode nos separar do amor de Cristo, se a palavra toca nosso coração e mora em nossa vida. Amém.

0: Leitura da carta de São Paulo aos Romanos. Diante de seu amor por nós, que vamos dizer? Se Deus é por nós, quem será contra nós? Ele que não poupou seu próprio filho, mas o entregou por nós todos. Como não nos daria tudo juntamente com ele? Quem vai acusar os que Deus escolheu? Deus que os justifica, quem vai condenar? Cristo Jesus, que morreu, mas ainda que foi ressuscitado, está à direita de Deus e intercede por nós. Quem vai nos separar do amor de Cristo? A tribulação, a angústia, a perseguição, a fome, a nudez, o perigo, a espada? Palavra do Senhor.
1: Graças a Deus. Uma salva de palmas a esta palavra santa que nos ilumina e é fonte de perdão para nós. Vamos acolher agora a mensagem de esperança com o pregador desta terceira tarde, Padre Guilherme Dias Viana, missionário redentorista que trabalha na pastoral do Santuário Nacional.
2: Minha saudação aos meus confrades aqui presentes, a todos os romeiros devotos de Nossa Senhora hoje aqui no seu santuário e a todos aqueles que nos acompanham pela rede Aparecida de comunicação. Na alegria de estarmos celebrando este terceiro dia da novena em preparação para a solene festa de Nossa Senhora Aparecida. O tema geral desta novena, da novena deste ano, nasce de uma bonita experiência que nós vivemos aqui no santuário, o encerramento da jornada bíblica, com Maria em comunidade, conhecer e praticar a palavra. Através da jornada bíblica, as fachadas do santuário foram revestidas com mosaicos que representam as Sagradas Escrituras. E deste modo, este que já é o maior santuário mariano do mundo se torna também a maior Bíblia a céu aberto. Quem chega à Aparecida pode contemplar a história da salvação, agora retratada em imagens, em cores, nas fachadas deste santuário. E o tema deste terceiro dia, como nos é proposto, com Maria, construímos a paz e a união pela reconciliação. E tudo isso se encaixa perfeitamente porque reconciliação é uma palavra que atravessa todas as Sagradas Escrituras. Quando nós olhamos para a Bíblia, nós vemos que ela é, do começo ao fim, a história de Deus que não desiste da humanidade e por isso busca reconciliá-la consigo através de diversos meios. Nós podemos dizer que a história da salvação é história de reconciliação. Reconciliação, meus irmãos, que significa recuperar a paz, a harmonia, reconstruir uma relação que foi rompida, reestabelecer a comunhão e as boas relações. Reconciliar é chamar novamente para perto. E é exatamente isso que Deus faz conosco. Nos chama para perto de si. Desde o início, como nos relata o livro do Gênesis, e que está tão bem representado aqui na fachada leste do santuário, a história da salvação nos diz que Deus criou todas as coisas para estar em comunhão consigo. Mas que o pecado entrou no mundo através da desobediência e com o pecado a separação, a divisão, a distância. O ser humano passa então a se esconder de Deus e a acusar-se um ao outro. E é então que Deus vai ao encontro de Adão e pergunta: onde estás? E é aí, meus irmãos e irmãs, que começa a história de Deus buscando o ser humano a fim de reconciliá-lo consigo. e através dos patriarcas, dos profetas, dos exílios, das libertações, das alianças, nós vamos vendo que de fato o fio condutor de toda a história sagrada é esse: Deus indo ao encontro da humanidade para trazê-la novamente para perto, até que chega a plenitude dos tempos. Então acontece aquilo que o ser humano jamais poderia imaginar: até que ponto vai o desejo de Deus de nos reconciliar consigo. Ele envia o seu próprio filho, que vem pessoalmente ao nosso encontro, e a palavra se faz carne no seio de Maria. E é por meio de Maria que Deus se aproxima definitivamente da humanidade, porque é por meio de Maria que Jesus vem até nós. Quando nós contemplamos o mistério da encarnação, nós vemos que o desejo de reconciliação de Deus já não é uma ideia, não é uma promessa distante. A reconciliação tem um rosto: Jesus Cristo. E São Paulo diz tão belamente aos Coríntios: era Deus que em Cristo nos reconciliava consigo. Irmãos e irmãs, a nossa reconciliação com Cristo não começou conosco. Não fomos nós quem primeiro procuramos a Deus. Foi Ele que venceu a distância, a separação que o pecado havia criado. A nossa reconciliação com Deus é fruto do nosso encontro com o Senhor Jesus Cristo. Quando nós nos encontramos com Cristo, nós descobrimos que Deus quer ser nosso amigo, que a sua misericórdia é maior do que todo pecado, que o seu amor supera infinitamente aquilo que nos separou. E é então que nós podemos repetir com São Paulo esta tão bela expressão que ouvimos na leitura: se é tão grande o amor de Deus e o desejo de se reconciliar conosco, então quem poderá nos separar do amor de Cristo? Nem a vida, nem a morte, nem os anjos, nem as alturas, nem as tribulações, nada pode nos separar deste amor. Este santuário que é casa da palavra, revestido da palavra, assim como Maria, nela que habitou a palavra eterna do Pai, este santuário é também casa de reconciliação. Porque aqui milhares de peregrinos chegam ao longo de todo o ano e encontram no sacramento da penitência o abraço misericordioso de Deus. E talvez essa seja uma das maiores graças das peregrinações. Os devotos vêm ao santuário carregando o pesado fardo dos seus pecados, mas aqui, no confessionário, podem receber o perdão e a paz. Muitas pessoas, depois de 10, 20, 30, 40 anos sem se confessar, chegam à Aparecida e fazem a experiência bonita da misericórdia de Deus. Por isso, meus irmãos e irmãs, com toda certeza, Aparecida é a casa da reconciliação. E aquele que se reconciliou com Deus deve viver reconciliado com os irmãos. Deus vê.

para nos reconciliar consigo, para nos trazer a paz. Por isso, não espere a iniciativa do outro. Seja você o primeiro a buscar a reconciliação. Vença o orgulho. Dê o primeiro passo. Em que situação da sua vida você precisa se reconciliar? Porque aquele que recebeu a paz que vem de Cristo deve ser também um instrumento de paz. Aquele que encontrou Jesus não pode aceitar o mal, a guerra, a violência. Não pode cultivar o ódio, o ressentimento. São Paulo diz ainda que Deus, que nos reconciliou consigo, nos confiou o ministério da reconciliação. Isso mesmo. Ele fez de cada um de nós ministros da reconciliação. Por isso você, meu irmão, minha irmã, é um construtor da paz, da justiça, do bem, do amor. Infelizmente, nós vemos que muitas famílias estão divididas pela falta do diálogo, do perdão. Muitos casamentos chegam à beira da ruína, porque o orgulho impede de dar o primeiro passo. Muitas amizades são destruídas por não saber compreender, por não se buscar viver em paz. Mas também esse é o desejo de muitos devotos que vêm ao santuário. No coração de muitos devotos está o pedido pela paz, o pedido a Nossa Senhora pela união na família, pela restauração do casamento, pela capacidade de saber perdoar e de não cultivar ressentimento. Muitos pedem a Nossa Senhora esta força para recomeçar, e é ela quem nos toma pela mão e nos conduz ao seu Filho, que é a fonte de toda a paz, a fonte da união, a fonte da reconciliação. A história nos conta que a imagem de Nossa Senhora foi encontrada também dividida. A cabeça, depois o corpo, mas se uniu. A história nos conta que o primeiro milagre após o encontro da imagem foi uma abundante pesca. E essa pesca continua acontecendo, porque Nossa Senhora lança as suas redes para pescar os nossos corações e trazê-lo ao seu Filho. E olha, a rede de Nossa Senhora pega muitos peixes grandes. Santo Afonso de Ligório, que tanto amou Nossa Senhora, escreveu no seu livro Glórias de Maria essas bonitas palavras: ó pecador, não percas a confiança, mas recorre a Maria em todas as necessidades. Tem esta mãe rica em misericórdia um vivo desejo de salvar os pobres pecadores, e ela vai pessoalmente em busca deles para ajudá-los a reconciliar com Deus. Sem dúvida, meus irmãos e irmãs, todos que chegam neste santuário chegam aqui porque são atraídos por Nossa Senhora. Foi ela que trouxe você até aqui, para que chegando aqui você pudesse se reconciliar com Deus, pudesse ter a oportunidade de experimentar o abraço misericordioso de Jesus. Termino. A reconciliação com Deus abre caminhos para a reconciliação com os irmãos. E nós precisamos pedir a Nossa Senhora esta graça. Ela que é rainha e padroeira do Brasil. Que o nosso povo brasileiro seja um povo reconciliado. Que nada nos divida, que nada nos separe. Maior é o que nos une do que aquilo que nos separa, porque o que nos une é a fé, o que nos une é o amor à Nossa Senhora. Olhando para essa pequena imagem, peçamos a Nossa Senhora esta graça, e que a Mãe Aparecida, rainha e padroeira do Brasil, nos una cada vez mais. Que o povo brasileiro não seja um povo inimigo, mas um povo de irmãos e irmãs, um povo que sabe

0: superar as divisões, curar as feridas e construir a paz. E que nada nos separe do amor de Cristo, que nada nos separe uns dos outros. E que com Maria nós sejamos construtores da paz e da união pela reconciliação. Amém.
1: Amém. Uma salva de palmas agradecida ao Padre Guilherme por ter nos inspirado a viver o perdão e também a paz. A página 15 do seu livrinho, a prece mariana.
2: Ia a um brado incessante que vem do coração dos que amam e não aprovam a divisão. Também há um brado que sai do chão dos que clamam vida para os irmãos e a natureza. Não há reconciliação se não respeitarmos todas as coisas que nasceram das mãos de Deus. Ouvi, Senhora, o brado dos que só desejam a paz e a reconciliação.
1: Maria, bem sabemos que a reconciliação é acolher o irmão e repartir com ele o pão.
2: Senhora e Mãe Aparecida, que a luz da eternidade, como a luz do sol que nos aquece em cada dia, dissipe as trevas do coração soberbo, orgulhoso e presunçoso, e nos reencontremos como humanidade unida, tão desejada por nosso Senhor, quando o dia da paz renascer. Vamos sentir e nos alegrar sem cessar, pois nada há de mais belo do que o mundo em paz.
1: Rompei, ó Maria, nosso egoísmo que não convida o irmão para sentar-se à mesa e partilhar a refeição, que nos faz mais irmãos. Amém. A paz começa no coração e transborda pelas mãos que se abrem na direção do outro. Agora nos tornamos peregrinos nesta bela procissão da caridade. Obrigado a você que trouxe o seu gesto concreto neste dia. O gesto concreto para amanhã é açúcar e óleo. Você pode também participar desta procissão se dirigindo aos cofres que se encontram nos corredores principais da Basílica. E você em casa entrando em contato conosco pelo telefone da Casa da Mãe, 0300 210 1210. São convidados para esta bela procissão o Ministério dos Coroinhas e Cerimoniários do Santuário Nacional, a Polícia Rodoviária Federal, Balsa Rio Santo Turismo do Porto Itaguaçu, Bondinhos Aéreos, Parque Três Pescadores e Refúgio das Aves, Trem dos Devotos, Feirantes e Associação do Comércio, Ambulantes e Hoteleiros de Aparecida. Nos unamos na construção de um mundo mais justo e mais fraterno. Enquanto partilhamos nesta procissão da caridade, cantemos.

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Renove seu laço de amor com a mãe. Dê esse presente a ela. Muito obrigado por caminhar conosco. Nossa Senhora Aparecida, acolha sua oferta, abençoe sua família e faça florescer em seu coração a palavra que nos reúne. Continuemos agora em oração, rezando.

0: de palmas às nossas mãos caridosas, generosas, abertas para a caridade, para o amor, para com o próximo.
1: Oremos. Ó Maria, santa e bendita, vós que irradiastes a singeleza e a beleza de uma vida santa, dissipai as trevas dos pensamentos vãos e tocai em nossos corações, para que seja pleno de sentimentos bons, de reconciliação e união.
0: Maria, sois mãe da Igreja, essa pérola sacramental que nos faz compreender o jeito certo de viver como cristãos. Amém. Alimentados por Jesus, a Eucaristia é o sacramento da unidade. Cantemos.

0: nossos olhos permaneçam fixos no Senhor. É dele que nos vem a força para sermos gente de esperança, gente de reconciliação. O Senhor se encontra toda graça e copiosa redenção.
1: Nas coisas humildes e simples, no gesto carregado de misericórdia, nas decisões em favor da vida dos pobres e da justiça entre os homens.
2: Jesus, alimento da nossa vida, nós vos louvamos e agradecemos.
1: No coração dos que amam e servem aos outros sem esperar nada em troca. Na força da união e da fraternidade, no gesto solidário e sincero.
2: Jesus, alimento da nossa vida, nós vos louvamos e agradecemos.
1: Pelo sacramento da reconciliação, no qual encontramos a paz do vosso perdão.
2: Jesus, alimento da nossa vida, nós vos louvamos e agradecemos.
1: Naqueles que anunciam ao mundo, com a vida e com a palavra, o Cristo ressuscitado. Na juventude que ama e tem o vigor divino, anunciando os valores do reino.
2: Jesus, alimento da nossa vida, nós vos louvamos e agradecemos.
1: Por todos os que servem generosamente aos mais abandonados, estendendo as mãos para acolher e servir no amor. Pelos peregrinos de Nossa Senhora, que buscam viver a fé e são solidários.
2: Jesus, alimento da nossa vida, nós vos louvamos e agradecemos. Amém.

Senhor Jesus Cristo, neste admirável sacramento, nos deixastes o memorial de vossa paixão. Dai-nos venerar com tão grande amor o mistério do vosso corpo.

nos abençoe e nos guarde. Que Ele nos ilumine com a luz de sua face e nos seja favorável. Que Ele nos mostre seu rosto e nos traga a paz. Que Ele nos dê a saúde do corpo e da alma. Nosso Senhor Jesus Cristo esteja perto de vós para vos defender, esteja em vosso coração para vos conservar, que Ele seja vosso guia para vos conduzir e vos acompanhe para vos guardar, olhe por vós e sobre vós derrame sua bênção. Ele que vive com o Pai na unidade do Espírito Santo.

para o sacrário, para continuar como nos ensina Santo Afonso, pai fundador dos missionários redentoristas, a ser visitado todos os dias e também levado para os nossos irmãos e irmãs enfermos. Uma salva de palmas a Jesus sacramentado. Viva o Santíssimo Sacramento!

0: do seu livrinho da novena Consagrados a Maria. Ao olharmos para Maria, a flor mais bela do jardim de Deus, oferecemos nosso desejo sincero de construir pontes e unir os corações.
1: Ó Maria, mãe do belo amor, senhora da paz e promotora da união e da reconciliação,
0: rogai por nós, pobres pecadores, que recorremos a vós.
1: Maria, desde a manhã de Pentecostes, a igreja tornou-se um sinal do reino e jamais deixou de anunciar e testemunhar a verdade de Cristo aos povos e nações. Concedei-nos hoje ser uma igreja viva, empenhada na paz e na reconciliação.
0: Maria, ajudai-nos a estender as mãos e acolher aqueles que aguardam um pouco mais de amor e redenção. Amém. A página 4, a consagração a Nossa Senhora. Estenda sua mão em direção à pequenina imagem da padroeira do Brasil e, juntamente com o Padre Guilherme, renovemos o nosso amor, a nossa consagração.
1: Ó Maria Santíssima, pelos méritos de nosso Senhor Jesus Cristo, em vossa querida imagem de Aparecida, espalhais inúmeros benefícios sobre todo o Brasil. Eu, embora indigno de pertencer ao número de vossos filhos e filhas, mas cheio do desejo de participar dos benefícios de vossa misericórdia, prostrado a vossos pés, consagro-vos o meu entendimento, para que sempre pense no amor que mereceis. Consagro-vos a minha língua, para que sempre vos louve e propague a vossa devoção. Consagro-vos o meu coração, para que depois de Deus vos ame sobre todas as coisas. Recebei-me, ó Rainha incomparável, vós que o Cristo crucificado deu-nos por mãe, no ditoso número de vossos filhos e filhas. Acolhei-me debaixo de vossa proteção, socorrei-me em todas as minhas necessidades espirituais e temporais, sobretudo na hora de minha morte. Abençoai-me, ó celestial cooperadora, e com vossa poderosa intercessão, fortalecei-me em minha fraqueza, a fim de que, servindo-vos fielmente nesta vida, possa louvar-vos, amar-vos e dar-vos graças no céu por toda a eternidade. Assim seja.
0: E agora, a nossa oferta das flores. Com o coração transbordando de amor, apresentamos agora a Senhora Aparecida a nossa oferta de flores. Em cada flor trazida, a nossa vida, a nossa família e os orvalhos de esperança que Deus derrama sobre nós representam o nosso compromisso de florir o mundo com gestos de paz, perdão e reconciliação.
1: Bela é a natureza que fez eclodir a semente exuberante da vida. Ela cresceu e enfeitou o jardim, encantou nossos olhos. Feliz jardineiro que, confiante, plantou a semente, a rosa, o jasmim, o amor. Feliz florista que pôde contemplar a beleza da criação, a grandeza do Criador. Felizes somos nós que trazemos nossas flores, carregamos a beleza da criação inteira. Deus é beleza que a nada se compara, pois no seu belo amor, Jesus, o Senhor, o trigo nascido que se fez salvação.
0: Olhai, ó Maria, os campos e os jardins, os bosques e as florestas, onde colhemos nossas flores para vos oferecer por nossa gratidão. Amém. A página 16, chamados à missão.
1: O Senhor nos ilumine com a sua luz divina e nos faça fortes na esperança e decididos no amor à vida e aos irmãos.
0: Amém, assim seja.
1: A palavra que ouvimos nos faça ter a mesma coragem de Abraão, viver na decisiva obediência ao Senhor. De nosso encontro tão belo e majestoso, brotou um convite que nos vem das entranhas do Senhor. Sejam mais irmãos, reconciliados e colaboradores da harmonia e da paz, no mundo, dentro de si e em qualquer lugar.
0: Amém, assim seja.
1: Tenhamos a coragem de ser no mundo o que Deus deseja e espera de nós, rompendo as trevas que nos impedem de buscar a paz pela reconciliação.
0: Amém, agora e pelos séculos sem fim.
1: Ide, proclamai as maravilhas do reino do céu, e a luz da eternidade dissipe toda a escuridão de vossa existência. E o Senhor vos proteja na palma de sua mão.
0: Amém, agora e pelos séculos sem fim. E uma salva de palmas à padroeira do Brasil, a Senhora Aparecida. Viva a Senhora Aparecida! Viva a rainha e padroeira do Brasil! Viva Cristo! Viva os devotos de Nossa Senhora! Obrigado por ter rezado conosco. Faça parte da família dos devotos. Você, devoto e devota de Nossa Senhora que rezou conosco, não deixe de postar a sua foto no Instagram acompanhando a novena da padroeira usando a hashtag EuNaNovena. Sua foto poderá aparecer durante a programação da TV Aparecida. E agora, a nossa entrega de flores, demonstrando o nosso amor, o nosso carinho, a nossa ternura para com Nossa Senhora. São convidados os projetos sociais do Santuário: Colinho de Mãe, Esteio de Luz, Olhar Aparecida, Trilhas do Viver, Acolher Bem, Mãos na Massa, Chamas da Fé, Manto de Amor, Comunicar, Caminho da Fé, Iluminar, Jovens Santuário. Muito obrigado a você que rezou conosco através da Rede Aparecida de Comunicação. Nos encontramos daqui a pouquinho na novena solene. E obrigado a você que rezou conosco aqui no Santuário Nacional. Cantemos a Mãe Aparecida.

0: Clínica e a hora certa. 4:15.
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0: Na primeira do Vale, 4:18. Confira aí, 4:18. Boa tarde com alegria. Marcos Pereira te fazendo companhia. Boa tarde, meu amigo. Boa tarde, minha amiga. Boa tarde, senhora. Boa tarde, senhor. Boa tarde, meninos e meninas. Boa tarde.
14: Boa tarde.
0: Tudo tranquilo? Tudo bem? Como é que você tá? Como foi o fim de semana? Como é que você passou? Ontem, domingo, você acordou cedo, se arrumou e foi em direção à sua sessão eleitoral. Você votou, exerceu o seu direito à cidadania no dia de ontem? Ah, então tá tudo certo. Se você votou, parabéns para você por ter participado da festa da democracia. Vem comigo em mais uma semana que tá só começando. Hoje é segunda-feira, segundona, dia 5 de outubro de 2026. Vamos começar a semana bem, começar feliz, começar acreditando que essa semana vai ser uma bênção, principalmente nesse mês de outubro que também tá começando, né? É o início do mês de outubro. Muitas bênçãos sobre a sua vida, sobre a sua casa, sobre o seu trabalho. Vamos nessa. Já tô liberando os nossos canais de interação. Telefone fixo, você vai falar com a Raíssa, ela tá ali na recepção, vai atender sua ligação agora. DDD 31-3841-0730. E o zap zap é DDD 31-99771-4902. Mande mensagens, é hora de mandar. Beijinhos na bochecha de quem você gosta. Vamos começar o programa com Luan Santana e Luísa Sonza.

0: Maiara e Maraísa. Vai lá. 4:26, confira aí, 4:26. Vamos que vamos, mandar abraço. Esse é o momento que eu adoro, porque eu falo o nome de pessoas muito importantes para a emissora. São 58 anos de história, a pioneira do Vale do Aço, a primeira rádio a entrar no ar no Vale do Aço. E o carinho que nós temos com os nossos ouvintes é algo impressionante. Porque o que seria dessa emissora, 58 anos de credibilidade, sem você? Então devemos o sucesso da rádio a você, querido ouvinte. Cláudia Jaqueline, do Ideal em Ipatinga. Sérgio Renato, do São José em Timóteo. Rosiane Aparecida, do bairro Nossa Senhora das Graças em Timóteo. Galera de Timóteo em peso ouvindo a gente. E a Conceição Elisa, do Silvio Pereira 2, em Fabriciano. Muito obrigado pela audiência, pelo carinho. Aí, eu tenho um recado muito especial para você. 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
0: 4:32, confira aí 4:32. O nosso portal é o lugar certo para quem quer ficar muito bem informado. Se você vai sentar numa mesa com vários amigos e eles conversam diversos assuntos, assuntos sobre política, assuntos sobre futebol, assuntos sobre economia, assuntos sobre saúde, educação, aí você fica meio perdido porque não está sabendo nenhuma notícia que está acontecendo. Esse é o problema. É por isso que é importante você entrar sempre no nosso portal. Eu, todos os dias quando acordo às 6:50 da manhã, a primeira coisa que eu faço é entrar no portal da emissora, educadormg.com.br. Deixa eu explicar por quê. Se eu entrar no nosso portal cedinho, assim que eu acordar, vai ser bacana, porque aí eu não preciso ficar preocupado em chegar no lugar, as pessoas falarem de um assunto e eu ficar boiando ali sem saber o que está acontecendo. Por exemplo, um fato acontece lá no Japão. A gente coloca rapidinho no portal. Aconteceu algo na esquina, perto da rádio aqui, os jornalistas já colocam no nosso portal. Então fique bem informado, entre agora, acesse educadormg.com.br. Vamos trazer para você uma informação muito relevante nesse momento. Como ontem nós tivemos a votação, as eleições, eu queria falar de um destaque que está no nosso portal, que diz o seguinte: faltam 20 dias, saiba como justificar a ausência no primeiro turno das eleições 2026. Só que eu vou ler só o comecinho da matéria para instigar você a entrar no nosso portal, educadormg.com.br. O comecinho da matéria diz o seguinte: os eleitores que não compareceram às urnas para votar no primeiro turno das eleições de 2026, realizado no último domingo, dia 4, ou seja, ontem, devem ficar atentos aos procedimentos para regularizar a situação eleitoral. A justificativa é obrigatória e deve ser realizada para cada turno em que o cidadão deixar de votar. De acordo com as diretrizes do Tribunal Superior Eleitoral, o pedido pode ser feito de forma totalmente digital por meio do aplicativo e-título ou pelo portal do autoatendimento eleitoral, Título Net. Quem preferir também pode optar pelo atendimento presencial em qualquer cartório eleitoral. Fique atento. Muito bem, 4:34, acabou de entrar no estúdio a jornalista Mônica Soares. Ela vem trazendo informações quentinhas para você. Boa tarde, Mônica.
12: Boa tarde, Marcos Pereira, e a você, ouvinte da Rede Educadora de Comunicação. O orçamento de Ipatinga para 2027 prevê uma receita de 2 bilhões e 3 milhões de reais. A proposta da lei orçamentária anual foi encaminhada à Câmara Municipal e define a previsão de arrecadação e os limites de despesas para o próximo ano. A saúde concentra a maior parte dos recursos, com 688 milhões e 200 mil reais previstos para o

0: 5º deste ano e agora vai seguir em tramitação na Câmara, com possibilidade de apresentação de emendas antes da votação final prevista para até dezembro deste ano.
1: Gostei muito dessa informação, Mônica, até porque está dizendo na matéria que do montante global, a área da saúde receberá a maior fatia dos recursos públicos, com 688,2 milhões de reais previstos para o Fundo Municipal de Saúde. Tem uma reclamação constante, já há muito tempo, dos moradores de Ipatinga com relação à saúde. Saúde não está brinquedo em Ipatinga, está trazendo muita preocupação às pessoas. Todos os moradores de Ipatinga, se você abordar na rua com o microfone e entrevistar, eles vão falar que a saúde de Ipatinga está numa situação muito complicada. Então, esse recurso público que está chegando, espero que seja investido realmente todo esse valor na área da saúde, sem contar com as outras áreas que você também mencionou, como a educação, que é de extrema importância para toda a população.
0: Exatamente, Marcos. E a campanha eleitoral para o segundo turno das eleições de 2026 começa nesta segunda-feira. Os candidatos à presidência da República e aos governos estaduais e do Distrito Federal que disputarão a nova votação já podem retomar as atividades de campanha 24 horas depois do encerramento do primeiro turno. Então, a partir das 5 horas da tarde, estão liberados comícios, carreatas, caminhadas, distribuição de panfletos e propaganda paga na internet e em meios impressos. A propaganda eleitoral gratuita, Marcos, no rádio e na televisão vai começar na sexta-feira, dia 9, e segue até dia 23 de outubro. No rádio, a exibição será às 7 horas da manhã e ao meio-dia. Na TV, será de 1 hora da tarde até às 8h30 da noite. O prazo para encerramento das atividades de campanha vai variar conforme o tipo de propaganda e vai de 22 a 24 de outubro, Marcos.
1: Muito bem, tá aí as informações. Lembrando que dentro de instantes a Mônica volta, porque às 5 horas tem o programa Hora do Rush, é um apanhado de informações e também o monitoramento do trânsito em tempo real. E a Mônica está indo agora novamente para o departamento de jornalismo para terminar de fazer as apurações e trazer as notícias daqui a pouquinho.
0: Isso mesmo, Marcos. Obrigada.
1: Valeu.
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1: 4:39, confira aí, 4:39. Eu tô olhando através do grande vidro que nós temos aqui no estúdio, tô vendo o céu lá fora, olha, tá muito bonito o clima, eu adoro quando fica assim sem sol, as nuvens tampando o céu. Por quê? Porque eu não sou fã do sol. Eu sei da importância do sol na terra, eu sei que existem pessoas que amam o sol, mas quando eu vou pra praia, eu evito ficar no sol. O sol, ele é prejudicial à pele das pessoas. Você tomar um solzinho é bacana, vitamina D garantido na sua vida, saúde pura, mas tem que ter um tempo certo. Você não pode fritar no sol. E tem gente que infelizmente não usa o protetor solar. Algumas pessoas que tomam sol o dia inteiro ficam vermelhíssimas, parecendo um camarão. Aí depois ficam reclamando que estão com o corpo queimando, dor de cabeça, a pessoa fica com uma série de questões e problemas devido à insolação. Tem que usar o filtro solar, no mínimo fator de proteção 50, quando você sai para tomar um solzinho, mas com responsabilidade, né? Não é ficar aquele tempão. Eu não gosto de sol, eu confesso isso para vocês. Então, por isso que eu tô feliz, porque as nuvens estão tampando. Eu vi uma moça agora, passei em frente à rádio, com um moletom. Por quê? Tá um clima mais gostosinho, mais fresquinho. Não tá frio, eu não tô usando moletom. Mas a moça passou, tem gente que tem mais sensibilidade. Qualquer tempinho que muda, a pessoa já sente ali a diferença. E é gostoso, né? Porque você não fica com a pele pegajosa, suando. Tem gente que anda na rua colocando a bolsa no rosto, tampando o sol. Então, por isso que eu prefiro esse tempo mais gostoso. E aí, onde você mora? Como é que tá? Me conta, quero saber, vem participar comigo. Faça como o nosso ouvinte querido Edmar Gomes do Bom Jardim em Ipatinga, todos os dias da semana. O Edmar faz questão de interagir aqui no programa. Fala comigo, Edmar.
3: Boa tarde, meu amigo.

0: Pereira, que é o Dilmar Gomes do Jardim, meu amigo.
1: E aí, meu maninho?
0: Tô agarrado na obra aqui agora, arrancando uma telha pra trocar o telhado aqui, meu amigo. Toca uma boa daquela pra nós, que você sabe escolher.
1: Deixa comigo, vou escolher uma moda quente, doída, sofrida, que vai mexer com a emoção de muitas pessoas.
0: Entendeu? Você sabe escolher umas modas boas.
1: Ah, sei demais.
0: A bolota do zóio, bota a da agulha pra nós, hein, meu querido? Isso aí, muito obrigado. Dedica essa música pro meu filho, o Ítalo, que tá me ajudando hoje, tá entendendo?
1: Ah, o Ítalo tá aí.
0: Amigo, obrigado.
1: Eu sabia que o Ítalo ia te dar uma força hoje, eu sabia. Alan e Aladim.

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1: Hoje eu quero te falar aqui de uma história que eu não sei se é verídica, mas que serve para ilustrar muita coisa do nosso dia a dia. Inclusive, ao final da história, eu vou me conter aqui para não falar a minha interpretação. Eu vou hoje apenas te contar a história e você use-a como lição para você, conforme você tem enfrentado os desafios aí na sua vida, como você tem visto o comportamento dos outros aí que estão ao seu redor, ok? A história é sobre lençóis sujos. Isso mesmo, lençóis sujos. Dizem que um casal se mudou para um novo bairro na cidade deles. E da janela da cozinha do novo apartamento que eles moravam, eles conseguiam ver a área de serviço da vizinha do prédio ao lado. E todo dia, durante o café da manhã, a mulher que compunha esse casal comentava com o marido durante o café: "Nossa, a nossa vizinha colocou novamente uns lençóis muito sujos pendurados para secar ali na área de serviço dela. Eu sou doida para dar alguma dica sobre como deixar os lençóis dela brancos, mas eu fico sem graça de ajudá-la." E aí, no outro dia, ou na outra semana, eles iam tomar café, estavam os lençóis sujos pendurados novamente na área de serviço da vizinha, e a mulher que comentava: "Nossa, eu gostaria muito de ajudar com que essa vizinha conseguisse deixar os lençóis delas branco." E na outra semana, quando foram tomar café juntos de novo, a esposa comentou: "Nossa, que legal, que bom que a vizinha conseguiu hoje deixar os lençóis brancos. O que que será que ela fez?" E o marido dela comentou: "Não foi ela que fez. Hoje eu decidi levantar mais cedo e lavar os vidros da nossa janela." E aí, gostaram dessa história? Qual que é a reflexão que você faz a partir dela? Vou deixar com você, tá? E vou guardar a minha aqui. Muito obrigado e até a próxima.
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9: 4:52, confira aí, 4:52. Um abraço para quem está trabalhando, a galera que tá na luta, depois de um domingão de eleição, que você saiu de casa com o título de eleitor na mão, com sua carteira de identidade, você votou, voltou para casa e teve aquele almoço, macarronada. Eu tenho certeza que você deitou de tarde. Você dormiu de tarde, eu sei que você dormiu. Mas aí tem que acordar cedo na segunda, né? Para estudar, para fazer o curso, para ir ao centro resolver as coisas, para ir no banco e para trabalhar, para ganhar o pão de cada dia. Obrigado pela sua audiência. Loja de roupa, a galera trabalhando, loja de móveis, loja de eletrodomésticos, supermercado, padaria, farmácia, açougue, sacolão, floricultura, salão de beleza, barbearia, consultório de odontologia, escritório de contabilidade, escritório de advocacia. Toda essa galera no trampo, pessoal da construção civil, minha amiga dona de casa que trabalha muito, obrigado pelo carinho. Beijinhos na bochecha. Kaique, Felipe e Luan Pereira.
10: E aí, vacilão?

0: 4:58, confira aí, 4:58. Breno Casagrande, Sereia. Galera, é o seguinte, vem aí a hora do Rush com o Felipe Machado. Eu vou voltar depois da hora do Ângelos com o padre José Wilke. É só ficar com a orelha encostada no rádio que você só tem a ganhar.
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0: tarde, minha Fabriciano. Boa tarde, Vale do Aço. Eu sou o Felipe Machado e está começando mais uma edição da sua revista eletrônica do fim de tarde, A Hora do Rush. 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Até às 6 horas você confere tudo o que acontece no trânsito aqui na região metropolitana do Vale do Aço, com informações em tempo real para facilitar a sua volta para casa. E não para por aí, tem também reportagens, destaques e os fatos que marcaram um dia em Minas, no Brasil e no mundo. Hoje é segunda-feira, senhoras e senhores, 5 de outubro de 2026. A gente está virado de ontem, porque ontem nós começamos a trabalhar às 7h30 da manhã e saímos dessa rádio ontem 11 horas da noite, mas foi um dia excepcional, um dia que a nossa equipe assim deu um show. Desde as primeiras horas da manhã a gente estava na rua acompanhando a votação dos candidatos, acompanhando a movimentação nas sessões eleitorais. Eu só consegui votar por volta de 2 horas da tarde. Graças a Deus minha sessão estava vazia, minha sessão estava de boas. Cheguei lá, não tinha ninguém, votei rapidinho, entrei no carro e voltei para cá. Brinquei aqui na rádio ontem, eu sentei na cadeira aqui no estúdio ontem, 4h40 da tarde, fui levantar às 9h da noite, com, né, 98% das urnas apuradas na hora que a gente encerrou ontem à noite. Nosso querido Matheus Cabral e eu ficamos aqui na apuração e foi assim, dia histórico, tá? Um dia histórico, um 4 de outubro de 2026, que vai entrar para a história desse país. A gente vai falar sobre esse e outros assuntos. E essa é a sua rede educadora de comunicação, conectando o Vale do Aço com o mundo. Coordenação artística de Matheus Cabral, coordenação de jornalismo de minha, Felipe Machado, coordenação administrativa de Joana Velino e direção de Padre José Wilker. E você pode acompanhar o nosso programa pelo rádio, pelo site educadoramg.com.br. Tem também o nosso aplicativo Rede Educadora, seja seu celular Android ou iOS, dá para você baixar o nosso aplicativo. Estamos testando uma teoria hoje, né, meu querido Jorge Luiz? Estamos também com transmissão lá no nosso @educadoramg, no nosso Instagram. Estamos ao vivo lá no nosso Instagram e, é claro, lá no nosso canal no YouTube também. Aproveite e se inscreva no nosso canal, ative o sininho de notificações. E se você não segue o @educadoramg, você tá vivendo muito errado, muito errado. Nos destaques do dia, nós vamos falar do trânsito nesse momento na região metropolitana do Vale do Aço e chamar o nosso departamento de jornalismo da Rádio Educadora com as notícias do dia. Prazo para sacar dinheiro das bets termina nesta segunda. Eleição passou ontem, tivemos primeiro turno, faltam 20 dias agora para o segundo turno, mas a vida continua, né? Das bets vence hoje. Se você não recolheu o seu dinheiro que você tá lá, você jogava em bet, cara. Nossa, não vamos discutir isso agora, não. Tem também eleitores de 81 e 67 anos destacam a importância do voto durante eleições em Ipatinga. Nossa equipe ontem de Ipatinga, Estela Dutra e Mônica Soares, trabalharam assim, horrores. Nossa equipe de Fabriciano, Tati Souza e Joana Evelino também trabalharam horrores. Nossa equipe de Timóteo, Felipe Machado e Ícaro Alves. O Ícaro foi comigo para Timóteo ontem, tá de não agradeci ele. Ontem ele ficou triste comigo, mas aí eu já corrigi com ele. Nossa equipe trabalhou muito ontem, a gente bateu um papo com um monte de gente ontem e esse casal de idosos surpreendeu a gente positivamente, você vai ouvir daqui a pouco. Tem também novas regras para as receitas médicas, ampliam uso de prescrições eletrônicas no país. E também tem Matheus Cabral com o noticiário esportivo. O programa, como sempre, está imperdível, senhoras e senhores. Siga comigo até às 6 da tarde, aqui na Hora do Rush.
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5:07, a gente vai direto nesse momento pro trânsito aqui de Coronel Fabriciano, mas antes eu preciso falar que tem obra, tá rolando obra da nova 381 na altura ali do bairro Mangueiras, em Coronel Fabriciano. Na verdade, antes, né? Antes da ponte ali sobre o rio Piracicaba, próximo ali à região do atalho de Timóteo, tá tendo obra, tá tendo operação da nova 381 ali, tem um trânsito em Parisiga, pelo que a gente recebeu aqui, tem um trânsito em Parisiga. Então, atenção, você que tá na BR-381 entre Timóteo e Ipatinga, na altura ali do bairro Mangueiras, atenção no trânsito. Deixa eu falar aqui do seguinte, Rubens Siqueira Maia, chegada ali ao semáforo próximo ali à Ponte Nova com trânsito intenso, é aqueles trechos que você já conhece, né? A subida da José Cornélio e da Maria Matos, o início ali, a descida ali do início da Magalhães Pinto, no trevo de Coronel Fabriciano, trânsito intenso desde a churrascaria até próximo ali ao atacado e varejo, sentido Caladinho, né? Sentido Ipatinga, e também, como sempre, a descida da Tancredo Neves para quem vai acessar ali o Melo Viana. Na Magalhães Pinto, aquele trânsito de sempre, né? Com pontos de lentidão ali próximo aos semáforos, mas o trânsito tá tranquilo. Deixa eu ver a Tancredo Neves ali em frente ao Unileste, também tá com trânsito, aquele trânsito de sempre. Inclusive, falando em Unileste, a gente recebeu aqui hoje o reitor do Unileste, o Antônio Neto, o Matheus Cabral, bateu um papo com ele, tá lá no nosso portal educadoramg.com.br, e também o vídeo da entrevista tá no nosso canal do YouTube, só você acessar lá e conferir. Falar de previsão do tempo, confesso para vocês que eu achei que ia chover. Eu saí de casa hoje 1:30, alguma coisa assim, o tempo tava bastante fechado, mas a previsão é essa mesmo. Na região metropolitana do Vale do Aço, a noite desta segunda-feira deve ser de céu nublado, com previsão de mínima aí de 21 graus e máxima de 30. O tempo tá fechado, tá nublado, mas na notificação aqui não tem, deixa eu ver aqui, precipitação. Precipitação tá zerada aí a semana inteira, mas o IMET emitiu um aviso de tempestade válido até às 11:59 desta segunda-feira. O alerta é classificado como de perigo potencial e prevê chuva entre 20 e 30 milímetros por hora ou até 50 milímetros ao longo do dia. O aviso também aponta possibilidade de ventos intensos com velocidades entre 40 e 60 quilômetros por hora, além de queda de granizo. De acordo com o IMET orienta ainda que a população evite utilizar aparelhos eletrônicos ligados à tomada durante as situações de risco. Esse alerta inclui aí boa parte de Minas Gerais, incluindo o Leste Minas. Em caso de emergência, a recomendação é procurar a Defesa Civil pelo telefone 199 ou Corpo de Bombeiros via 193. Cinco horas e dez minutos, a gente fala agora do seguinte. Quem ainda tem dinheiro em sites de apostas esportivas e jogos virtuais tem até às 11:59 desta segunda-feira, hoje, para solicitar o saque diretamente nas plataformas. A partir da 00:00 de terça-feira, de amanhã, dia 6, os sites e aplicativos deverão ser retirados do ar. A medida faz parte da medida provisória 1394 de 2026, assinada pelo presidente Luiz Inácio Lula da Silva no dia 25 de setembro. A iniciativa estabelece o encerramento das plataformas de apostas autorizadas e cria um mecanismo para devolver aos usuários os valores que permanecerem nas contas. O prazo desta segunda-feira vale para o saque voluntário. Quem não conseguir retirar o dinheiro até o fim do dia não perde o saldo. Os valores remanescentes deverão ser devolvidos posteriormente por meio de instituições financeiras. O processo de encerramento e devolução dos recursos seguirá um cronograma que foi definido pelo governo. Presta atenção no cronograma. 5 de outubro, hoje, até às 11:59. Último dia para o saque voluntário diretamente nas plataformas. Amanhã, 6 de outubro, a partir da meia-noite. Sites e aplicativos de apostas deverão sair do ar.
7 e 8 de outubro, as empresas deverão informar aos bancos os valores mantidos pelos usuários identificados pelo CPF. De 9 a 14 de outubro, as instituições financeiras deverão realizar a devolução dos valores aos apostadores. E a partir do dia 14 de outubro, nos casos em que houver impedimento para a devolução dos bancos, a Caixa Econômica Federal passará a intermediar esse pagamento. Segundo o governo, lojas de aplicativos, provedores de internet e o Comitê Gestor da Internet do Brasil deverão atuar no bloqueio dos sites e aplicativos. Quem tentar acessar as plataformas poderá ser direcionado a uma página com orientações sobre o resgate dos valores. A devolução prevista no cronograma vale para os saldos existentes nas bets que estavam autorizadas pelo governo. Estimativas da Secretaria de Prêmios e Apostas do Ministério da Fazenda indicam que cerca de 23 milhões de apostadores mantinham contas com saldos nas plataformas regularizadas. O governo estima que aproximadamente o valor total de 1,7 bilhão de reais deverá ser devolvido. Para os valores que não forem retirados voluntariamente, as empresas deverão informar aos bancos os saldos remanescentes associados ao CPF de cada usuário. Quem ainda tem saldo deve acessar a conta na plataforma de apostas e solicitar o saque antes das 11 horas e 59 minutos de hoje, segunda-feira. É recomendável guardar comprovantes da solicitação, do saldo disponível e da operação de saque. Caso o dinheiro não seja retirado dentro do prazo, o usuário deverá acompanhar as orientações da instituição financeira responsável por fazer essa devolução. A partir de amanhã, o acesso a essas plataformas poderá deixar de funcionar. Se você não fez esse saque ainda, se você ainda não tirou o seu dinheiro lá das bets, corra, faça isso rápido. O brasileiro tem costume, né, de deixar tudo pra última hora e esse prazo termina hoje, 11 horas e 59 minutos. Hora do intervalo, 5 horas e 14 minutos aqui na sua rádio educadora. Na volta tem mais Hora do Rush pra você. Eu vou ali, volto já e você não sai daí.

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1: De volta com a sua Hora do Rush, 5:19 aqui na Rádio Educadora 91,7 FM. Essa é a sua Hora do Rush, monitorando o trânsito louco e caótico do Vale do Aço. Falando em trecho caótico, a gente vai direto para Pedro Linhares Gomes, perímetro urbano da BR-381, para falar o seguinte. A situação é aquela que você já conhece. Na verdade, tem um trânsito intenso sentido centro, a partir do centro comercial ali do Horto, né? Sentido centro de Patinga, passando ali em frente ao shopping Vale do Aço, as concessionárias, até a estação ferroviária. Tem uma notificação aqui de obra. A gente tinha até conversado com a CEMIG na semana passada. A CEMIG tem um outro serviço de manutenção para ser feito ali naquele trecho, mas eles não marcaram ainda. Eles falaram que vão fazer, mas não marcaram a data. A saída para Governador Valadares está com trânsito tranquilo nesse momento, né? Seguindo ali a Pedro Linhares Gomes. E a gente fala da 458 para quem tá vindo ali de Caratinga, vindo do aeroporto. Na verdade, eu preciso destacar o seguinte: entre o centro comercial do Horto, a saída ali do centro comercial do Horto, né? Para quem tá indo sentido centro, tá com trânsito bastante carregado nesse momento. Já com naquela rotatória ali próxima. Isso aqui é a rotatória do centro comercial mesmo. Aí tá ali a Avenida Japão, né? Que tem um semáforo ali próximo, até a subida ali da Avenida Itália, portaria 5 ali da saída da 11 Minas, até, menina, até lá em cima, na Praça Caratinga. Então entre o centro comercial do Horto, a saída do centro comercial do Cariru, perdão, a saída ali do bairro, a rotatória da Singapura até a Praça Caratinga tem um trânsito carregado, mas é só trânsito, não tem notificação de acidente não. A 458, né, a subida ali da 458 para quem vai acessar a Cláudio Moura, também tá com um trânsito carregado neste fim de tarde de segunda-feira. Deixa eu só comentar um negócio rapidinho aqui, que eu falei da CEMIG. No sábado de manhã, eu dei plantão aqui, sábado de manhã, a gente noticiou dois acidentes envolvendo postes aqui no Vale do Aço. O primeiro foi o do Caladinho, na descida ali do Morro da Uzipa, né? Na saída ali do Morro da Uzipa, chegando aqui a Coronel Fabriciano, no início ali do bairro Caladinho de Cima, um carro bateu num poste ali, depois do posto de gasolina. Eu tive sábado em Ipatinga, né? No sábado mais à tarde, era 3-4 horas da tarde, o pessoal tava mexendo. Eu voltei 9 horas da noite, o pessoal ainda tava lá mexendo no poste. Aí teve outro acidente que, não, mas eu acho que é o do, é esse próximo ao shopping, próximo ali daquele viaduto ali do Horto, que foi primeiro, que é um EcoSport que bateu num poste ali, logo depois do semáforo ali do shopping, passando quase na entrada ali do Horto, um pouquinho antes do viaduto, o EcoSport bateu num poste ali, também complicou demais o trânsito no sábado de manhã, até o início da tarde. Na hora que eu fui pra Ipatinga, eu fui pro Parque Ipanema, até, isso era 2:30, 2:40 da tarde, de sábado, a fila ainda tava assim, gigantesca, e o pessoal da CEMIG tava mexendo lá. Aí eu mandei uma mensagem, uma solicitação aqui pra CEMIG, perguntando, mas e aí? Quantos postes, eu até brinquei com a assessora, quantos postes foram abatidos no Vale do Aço em 2026? Aí, porque eu falei assim, não, só hoje foram dois, né? Aí ela mandou hoje a resposta pra mim. Ela mandou: Felipe, no Vale do Aço, até agosto. Então, não entrou os dois de ontem, eu vou colocar os dois agora. Foram 56 ocorrências de colisão em postes no Vale do Aço. Então, são 56 até agosto. Sábado foi 3 de outubro. Eu não vou lembrar aqui os de setembro, então na minha conta aqui são 56 mais 2, 58 postes que foram, né, como eu disse, abatidos no Vale do Aço, né? Que ela cita o termo aqui, colisão em postes. Daqui a pouco, ainda essa semana, até quarta-feira, a gente vai preparar uma reportagem especial lá no Portal Educadora falando sobre isso. E o que acontece quando você bate num poste? Qual que é o procedimento? O que acontece com você? Vamos descobrir isso até quarta-feira. A gente coloca lá no nosso portal educadormg.com.br e a gente fala disso também aqui na Hora do Rush. 5h24, mudando totalmente de assunto. O vereador Elias da Fonte, de Ipatinga, está questionando a forma que a Mobit vem realizando cobranças pelo uso das vagas do Faixa Azul na cidade. Segundo testes realizados pela equipe, motoristas da equipe do gabinete lá do vereador, motoristas que permanecem com o veículo na mesma vaga após o período inicialmente pago podem receber uma nova cobrança de R$10 a cada 2 horas. De acordo com os registros apresentados pelo mandato, o primeiro teste foi feito com um veículo sem cadastro no aplicativo. O carro ocupou a vaga aproximadamente de 9 da manhã às 4:30 da tarde e gerou R$20 em cobranças pelo tempo excedente. No segundo teste, o usuário tinha cadastro no aplicativo, pagou R$5 por 2 horas e manteve o veículo na vaga aproximadamente até às 4:30 da tarde. Ao final, o valor chegou a R$25, considerando a tarifa inicial e as cobranças posteriores pelo período excedente. O vereador comenta a denúncia.
2: Boa tarde a todos os ouvintes. Desde as últimas informações que foram vinculadas pela cidade sobre a taxa que os usuários estavam pagando de estacionamento rotativo, nós iniciamos todo o nosso trabalho de fiscalização. Primeiro, nós pegamos o decreto para estudar artigo por artigo para entender se a empresa estava cometendo algum tipo de infração. Segundo, nós fomos fazer um teste em loco. Pegamos 2 carros e fizemos 2 testes distintos. O primeiro, um carro que não tinha aplicativo baixado para ver quanto que cobraria de taxas. E o segundo, um carro com aplicativo baixado e pagando para usar 2 horas, ambos ficando mais do que o tempo. No final, nós percebemos que, de fato, a Mobit está descumprindo o artigo 17 do decreto que foi publicado pela Prefeitura Municipal de Ipatinga, onde proíbe que a taxa que cobra por ficar além das 2 horas na mesma vaga, estava sendo desrespeitado e sendo cobrada mais de uma vez. A cada 2 horas é cobrado R$10 daquela pessoa se ela não tirar o carro da vaga. E essa cobrança, de acordo com o artigo 2º, com o parágrafo 2º do artigo 17, ela é proibida. Então nós estamos denunciando esse fato, notificando a empresa para que a empresa se regularize e fique de acordo com o decreto municipal que prevê a proibição da cobrança excessiva dessa taxa. Muito obrigado. Além disso, nós temos algumas indicações para o município também, para que ele estenda o rotativo de 2 para 3 horas e também isente o final de semana, o sábado, no caso, nas áreas comerciais de Ipatinga, como o decreto já permite que isso aconteça no bairro Horto. Né? Seguimos firmes, trabalhando e muito atuante fiscalizando as ações aqui no município de Ipatinga. Muito obrigado a todos os ouvintes.
1: 5h27, a gente ouviu aí o vereador de Ipatinga, Elias da Fonte, sobre essa denúncia aí relacionada à Mobit. A gente entrou em contato com a prefeitura de Ipatinga, né, que é a que rege aí o contrato, para falar sobre esse assunto e até passar um contato aí da empresa que está fazendo essa gestão do Faixa Azul lá na cidade. Na sexta-feira, o pessoal falou que ia entrar em contato e mandar esse contato, né, e não conseguiu enviar. Hoje de manhã a gente fez uma nova tentativa, né, para conseguir esse contato, para ter o lado aí da empresa, explicar aí o que está acontecendo. Eles não entraram em contato ainda, né? A gente não conseguiu contato, a gente não obteve resposta. Então a gente aguarda aí o posicionamento tanto da prefeitura de Ipatinga quanto da empresa responsável aí pela essa gestão do Faixa Azul. E aí a gente lembra que na semana passada a Estela esteve no bairro Horto conversando com alguns comerciantes, porque a reclamação dos comerciantes era que o povo tinha sumido do bairro, sumido ali da área comercial ali do Horto, por causa justamente do preço exorbitante do Faixa Azul, das vagas, né? O preço pago para utilizar essas vagas. A gente conversou, a Estela conversou com dois comerciantes que fizeram essa reclamação. E realmente, gente, eu trabalhei no Horto, assim, achar vaga no Horto é assim um milagre. Quando a Estela mandou uma foto ali próximo ao Santander, na Castelo Branco, com 4, 5 vagas vazias, eu confesso a vocês que eu assustei, tá? Assustei demais. 5:29, 5:29, hora do intervalo. Eu vou ali e volto já. As criancinhas do Pedro Calmon, os estudantes do Pedro Calmon já estão passando aqui na porta da rádio. Isso quer dizer que é hora do intervalo. Eu vou ali e volto já e você não saia daí.
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1: Em ponto, 5:30, 5:30.
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1: De volta com a sua hora do rush aqui na 91,7, 5 horas e 35 minutos. A gente vai direto pra Timóteo. O mapinha não ia abrir, que não vai. Aqui, ó, o trânsito na altura ali da... isso aqui é o Santa Terezinha de Timóteo. O trânsito ali na BR-381 tá bastante carregado nesse momento. Tem uma notificação aqui de obra, então deve ser o pessoal da 381. Então, pra quem tá indo sentido Ipatinga, atenção para quem tá no trecho da BR-381 entre a Ponte Nova ali e a entrada do bairro Horto, tá? Atenção nesse trecho, tá rolando Parisiga ali. A gente fala do trânsito em Timóteo, a cabeceira da Ponte Nova, principalmente para quem vai acessar ali antiga 128, a rua do cemitério, com um trânsito carregado, as saídas

0: Depois do almoço, né? Normalmente ali para as 2 da tarde estava tranquilo. Foi exatamente isso que aconteceu comigo. Eu consegui sair daqui da rádio junto com a Joana Avelino. A gente volta aqui na Escola Municipal Boa Vista, né? Que era o antigo Doutor Querubino. Para quem tá acompanhando a gente de longe, viu a mensagem aqui no Instagram de um cara que tá acompanhando a gente lá de Portugal, filho. Alto nível. É, audiência qualificada internacional na hora do rush. Então a gente foi lá no antigo Doutor Querubino voltar. Minha sessão faziaça, tranquilaça, de boa. 2 horas, cheguei, identidade, papapá, deixei o celular em cima de uma mesa, diferente de um ministro e de um candidato à presidência, né, que votou com o celular, olhando a colinha dele no celular, que é assim, falta de exemplo, né? Não vou discutir isso agora, não. É, deixei meu celular no cantinho, votei, entramos no carro e voltamos pra rádio, porque tinha muito trampo ainda, mas ontem foi um dia muito bom. Ah, eu tô vigiando aqui essa questão da 381. É, o trânsito tá piorando. Agora tá entre as duas pontes aqui, entre a ponte velha ali da Tancredo Neves e a ponte nova aqui da rua Piracicaba. O trânsito bastante carregado na 381, para quem tá na BR nesse momento. E 38, problema nas caixas d'água provocam a suspensão de aulas na UMEI do bairro Primavera, em Timóteo. Após reclamação de pais e responsáveis, a educadora esteve no local e constatou a interrupção das atividades. A partir de amanhã, terça-feira, os alunos serão atendidos temporariamente em outra escola. Os detalhes da reportagem de Estela Dutra.
1: Boa tarde, Felipe Machado, e boa tarde a todos os ouvintes que nos acompanham. Um problema nas caixas d'água da Unidade Municipal de Educação Infantil, no bairro Primavera, em Timóteo, provocou a suspensão das aulas e o remanejamento temporário dos alunos para outra escola de rede municipal. A situação chegou à equipe de jornalismo da educadora por meio de pais e responsáveis de crianças atendidas pela unidade. Segundo os relatos recebidos pela nossa reportagem, os problemas começaram ainda na última sexta-feira, quando as crianças foram liberadas pela manhã e as atividades da unidade foram interrompidas. Nessa segunda-feira, dia 5, as aulas também não aconteceram. Pais ouvidos pela educadora relataram preocupação com a situação, principalmente pela dificuldade de encontrar, de última hora, alguém que pudesse ficar com as crianças enquanto os responsáveis precisavam trabalhar. A equipe de jornalismo da educadora esteve na unidade no bairro Primavera na tarde desta segunda-feira e constatou que as unidades estavam sem aulas. Durante a nossa apuração, nós também acompanhamos funcionários retirando materiais da escola para serem levados para outra unidade do município. Depois dos relatos dos pais e do que nós encontramos no local, a educadora procurou a prefeitura de Timóteo para entender o que havia provocado a suspensão das aulas e o atendimento das crianças. Em nota enviada à nossa reportagem, a prefeitura informou que na manhã desta segunda-feira, servidores da unidade identificaram um vazamento nas caixas d'água. Segundo o município, o problema provocou infiltrações e escorrimento de água em algumas paredes das salas. A Secretaria Municipal de Educação informou que acionou uma equipe de manutenção para realizar os reparos necessários na unidade. Enquanto os serviços são realizados, as crianças serão atendidas temporariamente em outra escola. A partir desta terça-feira, dia 6, os alunos do MEI no bairro Primavera serão remanejados para a Escola Municipal Monteiro Lobato. A previsão informada pela Prefeitura é que eles permaneçam no local até sexta-feira, dia 9. A direção do MEI deve comunicar os pais e responsáveis e repassar as orientações sobre o funcionamento das atividades durante esse período. A Prefeitura de Timóteo afirma que o remanejamento é uma medida preventiva para garantir a segurança e o bem-estar dos alunos e dos profissionais enquanto os reparos são realizados. Ainda de acordo com a administração municipal, a mudança temporária não provocará prejuízos ao calendário escolar nem às atividades pedagógicas das crianças. Para a Rede Educadora de Comunicação, repórter Estela Dutra.
0: Valeu, Estela, 5:41. E você que tem uma denúncia, tem uma reclamação para fazer, mande pro nosso WhatsApp, 31997714902. Essa denúncia, essa situação aí no meio do bairro Primavera, lá em Timóteo, chegou pra gente por meio do nosso WhatsApp, 31997714902. Nosso departamento de jornalismo tá de olho. Dando de assunto, 5:41. Ontem foi um dia, assim, excepcional, né? O pessoal costuma chamar.

0: grande festa da democracia. A nossa equipe, eu fui para Timóteo, né? Como falei, tive numa escola acompanhando um candidato, depois fui pro Analetro ver a movimentação, depois voltei aqui para a rádio, fiquei o resto do dia aqui. Tati Souza e Joana deram uma volta aqui por Coronel Fabriciano e também registraram uma baita confusão em uma escola lá no bairro Bela Vista, em Timóteo. Se você não tá entendendo do que eu tô falando, acesse as nossas redes sociais, o @educadoraMG, tá lá três vídeos que mostram a sequência do que aconteceu. A informação que a gente recebeu lá no local, né, que um homem bêbado teria entrado numa sessão, teria tentado votar, mesário impediu e chamou a polícia, então virou um quiprocó. Então tem três vídeos lá contando essa história, nossa equipe, Tati Souza e Joana Avelino tava lá, e Raíssa Gonçalves também tava pelos meios da confusão. Assiste o vídeo lá que você vai entender. Então, e a nossa equipe de Ipatinga também trabalhou, andou em algumas sessões, conversou com o Léo, chefe do cartório eleitoral, fazendo um balanço de como tinha sido amanhã. E a Mônica encontrou um casal que mantém uma rotina de companheirismo e que esteve também junto desde domingo de votação. Reportagem da Mônica, vamos ouvir.
1: Boa tarde, Felipe Machado, e a você, ouvinte da Hora do Rush. O primeiro turno das eleições de 2026 movimentou os locais de votação em Ipatinga nesse último domingo. A nossa equipe de reportagem acompanhou de perto a participação dos eleitores no Colégio Tiradentes, no centro da cidade, e conversou com pessoas que carregam anos de experiência nas urnas. Entre elas estão José, de 81 anos, e Dona Iracema, de 67, que falaram sobre a importância de continuar exercendo o direito ao voto. José Álcio, há quantos anos o senhor vota?
2: Eu voto desde 2000, quando eu tinha 18 anos. Agora não estou lembrado de quanto foi os anos que eu comecei. Mas desde 18 anos eu voto.
1: E como que está sendo votar com 81 anos atualmente, exercendo o seu direito de voto?
2: Eu acho bom votar quem está exercendo a cidadania, quem está ajudando o país a eleger alguma pessoa que merece estar no lugar de presidente.
1: O senhor sempre fez questão de votar?
2: Sempre fiz questão de votar.
1: Dona Iracema, você falou com a gente, né, nos bastidores, que vocês fazem tudo junto. Então, até na hora da votação é junto.
3: Em qualquer lugar que você vê a gente, está junto.
1: E qual é a importância do voto para vocês atualmente?
3: Atualmente é você exercer a cidadania, porque se você não votar, é menos o voto para eleger quem está na frente.
1: Nós conversamos com José Álcio e Dona Iracema. A história de José e Dona Iracema mostra como o voto acompanha diferentes momentos da vida. Aos 18 anos, quando começou a votar, José iniciou uma trajetória que continua até os 81. Dona Iracema também destaca a importância de participar das eleições e ajudar por meio do voto na escolha dos representantes. São histórias de quem já passou por várias eleições e continua fazendo questão de estar presente nas urnas. Dois exemplos de eleitores que mantêm o hábito de participar e exercer a cidadania. Para a Rede Educadora de Comunicação, repórter Mônica Soares.
0: Valeu, Mônica, 5:46, hora do intervalo, eu vou ali, volto já, e você não saia daí.

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0: sim, Salabim, senhoras e senhores. 5:50, também conhecido como 6:10. A gente vai acionar nosso comentarista esportivo Matheus Cabral com as notícias do mundo da bola. Fala comigo, parceiro.
1: Alô, Felipe Machado, grande abraço pra você, muito boa tarde aos amigos ligados aqui na Hora do Rush. Felipe, é claro que a pauta do dia ainda, né, as eleições, a cobertura da educadora. É claro que você está repercutindo aí todo esse processo eleitoral, mas vamos abrir uma aspas, mas aspas pequenas para o futebol. Vamos falar um pouquinho sobre o Campeonato Brasileiro que volta. Tivemos a vitória do Atlético no final de semana sobre o Bragantino, tivemos a vitória da equipe do Santos de virada para cima do São Paulo, mas ainda em jogos atrasados, em jogos que tinham sido adiados lá no Campeonato Brasileiro. Aí a rodada mesmo, que volta a rodada de número 29, acontece nessa quarta-feira. Um pouquinho pra gente voltar a falar de futebol após data FIFA e pós período eleitoral. Bragantino e Mirassol, 19:30, quarta-feira. Beira Rio, Internacional e Corinthians, 19:30. Remo e Grêmio, 19:30. Vitória e Chapecoense, quarta-feira, 20:00. 20:30, Botafogo e Vasco, 21:30. Cruzeiro e São Paulo. Já na quinta, Santos e Flamengo na Vila Belmiro, Atlético Paranaense e Galo às 20:00. Maracanã tem Fluminense e Coritiba, tem Palmeiras e Bahia. Esses são os jogos da quinta-feira. Vamos relembrar a classificação do Campeonato Brasileiro? O Flamengo é o líder com 60 pontos, em segundo Palmeiras com 57, em terceiro Atlético Paranaense com 49, em quarto Fluminense com 48, em quinto Bahia com 46, em sexto Cruzeiro com 45, em sétimo o Galo com 43, em oitavo Santos com 41, em nono Curitiba com 38, em décimo São Paulo com 36, seguido pelo Bragantino, em 12º com 35 Botafogo, em 13º Vitória com 33, o Corinthians é o 14º com 32, mesmo ponto de Mirassol é o 15º, o Vasco é o primeiro fora da zona de rebaixamento, 16º com 31 pontos, o Grêmio é o primeiro dentro da zona de rebaixamento, tem 29 pontos, é o 17º, seguido pelo Internacional com 28, Remo com 23, Chapecoense com 18. Meu nobre Felipe Machado, amanhã vamos detalhar com um pouco mais de calma o Campeonato Brasileiro que volta nessa semana. Grande abraço, Felipe.
0: Matheus Cabral, 5:53. Novas regras para emissão e controle de receitas médicas já estão em vigor no país. O novo sistema permite ampliar o uso de prescrições eletrônicas, inclusive para medicamentos controlados. Mas atenção, as receitas em papel continuam válidas. Reportagem de Estela Dutra.
2: A mudança faz parte de uma nova etapa do Sistema Nacional de Controle de Receituários, o SNCR, da Agência Nacional de Vigilância Sanitária, a Anvisa. O sistema foi criado para ampliar o controle sobre a emissão e a utilização de receitas no país, permitindo também maior rastreabilidade das prescrições. O farmacêutico Valtovânio Cordeiro de Vasconcelos, assessor técnico do Conselho Regional de Farmácia de Minas Gerais, explica que o novo modelo passa a funcionar junto às regras que já eram utilizadas para o controle desses medicamentos.
3: O Sistema Nacional de Controle de Receituários dos Medicamentos Controlados, né? A partir de agora, é um sistema da Agência Nacional de Vigilância Sanitária, tem o objetivo de controlar o receituário de medicamentos no Brasil. Até hoje, né? Há uma mudança, continua sendo pela portaria, né? O controle pela portaria 344 desses medicamentos controlados, vai andar junto esse sistema novo, SNCR, com o sistema antigo. Então, a partir de agora, vai ser permitido a emissão de receitas e notificações eletronicamente, a partir de uma prescrição eletrônica registrada na plataforma da Agência Nacional de Vigilância Sanitária, embora o médico que vai fazê-la da sua plataforma. Então, o sistema do profissional prescritor vai estar interligado ao sistema da Agência Nacional de Vigilância Sanitária. Então, isso vai servir de um controle maior das prescrições de medicamentos. Mas também vai estar valendo as prescrições atuais, as prescrições físicas. Então, o usuário do SUS, o paciente de um médico, de um dentista, de um médico veterinário, ele vai poder continuar utilizando, né, a prescrição física, aquela prescrição branca, a notificação azul, a notificação amarela, a notificação de agonista de GLP-1, né, a semaglutida aí, a tirzepatida, os medicamentos, os antimicrobianos. Então, tudo isso continua valendo. As duas, os dois modelos vão estar sendo usados concomitantemente. Embora, com o novo sistema, com o SNCR, haverá um controle maior das prescrições e dos medicamentos a serem utilizados, permitindo o rastreamento pela Anvisa, né, e pelos órgãos sanitários e pelos os órgãos de regulamentação da profissão desses receituários.
2: Na prática, sistemas utilizados pelos profissionais habilitados para prescrever poderão ser integrados ao sistema da Anvisa, possibilitando a emissão eletrônica dos receituários previstos nessa nova etapa. Entre eles estão prescrições de medicamentos sujeitos a controle especial e antimicrobacterianos, além das notificações utilizadas para determinados medicamentos. Mas a implantação do sistema não significa o fim da receita de papel. Quem recebe uma prescrição física pode continuar apresentando o documento na farmácia, desde que ele esteja dentro das novas regras e do prazo de validade. Isso inclui diferentes tipos de receituários utilizados atualmente, como as notificações azul e amarela, além das prescrições de antimicrobacterianos e de medicamentos agonistas de GLP-1, classe que inclui substância como a semaglutida e a tirzepatida. Com os formatos físico e eletrônico existindo, a principal mudança está no aumento de controle sobre as prescrições emitidas digitalmente. Segundo Valtovânio, a integração permite ampliar o acompanhamento dos receituários pelos órgãos responsáveis. Para o paciente, portanto, a principal orientação neste momento é que a receita física não deixou de valer. A emissão eletrônica passa a ser mais uma possibilidade dentro do novo sistema de controle, que será adotado de forma integrada por profissionais, farmácias e órgãos de fiscalização. Em breve eu volto à programação com mais informações.
0: 5h57, valeu Estela, e a gente fala, tá lá no nosso portal, você que acompanhou nossa apuração ontem, tá acompanhando o portal Educadora, todas as informações sobre os eleitos aqui no Vale do Aço, deputado estadual, deputados federais, né? Agora a gente tem mais um deputado federal aqui representando o Vale do Aço, Rosângela Reis foi eleita e doutor Marcos agora assume uma cadeira em Brasília, tá tudo lá no nosso portal, tá tudo lá do nosso Instagram para você acompanhar. Faltam 20 dias pro segundo turno. É isso mesmo, faltam 20 dias pro segundo turno. Você que não votou ontem, precisa justificar, tá? Você tem aí um tempo de 60 dias, um prazo de 60 dias para você justificar. Essa reportagem completa de como fazer essa justificativa tá lá no nosso portal também, o educadoramg.com.br, o site que mais cresce no Vale do Aço. 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A gente encerra a Hora do Rush dessa segunda-feira, desejando uma excelente semana para você, você que acompanha aqui a programação da Rádio Educadora. Ah, deixa eu dar esse recado. Durante essa semana, a Rádio Educadora transmite direto do Santuário Nacional a novena da padroeira até o dia 11 de outubro, todos os dias às 15h. Assim, não teremos a consagração e nenhum programa Clube dos Amigos, e sim a novena em preparação para a grande festa da padroeira Nossa Senhora Aparecida. O programa Educadora Toca começa às 4h15, como foi hoje, meu querido Marcos. Meu querido amigo Marcos Pereira está de volta daqui a pouco. Ó, deixa eu ir embora. Amanhã, a partir das 17h, a gente está aqui monitorando o trânsito louco e caótico do Vale do Aço. Fui!

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anjo do Senhor anunciou a Maria, e ela concebeu do Espírito Santo. Ave Maria, cheia de graça, o Senhor é convosco. Bendita sois vós entre as mulheres, e bendito é o fruto do vosso ventre, Jesus. Santa Maria, Mãe de Deus, rogai por nós, pecadores, agora e na hora da nossa morte. Amém. Eis aqui a serva do Senhor, faça-se em mim segundo a vossa palavra. Ave Maria, cheia de graça, o Senhor é convosco. Bendita sois vós entre as mulheres, e bendito é o fruto do vosso ventre, Jesus. Santa Maria, Mãe de Deus, rogai por nós, pecadores, agora e na hora de nossa morte. Amém. E o Verbo se fez carne e habitou entre nós. Ave Maria, cheia de graça, o Senhor é convosco. Bendita sois vós entre as mulheres, bendito é o fruto do vosso ventre, Jesus. Santa Maria, Mãe de Deus, rogai por nós, pecadores, agora e na hora de nossa morte. Amém. Rogai por nós, Santa Mãe de Deus, para que sejamos dignos das promessas de Cristo. Oremos. Derramai, ó Deus, a vossa graça em nossos corações, para que, conhecendo pela mensagem do anjo a encarnação do vosso Filho, cheguemos por sua paixão e cruz à glória da ressurreição. Por Cristo nosso Senhor. Amém. Glória ao Pai, ao Filho e ao Espírito Santo, como era no princípio, agora e sempre.

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17: Na primeira do Vale, 6:06. Confira aí, 6:06. Boa noite com alegria. Marcos Pereira te fazendo companhia.
18: Boa noite.
17: Tudo tranquilinho, tudo certo, tudo joinha. A sua manhã foi boa. E a tarde foi tranquila? Quando a gente coloca Deus na frente de todas as coisas, tudo vai bem, né? Amanhã corre de uma forma tranquila, a tarde fica boa demais. E você com a orelha encostada no rádio, curtindo a programação da Educadora. Hoje é segunda-feira, segundona, 5 de outubro de 2026. Vamos que vamos, segunda parte do programa Educadora Toca. Tô contando com você por aqui para participar. Você já pode, a partir de agora, mandar beijinhos na bochecha de quem você gosta. Vem de zap zap 99771-4902. É hora de você participar, mandando abraços para quem você gosta. E me ajuda a fazer o programa também. Pode pedir uma canção, um som do momento, um sucesso. A gente vai tocar para você com o maior carinho desse mundo. Ana Laura Lopes.

terapia. Nem vem que não tem. 6:13, confira aí, 6:13, agradecendo algumas pessoas lindas que estão curtindo, que estão acompanhando a nossa programação. Meu maior orgulho é saber que alguns ouvintes acordam 5:50, 6 da manhã e colam a orelhinha no rádio. Aí você pergunta, ô Marcos, por que 5:50? Eu posso muito bem explicar por que tem ouvintes que acordam às 5:50 da manhã. É porque é o seguinte, se você acordar às 5:50 da manhã, dá tempo de você lavar o rosto, escovar os dentes e ligar o rádio para acompanhar a oração da manhã com o padre José Wilker. É um momento de reflexão para você começar bem o seu dia com muita fé. Você começa o dia de joelhos diante do rádio, fazendo a sua prece, rezando, fazendo a sua oração junto com a gente, na oração da manhã com o padre José Wilke, às 6 da manhã. Então é por isso que tem ouvintes que acordam às 5:50. Deu para entender agora? Então tá bom demais. Vem comigo!

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6: 6:15, confira aí, 6:15. Aí, durante essa semana, a Educadora transmite direto do Santuário Nacional a novena da padroeira até o dia 11 de outubro. Então você tem que colar a orelhinha no rádio e ficar curtindo a gente até o dia 11 de outubro, ou seja, no próximo domingo, a novena da padroeira. Não teremos a consagração a Nossa Senhora Aparecida e nem o programa Clube dos Amigos durante essa semana, e sim a novena em preparação para a grande festa da padroeira Nossa Senhora Aparecida. O programa Educadora Toca começa às 4:15 da tarde, a primeira parte do programa. Combinado? Então, você já fica sabendo disso. Você que é fã do programa Clube dos Amigos com Padre José Wilker, de segunda a sexta-feira, Clube dos Amigos Educadora, às 3:15 da tarde, começa depois da consagração à Nossa Senhora Aparecida. Essa semana, excepcionalmente, nós não vamos ter a transmissão do programa. O Padre José Wilker não apresenta devido a esse momento lindo que você acompanha, a novena da padroeira, direto do Santuário Nacional. Todos os dias você acompanha na nossa programação a partir das 3 da tarde. Desejo de menina.

demais. Maria Gadu, Dona Sila, 6:23, confira aí, 6:23. É só bater o olho que eu vejo o nome de pessoas especiais para receber o nosso carinho nesse momento. Por exemplo, a Efigênia Quintão, do Santa Cecília em Timóteo, está acompanhando o programa. Sônia Boaventura, do Alegre em Timóteo, e a Zilda Brunoro, do Bela Vista, em Ipatinga. Valeu pela sintonia, pelo carinho. Ótima noite para toda essa galerinha aí. Doce Encontro!

0: Vitor Hugo e Gustavo Mioto. Onde não pega celular?
1: Mais barulho pra Gustavo Mioto!
2: Diego e Vitor Hugo, rapaz!
1: É incrível!
0: Muitas pessoas trabalham no período noturno. Por exemplo, tem os garçons que já assumiram o seu posto de trabalho. O garçom que com muito carinho atende os clientes. Ele fica curtindo a nossa programação também, porque ali no bar, no restaurante, tem o rádio ligado na educadora. Obrigado, viu, ao dono de bar, restaurante, lanchonete, que fica curtindo a gente e deixa com que os seus funcionários tenham um expediente mais tranquilo, mais bacana, ao som dessa emissora que tem muita história, são 58 anos, Educadora Primeira do Vale. Agradecendo aos taxistas, o pessoal do transporte de aplicativo, que está trabalhando, curtindo a gente, os frentistas, quantas vezes que eu parei no posto de combustível para abastecer e ali eu percebi que o frentista estava ouvindo o nosso programa, um radinho sintonizado perto da bomba. É desse jeito, meu amigo. Obrigado ao frentista pela audiência. Metalúrgicos de plantão, nas grandes indústrias, o metalúrgico tá lá antenado, curtindo. E a gente sempre recebe mensagens aqui no zap do pessoal das indústrias. Ô Marcos, tô aqui de turno, trabalhando e ouvindo você. Obrigado, viu? Você que tá aí na indústria, quer mandar uma mensagem? 99771-4902. Tô aguardando seu recado no nosso zap zap. Vamos nessa, manda mensagem aí.
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0: 6:30.
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0: 6:35, confira aí 6:35, esse é o momento em que você fica bem informado. Já chegou por aqui a jornalista Mônica Soares. Boa noite, Mônica.
19: Boa noite, Marcos Pereira, e a você, ouvinte da Rede Educadora de Comunicação. A Anvisa publicou nesta segunda-feira a lista de cosméticos e produtos de higiene pessoal que poderão ser produzidos de forma artesanal no Brasil. A norma define 7 categorias autorizadas e estabelece regras para fabricação, segurança, publicidade e rotulagem. Podem ser produzidos artesanalmente perfumes, colônias e águas perfumadas, odorizantes de ambiente como velas e difusores, produtos sólidos para banho, sabonetes corporais, shampoos e condicionadores sólidos, óleos, manteigas e bálsamos para o corpo, além de desodorantes em barra sem sais de alumínio. A norma também estabelece limites para o que pode ser anunciado. Os produtos não podem ter promessas terapêuticas ou atribuir efeitos como tratamento de acne, queda de cabelo ou caspa. Os rótulos devem aparecer alerta.

0: formado pelos padres Luiz Cláudio Alves de Macedo, Rodrigo José Arnoso e Américo de Oliveira, além do irmão Alan Patrick Zucerato. Luiz Cláudio e Rodrigo foram eleitos em setembro. Já nesta segunda-feira, Américo de Oliveira foi reeleito com 127 votos, enquanto o irmão Alan Patrick foi eleito com 115. O processo eleitoral continua. No dia 14 de outubro, serão realizados os primeiros escrutínios para a escolha do vigário provincial e dos conselheiros extraordinários. Para a Rede Educadora de Comunicação, repórter Mônica Soares.
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3: 6:38, confira aí, 6:38. Minha amiga do coração, Ana da Silva de Jaguaraçu, tá ouvindo o programa. Eu tenho um carinho muito grande por todos os nossos ouvintes de Jaguaraçu, terra querida, lugar que eu adoro ir. Sempre tô passando em Jaguaraçu. Eu vou quase todo fim de semana, praticamente, passo em Jaguaraçu e vou para Santana de Alfié, Minas Gerais, para casa de amigos queridos, de parentes, e aí eu passo nesse lugar tão bonito que é Jaguaraçu. Obrigado a todos aí pela companhia, é gostoso parar lá, bater papo com os meus amigos, com as pessoas que eu conheço. Para vocês, João Gomes e Tarcísio do Acordeon.

0: justa homenagem a todos os locutores, a todos os comunicadores desse país. Léo Magalhães. 6:44, confira aí, 6:44. Aparecida Maria, do bairro Universitário em Fabriceno, tá ouvindo o programa. Tem meu amigo José Mônico, do centro de Fabriciano, e o José Pereira, do Cruzeirinho, em Timóteo, antenado, ouvindo a nossa programação. Brigadão a essa galera aí que tá curtindo a gente. 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
0: 6:47, confira aí, 6:47. Se um dia você estiver andando por aí e encontrar com um dos comunicadores da Educadora, não hesite em nos abordar. Queremos abraçar você, queremos bater um papo e te agradecer pela audiência, agradecer você por sempre curtir o nosso som e fazer parte da nossa família. Combinado então? Encontrou a gente por aí? Chega junto. Queremos muito olhar nos seus olhos e dar um abraço muito especial em você. Amado Batista!

Verde Negra. Pode escrever. 6:56, confira aí, 6:56. Eu quero mandar um abraço agora com muito carinho para todas as pessoas que trabalharam o dia inteiro, acordaram cedo, 6, 7 da manhã, colocaram o uniforme e foram para a luta, para a guerra. Aí acabou o expediente, voltaram para casa por volta de 6, 6:30 e agora já estão de banho tomado, tranquilinhos, prontos para descansar e estão curtindo a nossa programação. Você é um grande guerreiro, sabia? Eu tiro o chapéu para você, trabalhador valente, que corre atrás do pão, do sustento da sua família, chega em casa nesse horário, toma aquela ducha e parece que a água tira todo o cansaço, todo o estresse que você carregou nas costas durante todo esse dia, principalmente no começo da semana, porque não é fácil você trabalhar numa segunda-feira, acordar e sabendo que é segunda-feira, tá começando toda a semana, toda aquela luta, batalha, mas só de saber que já é noite de segunda, traz um acalento ao seu coraçãozinho. Amanhã já é terça, a semana começa a andar. Legal, né? Graças a Deus, Jesus está do nosso lado, sempre, sempre. Deixa eu mandar um alô aqui para uma amiga muito especial que todos os dias escreve recados no nosso zap. Dora Zinato, do Olaria em Timóteo, acompanhando, curtindo a nossa programação. E ela mandou a seguinte mensagem: o Marcos, ó, estou aqui curtindo o som da educadora. Eu gostaria de ouvir, se possível, a música da dupla de Paulo e Paulino, com a participação da Marília Mendonça, Estrelinha. Deixa comigo, Dora. Você pediu, a gente toca.

0: Branca e a hora certa. 7:01.
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1: Na primeira do Vale, 7:05. Confira aí, 7:05. Mandando alô com muito carinho, mandando abraços pra Maria Isabel do bairro Santa Cruz em Fabriciano. Todos os dias a Maria Isabel fica curtindo a gente. Tem a Eunice Pessoa do bairro Professores em Fabriciano, é outra querida que não perde o nosso som. E a Elma Lopes do Cidade Nobre em Ipatinga. Obrigada, galerinha do Cidade Nobre, esse bairro maravilhoso que eu adoro, e muita gente curtindo, acompanhando o nosso som, a nossa programação. Vamos tocar agora uma música bem animada, bem agitada, para você cantar e dançar junto com a gente. Israel e Rodolfo e Ana Castro.

sucessos da carreira de Nando Reis. All Star. 7:13, confira aí, 7:13. Ainda bem que eu anotei num pedacinho de papel o nome de três ouvintes que eu adoro. Eles moram no meu coração e não pagam aluguel. Romancina Anício, do Alipinho, em Fabriciano. Walter Vieira, Parque das Águas, Santana do Paraíso. E Maria Esther, do Giovanini, em Fabriciano. Eita, turma maravilhosa. Obrigado, tá? A cada um de vocês pela audiência, pelo carinho, por sempre curtirem o nosso som, nos darem a alegria da audiência. Esse pessoal que eu tenho a plena convicção que acordam, já ligam o rádio. Quando vão deitar, colocam o som bem baixinho na cabeceira da cama. Aí você acaba dormindo, né? O som da rádio vai tocando baixinho e você dorme curtindo o nosso programa. Isso é bom, eu já dormi várias vezes ouvindo a rádio. Parece que o som da educadora vai ninando a gente. Aquele sonzinho, gostosinho. Aí, meu amigo, você pega no sono rapidinho.

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1: E hoje eu estou aqui para trazer uma reflexão. A pergunta é o seguinte: quando foi a última vez que você respondeu "eu não sei"? Pois é, não tente ter respostas e opinião sobre tudo que te questionarem. É um exercício de humildade, um exercício de responsabilidade quando você não tem certeza sobre determinado assunto, quando você não tem fundamento sobre determinado assunto, responder "eu não sei, vou procurar saber, não tenho opinião segura sobre isso". E em tempos de redes sociais, em tempos de que a informação circula muito rapidamente, em tempo de fake news, cuidado. Vamos abordar temas, vamos dar a nossa opinião quando a gente tiver fundamento, quando a gente tiver segurança sobre aquilo dali, tá bom? Valeu, dada a dica, até a próxima.
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15: 7:18, confira aí, 7:18. Atenção, turminha, está entrando no ar Alto Papo com Boris Feldman. Ele vai trazer tudo o que você precisa saber sobre o mundo automotivo. 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
17: Amaciar automóvel ainda existe? Ou isso é coisa dos nossos tios, avós e bisavós? Na verdade, amaciar automóvel novo ainda existe, porém em outros termos. Nada de rodar 4,5 mil quilômetros sem acelerar muito o motor. Hoje basta rodar de 500 a 1.000 quilômetros no máximo, sem exigir muito do motor, para um ajuste entre as suas peças móveis que se atritam umas contra as outras. Entretanto, o carro zero exige certo cuidado para outros componentes que também se atritam, e o principal deles é o sistema de freios, que precisam de rodar uns 200 quilômetros para terem máxima eficiência. E aliás, a mesma dica para os pneus zero quilômetro.
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15: 7:20, confira aí, 7:20. Cleiton e Romário.

Cristina. Namorar com homem. 7:25, confira aí, 7:25. Mais alô, eu adoro mandar abraços, eu gosto, é o que me motiva, é falar o seu nome, você que tá curtindo a gente coladinho, Zenite de Vasconcelos, do Olaria em Timóteo, uma grande amiga, Noilda Maria, do Nova Esperança, Ipatinga, e um abraço pra Maria do Rosário, do Primavera, em Timóteo, essa galerinha é demais. Beijinhos na bochecha de todos vocês. Vamos curtir um som legal agora do síndico Tim Maia. Vamos nessa. Gostava tanto de você.

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7: 7:31, confira aí 7:31. É hora de notícia, é hora de informação. Vou dar uma passadinha aqui no nosso portal educadoramg.com.br. Nesse horário, eu trago para você alguns destaques, mais precisamente três destaques. Só que eu já vou avisando, eu vou ler só o comecinho da matéria. O que eu quero é que você entre e acesse o nosso portal. Lá tem muita informação, muita notícia. O nosso time de jornalistas não param, ficam atentos a todo instante e tudo que acontece já entra no nosso portal educadoramg.com.br. Acesse. Primeiro destaque: faltam 20 dias. Saiba como justificar a ausência no primeiro turno das eleições 2026. Os eleitores que não compareceram às urnas para votar no primeiro turno das eleições de 2026, realizado neste último domingo, dia 4, devem ficar atentos aos procedimentos para regularizar a situação eleitoral. A justificativa é obrigatória e deve ser realizada para cada turno em que o cidadão deixa de votar. De acordo com as diretrizes do Tribunal Superior Eleitoral, o pedido pode ser feito de forma totalmente digital por meio do aplicativo e-Título ou pelo portal do autoatendimento eleitoral, Título Net. Quem preferir, também pode optar pelo atendimento presencial em qualquer cartório eleitoral. Vamos agora para o segundo destaque. Mulher de 38 anos é morta a tiros no bairro Betânia, em Ipatinga. Companheiro é o principal suspeito. Uma mulher de 38 anos, identificada como Ocrisia Viana, foi morta a tiros na manhã desta segunda-feira, dia 5, no bairro Betânia, em Ipatinga. O principal suspeito de cometer o feminicídio é o companheiro da vítima, de 38 anos, que fugiu do local após o crime e está sendo procurado pela polícia. Vamos agora para o terceiro e último destaque. Romeu Zema anuncia apoio a Flávio Bolsonaro no segundo turno. O candidato do novo à presidência da República, Romeu Zema, anunciou nesta segunda-feira, dia 5, que apoiará o senador Flávio Bolsonaro, PL, Rio de Janeiro, no segundo turno das eleições 2026. A declaração foi publicada nas redes sociais do ex-governador de Minas Gerais. Tá aí, portanto, para você três destaques que você vai encontrar no nosso portal educadormg.com.br. Só li o comecinho da matéria. Para ler todo o texto, não só esses três destaques, mas outros destaques, outras matérias, tem muita informação lá no nosso portal. Você pode acessar educadoramg.com.br. Aproveite para compartilhar nos seus stories, nas redes sociais, as nossas matérias. Manda nos grupos de WhatsApp que você participa o link das nossas notícias. educadoramg.com.br. Conto com você.
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7: 7:35, confira aí, 7:35. É bom demais mandar beijinhos e abraços pra galera. Eliviana, do bairro Universitário em Fabriciano, tá curtindo a gente. Maria de Fátima, do São Geraldo em Fabriciano. E a Meire Luce, do Centro Sul, Timóteo. Obrigado, Meire Luce, pela audiência, pelo carinho, minha amiga querida. Vamos curtir o som de

Banda Mirosmar. Zezé de Camargo e Luciano. Sem dúvidas, uma das maiores duplas da história da música sertaneja. 7:43, confira aí 7:43. Ela tá sempre ouvindo o nosso som. Tem amor, tem carinho, tem

paixão pela educadora Roselene Maria do Santa Cruz em Fabriciano, obrigado pela audiência, e a Francisca Maria do Júlia Kubitschek em Fabriciano. Essa turma é maravilhosa, obrigado pela audiência, pelo carinho. Mais um som chegando pra você. E essa aqui, meu amigo, essa é top, hein? Que musicão, que som que você vai curtir agora. Bruna Viola.

turma do pagode. Dessa vez. 7:48, confira aí, 7:48. Um alô para você que tá dirigindo. A única coisa que eu peço é para ter atenção no trânsito. E use o cinto de segurança, por favor, viu? Não vai sair por aí sem afivelar o cinto devidamente. Eu fico tão afobado quando eu entro num carro, seja o carro dos amigos, quando junta a galera para sair, e eu olho ninguém usando o cinto. Na hora, eu chamo a atenção. Falo, pessoal, por favor, coloquem o cinto. Eu sou aquele passageiro enjoado, chato. Por quê? Eu me preocupo com a vida acima de tudo. Então não tem dessa. Se eu entro num carro com os amigos e tá todo mundo sem cinto, eu começo a falar, coloco o cinto, coloco o cinto, coloco o cinto, até todo mundo devidamente estar de forma adequada para prosseguir a viagem. E nem adianta me encher a paciência. Zé Neto e Cristiano.

certo alguém. Lulu Santos. 7:55, confira aí, 7:55. Mais uma música para você curtir. Duas duplas que se juntaram para gravar essa canção. João Neto e Frederico, e Rio Negro e Solimões.

0: ficou legal demais. Wesley Safadão e Ronaldinho Gaúcho. Cantou bem o Ronaldinho nessa música, hein? Solteiro de novo.
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1: Na primeira do Vale, 8:02, confira aí, 8:02. Vamos que vamos, mandando abraços. Neucina Alves, Serra dos Cocais, em Fabriciano. Ela mandou uma mensagem, está curtindo o programa. Gostaria de ouvir a música da Fátima Leão. Pão de queijo, que oferece com muito carinho para os seus filhos que estão curtindo o programa, toda a sua família e toda a equipe da rádio. Obrigado, viu, Neucina, pela audiência, pelo carinho. Aquele abraço muito especial. Fátima Leão.

0: Heart of Babylon. É um dos maiores sucessos do grupo de Eurodisco, Bonnie M. Lançado em 1978. O aclamado álbum Night Flight to Venus.
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0: Música. É boa pra dançar. Lauana Prado. É uma música atrás da outra.

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6: 8h17. Confira aí, 8h17. Vamos mandar abraço. Agradecendo a Nilza Rosa do Primavera em Timóteo. Obrigado, Nilza, pela companhia. E a Rosânia de Lourdes do bairro Caravelas em Patinga. Alô, ouvinte do Caravelas. Muito obrigado pelo carinho, pela audiência. Essa música aqui é pra todos vocês aí do Caravelas. Dilcinho.

0: acho que a gente precisa sentar, conversar, colocar tudo em pratos limpos, se acertar, porque juntos vamos ser muito felizes, meu amor.
1: Ainda temos muita coisa pela frente.
0: Sinto, moleque. Resete. 8:29, confira aí, 8:29. José Márcio do Timotinho em Timóteo ouvindo o programa. Raimunda Lúcia, minha amiga do Veneza em Patinga. E a Maria do Carmo de Antônio Dias. Alô, galera de Antônio Dias, obrigado pela audiência. Quando eu vou a Antônio Dias, é bom demais. Eu encontro velhos amigos, pessoas que eu tenho certeza que eu posso contar. Sabe aquele amigo que você conversa, vai na casa, toma um café, sai de lá pensando naquele carinho especial que a pessoa tem por você e toda a família dela? É isso que eu sinto com os nossos ouvintes de Antônio Dias. Obrigado a todos aí pela companhia. Tem forró chegando. Paulo Montana.

chuva. Vanessa da Mata, 8:36, confira aí, 8:36. Eu vou falar o número do nosso WhatsApp, porque muitas pessoas não conseguem anotar. Tem gente que fala assim, ah, falou rápido demais. Comigo é diferente, porque eu falo bem devagar. 31-DDD-997-71-4902. Pronto, já salva nos contatos e manda abraços aqui na programação. Tô aguardando o seu recadinho. Neto Brito e Luan Pereira.

Cazuza. Codinome Beija-Flor. 8:42, confira aí, 8:42, tá curtindo o nosso som nesse momento, Silvânia Rodrigues, do bairro Veneza, em Ipatinga, e meu amigo Geraldo Afonso, do Floresta, em Coronel Fabriciano, tamo junto e misturados, galerinha, Bruno e Denner, e Dai e Lara.

Que saudade desses dois meninos cantando juntos. Infelizmente, o Claudinho se foi, não está mais entre nós. Mas o Buchecha segue levando muita música e alegria a todos os seus fãs. Claudinho e Buchecha, Soló. 8:53, confira aí, 8:53. Joaquina Aragossa, do bairro Betânia, em Patinga, minha amiga querida Marlene Felizmino, do Mangueiras, em Fabriciano. Essa turma tá antenada, orelha encostada no rádio, curtindo o nosso som nessa noite de segunda-feira. Boa semana para todos vocês. Gabi e Léo Magalhães, na verdade a dupla, né? Gabi, Rafa e Léo Magalhães. Pode aumentar esse volume um pouquinho aí, só um pouquinho, tá? Não precisa se explicar.

pensa numa música bonita, pensa. Imagina samba. A distância. 8:59, confira aí, 8:59. Turminha, vou ficando por aqui. Volta amanhã, se Deus quiser. Muito obrigado pela audiência. Grande abraço pra você. Beijinhos na bochecha. Depois do intervalo, a gente vai entrar em rede com a Rádio Aparecida. E você já acompanha a transmissão da Voz do Brasil.

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0: noite.
1: Boa noite para você que nos acompanha em todo o país.
0: Segunda-feira, 5 de outubro de 2026.
1: Vamos aos destaques do dia.
0: Mais de 125 milhões de brasileiros foram às urnas neste domingo para o primeiro turno das eleições.
1: E forças de segurança pública fazem balanço das operações para combater crimes eleitorais. Gabriela Noronha.
2: De acordo com a Polícia Federal, foram apreendidos 2 milhões e 850 mil reais durante a atuação no primeiro turno das eleições.
0: Fim das bets.
1: Sites e aplicativos de apostas desde